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1:15. Educar um filho é semear o futuro. É na casa, no gesto diário, no exemplo silencioso que se transmitem os valores que sustentam uma sociedade. O respeito, a honestidade, a solidariedade e o amor ao próximo. Educar é mais do que ensinar a ler e a escrever. É formar caráter, é preparar o homem e a mulher do amanhã. Hoje abrimos o espaço para refletir sobre um desafio urgente: como educar e transmitir valores num tempo marcado pela pressa, pelas tecnologias e pelas múltiplas influências. Qual é o papel da família, da escola e da comunidade? Vamos ouvir Angola de Cabinda ao Cunen, porque educar uma criança é a responsabilidade de todos e é o amor e investimento que podemos fazer na nossa nação. Para começar esta conversa, este diálogo, vamos até a província do Namibe, concretamente a cidade Piscatória do Tumbua. É lá a nossa colega Eramindra César. Esteve na rua e ouviu várias pessoas sobre a educação dos filhos e a transmissão de valores naquela comunidade.

0: Estimado ouvinte, saudações. A educação dos filhos para a formação de uma geração sólida continua a ser um dos maiores desafios nos dias de hoje, devido às várias influências externas que afetam o comportamento das crianças e dos adolescentes. O professor António Clemente, com mais de 15 anos de experiência no setor da educação, considera que os professores não devem limitar-se apenas à transmissão de conhecimento académicos. Defende também que a escola tem a missão de contribuir para a formação moral e cívica dos alunos.
1: O desafio da escola é estar alinhado com esses desafios atuais do processo de aprendizagem. Como sabemos, nós estamos numa era tecnológica, digital, então a escola, mais do que transmitir o conhecimento, deve transmitir a educação, os novos valores, para ver se a gente consegue também resgatar os valores que os nossos antepassados deixaram. Então, a escola tem essa tarefa. E também o grande desafio é transformar estes meninos com o objetivo de amanhã resolver os problemas não só do município, mas do país inteiro. Os alunos são um agente ativo no processo de ensino-aprendizagem. A ser assim, ele ao vir de casa para a escola traz consigo um conhecimento. E o professor, assumindo o papel de facilitador e moderador, vai apenas fazer que limar algumas arestas, no sentido de que aquilo que é o conhecimento científico seja conhecido pelos alunos. Nós encontramos alunos, sim, que vêm com certo conhecimento por parte de uma educação informal, que é aquela que vem da família, e nós procuramos atribuir significativo, né, dar uma significância naqueles conhecimentos e também trazer a questão do conhecimento científico para transformar esse homem e amanhã contribuir à sociedade, ser um cidadão educado e também conhecedor naquilo que ele for a atuar. O facto de ser educado não constitui de que será um aluno brilhante, não é? Mas já é uma porta. É uma porta porque uma criança disciplinada está preparada para ouvir, não é? Atentamente, e o grau de que ela pode dar certo no futuro é maior. Já é maior por causa da educação primária que ela já em si transporta. A escola é um parceiro, a escola está ali para ajudar, não é? Não só educar as crianças, mas instruí-los também. E se de mão dadas caminharmos com os pais encarregados de educação e eles pontualmente visitarem a escola para procurar saber como é que está a ser o comportamento do seu filho, aí sim poderemos ter uma sociedade transformada em que ele é atuada em dois sentidos, por parte dos encarregados de educação e também da responsabilidade social das escolas, a nível do ensino primário. Como, por exemplo, as nossas crianças, como sabem, ela tem aquele, quando o professor lhe ensina uma coisa, por exemplo, escrever uma letra A, não é? Ou escrever uma certa palavra, aprendeu na escola. E se em casa tiver um irmão lhe ensinar uma letra A diferente daquela que o professor terá lhe ensinado, então ele fala, não, meu professor ensinou-me mesmo assim. Então, isso é mais para o ensino primário. Mas ao nível do primeiro ciclo, as crianças são já um pouco maduras, né? O seu grau de maturação já acentuada, trazem sim visões diferentes de diferentes autores e com professores têm encontrado formas de debelar aquilo que é a visão do autor que o aluno traz, com aquela visão que o professor, né, em termos da sua bibliografia, foi encontrado e chegarem à conclusão de que, então, segundo o autor, fulano ou beltrano, então ele defende essa teoria.
0: Por sua vez, o pedagogo Matos da Silva afirma que é fundamental manter um diálogo permanente com as crianças e transmitir princípios e valores para que cresçam bem orientadas e preparadas para enfrentar os desafios da vida.
2: O facto de nós convivermos com uma realidade, pese embora que não seja nossa, só o facto de convivermos com ela constantemente, acabamos passando por um processo de adaptação e aos poucos nós vamos manifestar aquela ação como um comportamento próprio da pessoa, acabando aceitando aquela realidade, ainda que não pratiquemos. O facto de adaptar-se a uma realidade e aceitar essa situação, mais tarde ou mais cedo, acaba trazendo aquilo que são alterações comportamentais na pessoa, e a pessoa aos poucos ter que enverdar para essa situação de praticar uma ação comportamental que antes não pratica. E quando se trata de relação entre pessoas, acabamos sempre, mesmo muitas das vezes não querendo, por ser influenciados por um determinado tipo de comportamento. Tem muitos encarregados de educação e muitos pais que muitas das vezes dizem: mas meu filho não era assim, o meu filho não fazia isso, por que é que ele está a fazer isso agora? É o facto de simplesmente entendermos que ninguém é só, ninguém anda só, e um grupo de pessoas tem muita influência para a alteração comportamental de uma determinada pessoa. Nunca somos tão fortes ao ponto de pensar que jamais faremos alguma coisa. O ser humano, por natureza, tem falhas, e precisamos todos os dias buscar aquilo que é o aprimoramento do nosso comportamento, aquilo que é a conduta mais desejável possível. Toda e qualquer situação pode influenciar o ser humano a enveredar por um comportamento agradável ou nem tão agradável assim. Crianças são sempre crianças e precisam de adultos para orientá-los, para prepará-los para o futuro. O aconselhável é fazer com que a criança continue sendo criança, com que a criança brinque com outras crianças, com que a criança vive no seu mundo de criança de facto. O bom é fazer com que a criança brinque de forma natural. Como pais, como encarregados de educação, devemos sempre pautar por um diálogo seja necessário naquilo que é a formação de princípios da criança, para que ela desde muito cedo entenda aquilo que deve e aquilo que não deve fazer, para então evitar posturas que não são corretas. O posicionamento dos pais devem ser sempre pautar por aquilo que é um diálogo salutar, para que desde cedo a criança entenda que passos é que deve dar, aquilo que é permitido e aquilo que não é permitido, e levar isso para a vida toda.
0: Já o encarregado de educação Augusto Dilos defende que os pais devem comunicar com os filhos numa linguagem que eles compreendam, aliando o diálogo ao rigor nas orientações para que aprendam a distinguir o certo do errado.
3: As gerações são feitas com pessoa não homogênea em termos de conhecimento. E isso é em função disso. Acho que cada adolescente, cada criança, ele vai ser formado em função do lugar, do sítio onde ele está a desenvolver-se. Um pai, um encarregado, bem atento, ele sabe a linguagem que usa em casa e saberá a linguagem da criança que está fazendo desenvolver, está crescendo. E também vai dar conta de que alguns termos que da conversa em que vão tendo vão aparecendo, que são aquilo que a gente chama um neologismo na comunicação. Então, requer que nós possamos estar muito próximo, ouvir como é que a criança, adolescente vai se pronunciando, para que tenhamos os limites e tenhamos os parâmetros próprios, porque ele realmente vai buscando, ele vai tendo contato com um meio grande. Hoje o mundo é muito aberto, mas qualquer família, qualquer encarregado, ele sabe o que é que ele ensina na sua casa, se de facto ensina, porque aqui o problema que nós temos hoje é que nem todos ensinam, nem todos formam. Nós nascemos os filhos e deixamos para que a sociedade possa arrumar. Aí não esperamos outra maneira, mas queremos seguir essa linha de como controlar. Precisamos monitorizar uma criança em função daquilo que são, aquilo que é o nosso comportamento, aquilo que é a nossa linguagem em casa e o que é que ele vai usando dentro da amizade dele. Controlar também, porque em alguns casos você dá conta de que aquilo que ele está a dizer não é dessa escola familiar. E aí podemos convidá-lo e dizer: olha, filha ou filho, isto aqui sim, aqui não se pode dizer. É verdade que um pai deve estar atento, que a criança, estando aqui, ele tem outro meio livre que ele possa, vai ter o contato, mas seja qual for esse meio, precisamos voltar a olhar naquilo que é a nossa arrumação de casa, da família, para que nós possamos corrigir aquilo que realmente a criança possa aprender de fora para dentro. Apesar de que mesmo no coletivo de dois indivíduos, pai e mãe, a criança sai como sai, mas quando mais, ainda separado, pior. Isso se olharmos hoje, podemos ter uma estatística muito grande de pessoas separadas. Daí é que temos a sociedade de pessoas que temos hoje. Quando nós comunicamos com a criança numa distância não apropriada, e em alguns casos até não estando próximo dele, nós vamos formar o indivíduo que parece vai ouvindo, mas não saberá o que nós estamos a produzir. E vamos formar uma pessoa confusa. Então, a comunicação implica que os vetores sejam todos eles sensíveis, desde como nos comunicamos, a linguagem sensível, pensar de que estou a me pronunciar como uma criança. Então, a comunicação com as crianças, com os adolescentes, precisa ser a mais correta, a mais sensível, a mais direta e com sentido real. Hoje temos muita gente que fala, mas não falam coisas com sentido. Devíamos ter toda a sociedade, né, virada e percebendo de que realmente precisamos formar as pessoas com perfil de educação, e deve haver um rigor, e aqueles que implicaram o rigor na educação dos filhos, então poderemos ter realmente pessoas educadas nos princípios. Educação é um vetor, e se é vetor tem sentido e tem direção. Quando nós não preparamos as crianças nesse sentido, não teremos as pessoas que precisamos ter.
0: O pastor Valdemiro Ezequiel apresentou a sua reflexão com base no livro de Provérbios, destacando a importância dos pais a orientarem os filhos no caminho que devem seguir para que levem esses ensinamentos ao longo da vida.
4: Quando nós olhamos para a questão família, nós precisamos perceber e ter a ideia de que toda e qualquer sociedade que precisa de uma transformação, que precisa de uma mudança, ela precisa basear-se na família, porque a família é o elo principal de uma determinada sociedade. E quando a gente olha para os princípios bíblicos voltado à família, ou seja, a Bíblia em si é um livro que se volta para a família, então nós começamos a perceber a própria preocupação que Deus tem para com o crescimento ou o bom andamento da família. Porque se nós quisermos uma sociedade saudável, então tudo é na base da família. Quando a gente olha para a Bíblia Sagrada, no capítulo 22 de Provérbios, versículo 6, a palavra de Deus diz o seguinte: ensina ou instrua o menino no caminho em que deve andar, para quando crescer não se desviar dele. Vou repetir o versículo: instrui ou ensina o menino no caminho em que deve andar, para quando crescer não se desviar dele. Quer dizer, quando nós instruímos os nossos filhos no caminho do Senhor, no caminho da palavra, então nós saberemos que, ainda que esse indivíduo vir a crescer, ele terá a capacidade de lembrar-se sempre daquilo que são os princípios ensinados numa determinada família. Nós sabemos que o mundo em que nós estamos, o mundo em que a gente vive, os nossos filhos, eles sofrem muitas influências externas nesse caso, mas quando nós, os pais, temos o tempo suficiente para instruir os nossos filhos, gastar tempo na instrução dos nossos filhos, amanhã nós estaremos construindo um adulto, né? Instruído um adulto, porque hoje existem pais que lutam com os adolescentes, né? Em querer orientar um adolescente, orientar um jovem, mas só que é impossível isso. É impossível porque a fase da instrução é na fase da primeira idade, né? Segundo Freud, ele vai dizer que até os 13 anos uma criança está pronta para receber, né, para adquirir todas as instruções para a sua própria vida. Porque depois dessa fase, é como que se a criança fosse uma garrafa que está fechada, já não recebe mais nada. Então, é muito importante nós que somos pais gastarmos tempo com os nossos filhos hoje, enquanto criança, para que amanhã, quando se tornar um adulto, não possa se desviar das mesmas instruções recebidas em nós.
0: O líder religioso apelou ainda o fortalecimento do amor, do respeito e da união entre os casais, considerando que uma família unida cria um ambiente mais favorável para a educação e o desenvolvimento saudável das crianças.
4: Para os casais, amem-se. Amem-se bastante. E dentro desse mesmo amor, que esteja também introduzido, né, a criação dos vossos filhos. Porque hoje, na verdade, nós sabemos que estamos numa sociedade também que, onde a gente vê que os casais, onde não tem filho, existem problemas, né? Há problema quando um casal não tem filho, mas só que também há problemas quando há filho, né? Então, é preciso que haja esse equilíbrio dentro dos casais, de tal maneira que os cônjuges, né, possam se amar, né, possam desenvolver esse amor, porque é o amor que vai muitas vezes aproximar, né, cada um do outro, e também o próprio compromisso, né, olhar no compromisso, que é o que acaba mantendo o casamento. O amor não mantém casamento, mas o compromisso que os casais têm acaba mantendo aí o próprio laço matrimonial. E também, né, que os pais, mais uma vez, instruam os seus filhos a lhes honrar, né, porque a Bíblia fala: honra o teu pai e a tua mãe, né, para que os seus dias se prolonguem aqui na terra. Este é o maior princípio que Deus deixa para os filhos. Mas só que a honra aos pais, quem ensina é mesmo os próprios pais. Os pais é que devem ensinar os filhos a honrarem, a respeitar, né? A respeitar os pais, respeitar a mãe, o pai. Então, desse jeito, nós veremos uma família saudável, um casamento, né, saudável, porque é isso que a gente precisa. Não, nós não precisamos da perfeição, os casais não precisam buscar a perfeição, mas sim a saúde no casamento, a saúde dentro do lar, e fazendo isso, acredito que o nome do Senhor será glorificado dentro das nossas famílias.
0: E assim, chegamos ao final deste nosso encontro. Foi um prazer enorme estar aqui hoje, a partir da cidade pescatória do Tomboa. Receba os cumprimentos do médico Cambolo e Eramindra César.

1:34. Daqui a pouco vamos ouvir os testemunhos, as preocupações e os exemplos de quem, no dia a dia, luta para criar os filhos com princípios sólidos.

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1: E a madrugada já vai com 1:39. E continuamos a viajar pelo país. Agora seguimos até a província do Zaire, a cidade do sonho. A nossa colega é uma dos anjos. Conversou com especialistas e membros da sociedade civil. A preocupação é comum: o uso excessivo das tecnologias pelas crianças e a necessidade de maior fiscalização por parte dos encarregados de educação. Acompanhe já a seguir o que falaram os nossos entrevistados no sonho.
2: Especialistas e sociedade civil no Zóio manifestam preocupação com a forma como as crianças têm utilizado as tecnologias digitais e apelam maior responsabilidade por parte dos pais encarregados de educação na supervisão e orientação dos filhos. O pedagogo Domingos Luiz destaca que, apesar das inúmeras vantagens trazidas pela era digital, como acesso rápido à informação e o apoio no processo de aprendizagem, existem também riscos significativos associados ao uso indevido das plataformas.

0: se uma criança não for bem instruída, dizendo que, olha, não pode dar os seus dados, não pode falar com quem não conhece, não pode marcar um encontro, aquilo que poderia nos ajudar acaba sendo uma armadilha, então, para que a criança caia no mal. Por isso, o diálogo tem que ser uma ferramenta do dia a dia.
1: A dona de casa, Susana Mido, considera que muitos pais têm falhado na imposição de regras, permitindo que as crianças tenham acesso total, e defende, por isso, uma postura mais firme na educação, com controlo sobre os conteúdos consumidos e maior atenção à idade adequada para o uso de determinados dispositivos.
2: Os pais têm que ter pulso firmes. Aquilo que não agrega e desconstrói valores na nossa casa não pode entrar. Muitos pais agora, a maior dificuldade, desafio que os pais têm passado é dizer não a uma criança. Não tem nenhuma lei que me obriga a comprar um telefone digital para uma criança de 10 anos. Se eu fizer é porque eu quero. Se eu quiser ter comunicação com meu filho enquanto eu estiver fora de casa, eu posso comprar um telefone analógico. Então, nós como pais temos que ter consciência daquilo que é o limite que nós queremos para os nossos filhos. E, acima de tudo, criar regras. Colocar código nos canais que nós achamos que não agregam, atendendo à idade daquela criança que está sob minha responsabilidade. Que tipo de telefones e conteúdos eu posso ou não posso dar para essa criança.
1: Já o pastor Paulo Marcial entende que o desafio não está em afastar as crianças da tecnologia, mas sim em acompanhá-las de forma consciente, defendendo que os pais devem estar presentes durante o uso de dispositivos e orientar os filhos sobre comportamentos adequados e inadequados no mundo digital.
3: Precisamos ter mais cuidado na questão do controlo, das limitações, para que o próprio processo e o momento digital também não se sobreponha à educação dos pais. Embora a era digital e a geração também seja uma geração envolvida no mundo digital, os princípios de uma família continuam sendo os mesmos. O respeito, o amor, a paz e também a busca de reconciliação com os outros. Hoje já é quase impossível tirarmos o mundo digital das crianças. Como dizem alguns educadores, quando nós envolvemos a criança para o mundo digital, estamos a prepará-lo para os trabalhos futuros. O que eu entendo é que não podemos proibir que eles desfaçam-se de tudo, porque isso pode prejudicar também o crescimento das nossas crianças. A ideia é, quando formos usar as tecnologias, os pais devem estar presentes e dizerem à criança o que é lícito e o que é ilícito, o que devem assistir e o que também não devem assistir.
1: O líder religioso alerta ainda que muitos pais não dominam as ferramentas tecnológicas, mas precisam se adaptar para melhor educar os filhos, sob pena de a sociedade assumir esse papel.
3: Muitos dos nossos pais não cresceram na era digital. Então nós precisamos nos desafiar como pais de entendermos um pouco aquilo que os nossos filhos buscam todos os dias. Se o nosso filho consegue manejar, por exemplo, um computador ou um telefone, nós precisamos fazer um esforço para que, com pouco entendimento que temos, consigamos direcionar as crianças até onde eles podem parar. Hoje, nossos pais têm pouco tempo de conviver com os filhos, então os filhos acabam estando mais acelerados que os pais, o que também dificulta a questão da educação ou instrução dos nossos queridos filhos. E nós sempre temos dito, quando o pai não educa o seu filho, a sociedade vai fazê-lo. O que nós precisamos, para evitar consequências mais duras e até trágicas, é procurar tempo para estarmos com nossos filhos e passarmos a eles aquilo que é essencial, ainda que estejamos nesse mundo digital, um mundo muito veloz.
1: Já o psicólogo Dom Bel Pedro chama atenção para os efeitos do uso excessivo da tecnologia, que pode resultar em dependência emocional, dificuldades de interação social e para os riscos de desenvolvimento de problemas emocionais mais sérios, caso não haja acompanhamento adequado.
4: Os que entregam esta tecnologia falham. Como é que eles falham? Nos entregam, mas não instruem como usá-los. E muitas das vezes nós usamos de uma forma inadequada, em que trazem certos efeitos colaterais para quem usa. Nós estamos a ver hoje jovens, adolescentes já com problemas de visão pelo uso excessivo das tecnologias. Vemos também uma certa distração por parte dos indivíduos, trazendo um certo retardo mental para a pessoa. Poderemos encontrar jovens, meninos com dependências emocionais, porque alguns deles usam esses meios para poderem reprimirem certos comportamentos emocionais que eles não conseguem explicar. Quando o indivíduo está horas e horas dependente deste mesmo meio tecnológico, além de um estado emocional debilitado, também levará o indivíduo para aquilo que nós chamamos de uma depressão profunda. Por quê? Quando o sistema nervoso é afetado, os neurotransmissores das informações que conectam o indivíduo para o meio externo comprometem-se. E assim chamarmos uma atenção muito especial para os pais, porque muitos deles é que fornecem

0: para as crianças. Esses meios para as famílias que tenham um controle mais específico sobre o trato das novas tecnologias da informação massiva.
1: O uso descontrolado da tecnologia preocupa a sociedade civil no SOIO, que defende supervisão da família no uso de dispositivos eletrónicos por crianças para se garantir a proteção e o desenvolvimento saudável dos menores. Reportagem Rádio Nacional de Angola no SOIO, com António dos Anjos e a Elma dos Anjos.

0: Foi a reportagem da Elma dos Anjos a partir do Soio. 1:46.
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0: 2 horas em Angola, a seguir as notícias na Rádio Nacional. PSA da Unitel, Aguinaldo Jaime, assegura que reposição dos serviços é prioridade da empresa.
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0: Bom dia, vamos atualizar as notícias. O presidente do Conselho de Administração da Unitel, Aguinaldo Jaime, confirmou o ataque cibernético e garantiu que a operadora está a trabalhar para a reposição dos serviços. Aguinaldo Jaime reconhece os incalculáveis prejuízos e constrangimentos resultante desta situação e pede desculpa aos visados.
2: A Unitel foi vítima de um ataque cibernético, cujas consequências foram muito gravosas para o atendimento dos nossos clientes. Estamos a trabalhar afincadamente na superação deste problema e desde já queremos pedir nossas sinceras desculpas. E quero assegurar-vos que as nossas equipas técnicas estão a trabalhar para resolvermos este problema o mais cedo possível, modos a minimizar os constrangimentos às instituições, às empresas e às famílias.
0: Presidente do Conselho de Administração da Unitel, Aguinaldo Jaime, confirmou o ataque cibernético e garante que a operadora está a trabalhar para a reposição dos serviços. E o especialista em rede informática Almeida Manuel esclarece que o ataque cibernético é uma ação que afeta diretamente computadores, redes ou sistemas informáticos para subtrair informações ou a interrupção de serviços. Almeida Manuel afirma que estes atos geralmente praticados por redes criminosas atingem instituições como é o caso da atual situação que atravessa a Unitel.
3: Um ataque cibernético é, na verdade, uma ação maliciosa realizada contra computadores, redes ou sistemas informáticos, com o objetivo de subtrair informações ou interromper serviços, como é o que está, por exemplo, a acontecer com a Unitel. Geralmente esses ataques são feitos por indivíduos ou grupo de criminosos com conhecimentos avançados em informática e que usam recursos avançados de tecnologia para poder explorar vulnerabilidades. E nos últimos tempos Angola tem crescido muito no ranking de aumento de cyberataques e, obviamente, estruturas como a Unitel, que é dos principais ativos de telecomunicações que temos no país, acaba por ser um alvo apetecível.
0: Esclarecimentos do especialista em rede informática Almeida Manuel sobre o ataque cibernético ocorrido nas primeiras horas desta terça-feira.
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0: Notas do desporto: Luanda acolhe a partir desta quarta-feira o Campeonato Nacional Senior Feminino de Futebol. A competição vai contar com a participação de mais de 10 equipas. A cerimónia de abertura está marcada para as 15h30 no estádio Fransandalo. Da atualidade além fronteiras, pelo menos 50 pessoas ficaram feridas na sequência do terremoto que de magnitude 7,1 na escala de Richter, que se registrou esta terça-feira no sul do Japão. Segundo a primeira-ministra Sanae Takaishi, o terremoto atingiu a província de Kumamoto e causou desabamentos de prédios e incêndio e corte de energia.
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0: 2h04.
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0: diz que estas medidas levaram a um aumento na arrecadação de impostos nos últimos anos. Para mais esclarecimentos, o debate Angola em Direto analisa nesta quinta-feira, depois das 7h30, o cumprimento no pagamento de impostos por parte das empresas. Frente a frente vão estar AGT, Ministério da Indústria e Comércio, Associações Empresariais e o nosso analista residente, Rádio Nacional de Angola. 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

0: 2:09, deixámos o litoral e vamos ao interior. Seguimos agora para a província da Lunda Sul, onde o jornalista Nikelson Dias ouviu vários cidadãos. O tema central, o impacto da tecnologia na formação das crianças. Entre opiniões, alertas e sugestões, ficou o retrato de uma geração que cresce ligada ao ecrã. Fique atento à reportagem que chega já de seguida da Lunda Sul.
1: Ora viva, saudações. Respondemos a partir de Sorimo, capital da província da Lunda Sul. Numa altura em que os ecrãs fazem parte do cotidiano desde cedo, cresce também a preocupação com os efeitos da tecnologia na formação das crianças. Entre oportunidades e riscos, pais e especialistas defendem equilíbrio, supervisão e diálogo constante. O uso excessivo de meios tecnológicos pode comprometer o desenvolvimento cognitivo infantil. O alerta é de Alegria Mauro, pai e encarregado de educação, que chama atenção para a falta de maturidade das crianças na filtragem de conteúdos.
2: O uso excessivo e precoce de tecnologias pode sim afetar de forma significativa o desenvolvimento cognitivo de uma criança, isto é, a nível da sua atenção, memória e aprendizagem. É como estivéssemos a deixar a criança aprender a sua própria sorte. A tecnologia traz informações não de forma filtrada, um conjunto de informações boas, ruins, e a criança, a nível da sua atenção, não tem essa capacidade de filtrar o que é bom, o que é ruim. Então, na sua consciência, no seu cognitivo, ela estará olhando o uso da tecnologia como o único e principal meio de aprendizagem. Isso é, seja coisas ruins, sejam as coisas boas, para a criança, ela terá o conteúdo digital como o único modo de aprendizagem. De forma automática, ela estará substituindo os meios formais, a educação dada aos pais. Por exemplo, a gente vê pela sociedade, embora num nível muito reduzido, mas crianças extremamente viciadas no uso digital, elas tendem a se tornar rebeldes e desrespeitosas até com os seus próprios progenitores.
1: Já no campo social, o sociólogo Olivier Mando aponta mudanças profundas nas relações familiares, sobretudo na comunicação entre pais e filhos, cada vez mais mediada por dispositivos digitais.
3: A era digital trouxe uma comunicação mais rápida e constante, mas também mais superficial em muitos casos. Hoje é comum ver entre pais e filhos de que estão frequentemente conectados por mensagem e redes, porém fisicamente distantes, mas dentro de casa. Portanto, há mais acesso à informação e partilha, mas também menos diálogo profundo. Tudo porque a tecnologia pode aproximar quando usada com a intenção, por exemplo, de chamadas, aprendizagem conjunta, e podemos dizer, por fim, que essas possibilidades todas podem afastar de alguma forma quando substituímos com o convívio direito. E claramente o grande desafio é equilibrar certamente a presença digital com a presença real. E de um outro modo também, ainda na mesma ideia, a questão muitas das vezes que nós vivemos nesta era digital acaba de alguma forma também perigando assim a socialização primária, onde que os valores de alguma forma podem estar submersa, sobretudo com o mau uso dessas tecnologias.
1: Segundo o especialista, a geração atual apresenta novos padrões de comportamento e socialização influenciados não só pela tecnologia, mas também pelo contexto socioeconômico em que está inserida.
3: Esta geração cresce rodeada de tecnologia e apresenta claramente algumas características que aqui podemos elencar, como por exemplo, rapidez no acesso à informação, preferência por comunicação instantânea, maior exposição pública da vida pessoal e forte influência das redes sociais na identidade, e que ao mesmo tempo podem apresentar menor tolerância a frustração e maior dependência de estímulos rápido. E claro que a socialização pode acontecer tanto no mundo físico e no mundo digital, mas ela pode ser submersa se não compreendemos melhor a esta dinâmica toda que a era digital nos remete. Como se sabe, o atual contexto socioeconômico, ela influencia bastante, claro. Porque as famílias com mais recursos tendem a oferecer melhor acesso a dispositivos e internet, mas também podem ter mais orientações e supervisão. Já em contexto mais vulneráveis, pode haver acesso limitado ou, paradoxalmente, o uso sem acompanhamento adequado.
1: Livermando acrescenta ainda que tanto a família quanto a escola enfrentam dificuldades para acompanhar esta nova realidade digital, o que exige adaptação urgente e maior preparação.
3: Ainda não estão totalmente preparadas. Por quê? As maiores falhas nisso incluem a falta de educação digital estruturada, dificuldade dos pais em acompanhar o ritmo tecnológico, o uso excessivo da própria tecnologia sem orientação e ausência de limites claro. Essas situações todas, de alguma forma, podem perigar a socialização primária, que é dita a socialização da gema. E, em muitos dos casos, escolas ainda também focam apenas no uso técnico da tecnologia, sem abordar a própria ética, segurança e comportamento online. Já as famílias, muitas das vezes, não estabelecem essas regras consistentes. O ideal é uma ação conjunta entre escola, família, igreja, para no final promovermos a educação digital mais consciente, com limites e diálogos aceites socialmente.
1: Ouvimos o sociólogo Livi Armando. Num mundo cada vez mais conectado, educar passa também por ensinar a usar. Mais do que limitar, é preciso orientar, porque no fim a tecnologia deve ser uma ferramenta de crescimento e não um obstáculo ao desenvolvimento das futuras gerações. Rádio Nacional de Angola, Diniz Armando e Nikelson Dias, em Saurimo.
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5: Cordiais saudações. Já chegamos para mais uma edição do Espaço Informação e Cidadania, integrado no projeto de universalização do bilhete de identidade, promovido pelo Ministério da Justiça e dos Direitos Humanos de Angola, sob o lema Meu Bilhete, Minha Identidade.
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5: Nesta altura, os BOAP, Balcão de Atendimento ao Público, criados para o Registro Eleitoral, registam um considerado número de cidadãos a confirmar os dados e a fazer prova de vida. A vice-presidente do MPLA, Mara Chiosa, já efetuou o seu registro e fala da eficiência do processo, apelando a todos os angolanos, dentro e fora do país, para o exercício da cidadania plena.
6: Um processo muito rápido, em 2-3 minutos já tínhamos realizado o nosso registro eleitoral. Portanto, aproveitar naturalmente esta oportunidade também para continuar a mobilizar todos os angolanos de Cabinda, Cunene e do Mar Oeste, inclusive os angolanos que se encontram na diáspora, para que exerçam esta cidadania plena, para que exerçam este dever enquanto cidadãos angolanos, para que no próximo ano possam exercer igualmente um direito, no caso, o direito ao voto.
5: Mara Chiosa destaca igualmente a necessidade de se fazer já o seu registro e não guardar para os últimos dias.
6: O importante é fazê-lo agora, não esperarmos pelos últimos dias, porque os últimos dias vêm sempre com os seus constrangimentos, portanto, longas filas e às vezes até correr o risco de não conseguirmos realizar o nosso registro eleitoral e automaticamente também não conseguirmos exercer o nosso direito de voto.
5: Mara Chiosa, vice-presidente do MPLA.
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5: O instrumentista Jorge Mulumba afirma que a identidade de um povo também se constrói com cidadãos reconhecidos e registados.
7: Tem um bilhete de identidade, porque a identidade de um povo também se constrói com cidadãos reconhecidos e registados. O bilhete de identidade facilita o acesso às oportunidades e valoriza a participação de cada cidadão na preservação e promoção da nossa cultura. Se já trataste o teu BI, vai levantá-lo. Se ainda não tens, trata já. Meu bilhete, minha identidade.
5: Instrumentista Jorge Mulumba. Por hoje é tudo. Receba um forte abraço da Elizabeth Smith na coordenação e produção, de João Pedro na realização, de José Luís Faria na sonorização e montagem e da Fadilha Custódia na apresentação.
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0: 6:25 e fechamos esta ronda pelo país na província do Huambo. A nossa colega Diana Babiquila esteve com encarregados de educação que deixaram um apelo claro. É preciso mais controlo, mais diálogo e mais presença no uso das tecnologias por parte das crianças.
1: Encarregados de educação da província defendem maior controlo e diálogo no uso da tecnologia por crianças face aos impactos que os dispositivos digitais têm vindo a causar no desenvolvimento cognitivo, social e emocional numa realidade cada vez mais presente nas famílias. Na atualidade, o uso frequente de aparelhos eletrônicos por crianças tem gerado preocupações entre famílias e educadores. Pais ouvidos pela nossa reportagem afirmam que, embora a tecnologia contribua para a aprendizagem, o uso excessivo pode influenciar negativamente o comportamento e o rendimento escolar, sobretudo quando não há regras bem definidas em casa.
2: Ezequiel Martinho, no nosso ponto de vista é que devem ter, mas olhando em primeiro lugar na sua idade, e depois que deve haver de facto uma restrição e que os pais devem ter um controle sobre os filhos, tanto no âmbito mesmo do uso destes meios tecnológicos.
3: E acredita que esse controle deve ser total ou parcial?
2: Não, total não, porque nós estamos numa era digital, na verdade, porque devemos saber que estes meios também são, no fundo, também meios didáticos. Porque a partir dali, os nossos meninos, nossos filhos, têm facilidade, têm meios de ensino ao seu dispor. Daí que falar de restrição total não é aconselhável, mas podemos restringir em certos momentos para que os filhos não caiam no excesso, tanto e até muitas vezes no mau uso destes meios. E nós até aconselhamos que devia haver maneira de que os filhos aprendam e tenham, se calhar, se possível, formação de como usar os meios tecnológicos para não serem usados de forma errada.
4: Gervásio Tempo, permito sim que tenham acesso a determinados equipamentos eletrónicos, particularmente telefones, tablets e computadores. Obviamente com algumas regras, alguns limites. Isso para dizer que no período em que nós estiverem em casa, no intervalo das 8 até as 12 horas, o período que depois ou antes do período de ir à escola, eles podem fazer o uso, mas tão logo tiverem que se deslocar para a escola, o uso fica restrito. E quando regressarem, tem pelo menos 2 horas de uso. Podem usar pelo menos até 2 horas e daí é só encostar.
3: E que tipos de conteúdos eles consomem?
4: Bem, pelo que eu fiscalizo e como orientação que eles têm, conteúdo académico, sobretudo quando há trabalhos de investigação, aí sim eles têm acesso a esse tipo de conteúdo. Também permito que façam jogos, joguem durante um certo período e, sobretudo, uma proibição ao conteúdo adulto, né?
5: Figueiredo Cacinda, pode impactar no desenvolvimento infantil, porque é precisamente na idade infantil onde as crianças começam a ter a capacidade criativa. E hoje as novas tecnologias, sobretudo o mundo digital em si, ajuda muito neste aspecto. Amplia o campo de ação da criança e ajuda a criança a poder fazer a apreensão dos conhecimentos à sua volta. E socialmente ajuda porque a criança consegue perceber o meio em que se encontra, consegue muito bem interpretar aquilo que são os fenômenos que vão se desenrolar na sociedade, com alguma aptidão que corresponde ao mundo moderno em que vivemos. É preciso oferecer às crianças, e esta é a responsabilidade primária dos pais, de também introduzir a educação digital. E esta educação digital em casa. Saber que nem tudo o que é permitido é vantajoso. A vida impõe limites, E esta educação digital deve fazer com que os pais saibam transmitir aos filhos o que é que eles devem pesquisar, investigar, o que é que não devem e o que é que, na verdade, devem mesmo evitar na totalidade. Esses limites todos vão fazer com que os filhos não corram riscos ao fazer o manuseamento das novas tecnologias. Isto vai aí fazer com que as novas tecnologias não sirvam de prejuízo aos filhos ou às crianças, mas sim sejam benéficas para elas.
1: Já o psicólogo Arlindo Jorge explica como o uso excessivo destas tecnologias podem afetar emocionalmente o desenvolvimento das crianças.
6: Tecnologia pode trazer benefícios, mas também desafios para o desenvolvimento infantil. Ela pode influenciar positivamente, assim como negativamente, mas de forma positiva, temos aqui a destacar aqui alguns pontos. Primeiro, estimula a aprendizagem através de jogos educativos e aplicativos interativos. Também desenvolve habilidades de resolução de problemas, raciocínios lógicos. Facilita também o acesso às informações educativas. No que concerne a negatividade da tecnologia, pode reduzir a capacidade de concentração, diminuir o tempo dedicado a brincadeiras, atividades importantes como leituras ou algumas brincadeiras físicas. Os principais riscos incluem problemas de atenção, distúrbio de sono, o sedentarismo, dependência à tecnologia, exposição a conteúdos impróprios. O uso excessivo pode reduzir o tempo de interação com família e amigos, dificulta o desenvolvimento de empatia ou aumenta o sentimento de isolamento. A supervisão dos pais é fundamental porque permite o controle e o conteúdo que a criança consome, estabelece limites e protege contra os riscos cibernéticos ou risco online. É necessário que os pais encarregados de educação saibam de que uma criança aprende observando. Então, é necessário que os pais sejam os primeiros exemplos para as crianças seguirem. Aqui podemos destacar que os pais devem definir limites de tempo de estar a uma tela, evitar distúrbios ou disposição durante as refeições e antes de dormir, escolher conteúdos educativos e apropriados para o consumo dos mesmos.
1: A partir do AMBO, recebam abraços de Álvaro Jamba e Diana Babiquila.
0: A família acaba a primeira escola, é em casa que se aprende a dizer bom dia, obrigado e desculpa. É no exemplo dos pais que a criança aprende o que é certo e o que é errado. Não basta dar, é preciso estar, conversar, corrigir, com amor e estabelecer limites. A tecnologia não educa sozinha. À comunidade e ao Estado cabe criar ambientes seguros para crescer. Escolas com valores, igrejas que acolhem, meios de comunicação que elevam a informação, e a todos nós cabe vigiar o que as nossas crianças veem, ouvem e consomem. Sem demonizar a tecnologia, mas ensinando a usá-la com responsabilidade. Educar é um ato de fé no futuro. Os valores que transmitimos hoje aos nossos filhos serão os alicerces da Angola de amanhã. Que não nos falte tempo, paciência e coragem para educar, porque uma nação forte começa numa família forte. De novo, uma nova oportunidade, uma nova história para viver. Bom dia!
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1: Era a música Meninos do Ambo, do saudoso Rui Mingas. Agora vamos dar uma volta ao mundo. Vamos viajar e conhecer a cidade de Piauí, na República Federativa do Brasil.
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Saudações turísticas. Amigo ouvinte, bom dia e seja bem-vindo à rubrica Volta ao Mundo. Mais uma vez cá estamos. Na edição de hoje, vamos viajar até Piauí, um estado brasileiro,

mais populosa do Piauí. Juntamente com a cidade maranhense de Timon, e formam uma região integrada de desenvolvimento da Grande Teresina, que junta mais de 1 milhão e 250 mil habitantes. É verdade. A capital de Piauí é a 19ª cidade mais populosa do país, no caso do Brasil, né? E a 16ª maior capital estadual em população, sendo a 6ª capital mais populosa e o 8º maior PIB do Nordeste do país. Teresina desenvolveu-se por meio do rio Paranaíba, através da navegação fluvial, sendo a primeira capital planeada do Brasil, que surgiu para substituir a então capital Oeiras. Isolada da região central do Piauí, e não conseguia deter a influência comercial e industrial da cidade de Caxias, no estado vizinho de Maranhão. É também conhecida como Cidade Verde, sim, por causa da sua natureza, do seu meio ambiente, né? Vamos a falar de florestas e outras coisas. Curiosidades sobre a cidade de Teresina. O nome da cidade é uma homenagem à Imperatriz Teresa Cristina Maria de Borbone, esposa de Dom Pedro II. Teresina foi a primeira capital planeada do Brasil, também já falamos de onde viemos, sendo a única capital do Nordeste localizada no interior. É também a única capital brasileira situada na fronteira com outro estado, no caso, Maranhão. Teresina é a única capital nordestina que não está na beira do mar, também já falamos, é localizada a mais de 300 quilômetros do litoral. Isso deu-se porque o Piauí foi colonizado a partir do interior, apesar de não contar com o litoral. Teresina conta com dois importantes rios, o Paranaíba e o Poti. O prato muito comum na região trata-se de uma mistura de arroz, podendo ser Maria Isabel, baião de dois ou arroz branco mesmo, sim. Arroz simples, que nós falamos aqui, com alguns pedaços de carne, farofa e creme de galinha. Alguns, estamos a falar de quê? Quando estamos a falar de creme e galinha, estamos a falar de demônio, né? E alguns ainda inteiram o prato com alguma salada. Sim, pronto, estamos a falar de comida. Não se pode pensar em viajar a um país, a um lugar, assim que se tenha em conta a iguaria, né? A comida faz parte da nossa caminhada, né? Se estivermos a planear uma viagem, devemos ter em conta o que é que vamos lá comer. A capital mais arborizada do Nordeste foi apelidada de Cidade Verde, também já falamos, pelo escritor maranhense Coelho Neto, depois de tê-la sobrevoado no final do século XIX e avistado toda a sua cobertura vegetal. O Bumba Beu Boi é uma das melhores expressões do folclore e teresinense, sim, teresinense, estamos a falar do gentílico, ou seja, gentílico, assim está correto. Em época dos festejos de São João, ou festividades de São João, padroeiro da cidade, que se iniciam em junho e prosseguem até de setembro, a história da mulher de um vaqueiro, Catarina, que desejou comer a língua do boi mais bonito da fazenda, anima nas rodas onde tambores, matracas e danças colocam o boi no centro das atenções. A celebração ocorre no mês de dezembro e homenageia o crescimento, ou seja, o nascimento de Cristo, fazendo desfilar personagens característicos como Burrinha, a Sariema, o temível Saraguá, a cigana e o casal de velhos, acompanhados por uma orquestra de violas, rebecas, pandeiros e muitas canções. A bebida típica fabricada a partir do suco do caju, estamos a falar do quê? Do sumo mesmo, é? Do suco de caju, foi adotada como símbolo cultural da cidade e é considerada património cultural do estado de Piauí. Teresina tem 13 pontes sobre os rios Paraíba e Poti. O produto de artesanato da Teresina é muito elevado pela criatividade dos seus artistas e pela riqueza de detalhes das suas peças. Pronto, tudo o que começa termina. Por isso mesmo,

0: É a nossa viagem ao estado brasileiro de Piauí, concretamente à sua capital, Teresina. Chegou ao fim, mas antes do nosso adeus, saiba o seguinte. A cidade de Teresina, capital de Piauí, ocorreu, ou seja, a sua fundação, aconteceu no dia 16 de agosto de 1852, com a transferência da sede do governo da província de Oeiras para a Vila Nova do Pote. Hoje, ficamos por aqui, com a promessa de voltarmos na próxima edição com mais Volta ao Mundo, se Deus quiser. Até lá, passe bem. Fomos equipa, Delfim Soares, na sonorização. Eu sou Pedro Correia.
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0: Três horas em Angola a seguir as notícias na Rádio Nacional. SIC em Benguela detém duas cidadãs acusadas de adulterarem 2 toneladas de arroz.
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0: Bom dia, vamos atualizar as notícias. O Serviço de Investigação Criminal em Benguela deteve 2 cidadãs acusadas da prática do crime de adulteração de 2 toneladas de arroz. As suspeitas pretendiam colocar o produto impróprio para o consumo no mercado local. O SIC diz que o arroz já foi destruído. Mais dados com o jornalista Lourenço Cavanda.
2: O Serviço de Investigação Criminal em Benguela deteve 2 cidadãs indiciadas no crime de adulteração de substância alimentar. Segundo o porta-voz do SIC, Francisco Vieira, as 2 cidadãs foram flagradas a ensacar 2 toneladas de arroz caducado no município da Catumbela. O arroz já foi incinerado na passada sexta-feira no PIDIC da Catumbela e as acusadas já estão a contas com a justiça.
3: Procedeu-se à inutilização de 2 toneladas de arroz tido como impróprio para o consumo humano. Esta quantidade de arroz foi apreendida à margem de um processo crime que ocorre a sua tramitação legal no Departamento Municipal da Catumbela, onde dentro do processo havia sido detida 2 cidadãs como proprietária destes arroz. Portanto, as mesmas queriam introduzir este bem alimentar no mercado local, mas por conta da nossa intervenção permitiu a detenção das mesmas, bem como a apreensão deste arroz. E para esse despacho foi assim inutilizado este arroz no aterro do PIDIC Catumbela.
2: Porta-voz do Serviço de Investigação Criminal, inspetor-chefe Francisco Vieira, e o caso de 2 toneladas de arroz foi incinerado no município da Catumbela na passada sexta-feira e que as acusadas preparavam para injetar no mercado informal. Rádio Nacional de Angola em Benguela com Armando Balaca e Lourenço Cavanda.
0: Serviço de Investigação Criminal em Benguela detém 2 cidadãs indiciadas pela prática do crime de adulteração de 2 toneladas de arroz. Os casos de hepatite B em Angola já ultrapassam os 18 mil em todo o país, o cenário que está a preocupar as autoridades sanitárias. O alerta foi lançado pelo diretor-geral adjunto do Instituto Angolano de Luta contra a SIDA, por ocasião do Dia Mundial de Combate às Hepatites Virais, que se assinalou esta terça-feira. Mais dados com a jornalista Maíra Tavares.
4: O país registou de janeiro de 2025 a janeiro de 2026 um aumento do diagnóstico de casos de hepatite B, totalizando mais de 18 mil casos. O diretor-geral adjunto do Instituto Nacional da Luta contra o SIDA e outras doenças sexualmente transmissíveis, José Carlos Van Dunen, sublinha que a subida está ligada à falta de preocupação dos angolanos em prevenir a doença.
5: Este é o ponto em que nós nos situamos neste momento, com esta prevalência que é altíssima, de 21%, e em que nos devemos chamar a atenção para que façamos campanhas e aconselhemos as pessoas a testarem-se, não obstante todos sabermos que é de transmissão sexual, mas as pessoas não têm a preocupação de se testar e raramente sabem do seu estado serológico.
4: Entretanto, o Instituto Angolano da Luta contra o SIDA e outras doenças sexualmente transmissíveis está a levar a cabo uma campanha nacional de testagem e vacinação em 10 províncias, cujas testagens detectaram 745 novos casos positivos de hepatite B.
0: Casos de hepatite B ultrapassa 18 mil casos e acende alerta no país.
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0: Notas do desporto. A seleção nacional feminina de handebol em cadetes começa hoje a disputar o campeonato do mundo da categoria na Roménia. O sete nacional figura no grupo G da fase regular com as seleções do Brasil, Japão, Eslováquia e vai em busca da melhoria do 26º lugar alcançado em 2024. na China. Da atualidade além fronteiras, os Houthis do Iêmen reivindicaram esta terça-feira um novo ataque com mísseis balísticos contra um petroleiro saudita no estreito de Bab el-Mandeb. O grupo apoiado pelo Irão alegou que a embarcação tentou violar o bloqueio marítimo imposto à Arábia Saudita.
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0: Acerta o seu relógio com o da Nacional, 3 horas e 5 minutos.
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6: Quem deve atualizar os dados?
7: O registro eleitoral tem natureza de prova de vida, assim deve atualizar os seus dados o cidadão angolano maior de 18 anos, residente em território nacional ou no exterior do país.
6: Como será feita a atualização no exterior do país?
7: No exterior do país, a atualização de dados do registro eleitoral será feita de forma presencial nas missões diplomáticas e consulares.
6: Qual é o papel da CNE e dos partidos políticos neste processo?
7: A Comissão Nacional Eleitoral supervisiona todos os processos de atualização de dados dos cidadãos, acompanha o funcionamento dos BUAP e analisa trimestralmente o relatório enviado pela Administração Central. Os partidos políticos, coligação dos partidos, a semelhança dos outros, forças vivas da sociedade, têm o papel de sensibilizar e mobilizar os cidadãos para aderir o processo de atualização de dados, provendo a participação cívica e democrática.
6: Que documento deve apresentar o cidadão no exterior?
7: O cidadão angolano residente fora do país deve possuir passaporte e ou bilhete de identidade, mesmo que esteja caducado.
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0: Já com dois finais da música do Conde Cantei. Quando o relógio marca 3 horas 12 minutos. A iniciativa promovida pelo Programa Largado de Vacinação tem como objetivo preparar o terreno para a campanha de intensificação. Intensificação teve início no dia 27, segunda-feira, e termina no dia 31 de julho de 2026 em toda a província de Luanda. Bom dia e tenha uma ótima madrugada. Vamos agora ao encontro da Maria Lemos.
1: O encontro sobre a intensificação da vacina de rotina foi realizado pelo Gabinete de Saúde de Luanda. Felizmina Neto, coordenadora provincial do Programa Largado de Vacinação, fala sobre os objetivos do encontro.
2: O objetivo da atividade é para reforçarmos a importância da vacinação de rotina, fundamentalmente nos menores de 1 ano, completar o esquema vacinal nas crianças maiores de 1 ano aos menores de 5 anos e resgatarmos todas as crianças de menores de 5 anos que não tenham feito nenhuma dose de vacina da pentavalente, que é uma vacina que protege contra 5 doenças: difteria, tétano, tosse convulsa, meningite causada pelo hemófilos e hepatite B. Portanto, sabemos que estamos numa época fria e a vacina de rotina, principalmente a pneumotrice e a pentavalente, contém no seu interior as vacinas que vão proteger contra as pneumonias. A outra estratégia é essa que vamos fazer a partir de segunda-feira, que é aproximar os serviços de vacinação nas comunidades, principalmente em áreas que não têm cobertura sanitária e onde haja densidade populacional. E a outra são as campanhas de vacinação. Começa segunda-feira e terminaremos na sexta-feira. Portanto, são 6 dias úteis, onde vamos aproveitar vacinar, principalmente aquelas mães que trabalham, que não têm tempo de sair com os seus filhos à unidade para fazer a vacinação. É uma estratégia que nós temos de implementar 3 ou 4 vezes por ano. Conforme sabemos, nós fizemos atividade em abril no âmbito da Semana Africana de Imunização. Vamos fazer agora a segunda etapa e vamos concluir antes de dezembro a terceira etapa para garantir completa vacinação nas crianças que começaram a se vacinar nesse processo de intensificação de vacina de rotina. Porque a vacinação de rotina tem 2 grupos alvos de importância. São os menores de 1 ano e as mulheres grávidas. Só que existem crianças de 1 a menor de 5 anos que não têm o calendário vacinal completo. E então o objetivo de ir à comunidade ou de aproximar o serviço à comunidade é justamente para completar o calendário vacinal deste grupo-alvo que não completou o seu processo de vacinação. Vai abranger todos os municípios, os 16 municípios da província de Luanda, com foco, claro, né, nos mais críticos. Cacoaco, que é o epicentro. Quilamba, que acha, também é outra situação. Cazenga, Viana, ou seja, nos 16 municípios nós vamos fazer essa atividade de intensificação de vacina de rotina.
1: A partir de segunda-feira começa nos 16 municípios da província de Luanda a intensificação de vacinas de rotina, em que o grupo-alvo são as crianças menores de 5 anos e as mulheres grávidas. Segundo Felizmina Neto, em função de muitas crianças menores de 5 anos não terem um calendário vacinal completo, um dos objetivos desta intensificação é precisamente aproximar os serviços à comunidade. Felizmina Neto apela a todos os grupos sociais na divulgação das campanhas e garantirem que todas as crianças completem um calendário de vacinação.
2: Nós queremos que todas as pessoas, enquanto adultas, comunicação social, pais, mães, familiares, vizinhos, toda a sociedade de Angola. Valorizemos e saibamos que a vacina de rotina é uma vacina que está disponível nas unidades sanitárias. E é com a vacina de rotina que vamos erradicar doenças, vamos eliminar doenças e vamos controlar doenças. Portanto, são gratuitas, salvam vidas e estão acessíveis. Como existem muitas famílias que têm dificuldades de aceder à unidade sanitária, nós vamos aproximar o serviço de vacina nas comunidades. Por outra, estamos a implementar agora um projeto, que é o projeto Mais e Melhor da Visão Mundial, baseia-se fundamentalmente em supervisões formativas integradas para ver qual é a dificuldade que faz com que os utentes tenham dificuldades de entrar numa unidade sanitária. A mensagem é que as vacinas estão disponíveis, estão acondicionadas dentro daqueles que são os padrões exigidos pela OMS, são gratuitas, salvam vidas. Temos o apoio incondicional da Unicef, que é o parceiro de eleição para financiar principalmente 6 municípios que não fazem parte de um projeto, que é o projeto Mix, que é para resgatar as crianças 0-12.
1: Ficou a mensagem, as vacinas são gratuitas e salvam vidas. É através da vacinação de rotina que o país conseguirá erradicar e controlar diversas doenças preveníveis. Palavras da coordenadora do Programa Alargado de Vacinação da Província de Luanda, Felizmina Neto, que falava no encontro que reuniu líderes comunitários, autoridades religiosas e órgãos de comunicação social para reforçar a importância da vacina de rotina.
0: O Gabinete Provincial da Saúde de Luanda realizou recentemente um encontro de sensibilização sobre a intensificação da vacinação de rotina. 3 horas 19 minutos.
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0: No espaço Cultura Jurídica, hoje vamos falar sobre mecanismo extrajudicial de resolução de conflitos. O jornalista Vladimir Lavoco.
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2: Mecanismo extrajudicial de resolução de conflitos, no caso a arbitragem voluntária, constitui um meio célere e democrático de acesso à justiça e se caracteriza pela atuação do terceiro, de confiança e livre escolha das partes, colaboram para a resolução de um conflito em interesses fora do judiciário. Um processo voluntário e pacífico de resolução de controvérsias que cria um ambiente propício para as partes se concentrarem na procura de soluções criativas e, como na mediação, sua aplicabilidade abrange todo e qualquer contexto de convivência capaz de produzir conflitos. A economia de tempo nos processos afigura-se bastante importante. Foi assim que a doutrina provê um dos princípios da resolução extrajudicial de conflitos, que é a arbitragem voluntária. Assim, todo cidadão com capacidade de contratar pode recorrer aos tribunais arbitrais, já que estas visam descongestionar matérias processuais. Doutor José Carlos Rodrigues.
3: A arbitragem voluntária é um mecanismo extrajudicial de resolução de conflitos, cuja previsão legal encontramos na Lei 16/03 de 25 de julho, Lei sobre a Arbitragem Voluntária. Dizer aos ouvintes que o trânsito processual, dada a sua intensidade, tem estado a conduzir a um congestionamento a nível dos tribunais. Condicionamento esse, do ponto de vista processual, que acaba por concorrer para um aumento da morosidade processual. O que significa que esta morosidade processual, dada a situação do congestionamento de processos, acaba por colocar em causa o célebre princípio do acesso ao direito e à tutela jurisdicional efetiva, consagrada no artigo 29 da Constituição da República. Significa que, face a esta morosidade processual e tendo em atenção à expectativa jurídica que recai sobre os cidadãos que procuram pela justiça, o Estado acabou por criar mecanismos extrajudiciais de resolução de conflitos, moralmente arbitragem voluntária. Mais dizer que a arbitragem voluntária, sendo ela um mecanismo extrajudicial, encontra também o seu acolhimento nos termos do que dispõe o número 4 do artigo 174 da Constituição da República. Porquanto, o poder de administrar a justiça reservado ao poder jurisdicional, no caso os tribunais, é também conferido, portanto, aos tribunais arbitrais, que devem ser constituídos sob o agasalho do número 4 do artigo 174, conjugado com a Lei 16/03 de 25 de julho, porquanto estabelece o artigo 1º da lei já referida, que todo cidadão ou todo aquele indivíduo que dispõe de capacidade para contratar pode efetivamente recorrer aos tribunais arbitrais para resolver os litígios que opõem a terceiros ou a outro contraente, sobretudo em matéria de direitos disponíveis. O que significa que o que se pretende com os mecanismos extrajudiciais não é substituir os tribunais estaduais, é apenas garantir uma maior celeridade processual, uma maior eficácia, mas também descongestionar e reduzir as pendências nos tribunais judiciais, proporcionando então uma eficácia maior na tramitação do processo. O Estado, com vista a garantir a concretização do desiderato condicional previsto no artigo 29 da Constituição, o Estado vem reconhecer os tribunais arbitrais porquanto as decisões proferidas por esses tribunais têm, portanto, valor jurídico, porquanto estas decisões equivalem a decisões proferidas pelos tribunais estaduais. Mas para que esta decisão seja objeto de reconhecimento, é necessário que o tribunal arbitral, após proferir a decisão, deve requerer a homologação de um tribunal estadual, ou seja, o Tribunal de Jurisdição Comum deve atestar e certificar a autenticidade da decisão proferida pelo Tribunal Arbitral.
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0: 3:40. E o tempo agora é para madrugada saudável. O yam tem uma forte ação anti-inflamatória e antioxidante. Ele ajuda a combater os radicais livres e é muito usado na medicina tradicional para purificar o sangue e cuidar da pele. Simples, acessível e nutritivo, o yam mostra que a nossa terra tem tudo o que precisamos para uma alimentação saudável. Na madrugada saudável, a dica de hoje é: inclua o yam no seu prato. O seu corpo agradece.
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2: Para os papás que têm aquela barriguinha um pouquinho mais avantajada, se consumirem inhame, reduzirão a quantidade excessiva, que tem sido a mesma causa principal para problemas da próstata, problemas do cólon, do câncer do cólon, eu chamo de câncer dos intestinos, ou outras situações que

0: Também diminui a absorção de açúcar, é verdade que diminui a ingestão, então a absorção de açúcar consumindo, então faz com que não haja absorção de grandes quantidades de açúcar. Também emagrece, mas também ajuda a ganhar massa muscular, que é a coisa mais saudável. Também evita a osteoporose. Nós já dissemos que na fase do climatério as mulheres tendem a diminuir a hormona, esta hormona que muitas vezes também enfraquece os ossos. Então, também é bom para as crianças na fase do crescimento, porque evita o raquitismo. Aquelas pessoas, aquelas crianças muito magrinhas, que não crescem, estão sempre com problemas sérios. Então, coma sopa, ou em um guisado, ou um cozido de inhame com peixe, com feijão, com carne. Para as crianças é muito enriquecedora, porque ela ajuda no crescimento da criança. E aumenta a energia. Uma sopa ou um cozido de inhame de manhã. Então, nós teremos uma energia a dobrar ao longo do dia. Não nos queixaremos de cansaço extremo. Teremos sempre com energia elevada. Então, para dizer que é um tubérculo muito, mas muito recomendado para todas as idades. E tem várias formas de preparar. Podemos preparar. Falar das folhas. É verdade que, pronto, para aquela zona que já conhece, já usam, podem consumir, mas as pessoas que estão nas zonas urbanas, estamos numa fase onde as pessoas lutam à procura de alguma coisa para levar a família para consumir ou para matar a fome. Convinha, eu não aconselho muito optar pelas folhas, é muito nutritivo, mas a semelhança de outra família, por exemplo, há uma outra família que as folhas são tóxicas. Então, creio eu que recomendo consumir para as pessoas que conhecem, mesmo que esta aqui é a folha verdadeira do inhame. Por isso que aqueles que ainda estão vão conhecendo, convinha ainda não utilizar. Se for para utilizar, procurem pessoas experientes, aqueles que já conhecem, diferenciar entre uma planta, umas folhas da planta tóxica e não. Mas o tubérculo é sempre nutritivo, são rico em todos aqueles nutrientes que mencionamos em cima. Pode fazer em forma de sopa, pode também fazer em forma de chá. Na sopa já sabemos como se prepara. O chá é mesmo pegar os tubérculos, cascar e ferver e beber aquela água, também é saudável. Depende de como será recomendado. Daquela erva, para um especialista, ficará melhor dizer: faça a sopa ou o suco deste tubérculo. Pode-se fazer cozido ou guisado. Então, são várias preparações que se deve fazer para o uso deste tubérculo, que é muito excelente. E, mais uma vez, repito, é muito bom porque aumenta a imunidade e bom também para aquelas pessoas que se encontram esgotadas, estão sempre com problemas sérios de uma dor intensa ou problemas crônicos. Então se recomenda consumir constantemente este tubérculo, este inhame, que é muito excelente para corrigir as carências nutricionais de muitas famílias. Então, isso que queríamos passar hoje, que aquele que tem uma planta, cuide, passe a plantar. Se tiver uma lavrinha ou no quintal tiver um lugar para plantar planta, vai ao mercado, compra uma muda daquele e coloca, vai regando. Se calhar, em um prazo de 1 ano ou 6 meses, tens como recolher para encontrar algo para sustentar a sua família. Também haja aquelas pessoas que já consomem e aqueles que nunca consumiram, passem a consumir, porque sairão a ganhar. Porque nós queremos incentivar o consumo de produção local do que estarmos aí consumir coisas que já venham com data de expiração, que muitas vezes datas adulteradas, que têm comprometido a saúde humana.
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0: Vinícius do Inhame.
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0: Em roda viária, o superintendente João de Souza vai falar sobre consequências legais para quem viola as regras de trânsito.
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3: Primeiro, o regime sancionatório prevê sanções que vão de multa à privação da liberdade. Nomeadamente, o condutor, por exemplo, que cometer uma infração que corresponde à contravenção leve é sancionado apenas com multa. Se a infração corresponder à contravenção grave, é sancionado com multa pelos especialistas de trânsito e com medida acessória de inibição de conduzir de 1 a 12 meses pelos tribunais. E isto dá lugar a um ponto na carta de condução. Esse ponto não é na carta física, é no sistema. Se a infração corresponder à contravenção muito grave, este condutor é sancionado com multa e inibição de conduzir de 12 a 24 meses pelo tribunal e aplicação de 2 pontos. Significa dizer que o condutor que completar 6 pontos na carta de condução pelo cometimento de contravenções graves e muito graves, depois ele é aplicada a medida da cassação da carta de condução. Há também outra medida para os condutores que cometam contravenções graves e muito graves. As contravenções graves e muito graves estão previstas no artigo 137 do Código de Estrada. Se então para os condutores que cometem contravenções graves e muito graves previstas no artigo 137 do Código de Estrada, são sancionados com uma medida acessória, quer dizer, para além da multa, são sancionados com uma medida acessória de novo exame, previsto no número 1 do artigo 127 do Código de Estrada. Para o caso dos condutores que se encontram no regime probatório é aquele período dos condutores recentemente habilitados, saiu agora da escola de condução, fez agora o exame, recebe a carta de condução hoje. Durante 2 anos, isto é, de 14 de outubro de 2025 a 14 de outubro de 2027, okay, ele não deve cometer nenhuma infração que corresponda a contravenção grave, muito grave ou um crime rodoviário. Se cometer uma destas infrações ou um crime, nos termos do número 5, 6 e 7 do artigo 120 do Código de Estrada, ele é cancelada a carta de condução. O cancelamento implica a retirada dos seus dados no sistema da Direção de Trânsito e Segurança Rodoviária, e este condutor terá de frequentar novamente a escola de condução como se não nunca tivesse tido carta de condução. Então, nós precisamos fazer um apelo aos nossos filhos, nossos colegas, jovens, de uma forma geral, aos cidadãos, em relação a esta medida que é extremamente gravosa. E temos também os crimes, por exemplo, o artigo 80 do Código de Estrada estabelece que o condutor que conduzir com uma taxa de álcool igual ou superior a 1.2 gramas de litro no sangue estará a cometer um crime de condução em estado de embriaguez. O artigo 80 é conjugado com o artigo 305 do Código Penal e é a partir dali onde se aplica a medida de coação. Então, se configurar crime, isto é, os especialistas de trânsito procedem ao levantamento do auto de notícia, okay, no momento em que o condutor é autuado, remetem ao tribunal para julgamento sumário deste condutor. Então é necessário repensarmos a nossa forma de ser e estar sempre que tivermos que ir à via pública. Porque dizia alguém que o carro não mata, o que mata é o condutor que está ao volante. Porque se ele estiver sentado no banco do carro, no banco do condutor, e o carro não estiver em movimento, dificilmente, ou quer dizer, impossível, né? Será impossível matar. Mas se ligar o carro e o carro estiver em movimento e não pautar o seu comportamento de acordo às regras e principalmente o respeito da vida de terceiros, então teremos uma situação trágica. Por isso, temos de fazer um apelo à consciência das pessoas, que enquanto o quadro, quer seja de acidentes, assim como de comportamento e atitude dos utentes não for favorável, a Polícia Nacional de Angola vai continuar a aplicar as medidas previstas nos diplomas legais. Quem não quer se ver nessa condição, a única coisa que tem de fazer é cumprir aquilo que a lei prevê.
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0: Ouvíamos o superintendente João de Souza, chefe, que nos falou sobre consequências legais para quem viola as regras de trânsito. É fundamental respeitar os limites de velocidade, os sinais de parada e os outros sinais de trânsito para evitar acidentes. Siga sempre as normas de segurança rodoviária. Conduza com segurança sempre, sempre, sempre. 3 horas 54 minutos. Não perca daqui a sensivelmente 6 minutos, as notícias atualizadas de Angola e o mundo.
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2: A vossa atenção ao último sinal. São 4 horas em Angola. A seguir as notícias na Rádio Nacional. PSA da Unitel, Aguinaldo Jaime, assegura que reposição dos serviços é prioridade da empresa.
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2: Bom dia, vamos aos destaques. O presidente do Conselho de Administração da Unitel, Aguinaldo Jaime, confirmou o ataque cibernético e garantiu que a operadora está a trabalhar para a reposição dos serviços. Aguinaldo Jaime reconhece os incalculáveis prejuízos e constrangimentos resultantes desta situação e pede desculpa aos visados.
3: A Unitel foi vítima de um ataque cibernético, cujas consequências foram muito gravosas para o atendimento dos nossos clientes. Estamos a trabalhar afincadamente na superação deste problema e desde já queremos pedir nossas sinceras desculpas. E quero assegurar-vos que as nossas equipas técnicas estão a trabalhar para resolvermos este problema o mais cedo possível, de modo a minimizar os constrangimentos às instituições, às empresas e às famílias.
2: Presidente do Conselho de Administração da Unitel, Aguinaldo Jaime, confirmou o ataque cibernético e garante que a operadora está a trabalhar para a reposição dos serviços. E o especialista em rede informática, Almeida Manuel, esclarece que o ataque cibernético é uma ação que afeta diretamente computadores, redes ou sistemas informáticos para subtrair informações ou a interrupção de serviços. Almeida Manuel afirma que estes atos, geralmente praticados por redes criminosas, atingem instituições como é o caso da atual situação que atravessa a Unitel.
4: Um ataque cibernético é, na verdade, uma ação maliciosa realizada contra computadores, redes ou sistemas informáticos, com o objetivo de subtrair informações ou interromper serviços, como é o que está, por exemplo, a acontecer com a Unitel. Geralmente esses ataques são feitos por indivíduos ou grupo de criminosos com conhecimentos avançados em informática e que usam recursos avançados de tecnologia para poder explorar vulnerabilidades. E nos últimos tempos, Angola tem crescido muito no ranking de aumento de cyberataques e, obviamente, estruturas como a Unitel, que é dos principais ativos de telecomunicações que temos no país, acaba por ser um alvo apetecível.
2: Esclarecimentos do especialista em rede informática Almeida Manuel sobre o ataque cibernético ocorrido nas primeiras horas de terça-feira.
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2: Vamos às notas do desporto. Luanda acolhe a partir desta quarta-feira o Campeonato Nacional Senior Feminino de Futebol. A competição vai contar com a participação de mais de 10 equipas. A cerimónia de abertura está marcada para as 15h30 no estádio Fransandalo. Da atualidade internacional, pelo menos 50 pessoas ficaram feridas na sequência do terremoto de magnitude 7,1 na escala de Richter, que se registrou esta terça-feira no sul do Japão. Segundo a primeira-ministra Sanae Takaishi, o terremoto atingiu a província de Kumamoto e causou desabamentos de prédios, incêndios e cortes de energia.
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2: 4 horas, 4 minutos.

0: que estas medidas levaram a um aumento na arrecadação de impostos nos últimos anos. 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
3: É o encontro com a madrugada quando já vamos com 4 horas e 6 minutos. E agora vamos ao encontro do espaço Cantares com as Estrelas.
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5: Bom dia e bem-vindo a mais uma edição de Cantar com as Estrelas. Para hoje, trazemos uma seleção que reúne artistas nacionais e internacionais. Os nossos convidados trazem temas como o amor, a esperança, a força e os sonhos. Cada canção traz uma mensagem especial que convida o ouvinte a viver intensamente as emoções através da música. E começamos com Pérola. Saiba, meu bem.

Abrimos com Pérola, com o tema Saiba Meu Bem, uma canção romântica que expressa carinho, dedicação e o desejo de viver um amor sincero. Trabalham para si nesta madrugada o Isaac André, garanta a qualidade sonora. A Helena Pascoal selecionou a música. Eu sou a Madalena Rocha. Depois de Pérola, vamos seguir agora com Carlos Rivera, é do México, com o tema Te Esperava. Uma canção emocionante sobre o amor incondicional e a expectativa pela chegada de alguém muito especial. Uma música que se tornou conhecida por integrar a banda sonora do filme A Vida é uma Festa. Carlos Rivera, no seu rádio, em Cantar com as Estrelas, da Rádio Nacional de

Vamos agora recordar André Mingas com o tema Coisas do Amor, uma música que retrata os sentimentos, as alegrias e os desafios do amor, com uma sonoridade que mistura samba, jazz e influências brasileiras. André Mingas foi uma importante figura da música angolana. Coisas do Amor, com esta voz inesquecível. André Mingas, no seu rádio.

da música vitoriosa de Ivan Lins, brasileiro, e vamos partir ao som de Anabella Aya, I Love You Boy. E o amor é e sempre será a melhor música na partitura da vida. Ame e deixe-se amar. Nós voltaremos. Os cumprimentos são de Helena Pascoal, Isaac André e Madalena Rocha. Até o próximo.

53 minutos. A equipa do Dia Novo começa a se recolher. Dia Novo, edição de 29 de julho, que contou com a coordenação, realização e edição de Sonico de Madalena Chifunga. A técnica final de emissão foi garantida pelo Salif Batista. E a comunicar para Angola e o mundo, o Simon Cabral. Fiquem todos bem. Boa quarta-feira!

0: Zica em Benguela detém duas cidadãs acusadas de adulterarem 2 toneladas de arroz.
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0: Bom dia, vamos atualizar as notícias. O Serviço de Investigação Criminal em Benguela deteve 2 cidadãs acusadas da prática do crime de adulteração de 2 toneladas de arroz. As suspeitas pretendiam colocar o produto impróprio para o consumo no mercado local. O SIC diz que o arroz já foi distribuído. Mais dados com o jornalista Lourenço Cavanda.
2: O Serviço de Investigação Criminal em Benguela deteve 2 cidadãs indiciadas no crime de adulteração de substância alimentar. Segundo o porta-voz do SIC, Francisco Vieira, as 2 cidadãs foram flagradas a ensacar 2 toneladas de arroz caducado no município da Catumbela. O arroz já foi incinerado na passada sexta-feira no PIDIC da Catumbela e as acusadas já estão a contas com a justiça.
3: Procedeu-se à inutilização de 2 toneladas de arroz tido como impróprio para o consumo humano. Esta quantidade de arroz foi apreendida à margem de um processo crime que ocorre a sua tramitação legal no Departamento Municipal da Catumbela, onde dentro do processo havia sido detida 2 cidadãs como proprietária destes arroz. Portanto, as mesmas queriam introduzir este bem alimentar no mercado local, mas por conta da nossa intervenção permitiu a detenção das mesmas, bem como a apreensão deste arroz. E para esse despacho foi assim inutilizado este arroz no aterro do PEDIC Catumbela.
2: Porta-voz do Serviço de Investigação Criminal, inspetor-chefe Francisco Vieira, e o caso de 2 toneladas de arroz foi incinerado no município da Catumbela na passada sexta-feira e que as acusadas preparavam para injetar no mercado informal. Rádio Nacional de Angola em Benguela com Armando Balaca e Lourenço Cavanda.
0: Serviço de Investigação Criminal em Benguela detém 2 cidadãs indiciadas pela prática do crime de adulteração de 2 toneladas de arroz. Os casos de hepatite B em Angola já ultrapassam os 18 mil em todo o país. O cenário que está a preocupar as autoridades sanitárias, o alerta foi lançado pelo diretor-geral adjunto do Instituto Angolano de Luta contra a SIDA por ocasião do Dia Mundial de Combate às Hepatites Virais, que se assinalou esta terça-feira. Mais dados com a jornalista Maíra Tavares.
4: O país registou de janeiro de 2025 a janeiro de 2026 um aumento do diagnóstico de casos de hepatite B, totalizando mais de 18 mil casos. O diretor-geral adjunto do Instituto Nacional da Luta contra o SIDA e outras doenças sexualmente transmissíveis, José Carlos Van Dunen, sublinha que a subida está ligada à falta de preocupação dos angolanos em prevenir a doença.
5: Este é o ponto em que nós nos situamos neste momento, com esta prevalência que é altíssima de 21%, e em que nos devemos chamar a atenção para que façamos campanhas e aconselhemos as pessoas a testarem-se, não obstante todos sabermos que é de transmissão sexual, mas as pessoas não têm a preocupação de se testar e raramente sabem do seu estado serológico.
4: Entretanto, o Instituto Angolano da Luta contra o SIDA e outras doenças sexualmente transmissíveis está a levar a cabo uma campanha nacional de testagem e vacinação em 10 províncias, cujas testagens detectaram 745 novos casos positivos de hepatite B.
0: Casos de hepatite B ultrapassa 18 mil casos e acende alerta no país.
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0: Notas do desporto. A Seleção Nacional Feminina de Handebol em cadetes começa hoje a disputar o Campeonato do Mundo da categoria na Roménia. O 7 Nacional figura no grupo G da fase regular com as seleções do Brasil, Japão, Eslováquia, e vai em busca da melhoria do 26º lugar alcançado em 2024 na China. Da atualidade além fronteiras, os Houthis do Iêmen reivindicaram esta terça-feira um novo ataque com mísseis balísticos contra um petroleiro saudita no estaleiro de Bad Hell Madamp. O grupo apoiado pelo Irão alegou que a embarcação tentou violar o bloqueio marítimo imposto à Arábia Saudita.
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0: 5:05.
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0: A vossa melhor atenção. Antonica Bandeira, Rosária Bandeira, Domingos Bandeira, Tito Coluna, Rosa Bandeira Calunge, Isaúl Bandeira Calunge, Antônia Calunge, Menezes Bandeira, irmãos, filhos, netos e demais familiares comunicam que o funeral de Palmira Bandeira realiza-se hoje às 10 horas, saindo o cortejo fúnebre da Igreja Metodista Unida João Mateus para o cemitério Benfica. Joaquim Francisco, Osvaldo Joaquim, Erasmo Francisco, Ana Isabel Francisco, Noé Francisco, Egas Joaquim, Leonel Joaquim e demais familiares comunicam que o funeral de Fortunato Joaquim realiza-se hoje às 10 horas, sendo o cortejo fúnebre de sua residência em Viana para o cemitério Benfica. José Claudino Mota, Verónica, Amélia, Júlia, Mariquinha Massarinha, Judite Massarinha, Lucas, genros e noras comunicam o falecimento de Diaconisa Domingues João Mota, ocorrido em Luanda. O funeral realiza-se em data a anunciar. Marcela Bravo Paulo, Domingos Bravo Paulo, Bernardina Bravo Paulo e demais familiares comunicam o falecimento de Domingos Lira Bravo Paulo, ocorrido em Lisboa. O seu funeral realiza-se em data a anunciar oportunamente. Por último, pede-se a quem souber do paradeiro de uma maior de idade de nome Bernadette Avelino, mais conhecida por Bé, residente em Viana, Zona Verde, o favor de contactar nos seguintes terminais: 924-24-76-14 ou ainda o 924-18-55-69.
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0: A sintonia Rádio Nacional de Angola, 5:08.
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0: E consigo, quando o relógio marca 5:10, a voz deixa.
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0: Estimado ouvinte, bom dia. Hoje é quarta-feira, 29 de julho de 2026. Marcamos presença para mais uma edição do programa Voz das Forças Armadas Angolanas, com a chancela da Força Aérea Nacional, um ramo das FA, que tem a missão primária de vigiar e defender o espaço aéreo nacional com bravura e determinação. Vamos aos destaques. Instituto Superior da Força Aérea Nacional soma e segue, encerra mais dois cursos, sempre na senda do saber mais para melhor servir. Nono Regimento Aéreo de Caça na 2ª Região Aérea assinala 42 anos de existência, assumindo o estatuto de património de honra, conservando o passado histórico. Manobra tática de tiro real com canhões de artilharia antiaérea realizada no Quiombo, Ambriz, eleva níveis de prontidão da 5ª Brigada de Defesa Aérea. A coordenação e supervisão é de Matima Caculete, sonorização e montagem de António Caetano. Assistência de produção é de Pinho Sebastião Lopes, Adriano Covindama, António Calucambe e João Papagaio. Edição e apresentação é de Basílio Mardinho. Este programa é uma produção da Direção Principal de Educação Patriótica do Estado-Maior-General das Forças Armadas Angolanas e dos órgãos de Educação Patriótica do Comando da Força Aérea Nacional, com toda a rede de colaboradores nas regiões aéreas. Agora, o desenvolvimento das notícias. Num ambiente de encerramento de mais um processo formativo, ficou provado que o Instituto Superior da Força Aérea Nacional não tem apenas a função de formar quadros do ramo, mas é uma plataforma estratégica que potencia os seus quadros para saber mais e melhor servir. Isso mesmo garantiu Sua Excelência General Comandante da Força Aérea Nacional, Virgínio António da Cunha Pinto, quando presidia há dias a cerimónia de encerramento dos 13º curso de promoção oficial superior e 12º de promoção a capitão. Os detalhes da notícia com o repórter João Papagaio.
1: É verdade. Para Sua Excelência General Comandante, o 499º Instituto Superior da Força Aérea Nacional tem sobretudo a missão de preparar quadros bem dotados da Força Aérea Nacional.
2: Tem sobretudo a nobre responsabilidade de preparar futuros comandantes da Força Aérea Nacional, desenvolvendo líderes dotados de visão estratégica, elevado sentido de responsabilidade, sólida competência profissional e reconhecida capacidade para exercer o comando com equilíbrio, autoridade moral e profundo patriotismo.
1: E é precisamente por esta razão que a mais alta patente do ramo exortou os oficiais a persistirem na busca de conhecimentos, destacando deste modo os desafios da nova era, marcados por transformação geracional e digital.
2: Vivemos uma era marcada de transformação digital, pela crescente utilização de inteligência artificial, pela guerra eletrônica e pela permanente evolução dos conceitos operacionais. Nenhum oficial pode considerar concluída a sua formação. O militar moderno aprende todos os dias, estuda continuamente, atualiza conhecimentos, questiona procedimentos e procura soluções inovadoras. Somente quem aprende permanente poderá comandar eficazmente.
1: Palavras de Sua Excelência General Comandante da Força Nacional, Virgínio António da Cunha Pinto, quando discursava na cerimónia de encerramento de mais um ciclo formativo, no passado dia 25 do corrente. Entretanto, ao fazer as honras da casa, na qualidade de anfitrião, o Tenente-Geral Carlos Manuel Carminho dos Santos aproveitou a ocasião para elucidar a profunda natureza da formação.
3: Os dois cursos tiveram como finalidade proporcionar aos oficiais um conjunto diversificado e atualizado de conhecimento, visando o desenvolvimento de competências técnico-militares indispensáveis ao desempenho de cargos de maior responsabilidade, constituindo igualmente condição de acesso ao posto imediato e, nos termos da legislação em vigor, foram de avaliação obrigatório.
1: Quem se sentiu orgulhoso pelo reconhecimento de que foi alvo com a atribuição do diploma e certificado de participação foi o docente, tenente-coronel na reforma, Evaristo Mendes.
4: É uma grande honra, um grande orgulho. Portanto, isto constitui um grande reconhecimento pela contribuição que demos ao longo do processo de ensino-aprendizagem.
1: E, por seu turno, o finalista capitão José Congolo, considerado aluno vanguarda do curso de promoção a capitão, mostrou-se congratulado e alinhou no mesmo diapasão.
5: Alegria, satisfação, valeu a pena todas as noites perdidas para estudar, para se preparar. Saímos aqui, vemos o instituto, adquirir conhecimentos e, no final de tudo, tomamos o chá, o famoso chá, que é conhecimento, habilidades e atitudes.
1: Do mesmo modo, o capitão docente, Honório Tissokukwa, aproveitou o momento para deixar uma mensagem aos militares que anseiam frequentar cursos, justificando nos seguintes termos.
6: Porque há uma certa diferença entre um capitão que tem um curso de promoção a capitão e um capitão que não tem. O mesmo digo para um major que não tem curso de promoção oficial superior e um major que tem. Porque aqui no Instituto dota-se os oficiais com conhecimento de cultura de Estado-Maior e não só, coisa que muitos dos oficiais não têm, porque nós vamos nas primeiras formações militares para aprender a especialidade. E aqui aprende-se outras componentes de como liderar tropa, como estar em frente de pessoas e como ter mesmo uma cultura de comando do Estado-Maior. Por isso, volto a aconselhar que é bom ter essas formações que são ministradas aqui no Instituto Superior da Força Aérea.
1: Reações à volta do encerramento de mais um ciclo formativo no Instituto Superior da Força Aérea Nacional, que teve lugar no último sábado, 25 do corrente. Para o programa, a voz das Forças Armadas Angolanas, João Papagaio.
0: Seguimos. O passado histórico do 9º Regimento Aéreo de Caça é um património de honra. Esta afirmação é de Sua Excelência o General Comandante da Força Aérea Nacional, quando discursava num ato cerimonial em alusão ao 42º aniversário daquela unidade, adstrita à 2ª Região Aérea no sul do país. Virgínio da Cunha Pinto recorreu à história para lembrar os percursores desta grande unidade combativa do ramo.
7: O seu passado é um patrimônio de honra. É um passado construído por bravos militares, dentre pilotos, técnicos e especialistas no cumprimento das variadas missões, desafiaram os seus em circunstâncias extremamente adversas. Com elevado profissionalismo, garantiram a operacionalidade das aeronaves, igualmente por comandantes que souberam liderar pelo exemplo e por militares que fizeram da disciplina, da coragem e do patriotismo os pilares da sua missão. Quando a pátria exigiu determinação a esta unidade, respondeu com firmeza. Quando o dever chamou os seus efetivos, jamais hesitaram. Quando os desafios pareciam intransponíveis, os militares desse regimento demonstraram que o verdadeiro poder de uma força militar reside, antes de tudo, na qualidade moral e intelectual dos seus integrantes.
0: General Comandante da Força Aérea Nacional, quando presidia no passado dia 23 do corrente a cerimónia em alusão ao 42º aniversário do 9º Regimento Aéreo de Caça na cidade do Lubango, sob o lema "Com um passado de glória, um presente de conquistas rumo a um futuro promissor". Entretanto, antes, ao apresentar a mensagem de boas-vindas, o Coronel Francisco Paulo Portela Mendes, comandante da referida unidade, sustentou que esta olha para o seu passado, reafirma o presente e renova o compromisso com o futuro.
8: Este é o momento que reúne história, identidade, disciplina, memória e orgulho. É o dia em que o 9º Regimento de Caça, uma das unidades da Força Aérea Nacional, olha para o seu passado, reafirma o presente e renova o compromisso com o futuro.
0: Coronel Portela Mendes, comandante do 9º Regimento Aéreo de Caça. Na ocasião, foram outorgados a vários militares e trabalhadores civis considerados destacados, como é o caso do 2º Cabo, Ageu Zeferino, que agradeceu pela distinção.
9: Muito feliz, agradecer aos comandantes e chefes pela confiança e a dedicação que eles notaram.
0: Quem igualmente mostrou-se feliz pela distinção foi a trabalhadora civil Belarmina Rogério.
10: Eu me sinto muito orgulhosa e muito obrigada para as pessoas que pensaram em mim, tempo que estou aqui a trabalhar. Que Deus lhes abençoe as mãos deles todos.
0: Reações à volta do 42º aniversário do 9º Regimento Aéreo de Caça no Lubango. A fechar...
11: Fogo!
12: Repete o tiro!
13: Aguarde-me.
0: Foi desta forma, com troar dos canhões que decorreu a manobra tática com tiro real com os canhões da AZP-37mm e ZU-23mm da 2ª Bateria de Artilharia Antiaérea do 180 Grupo de Artilharia Antiaérea do 197 Regimento de Defesa Antiaérea, unidade adstrita 5ª Brigada de Defesa Aérea, cujo palco escolhido foi o polígono de tiro do Quiombe, arredores do município do Ambriz, província do Bengo. O objetivo consistiu no aperfeiçoamento tático e no reforço da capacidade combativa dos efetivos da artilharia antiaérea. No final, a avaliação foi positiva, como fez constar aos nossos microfones de forma pragmática o general-comandante da Força Nacional, Virgínio António da Cunha Pinto.
2: De uma forma geral, todos os camaradas, cada um com a sua função, cumpriu com a sua tarefa e isso nos leva, de facto, a parabenizá-los.
0: Excelência General Comandante da Força Nacional, Virgínio António da Cunha Pinto. Por seu turno, o Brigadeiro João Moisés Vaz, Roni, Comandante da 5ª Brigada de Defesa Aérea, destacou igualmente o empenho dos jovens militares.
11: Foi gratificante ver a vontade destes militares fazerem aquilo de melhor que sabem fazer. Foram feitos vários disparos e foi muito bom ver que novos militares da juventude estão prontos para realizar missões sem limitações.
0: Nas reações, o segundo cabo, Aleixo Fortunato, visivelmente satisfeito por ter sido o protagonista que acertou ao alvo, disse emocionado:
12: sou apontador da primeira peça da terceira bateria da ZU-23. É uma emoção contagiante, uma vez que a gente está sempre em constante treino. É sempre uma emoção quando você atinge o alvo. É uma alegria para todos nós da ZU.
0: O segundo sargento Hamilton de Carvalho revelou-nos o segredo para tanta proficiência.
13: Nós vemos ensaiando para isso, né? E como tem se dito, o artilheiro é mais rápido do que a munição e ele só mostrou o prol daquilo que tem ensaiado nas nossas guardas combativas.
0: Reações à volta da manobra tática com tiro real com os canhões da AZP-37mm e ZU-23mm da 2ª Bateria de Artilharia Antiaérea do 180 Grupo de Artilharia Antiaérea do 197 Regimento de Defesa Antiaérea da 5ª Brigada de Defesa Aérea, cujo palco escolhido foi o polígono de tiro do Quiombe, arredores do município do Ambriz, província do Bengo. E com esta notícia terminamos a presente edição. Antes, voltamos à primeira página. Instituto Superior da Força Aérea Nacional soma e segue, encerra mais dois cursos, sempre na senda do saber mais para melhor servir. 9º Regimento Aéreo de Caça na 2ª Região Aérea assinala 42 anos de existência, assumindo o estatuto de património de honra, conservando o passado histórico. Manobra tática de tiro real com canhões de artilharia antiaérea realizada no Quiombe, Ambriz, eleva níveis de prontidão da 5ª Brigada de Defesa Aérea. Voltamos na próxima semana, nesta hora e ponto de sintonia. Este programa é uma produção da Direção Principal de Educação Patriótica do Estado-Maior-General das Forças Armadas Angolanas e dos órgãos de Educação Patriótica do Comando da Força Aérea Nacional, com toda a rede de colaboradores nas regiões aéreas. Bom dia.
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18: 5 horas e 25 minutos. Vem aí o nascer do som na voz do Helder Madeira, que vai fazer-lhe companhia até bem pertinho das 6 horas.
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20: Ouvintes da Rádio Nacional, a todos o nosso muito bom dia. Nascer do Som, ao Nascer do Sol, edição de quarta-feira, com o melhor da nossa música, a música angolana. Começamos com Jerzy Pegado e o seu disco a solo intitulado Mamangola, com 11 faixas musicais, lançado em 2015. Jerzy Pegado, integrante do grupo musical As Gingas. Semba, meu Semba, a terceira faixa musical deste trabalho discográfico, com produção musical.

0: Semba Meu, o nosso Semba na musicalidade de Jersey Pegado.
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0: E para o mesmo disco, este Dimba, com produção musical do DJ Mania, guitarras do Zé Muele e Quintino, Pedrito no baixo, com coros da Raquel Lisboa e Nanuto no saxofone. Dimba.

Momento instrumental no Nascer do Som e edição de quarta-feira. Hoje, com a musicalidade do jovem guitarrista angolano Texas, aqui na adaptação deste clássico da nossa música, a memória de Lamartine dos Chiesos, Texas.

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1: Zeno Boba, na versão 2002, para o disco Novos Tempos, de Voto Gonçalves, com guitarras de Betinho Feijó e Boto Trindade. Dinho Silva, na bateria, com João Morgado nas congas, e

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1: Seguimos com as regravações dos grandes êxitos da música angolana. Agora o Tony do Fumo Filho e as composições de Tony do Fumo. Temas que compõem o seu trabalho discográfico Monambinge, com 9 faixas musicais. O Avalela Omona, com guitarras de Cláudio e Isaú.

0: Boa Valela, o Mona, Tony do Fumo Filho,
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0: E precisamente com Tony do Fumo Filho encerramos com a regravação deste Kamba Kamba, uma produção musical do DJ Mania.

0: 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Olá, bom dia, 6 horas da manhã, a hora da manhã de notícias na rádio.
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0: Já é quarta-feira, 29, está na hora, a equipa da manhã já está de regresso para a caminhada até às 9. E já temos notícias às 6 da manhã.
2: Clientes da Unitel continuam sem comunicações mais de 24 horas depois do ataque cibernético sofrido pela operadora. Entretanto, a Unitel garante que está a trabalhar para a reposição imediata dos serviços. Estratégia do Executivo sobre a expansão das infraestruturas digitais apresentada na Zâmbia no Fórum Anual de Digitalização da África Oriental e Austral. Campeonato Nacional Sénior Feminino de Futebol arranca hoje em Luanda.
0: Amanhã com o tempo úmido aqui em Luanda, o céu está muito nublado, a temperatura está nos 20 graus Celsius. Vânia Varela, conta as notícias às 6 da manhã.
2: Bom dia. Mais de 24 horas depois do início da interrupção dos serviços da Unitel, milhares de clientes continuam a enfrentar dificuldades para efetuar chamadas, aceder à internet móvel e utilizar outros serviços da operadora. A falha, que afeta utilizadores em várias regiões do país, continua a provocar constrangimentos nas comunicações pessoais, nas atividades empresariais e em diversos serviços que dependem da rede. Nesta terça-feira, o presidente do Conselho de Administração da Unitel confirmou que a empresa sofreu um ataque cibernético. Aguinaldo Jaime garantiu que a operadora está a trabalhar para a reposição imediata dos serviços.
3: A Unitel foi vítima de um ataque cibernético, cujas consequências foram muito gravosas para o atendimento dos nossos clientes. Estamos a trabalhar afincadamente na superação deste problema e desde já queremos pedir nossas sinceras desculpas e quero assegurar-vos que as nossas equipas técnicas estão a trabalhar para resolvermos este problema o mais cedo possível, de modo a minimizar os constrangimentos às instituições, às empresas e às famílias.
2: Presidente do Conselho de Administração da Unitel, Aguinaldo Jaime, confirmando o ataque cibernético e garantindo também que a operadora tudo está a fazer para a reposição dos serviços. No AMBO, os clientes da Unitel esperam pela rápida reposição dos serviços. Os usuários da maior operadora de telecomunicações móvel do país lamentam os constrangimentos. Isaac Bonga.
4: À semelhança do que se verifica um pouco por todo o país, muitos cidadãos manifestam preocupação face à indisponibilidade dos serviços da Unitel, situação que tem dificultado a realização de chamadas, o acesso à internet e diversas operações comerciais e financeiras que dependem das plataformas digitais. Entre os mais afetados encontram-se empresários, comerciantes e prestadores de serviços que viram as suas atividades condicionadas devido às limitações nas comunicações. Algumas famílias relatam igualmente dificuldades para contactar parentes e resolver assuntos urgentes, apelando a uma rápida reposição dos serviços. Perante este cenário, os utentes defendem que os trabalhos de recuperação do sistema sejam acelerados, de modo a minimizar os prejuízos económicos e sociais provocados pela interrupção das comunicações.
5: Neto Malhenca, a Unitel que muito usamos nos prejudicou de tal maneira de que não conseguimos nos comunicar com nossos irmãos que estão do outro lado.
6: Elizabeth e Castro João, não conseguimos nos comunicar, não consegui ter dinheiro físico, infelizmente eu uso banco online. virtual. Não consigo ter dinheiro físico, porque para tirar o dinheiro preciso do código de confirmação, e o código de confirmação manda-se a partir do número da Unitel. Impossível os constrangimentos que a rede da Unitel está a nos causar.
4: Entretanto, o engenheiro informático Gerson Galante explicou que os ataques cibernéticos constituem uma das principais ameaças à segurança digital das organizações modernas. De acordo com Gerson Galante, entre os fatores que tornam uma organização vulnerável, destacam-se a utilização de sistemas desatualizados, falhas na configuração de equipamentos, palavras-passas fracas, insuficiência de mecanismos de proteção e a falta de formação dos utilizadores em matéria de segurança digital. Como medidas de prevenção, o engenheiro recomenda a atualização permanente dos sistemas informáticos, a implementação de políticas rigorosas de segurança, a utilização de mecanismos de autenticação reforçada e a realização regular de cópias de segurança dos dados e a formação contínua dos colaboradores sobre boas práticas de cibersegurança.
7: Primeiro é sempre manter os sistemas atualizados, não é? Às vezes nós ignoramos as atualizações que recebemos tanto dos nossos smartphones, nos nossos computadores e nas grandes empresas, geralmente temos ali servidores e esses servidores são mantidos por grandes companhias e que regularmente também enviam atualizações, porque geralmente as atualizações são mais de caráter de segurança, não são muito em termos de funcionalidade. Contratar bons sistemas de firewall, ter sistemas de monitorização de acessos entre computadores, bem enfiado backups, e os backups geralmente não podem fazer parte da mesma rede que os dados normalmente circulam, né? Geralmente ou ficam isolados de forma offline ou ficam numa outra infraestrutura.
4: Falha nos serviços da Unitel afeta famílias e empresas e levanta preocupações sobre a segurança cibernética. Do Ambo para a Rádio Nacional de Angola, Luís Correia, Efraim Nunda, Ivone de Lourdes e Isaac Bonga.
2: Mais de 24 horas depois, a situação ainda permanece. A expansão das infraestruturas digitais e o fortalecimento da conectividade constam da agenda do Projeto de Aceleração Digital do Executivo. A estratégia apresentada em Lusaka, na Zâmbia, num fórum. A estratégia foi apresentada em Lusaka, na Zâmbia, num fórum anual de digitalização da África Oriental e Austral. Aurora Ambriz.
8: Angola mantém o seu projeto de modernização das tecnologias de informação e comunicação, assim como na expansão das infraestruturas digitais e no fortalecimento da conectividade. A posição de Angola foi reafirmada no primeiro Fórum Anual de Digitalização Inclusiva da África Oriental e Austral, denominado IDEA 2026, uma iniciativa do COMESA, Mercado Comum da África Oriental e Austral, em parceria com o Banco Mundial, que decorre em Lusaka, na Zâmbia. O consultor de aquisições do IMA, Instituto de Modernização Administrativa, David Yunga, que apresentou o tema, programa, progressos, lições aprendidas e prioridades estratégicas prioritárias, destacou o progresso da implementação do projeto PADA, Projeto de Aceleração Digital de Angola. Durante a apresentação, David Yunga deixou patente a dedicação do governo angolano na promoção da inclusão digital, a transformação digital da administração pública e o desenvolvimento de um ecossistema digital seguro, resiliente e orientado para o crescimento econômico sustentável. Na mesma sessão, Angola apresentou os avanços registados no domínio do projeto de aceleração digital, as lições resultantes da implementação das suas políticas públicas e as prioridades nacionais que vão contribuir para o fortalecimento da agenda regional. A delegação angolana integra representantes do Ministério das Telecomunicações, Tecnologias de Informação e Comunicação Social, responsáveis pelas políticas públicas, entidades reguladoras, bem como o ponto focal nacional do projeto IDEA.
2: Estratégia do Executivo sobre a expansão das infraestruturas digitais e o fortalecimento da conectividade apresentada em Lusaka, na Zâmbia, num Fórum Anual de Digitalização da África Oriental e Austral. Mais dois municípios da província do Zaire passam agora a beneficiar do Quenda. Os últimos municípios juntam-se ao leque de beneficiários. Os últimos municípios a juntarem-se ao leque de beneficiários são Banza Congo e Luvo. Luís Mamana.
9: Os municípios de Mbanza, Congo e do Luvo passam entre hoje e amanhã a integrar o grupo dos 11 municípios da província do Zaire abrangidos pelo programa Quenda. Com o lançamento da modalidade Quenda Urbano, o diretor provincial do Instituto de Desenvolvimento Local, João Maurício da Costa, garante que estão reunidas todas as condições para o arranque da iniciativa, que permitirá alargar a proteção social a mais famílias em situação de vulnerabilidade nos dois municípios.
10: Com o Quenda Urbano, com Mbanza Congo e com o município Novo, teremos 11 municípios, teremos a província toda a beneficiar as associações humanitárias, vamos estar com 20 comunas a nível da província e mais de 360 aldeias.
9: Com a expansão do Quenda Urbano, a Mbanza Congo e ao Luvo, o programa passa a estar implementado em todos os municípios da província do Zaire, reforçando o apoio às famílias mais carenciadas através das transferências sociais monetárias e de outras medidas de inclusão social e econômica. A Rádio Nacional em Mbanza Congo, com Luiz Mamana.
2: Municípios de Mbanza Congo e Luvo juntam-se agora aos outros municípios para beneficiar do Quenda. Notas do desporto: Luanda acolhe a partir de hoje o Campeonato Nacional Sénior Feminino de Futebol. A competição vai contar com a participação de mais de 10 equipas. A cerimónia de abertura está marcada para as 15h30 no Estádio França Ndalo. De atualidade internacional, mais de 1.500 condenados à morte no Irão estão em greve de fome na maior prisão do país. Alguns reclusos cozeram os lábios em protesto contra as execuções. A maior parte das penas de morte terão sido decretadas em casos de crimes relacionados com drogas, embora as execuções tenham aumentado entre os presos políticos. Clientes da Unitel continuam sem comunicações mais de 24 horas depois do ataque cibernético sofrido pela operadora. Entretanto, a Unitel garante que tudo está a fazer para a reposição imediata destes serviços. Estratégia do Executivo sobre a expansão das infraestruturas digitais apresentada na Zâmbia no Fórum Anual de Digitalização da África Oriental e Austral. Campeonato Nacional Sénior Feminino de Futebol arranca hoje em Inglaterra.
0: Vânia Varela contou as notícias às 6 da manhã, já sabe, manhã informativa, a notícia não para. Há mais notícias e histórias para ouvir até às 9. Olha a hora certa, 6 da manhã, 12 minutos, a informação sobre o estado do tempo, atualizada daqui a pouco para ouvir.
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4: Informação útil sobre o estado do tempo, informação para as próximas horas com os dados do INEMET, Leon Falcão. Vamos lá, sempre em prontidão.
5: Viva Isaías Afonso, bom dia. Bom dia também a si que já está pronto para mais uma jornada laboral. Para esta quarta-feira, 29 de julho, uma atenção particular para os condutores e todos aqueles que saem cedo de casa, porque amanhã começa com neblina em várias províncias da região norte, central e também da zona sul. Se vai a conduzir e está em Cabinda, Zaire, Uíge, Malanje, Panza Norte, Benguela ou Namibe, reduza a velocidade e ligue os faróis, no caso no mínimo, porque a visibilidade exige cuidado extra. Há nebulosidade. Para que evitemos os acidentes, é necessário conduzir seguindo as regras de trânsito. Ao longo do dia, o céu vai variando. Na região norte e também central, teremos períodos de céu parcialmente nublado, mas para as províncias do Bié, Huila e Cunene, o sol brilha com força e o céu apresenta-se limpo. O casaco continua a ser obrigatório para quem se encontra no Lubango, que registra a mínima mais baixa do país, pelo menos neste momento, com 8 graus Celsius registados. Ondiva e Dundo vão aquecer bastante neste dia. A temperatura vai chegar aos 35 graus Celsius. Aqui em Luanda, o dia será ameno, oscilando entre 15 e 25 graus Celsius. É importante planear bem o seu dia com segurança para que tenha uma excelente quarta-feira, já informado sobre a previsão do tempo. Isaías, por hoje é tudo. Desejo para ti e para toda a audiência uma quarta-feira recheada de muitas vitórias. Estamos juntos.
4: Estamos juntos, sim. Um grande abraço, Leon. Estamos juntos. 6 da manhã, 17 minutos. Olha, quarta-feira de notícias a acontecer. E está nas notícias do dia que, no mês de junho, os preços dos principais bens de consumo caíram 2,6 pontos percentuais, numa altura em que os Países Baixos garantem aumentar a cooperação na agricultura com Angola. Os Países Baixos querem aumentar os produtos angolanos no mercado europeu. E está também no pregão da manhã o Executivo para o ano agrícola 2026-2027 promete a distribuição de 80 mil toneladas de fertilizantes aos camponeses. Histórias que marcam amanhã, quarta-feira, de notícias. A viagem vai até às 9. O ponto de partida, 6 horas. Ponto de chegada, 9 da manhã. Boa viagem. Em boas notícias com Amanhã Informativa nesta quarta-feira. Já não falta muito para chegarmos ao fim do mês. Faltam apenas 2 dias e vamos lá chegar. Faltam apenas 2 dias. Que venha o mês de agosto. Um novo mês. 6 da manhã, 18 minutos. A hora certa na manhã, quarta-feira, de notícias.

0: É o Coti Elias, Elias José Francisco, o Rei Elias, com a banda Maravilha, em grande. 6 da manhã, 24 minutos. Está na ordem do dia o ataque informático ao sistema da Unitel, que está a deixar milhões de clientes sem rede, né? Milhões de clientes com a vida complicada. Milhões de clientes em quase todo o país, e numa altura em que as ações da Unitel foram admitidas na Bolsa de Valores a uma oferta pública de venda para 11.264 novos acionistas. A ver, vamos como é que depois fica a nossa vida, né? Com esses constrangimentos na rede Unitel. Ainda assim, a vida não para e para frente seguimos com o trabalho. Atenção, o barril de petróleo ficou fixado em julho aí na casa dos 81 dólares e 30 cêntimos. É o preço médio do Brent, fixado nos 81 dólares e 30 cêntimos. E também nos dados estatísticos, os preços dos bens de consumo na economia angolana apresentaram uma desaceleração de 2,60 pontos percentuais entre junho deste ano e igual período do ano passado, resultando da variação de 3,76%. São dados do INE, dados ligados à nossa vida, dados ligados à economia que comanda as nossas vidas, e a hora certa falamos da economia que comanda as nossas vidas no radar. Por ora, a cultura, o intercâmbio cultural entre Angola e o Brasil está em destaque na agenda de trabalhos da Ministra da Cultura do Brasil, Margarete Menezes, que está por cá. E o Brasil, Walter Arsenio, já manifestou o desejo de continuar a resgatar a circulação artística que existe com Angola. Walter.
1: Os dois países pretendem ver reforçadas relações e entendem que o setor cultural pode ser vital para esta empreitada. Angola e Brasil, de mãos dadas rumo ao futuro, continuam caminhada nesta avenida do reconhecimento da história que une os dois povos na travessia oceânica. Margarete Menezes é a ministra da Cultura do Brasil. Chegou a Angola na última segunda-feira, assinou um memorando conjunto com o ministro da Cultura de Angola, Filipe Zau, e destaca que o ato reforça a ideia da busca incessante do substrato da história do povo brasileiro.
2: Isso faz parte dessa busca de conhecimento e fortalecimento de conhecer a nossa história também. É muito importante o nosso resgate histórico, que hoje existe nova geração buscando os conhecimentos.
1: O memorando assinado esta terça-feira em Luanda entre os representantes dos dois governos pretende resgatar a circulação artística nos dois territórios, a exemplo do que aconteceu na década de 80, como sublinhou a ministra da Cultura do Brasil.
2: Angola, com certeza, é um dos países que nos identificamos mais, com colaboração muito forte na Bahia, e a colaboração com a banda Maravilha. Os artistas brasileiros continuam vindo para Angola e eu acredito que a partir dessa nossa novo movimento, nós vamos ampliar muito mais isso.
1: No ato, Margarete Menezes deu a conhecer que a Escola Solano Trindade de Cultura e Economia Criativa do Brasil dispõe de 1.000 vagas para pessoas interessadas na formação em diversas áreas artísticas.
2: Essa formação dá direito também às pessoas depois exercerem a profissão. É muito interessante e nós estamos inaugurando essa nossa ação, colocando em atividade já uma coisa prática no nosso memorando, trazendo 1.000 vagas, disponibilizando 1.000 vagas aqui para os jovens, para Angola, para as pessoas que estejam interessadas em fazer esses cursos na nossa escola, Solano Trindade, a partir de 2027.
1: O ministro da Cultura de Angola, Filipe Zau, está animado com a declaração conjunta. Elegeu a formação como elemento primário e que deve ser colocado em prática nos próximos tempos.
3: Nós estamos em era de conhecimento e o Brasil está muito mais adiantado nestas questões de formação, sobretudo do domínio das artes.
1: O ministro Filipe Zau, quando falava esta terça-feira, depois do encontro com a delegação do Ministério da Cultura do Brasil, chefiada pela sua titular, que está em Angola em visita de trabalho. A Rádio Cultura Angola com Ivan Suve e Walter Arsenio.
0: Seguindo a agenda da Ministra da Cultura do Brasil, que está em Angola, Margarete Menezes, que quer resgatar a circulação artística com Angola. Já 6h29, daqui a pouco, olhar as matérias que estão em edição e que vão fazer a capa do jornal das 7 da manhã. Estas são notícias atualizadas. O avanço dos incêndios está desacelerado na França, mas França e Espanha ainda enfrentam horas decisivas para conter os vários incêndios. É uma situação de clima extremo na Europa, com as temperaturas muito altas, e a previsão que atinjam por aí 42 graus Celsius durante os próximos dias, e há vários incêndios, e é preciso que as autoridades consigam travar o avanço desses incêndios, principalmente na França e na Espanha. No sudoeste da China foram encontrados 30 corpos após o deslizamento de terras numa zona no sudoeste da China. Notícias em atualização, notícias pelo mundo em atualização, 6:30, 6:30 da manhã. Daqui a pouco há notícias do Coenda, que chega esta quarta-feira aos municípios de Mbanza, Congo e Luvo, na província do Zaire. No Bié, os crimes contra pessoas e roubos são os que estão a preocupar a Polícia Nacional. Nas últimas 72 horas foram registados pelas autoridades 9 crimes de natureza diversa. No IS, mais de 800 estudantes concluíram a sua formação superior nas áreas de Direito, Agronomia, Enfermagem e Economia pela Universidade Quimpavita. São recém-licenciados que prometem trabalhar para o desenvolvimento do país. E mais de 900 agregados familiares no município do Quangar, na província do Cubango, também já beneficiaram de transferências sociais monetárias no âmbito já da implementação do programa Coenda 2. Histórias, notícias para ouvir na emissão amanhã informativa desta quarta-feira. Olha a hora, 6:31.
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0: diz que estas medidas levaram a um aumento na arrecadação de impostos nos últimos anos. Para mais esclarecimentos, o debate Angola em Direto analisa nesta quinta-feira, depois das 7h30, o cumprimento no pagamento de impostos por parte das empresas. 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
1: Mais de 900 agregados familiares do município do Coangar, na província do Cubango, receberam transferências sociais monetárias no âmbito da implementação do programa Coenda 2. A reportagem é do Pelicano Batista.
2: O Coenda 2 está de área em área a distribuir sorrisos a mais de 900 agregados familiares do município do Coangar para poderem elevar os seus níveis de subsistência. Do Executivo angolano, com financiamento do Banco Mundial e operacionalizado pelo Instituto de Desenvolvimento Local FAS, o programa tem disponíveis mais de 63 milhões de kwanzas, sendo que cada família beneficiária está a receber 66 mil kwanzas correspondentes a uma recorrência. É a segunda vez que a cidadã Alice Kassongo recebe o dinheiro das transferências sociais monetárias. Esses 66 mil kwanzas vão servir para robustecer o seu negócio de comercialização de peixe seco.
3: Já que o Sabato queria fazer negócio de peixe, vai para o município do Savate, compra alguns insumos aqui, faz como se fosse uma troca de produtos com o peixe, que é o negócio que ela faz. Esse dinheiro vai investir nesse negócio.
2: Na primeira recorrência, Adriana Jamba utilizou os 66 mil kwanzas para se deslocar a Mnonga, pagar propina e terminar o ensino médio no Magistério Mwene Vunong, na opção da educação primária. Agora, com mais 66 mil, as ambições são maiores.
4: Primeira vez foi 66 mil kwanza, tirei lá passagem 20 mil para daqui para Minongi. O restante paguei na escola, as propinas e as provas e as faltas da escola. E esse dinheiro que recebo dessa vez, vou mandar negócio para me ajudar na minha vida. Porque quero testar na faculdade.
2: E as autoridades continuam de forma pedagógica a sensibilizar os beneficiários do Coenda no Coangar para a aplicação dos dinheiros em atividades geradoras de rendimento, sinaliza Jorge Rubem, administrador municipal adjunto.
5: É um acompanhamento metodológico de ensino, de disciplina financeira, porque dinheiro é algo que quando aparece, tanto assusta as pessoas. Dinheiro é algo que também desaparece rápido, então há necessidade sim de nós conversar com a população.
2: E o diretor do Instituto de Desenvolvimento Local faz nas províncias do Quantos e do Cubango, Zeferino Cavalo, além de avançar o total de beneficiários e os valores a serem gastos durante toda a operação, disse que no diálogo com as famílias há conselhos sobre a plantação de árvores fruteiras e da melhoria do saneamento básico nas comunidades.
6: Prevemos abranger um universo de 958 famílias para essa empreitada. O programa prevê desembolsar cerca de 63 milhões e 223 mil kwanzas, isto é, no âmbito já do programa Coenda 2, nas terceira e quarta recorrência. Estamos dialogando com as famílias para que elas consigam plantar 5 plantas fruteiras, no mínimo, contribuir no saneamento do meio, isto é, cada família tenha uma casa de banho ou uma latrina.
2: Aposta forte na agricultura, criação de gado, estudos e realização de pequenos negócios estão no foco dos mais de 900 agregados familiares no Coangar, que estão a receber 66 mil kwanzas cada no âmbito da operacionalização do Coenda 2. A reportagem Rádio Nacional, Ana Félix e Pelicano Batista em Mnonga, capital do Cubango.
1: Muito bem, e o programa Coenda Urbano chega esta quarta-feira aos municípios de Mbanza, Congo e Luvo, na província do Zaire. O Coenda no Zaire já disponibilizou mais de 4 mil milhões de kwanzas, Luís Mamana.
7: Os municípios de Mbanza, Congo e do Luvo passam entre hoje e amanhã a integrar o grupo dos 11 municípios da província do Zaire abrangidos pelo programa Coenda. Com o lançamento da modalidade Coenda Urbano, o diretor provincial do Instituto de Desenvolvimento Local, João Maurício da Costa, garante que estão reunidas todas as condições para o arranque da iniciativa, que permitirá alargar a proteção social a mais famílias em situação de vulnerabilidade nos dois municípios.
8: Com o Coenda Urbano, com Mbanza Congo e com o município Novo, teremos 11 municípios, teremos a província toda a beneficiar as associações monetárias, vamos estar com 20 comunas a nível da província e mais de 360 aldeias teremos, bem como o número de cadastrados, inscritos e pagos vão aumentar significativamente. Portanto, do ponto de vista de desembolso de valores, o Estado até agora alocou 4 mil milhões, 315 milhões e 428 mil kwanzas. Estes recursos implementados, temos observado com agrado o aproveitamento de muito destes recursos por parte dos beneficiários. Portanto, os beneficiários têm feito algumas aplicações em pequenos investimentos ou negócios, desde a compra de fardo para revenda, ou a compra de peixe para escalar, secar e revender, como também o aproveitamento para a aplicação nas suas residências, como a construção, comprar chacção de chapa de zinco, por um lado, e que estes pequenos negócios têm animado de forma positiva a economia dos seus municípios e também dos seus bairros.
7: Com a expansão do Quenda Urbano, a Mbanza Kongo e a Uluvo, o programa passa a estar implementado em todos os municípios da província do Zaire, reforçando o apoio às famílias mais carenciadas através das transferências sociais monetárias e de outras medidas de inclusão social e econômica. A Rádio Nacional em Mbanza Kongo, com Luís Mamana.
1: E a marcha do Quenda Urbano, que chega esta quarta-feira aos municípios de Mbanza Kongo e Luvo. Cá para lá, editor da manhã, José Ndonga, às 6h42. Vamos às matérias em edição e que vão ser a capa do Jornal das 7 da manhã.
9: Olha, Isaías, às 7, nós vamos continuar a ouvir e a abordar a situação da Unitel. Mais de 21 mil clientes da operadora continuam sem serviço 24 horas após ataque cibernético da operadora. O PCA já avançou que está a fazer tudo para a reposição dos serviços. A Sonangol reafirmou que está empenhada no processo de transição energética. A empresa pública que propõe na liderança devido à sua dimensão e importância no mercado dos hidrocarbonetos. Vamos também olhar para os números da hepatite B em Angola, que ultrapassam os 18 mil. O cenário está a preocupar as autoridades sanitárias do país. Vamos também olhar às 7 horas para o Serviço de Identificação Nacional, que

0: após conclusão de processo de oferta pública de venda que permitiu a admissão de 11.264 novos acionistas, segundo um comunicado da Comissão Executiva da Bolsa de Dívida e Valores de Angola, a Bodiva. A Unitel vai ser, deste modo, o primeiro ativo não financeiro a ser cotado em Bolsa. Na Bolsa de Valores de Angola já operam o Banco Angolano de Investimentos BAI, o Banco de Fomento Angola, BFA, o Banco Caixa Angola, ENSA e a própria Bolsa de Dívida e Valores de Angola, Bodiva. Mais sobre a economia, daqui a pouco no Radar, 6 da manhã, 44 minutos.
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0: Agora, um olhar à criminalidade na província do Bié. Os crimes contra pessoas e roubos são os que estão no topo das preocupações da Polícia Nacional no Bié. Jonas Albin.
2: O Comando Provincial do Bié da Polícia Nacional registrou nas últimas 72 horas 9 crimes de natureza diversas. Constam no balanço de 2 crimes, um no Cuito, por enforcamento ocorrido no bairro popular e outro no município do Andulo, no setor do Buanga, ocorrido na via pública. De acordo com o porta-voz do Comando Provincial do Bié da Polícia Nacional, no mesmo período, os crimes contra pessoas e roubos foram os que mais se destacaram a nível da província do Bié.
3: Durante o período em referência, foram registados um total de 9 crimes, esclarecidos 8 crimes, tendo sido no período detido 9 cidadãos presumíveis autores da prática dos respectivos crimes. Crimes contra a pessoa, registaram-se 3 crimes, 12 esclarecidos com 2 detidos. Aqui a destacar que pelas 4 horas do dia 26 do mês de julho do ano em curso, o Comando Provincial do Bié registrou o crime de agressão sexual ocorrido no interior de residência, bairro Santo Mista, município de Camacupa, praticado pelo cidadão de 37 anos de idade, desocupado, detido, contra a cidadã de 21 anos de idade, doméstica. Pelas 20 horas do dia 24 do mês de julho do ano em curso, o Comando Provincial do Bié teve o registro do crime de homicídio qualificado em razão dos motivos ocorrido na via pública, setor de Buanga, comuna de Chivaulo, município do Andulo, praticado pelo cidadão de 28 anos de idade, desocupado, detido, contra a cidadã que em vida respondia pelo nome de Luciana Angueve de 79 anos de idade. Pelas 20 horas do dia 24 do mês de julho do ano em curso, o Comando Provincial registrou o crime de homicídio qualificado em razão da vítima por enforcamento ocorrido no interior de residência, bairro popular, município do Cuito, praticado pelo cidadão de 36 anos de idade, funcionário público, detido, sendo vítima a menor que em vida respondia pelo nome de Cecília Iessau, de 15 anos de idade, estudante. No domínio da sinistralidade rodoviária, durante o final de semana foram registrados 3 acidentes de viação que resultaram em 4 feridos e danos materiais por ser avaliados. Os acidentes ocorreram nos municípios do Cuito, Mumbué e Inhareia. As principais causas dos acidentes foram indicadas como o excesso de velocidade e a falta de observância das regras de trânsito.
2: Porta-voz do Comando Provincial do Bié da Polícia Nacional, Júlio Canhanga, e o balanço das últimas 72 horas a nível da província que registrou mais de 9 crimes de natureza diversa. Rádio Nacional de Angola, Alberto Sambingo e Jonas Albino, no Cuito.
0: Bem, e criminalidade, e o quadro da criminalidade, os crimes contra os crimes de roubo e crimes pessoais estão no topo das ocorrências nas últimas 72 horas no Bié. 6h48 minutos, a economia comanda as nossas vidas, no Radar daqui a pouco.

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5: Lopes Janina, tudo é economia. Vamos às contas do dia.
6: Bom dia, Isaías Afonso e Auditório Nacional. É sim hora para o detalhe dos números que determinam o percurso económico do país e do mundo. Avante, o FAS, Instituto de Desenvolvimento Local, lança hoje na província do Zaire a segunda fase do Quenda Urbano. Esta componente do programa de transferências monetárias prevê abranger os 11 municípios da província. Até o momento, Quenda já beneficiou mais de 40 mil famílias no Zaire. E vem aí o Cadastro Rural. O esboço do documento inscreveu a reunião desta terça-feira do Conselho Nacional de Estatística. O documento, segundo o diretor-geral do INE, vai estar atrelado aos inquéritos agropecuários realizados até 2012 e que nesta altura estão desatualizados. Com o Cadastro Rural, Joel Foot diz que será feito o mapeamento das principais zonas produtivas de Angola.
7: É um projeto muito ambicioso, porque atualmente nós fazemos inquéritos contínuos agropecuários, mas inquéritos esses que têm como base o recenseamento agropecuário que foi feito em 2019. Certamente aquela base não está atualizada. Por isso nós trouxemos esse projeto de cadastro rural. Não vai ser apenas o Instituto Nacional de Estatística, mas também vários órgãos como IGCA, como o próprio GGPN, aqueles órgãos que trabalham com tecnologia georreferenciada, com mapas cartográficos do país, para permitir mapear as principais zonas de produção agropecuária no país.
6: E o projeto Conecta Angola Comercial expandiu o acesso à internet via satélite em Angola com a instalação de uma antena de conectividade através do AngoSat-2 numa empresa dedicada ao desenvolvimento e gestão de projetos agrícolas localizada no município de Luquembo, província de Malanje. A informação consta de uma nota de imprensa onde se ressalta que a infraestrutura foi instalada, configurada e colocada em funcionamento pela startup Joezit, permitindo à empresa beneficiar de acesso fiável à internet por meio do satélite angolano. A solução visa responder às limitações das infraestruturas convencionais de telecomunicações existentes na região, assegurando uma ligação estável. Reconhecido como o principal polo produtor de arroz de Angola, o município de Luquembo, situado a cerca de 420 km de Luanda, desempenha um papel estratégico no desenvolvimento agrícola do país. Com esta iniciativa, o Conecta Angola Comercial passa a apoiar diretamente uma empresa dedicada à implementação e gestão de projetos agrícolas, reforçando a utilização da tecnologia espacial para impulsionar a produtividade e a modernização do setor. E Angola prepara a nova campanha agrícola com a disponibilização de 90 mil toneladas de fertilizantes e a meta de alcançar 45 milhões de toneladas de produtos agrícolas. A informação foi avançada na Assembleia Nacional pelo Ministro da Agricultura e Florestas, que reafirmou o fim da distribuição gratuita de insumos agrícolas no país. Segundo Isaac dos Anjos, o novo modelo, baseado na atribuição do crédito, permitirá que os agricultores adquiram sementes e fertilizantes e efetuem um pagamento apenas após a colheita.
8: Temos fertilizantes, temos sementes, temos equipamentos, hoje, em que temos esses meios todos, mas temos que cobrar. Como no passado, hoje o agricultor tem que pagar. O que temos que fazer é encontrar mecanismos de crédito tais que ele possa pagar depois da colheita. Sairmos daquela agricultura da doação para irmos para uma agricultura em que todos têm responsabilidades. Neste momento, já temos uma grande quantidade de fertilizantes, salvo seja. Nós vamos começar o ano agrícola com 90 mil toneladas. Na próxima campanha agrícola, nós temos que triplicar aquilo que nós temos anotado até hoje. Portanto, tínhamos 34 mil toneladas colhidas. Em 2025, esperamos chegar às 45 milhões de toneladas.
6: Ministro da Agricultura e Florestas, Isaac dos Anjos. A TAG Linhas Aéreas de Angola estabeleceu uma parceria estratégica com a Civitats, uma das maiores plataformas internacionais de reservas de atividades turísticas, reforçando o seu compromisso em proporcionar aos passageiros uma experiência de viagem cada vez mais completa, simples e personalizada. Com esta colaboração, segundo uma nota da Transportadora Aérea Nacional, os clientes da companhia passarão a ter acesso a milhares de experiências turísticas disponíveis em centenas de destinos espalhados pelo mundo, incluindo visitas guiadas, excursões, circuitos culturais, passeios, atividades de lazer e serviços de transfer entre aeroportos, hotéis e principais pontos turísticos. A integração dos serviços da Civitats nas plataformas digitais da TAG permitirá que os passageiros organizem toda a viagem num único ecossistema, desde a compra da passagem aérea até o planeamento das experiências que desejam viver no destino. Esta iniciativa representa mais um passo na estratégia de transformação digital da companhia aérea angolana e reforça a aposta na criação de soluções que acrescentam valor à experiência dos seus clientes, acompanhando as tendências internacionais da indústria, da aviação e do turismo. O Instituto Regulador dos Derivados do Petróleo registra mais de 100 lubrificantes licenciados para comercialização no mercado nacional no âmbito das ações de regulação e controlo da qualidade dos produtos petrolíferos. A informação foi avançada em Luanda pelo técnico do Departamento de Regulação Comercial da instituição, Flávio Santos, durante a 41ª edição da FILDA. O responsável fez o anúncio à margem da palestra subordinada ao tema Escolha Correta do Lubrificante, Como Evitar Danos e Reduzir Custos, onde destacou a importância da utilização de lubrificantes devidamente licenciados para garantir o bom desempenho dos equipamentos, reduzir custos de manutenção e prolongar a vida útil dos motores. Agora, os preços do petróleo, principal matéria-prima global, que estiveram em queda nos dois principais mercados internacionais. O barril de petróleo seguia novamente a desvalorizar depois de ter afundado quase 9% na sessão anterior, quando o presidente dos Estados Unidos da América afirmou que Washington e Irã estão comprometidos em terminar o conflito no Médio Oriente. No fim de semana, as duas partes decidiram interromper uma troca de ataques que já durava 2 semanas e tinha levado o crude a negociar acima dos $100. O barril de Brent, negociado na plataforma eletrónica de Londres e que serve de referência às exportações angolanas, esteve a perder 2,3% para os $86.57. Este valor está a $16 acima do preço médio definido pelo Executivo angolano no Orçamento Geral do Estado deste ano. E o petróleo leve, WTI, negociado em Nova York, esteve a ceder 1,61% para os $81.28 por barril. Bom dia!
5: Bom dia, falando de economia, quem sabe no Manhã Informativa. Daqui a pouco, todas as notícias às 7. Já só faltam 3 minutos.
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0: Angola, bom dia, são 7 da manhã no país, tempo notícias na Rádio Nacional. A hora 7 de todas as notícias no jornal.
1: Mais de 24 horas após o ataque cibernético à Unitel, clientes continuam sem acesso aos serviços da operadora. Sonangol reafirma compromisso com a transição energética, sem perder de vista o seu papel estratégico no mercado dos hidrocarbonetos. Casos de hepatite B em Angola ultrapassam os 18 mil e aumentam a preocupação das autoridades sanitárias. Nações Unidas confirmam que os casos de ébola na República Democrática do Congo já ultrapassam os 3.200.
0: Amanhã com céu nublado em Luanda, a temperatura manter-se nos 20 graus Celsius, máxima para hoje 25, mínima 18. A Vânia Varela conta as notícias às 7 da manhã.
1: Mais de 24 horas depois do ataque cibernético à Unitel, os clientes da operadora continuam sem os seus serviços. A falha que se registra em todo o país tem provocado constrangimentos significativos nas comunicações pessoais, empresariais, em diversos setores que dependem da rede para o seu funcionamento regular. Nesta terça-feira, em conferência de imprensa, o PCA da Unitel confirmou que a interrupção está associada a um ataque cibernético à infraestrutura tecnológica da operadora. Aguinaldo Jaime reconhece que os prejuízos são incalculáveis e que, nesta altura, tudo está a ser feito para a reposição dos serviços.
2: A Unitel foi vítima de um ataque cibernético, cujas consequências foram muito gravosas para o atendimento dos nossos clientes. Estamos a trabalhar afincadamente na superação deste problema e desde já queremos pedir nossas sinceras desculpas e quero assegurar-vos que as nossas equipas técnicas estão a trabalhar para resolvermos este problema o mais cedo possível, de modo a minimizar os constrangimentos às instituições, às empresas e às famílias.
1: E são inúmeras as dificuldades enfrentadas pelos clientes da Unitel. Os prejuízos económicos vão se acentuando e, nesta altura, são incalculáveis. Diante deste ataque cibernético, há várias questões que surgem. As contas bancárias dos clientes, associadas aos números de telefone da Unitel, estão seguras? Quem deve assumir o ónus dos prejuízos? Lopes Canhina.
3: Dificuldades nas transações financeiras, no transporte de mercadorias, na utilização dos terminais de pagamento automático e um sem fim de serviços penalizados alinham-se aos prejuízos que a quebra do sinal da Unitel está a causar. Para o economista Paulo Batista, que aponta o dedo em risco ao monopólio detido pela operadora, que deriva da fraca concorrência, fala em forte impacto económico por se calcular depois da reposição dos serviços.
4: Encomendas deixaram de ser entregues, encomendas deixaram de ser feitas, compras deixaram de ser transacionadas. Hoje nem me dei o trabalho de ir trabalhar, porque sem comunicações, e o meu trabalho está diretamente ligado às comunicações, não seria produtivo. Mas também temos que perceber que a análise das consequências econômicas das comunicações não são por causa desse cyberataque só, é por causa mesmo da gestão dessa infraestrutura de comunicações que é deficitária. E depois aqui temos que perceber que a concorrência em determinados momentos acabou por falhar. Nós temos uma grande operadora que até hoje não se entende como é que faliu, que é a Movicel, e fomos adotando ao longo do tempo, porque parece que durante alguns anos ficamos apenas com uma operadora móvel e todos nós ficamos refém da capacidade desta operadora gerir as suas operações.
3: Os prejuízos económicos acentuam-se com o decorrer do tempo em que a privação persiste, com danos por calcular, como refere o economista Paulo Forquilha.
5: Cada hora de interrupção representa a perda da produtividade para esses operadores, para a população. E num contexto em que Angola procura acelerar a digitalização da economia, eu penso que uma falha desta natureza significa redução da atividade económica.
3: estarão seguras as contas bancárias dos cidadãos cujos números telefónicos da Unitel estão associados às respectivas contas? Questiona o economista Carlos Miranda.
6: Obviamente que se foi um ataque cibernético, o objetivo era esse. Era chegar a esses dados, a essa informação. Até que ponto é que a cibersegurança da empresa estaria bem equipada para evitar um ataque tão profundo? Não sei, não sabemos.
3: Reagindo aos danos por reparar de famílias, empresas, comerciantes, produtores e demais clientes da Unitel que viram os seus direitos lesados, o economista Daniel Zapateiro apela à intervenção da Ordem dos Advogados de Angola no sentido de responsabilizar a quem deve assumir o ónus dos prejuízos. Daniel Zapateiro, que fala da importância da prevenção dos sistemas operacionais, defende o aprendizado que deve ser permanente com outras realidades similares.
7: Noutros países e até africanos, nossos vizinhos, a Ordem dos Advogados muitas vezes vem defender aquilo, o interesse geral de uma sociedade quando ela é penalizada por uma ou outra empresa. E aqui estamos a falar de uma empresa que tem um monopólio. 73% dos 28 milhões de subscritores de telefonia móvel são clientes regulares pré-pago ou pós-pago da Unitel. Portanto, logo aí, deveria, a meu ver, que o bastonário da Ordem dos Advogados puder estudar este assunto para, de alguma forma, também aqui dar um sinal para o futuro que grandes empresas que têm impacto nacional e na segurança da nação poderem ser responsabilizadas. Por isso é que há métodos corretivos, que é o que está-se agora a fazer lá no Centro de Comutação da Unitel, mas também a questão de prevenção, a cibersegurança, antivírus, estudar com outras grandes empresas que nós temos, como, por exemplo, a grande empresa que está em África de telefonia móvel é a Vodacom, que é da grande empresa da Vodafone, uma britânica. Portanto, como é que eles estudam? Como é que eles fazem? Se estamos na SADEC, vamos aprender com os outros como é que eles estão a defender disto. Porque isto não é um caso isolado, não é a Unitel, porque é a Unitel que ontem fechou a operação de venda de ações, que amanhã entra no mercado secundário da Bodiva, que isto, eu não acredito nisso, mas é preciso é aprender com os outros mais séniores.
3: Economista Daniel Zapateiro.
1: Mais de 24 horas depois, os clientes da Unitel continuam sem os serviços da operadora. 7 horas e 7 minutos, a Sonangol está empenhada no processo de transição energética. A empresa pública se propõe na liderança devido à sua dimensão e importância no mercado dos hidrocarbonetos. Apesar da guerra no Médio Oriente, que assola a economia global, a direção da Sonangol diz que está atenta e preparada. Celestino Camati.
8: A Sonangol está seriamente apostada na consolidação da transição energética face aos desafios do presente e futuro. Com tradição comprovada no mercado dos hidrocarbonetos, a empresa pública de referência reassume um firme compromisso de liderar a transição energética com a produção de energias limpas. A informação foi avançada pelo presidente do Conselho de Administração da Sonangol, Sebastião Gaspar Martins, que realça também a aposta no capital humano para o sucesso dos desafios definidos.
9: Estamos desde a exploração e produção de petróleo e gás, estamos nos minerais críticos, estamos na produção de energia solar, estamos no biodiesel, estamos agora nesse momento a perfurar um dos poços mais profundos da nossa bacia sedimentar e esperamos que tenhamos resultados muito positivos. Quer dizer que a Sonangol hoje, no seu conjunto de atividades, preocupa-se em garantir que a sustentabilidade esteja sempre presente, valorizando, como não pode deixar de ser, o capital humano. Sem eles, nós não fazemos nada.
8: Questionado sobre o impacto económico e financeiro da guerra no Médio Oriente, Sebastião Martins disse que a Sonangol está estrategicamente atenta aos factos e fenômenos geopolíticos globais.
9: Nós temos estado a acompanhar o que se passa e o facto de estarmos associados agora a aspectos ligados à transição energética, à sustentabilidade, faz de nós uma empresa que gosta de estar à frente da onda e preparada para enfrentar esses desafios e não ficar apenas parada num único setor. Se verificar em toda a nossa cadeia de valor, nós hoje abrangemos tudo aquilo que tiver associado à nossa rentabilidade e à nossa sobrevivência.
8: Presidente do Conselho de Administração da Sonangol, Sebastião Gaspar Martins, que falava à margem da reunião anual das empresas do setor público, onde foi distinguida como a melhor empresa do ano 2025 em Angola.
1: Sonangol está empenhada no processo de transição energética. A empresa pública se propõe na liderança devido à sua dimensão e importância no mercado dos hidrocarbonetos. Antes do final do ano, o Serviço de Identificação Nacional poderá emitir mais de 100 mil bilhetes por dia. Nesta altura, a capacidade é de 70 mil bilhetes dia. Martinho Xing.
10: Atualmente, o Serviço de Identificação Nacional emite 70 mil bilhetes de identidade em todo o país, tendo em conta os novos investimentos feitos pelo Ministério da Justiça e dos Direitos Humanos. Com a instalação de 100 novas impressoras já em curso, o número de bilhetes a se emitir e imprimir vai subir para 100 mil ainda este ano, o que vai reduzir o tempo de espera do cidadão, já que fala-se em menos de 48 horas a entrega do documento. A segunda fase de alargamento da capacidade decorre segundo o programado. O Ministro da Justiça e dos Direitos Humanos, Márcio Lopes, confirma a informação.
11: 70 mil bilhetes por dia. A impressão desconcentrada por todo o território nacional, e 21 províncias têm impressoras e já estão a fazer impressão local do bilhete de identidade. E reduz o tempo de espera do cidadão para a obtenção do bilhete de identidade. Neste momento nós estamos a conseguir entregar o bilhete num prazo máximo de 48 horas. A segunda fase de alargamento da nossa capacidade de impressão a nível do país, Benguela tem duas impressoras, a Huila vai ter duas também e todas as demais províncias terão duas.
10: Já a partir do próximo mês de agosto deste ano, de acordo com Márcio Lopes, as metas para se emitir e imprimir 100 mil bilhetes estará à próxima.
11: A Luanda tem 7 pontos de tratamento de bilhete com impressora e o objetivo é colocar acima de 100 impressoras em todo o território nacional, distribuídas pelas 21 províncias. O máximo da nossa capacidade de impressão, a previsão é de nós imprimirmos cerca de 100 mil bilhetes por dia. Estaremos, a partir do final de agosto, muito próximo deste número.
10: Márcio Lopes deixa uma palavra de conselho aos funcionários afetos ao Ministério da Justiça a pautarem por um comportamento digno e de respeito ante o cidadão que busca os seus serviços.
11: Que todos os funcionários do setor da justiça sejam pessoas idóneas, comprometidas com o serviço público e exerçam as suas funções dentro dos parâmetros legais. Sempre que as pessoas agirem em sentido contrário do que a lei estabelece, seja por via de prática de atos de corrupção, tratar o cidadão com desrespeito, estas pessoas devem ser devidamente sancionadas, porque é isso que a lei estabelece. E nos casos em que a conduta do funcionário é gravosa, a sanção a ser aplicada é de demissão.
10: Ministério da Justiça e dos Direitos Humanos garante emitir e imprimir 100 mil bilhetes de identidade dia em todo o país, com a colocação de novas impressoras e com um tempo de entrega de 48 horas. Ouvimos o ministro Márcio Lopes.
1: Nesta altura, a capacidade de impressão é de 70 mil bilhetes por dia. O Instituto Nacional de Apoio às Micro, Pequenas e Médias Empresas, INAPEM, está em missão técnica no Quênia, a convite da Micro and Small Enterprise Authority, instituição congénere daquele país. A missão, realizada no âmbito do projeto Crescer, visa reforçar a cooperação institucional e conhecer boas práticas nas áreas do empreendedorismo, inovação, financiamento, incubação de empresas e desenvolvimento das micro, pequenas e médias empresas. Durante a visita, a delegação do INAPEM vai manter encontros com diversas instituições quenianas de referência numa iniciativa alinhada com as orientações do Ministério da Indústria e Comércio e com as prioridades do Executivo para o fortalecimento do setor privado e da competitividade das micro, pequenas e médias empresas em Angola. De acordo com o presidente do Conselho de Administração do INAPEM, Braulio Augusto, esta missão representa uma oportunidade para reforçar a cooperação entre instituições africanas, conhecer soluções inovadoras e transformar experiências bem-sucedidas em instrumentos que contribuam para elevar a qualidade do apoio prestado às micro, pequenas e médias empresas angolanas. O Executivo prepara a Estratégia Nacional de Desenvolvimento Estatístico e a nova Lei da Estatística. O documento foi apreciado nesta terça-feira durante o Conselho Nacional de Estatística. De acordo com o ministro do Planeamento, Vítor Hugo Guilherme, os dois documentos vão fortalecer a produção da estatística no país.
12: Esses dois documentos vão continuar a fortalecer a produção de estatística com vista à satisfação dos utilizadores numa era em que o escrutínio público aos órgãos produtores de estatísticas oficiais é cada vez maior.
1: E o presidente do Conselho de Administração do Instituto Nacional de Estatística, Joel Futi, avançou que Angola vai ter igualmente um cadastro rural, um documento estratégico para mapear as zonas de produção.
13: É um projeto muito ambicioso, porque atualmente nós fazemos inquéritos contínuos agropecuários, mas inquéritos esses que têm como base o recenseamento agropecuário que foi feito em 2019. Certamente aquela base não está atualizada. Por isso nós trouxemos esse projeto de cadastro rural. Não vai ser apenas o Instituto Nacional de Estatística, mas também vários órgãos, como IGCA, como o próprio GGPN, aqueles órgãos que trabalham com tecnologia georreferenciada, com mapas cartográficos do país, para permitir mapear as principais zonas de produção agropecuária no país.
1: Ouvíamos Joel Futi, PCA do Instituto Nacional de Estatística. Angola vai contar em breve com um cadastro rural. Mais de 3 mil criadores de gado suíno na província da Huila vão receber apoios para aumentar a produção de enchidos em grande escala. O projeto vai ser apresentado no próximo mês de agosto. Os dados com a Ciciolânia Marques.
14: Cerca de 3 mil criadores de suínos na província da Huila vão beneficiar de apoio financeiro e técnico para impulsionar a produção em grande escala para apoiar os produtores de enchidos. De acordo com o diretor provincial da Agricultura, Pedro Conde, este apoio vai acontecer no âmbito de um acordo entre o Governo Provincial e a Câmara Nacional dos Suinicultores.
15: Nós, a província, vamos aproveitar, e porque também é o potencial, é a produção de suínos para colocar à disposição dos nossos produtores de enchidos, produção de suínos em grande escala. Fechamos um acordo com a Câmara Nacional dos Suinicultores, que estão interessados em financiar cerca de 3 mil produtores de suínos na nossa província.
14: Pedro Conde disse que vão mobilizar os produtores de enchidos e criadores de suínos e parceiros a aderirem, e durante a Feira da Nossa Senhora do Monte, já em agosto, vão manter encontros para apresentar o projeto e definir ações para sua implementação.
15: E nós vamos mobilizar os parceiros criadores de suíno e não só, pessoa que tiver interesse em aderir a este pacote, estamos disponíveis. Nós achamos que a província sairá a ganhar. E o objetivo do Estado, nesse caso do Governo, é aumentar tanto os seus níveis de emprego e empregabilidade para reduzir a fome e a pobreza nas nossas comunidades.
14: A província da Huila tem um forte potencial na produção de chouriço caseiro, torresmos, morcelas e seus derivados. A Huila vai apoiar 3 mil suinicultores para impulsionar a produção de enchidos em grande escala. Rádio Nacional de Angola, no Lubango, Ciciolânia Marques.
1: Trata-se de um projeto que vai ser apresentado já no próximo mês de agosto. 7 horas e 17 minutos, os casos de hepatite B em Angola já ultrapassam os 18 mil em todo o país. O cenário está a preocupar as autoridades sanitárias. O alerta foi lançado pelo diretor adjunto do Instituto Angolano de Luta contra a SIDA por ocasião do Dia Mundial de Combate às Hepatites Virais, que foi assinalado nesta terça-feira. Maíra Tavares.
16: O país registou de janeiro de 2025 a janeiro de 2026 um aumento do diagnóstico de casos de hepatite B, totalizando mais de 18 mil casos. O diretor-geral adjunto do Instituto Nacional da Luta contra o SIDA e outras doenças sexualmente transmissíveis, José Carlos Van Dunen, sublinha que a subida está ligada à falta de preocupação dos angolanos em prevenir a doença.
17: Este é o ponto em que nós nos situamos neste momento, com esta prevalência que é altíssima, de 21%, e em que nos devemos chamar a atenção para que façamos campanhas e aconselhemos as pessoas a testarem-se, não obstante todos sabermos que é de transmissão sexual, mas as pessoas não têm a preocupação de se testar e raramente sabem do seu estado serológico.
16: Entretanto, o Instituto Angolano da Luta contra o SIDA e outras doenças sexualmente transmissíveis está a levar a cabo uma campanha nacional de testagem e vacinação em 10 províncias, cujas testagens detectaram 745 novos casos positivos de hepatite B, informou a diretora da campanha, Maria Helena.
18: Tivemos um total de 745 testes positivos dos 8.930 utentes testados. 50% desses números correspondem a Luanda. E tivemos então um total de 665 utentes notificados destes 745 testes positivos.
16: E a diretora-geral do referido Instituto, Lúcia Furtado, diz que a doença é silenciosa, o que aumenta a gravidade da mesma.
19: O vírus da hepatite B fica muito mais tempo. Há literatura que diz que pode ficar 15 dias, pode ficar um mês, pode ficar 3 meses. Então, nós não temos essa noção e é preciso nós passarmos esta informação à população. Todos nós temos que saber o nosso estado sorológico. Apesar que a hepatite B, cerca de 80% da pessoa que é infectada, o organismo consegue criar mecanismos e abafar esse vírus, não há replicação. Aqueles que não conseguem ter esse mecanismo de defesa vão evoluir então para aquilo que nós chamamos as cirroses e os cancros.
16: Diagnóstico de hepatite B aumenta no país, subida associada à falta de preocupação dos angolanos em prevenir a doença.
1: Nesta altura, os números ultrapassam os 18 mil casos em todo o país. As Nações Unidas anunciaram que o número de casos confirmados do vírus Ébola na RDC subiu para 3.200. As autoridades de saúde congolesas temem que o número possa subir com a confirmação de alguns casos suspeitos. Felisbela Ouegi.
20: As autoridades da saúde na RDC temem que os 3.200 casos aumentem ainda mais com o surgimento de novos casos suspeitos, aumentando a pressão para os serviços de saúde e os esforços da ONU para responder. Segundo as autoridades, o número de mortos já ultrapassou os 1.400, o surto mais recente é impulsionado pelo vírus Bundibugyo. As Nações Unidas relatam que as províncias do Ituri, do Kivu Norte e Kivu Sul, Haluele e Chop são as mais afetadas e há a confirmação de mais 100 novos casos suspeitos. O Programa Mundial da Alimentação forneceu mais de 1.040 refeições quentes e alimentos para mais de 23 mil pacientes, contactos e pessoas vulneráveis impactadas pelo surto nas províncias de Ituri, Kivu do Norte e Kivu do Sul. O UNICEF, o Fundo das Nações Unidas para a Criança, também realizaram mais de 27 mil visitas domiciliares para apoiar a identificação e o acompanhamento de casos suspeitos em comunidades afetadas na RDC.
1: Nações Unidas anunciam que os casos confirmados de ébola na RDC ultrapassam os 3.200.
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1: Augusto Aris Mendes, da Rádio 5. Bom dia.
22: Bom dia, começamos com o handball. Seleção Nacional Feminina de Cadetes estreia-se hoje às 11 horas no Mundial da Categoria, com palco na Roménia. O Centro Nacional, às ordens de Cátia dos Santos, defronta o Japão. E às 8h30, para o mesmo grupo, vão jogar Brasil e Eslováquia. E continuando no pacote das seleções nacionais, luta e jiu-jitsu, a seleção está na reta final da sua preparação, tendo em atenção a participação no Mundial do Dubai, nos Emirados Árabes Unidos, entre 1 e 9 de agosto que vem. Os nossos lutadores em femininos vão contar com atleta das categorias dos menos de 48 kg, ao passo que em masculinos vão evoluir nos menos de 62 e menos de 77 kg. Já no futebol, Luanda é a partir de hoje a capital do futebol feminino, prova que se vai estender até 12 de agosto. Vão lutar pela coroa 12 equipas, a ronda inaugural reserva as partidas Malange Petro de Luanda, a CD do Mochico, Cabos Corpo do Palanca, vai descansar a escolinha do futebol Jó e Celi do Kwanza Norte. No grupo B, 1 de agosto, Sagrada Esperança, Mulhete, Grupo Desportivo 4 de junho do Ambo, Gloriosos Galácticos Futebol Clube. Os jogos vão acontecer no campo do Catetão, Centro Técnico Nacional e na Cidade Desportiva do 1 de agosto. Bom dia.
1: Bom dia, Augusto Aris Mendes, e é com as notícias do desporto que colocamos ponto final a esta edição das 7 no Jornal, onde destacamos mais de 24 horas após o ataque cibernético à Unitel, clientes continuam sem acesso aos serviços da operadora. Sonangol reafirma compromisso com a transição energética sem perder de vista o seu papel estratégico no mercado dos hidrocarbonetos. Casos de hepatite B em Angola ultrapassam os 18 mil e aumentam a preocupação das autoridades sanitárias. Nações Unidas confirmam que os casos de ébola na RDC já ultrapassam os 3.200.
0: A Vânia Varela contou as notícias às 7 da manhã no Jornal.

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7: Mercúrio era o deus mensageiro da mitologia clássica, que rasgava os céus com as suas sandálias aladas. Quando os homens quiseram comunicar uns com os outros, começaram com o fumo. Depois surgiu a escrita, abrindo um novo capítulo. Aceleramos

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0: diz que estas medidas levaram a um aumento na arrecadação de impostos nos últimos anos. 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
1: 7h30 da manhã, agora o espaço sobre o registro eleitoral oficioso e prova de vida, umas eleições de 2027.

0: registro eleitoral já começou. Todos os cidadãos maiores de 18 anos são chamados a atualizar os seus dados no Balcão Único de Atendimento ao Público, os chamados BOAP, que funcionam nas administrações municipais e comunais. Podes fazer o teu registro, a tua prova de vida, em qualquer BOAP. Este é o caminho que nos vai levar às eleições gerais de 2027. Se te registares, vais votar. Os trabalhadores filiados à UNTA Confederação Sindical estão convocados. Os trabalhadores e os seus familiares. O apelo é de Joaquim Laurindo, secretário-geral da UNTA Confederação Sindical.
1: Os trabalhadores todos de Angola que estão filiados na UNTA e não só, e os seus familiares devem ser mobilizados, sensibilizados, nessa fase que há o cadastramento, a atualização dos dados eleitorais, não é? Estamos a aproveitar essa oportunidade, que os nossos associados devem atualizar os seus dados. A UNTA se preza a comunicar e a sensibilizar todos os trabalhadores para participar nesse processo, que é um processo democrático de cidadania, porque só pode haver governo quando os cidadãos votam.
0: Caro trabalhador, registra-te para poderes votar. No município do Celas, província do Coasa Sul, o processo está bem encaminhado. O BOAB local continua aberto. O diretor do Registro e Modernização Administrativa do Celas, Araújo de Gregório, reforça o apelo.
2: É importante a atualização dos dados na medida em que, para além de constituir um exercício que lhe permite exercer o direito de voto para as eleições que se aproximam, é um exercício de cidadania. E apelamos aqui a todos os cidadãos munícipes e não só, que até o momento não tenham feito a atualização de dados, que vão a um BOAP próximo. É um processo rápido, em 2 minutos você faz a atualização dos dados e é muito simples, porque na medida em que você leva apenas o teu bilhete ou o teu cartão de eleitor.
0: Os cidadãos do município do Celas estão a responder.
3: Herculano Moma Capapela. Correu bem, fomos atendidos no mais rápido possível. O processo é tão célere de uma tal maneira que agrada até os municípios. Fomos atualizar os nossos locais de residência. Com tendência no pleito eleitoral, ser fácil também localizarmos o lugar onde poderemos exercer o nosso direito de voto. Essa é a mensagem que estamos a levar no nosso dia a dia, em locais de serviço, nas nossas paradas, na família e tanto em outras pessoas.
4: Celita Luiz, obra de baixo. Atualizar o bilhete. Foi fácil.
5: Junice Elisa Mocarroi, a Chapere. Atualizar o bilhete. Deu um vacilo.
0: É isso mesmo, confirma o teu registro e esteja pronto a votar em 2027. Ambos chegam um veemente apelo. O rei do Bailundo, Tchongolola Tchongonga, exorta a participação de todos os cidadãos em idade eleitoral.
6: Vamos dirigir-nos nos balcões único de atendimento ao público, BOAP. O convite é para todos aderirmos neste processo de interesse público, tendo em conta as eleições gerais de 2027. Não deixe para amanhã o que podes fazer hoje. São apenas 5 minutos de atualização. Não demora, por isso, faça isso hoje. Angola chama por ti.
0: O rei do Bailundo já está no tom. Angola chama por ti.

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1: Informação a toda hora, no Manhã Informativa, já às 7 da manhã, 38 minutos. Tu contas, todos nós contamos para a votação nas eleições em 2027. Registro eleitoral oficioso e prova de vida em marcha. Ora já, 7h38 minutos, daqui a pouco outros factos noticiosos. A revista de imprensa generalista, o país e o mundo na rádio e depois até às 9, outras histórias para ouvir.

0: estão lá todos. Nesse compasso do samba. É, se calhar sim. Olha agora, 7h42. Revista de Imprensa Generalista, Daniel Marques, O País e o Mundo na rádio agora.
1: Muito bem, começamos com o jornal O País, de Angola, que destaca, Isaías, Estado pôde agir sem queixa da vítima, violência doméstica passa a ser crime público e a pena é agravada para ter 15 anos de prisão. Mais de 20 milhões de clientes com prejuízos incalculáveis. Ataque cibernético à Unitel desperta a necessidade de investimentos urgentes em cibersegurança. No jornal O País é destaque também, a experiência começa em Luanda, serviço piloto de bilhete de identidade arranca com preço de 250 mil kwanzas para tratamento completo e 10 mil kwanzas para entrega. Ainda no jornal O País pode ler-se, Saúde Pública e NLS registou mais de 2 mil novos diagnósticos de hepatite B no primeiro

0: e tranquilizar as famílias afetadas. Revolução financeira histórica. O Senado adota por unanimidade o mercado de ações. Durante uma visita privada a Libreville, o presidente Tshisekedi incentiva seus pares a investirem na modernização de África. Na Namíbia, o The Namibian destaca: Oshakati vai estabelecer um sistema digital de tráfego. A unidade de aplicação da lei de trânsito em Oshakati foi lançada ontem pelo ministro das Obras e Transportes, Veiko Nekundi. Sankwasa alerta o Conselho de Rundo sobre alocações ilegais de terras. Em Cabo Verde, o Expresso das Ilhas destaca: ano letivo 2026-2027 arranca a 21 de setembro. 64,6% dos jovens cabo-verdianos pretende emigrar em busca de melhores oportunidades. Já em Moçambique, o jornal O País escreve: governo concessiona a fronteira de Machipanda por 25 anos. Moçambique é o quinto país do mundo com mais casos de malária. Governo e MARP alinham estratégias para a terceira revisão nacional sobre governação. Já em Portugal, o Público destaca: a porta do gabinete que Ventura deixou aberta, a empregada e o deputado madrugador. Líder do Chega associa o vandalismo no seu gabinete ao facto de ter revelado que tinha documentos relevantes sobre Luís Neves e diz que foi precisamente esta informação que desapareceu. Fogo na Guarda está a ceder aos meios de combate. Há 700 operacionais no terreno. Em Espanha, o El País destaca: uma grande catástrofe, mas não surpresa. O cocktail, após os incêndios que devastam a Espanha. O incêndio em Madrid permaneceu sem reprodução durante a noite. Olhando também em França, o Le Monde destaca: em Washington, Volodymyr Zelensky está cultivando o seu novo relacionamento com Donald Trump e conquistando o Senado dos Estados Unidos da América. Temores do Japão sobre o alto número de mortos após o poderoso terremoto de Kumamoto. No Brasil, o jornal O Globo escreve: economia sequestrada pelo crime chega a Búzios, paraíso turístico do Rio. Moraes dá 48 horas para a defesa explicar uso de vídeo com inteligência artificial de Bolsonaro em campanha de Flávio e vê risco de nova violação de cautelares. E já a fechar, nos Estados Unidos da América, o The Washington Post destaca: a Arábia Saudita se junta a ataques militares dos Estados Unidos da América contra iranianos. Solicitantes de asilo poderiam ser enviados diretamente para deportação sob a nova regra federal. Isaías.
1: Muito bem, assim está o país e o mundo. Ora, o Mundial de 2026 já terminou e agora pensa-se já no Mundial de 2030. A FIFA prevê uma receita de 15 bilhões de dólares, enquanto o debate sobre o Mundial com 64 equipas intensifica-se. E há também esta notícia: a UEFA diz que vai virar as costas à FIFA. Os países europeus ameaçam boicotar o próximo Mundial, o Mundial de 2030, que acontece em Portugal, na Espanha e também no Reino de Marrocos. 7h48, daqui a pouco, outras histórias para ouvir, histórias que acontecem pelo país e que você ouve no Manhã Informativa.
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1: Luís, mais de 800 estudantes concluíram sua formação superior nas áreas

0: de Direito, Agronomia, Enfermagem e Economia pela Universidade de Quimpavita. São recém-licenciados que comprometem-se em trabalhar para o desenvolvimento do país, Gonga Francisco.
1: Terça-feira, 28 de julho de 2026, ficou marcado como um dia histórico para 893 estudantes que foram outorgados com diplomas de licenciatura pela Universidade em Quimpavita. Trata-se de dois grupos de finalistas graduados entre 2023 a 2024 e 2024 a 2025 nas áreas de engenharias de informática, de hidráulica e saneamento de água, contabilidade e gestão, agronomia, enfermagem, economia e direito. Durante a cerimônia de outorga dos diplomas no Cineginásio Cidade do Is, os novos licenciados comprometeram-se a honrar o nome da Universidade em Quimpavita, colocando os conhecimentos e valores adquiridos ao serviço da sociedade da província do Is e para o desenvolvimento da Angola.
2: Levamos conosco o compromisso de honrar o nome da Universidade de Quimpavita, colocando os conhecimentos e valores adquiridos ao serviço da sociedade da província do Is e do seja marcado pela ética, competência, responsabilidade e espírito de cidadania.
1: Na ocasião, o reitor da Universidade em Quimpavita, Pedro Vita, destacou os pontos fortes que têm sido determinantes para a melhoria da qualidade de formação e que inclusive resultaram no reconhecimento e validação de todos os cursos pelo Instituto Nacional de Avaliação, Acreditação e Reconhecimento de Estudos do Ensino Superior, INARES.
3: Todos os cursos ministrados na Universidade de Quimpavita foram positivamente avaliados pelo INARES. Pela primeira vez também na Universidade de Quimpavita conseguimos a revista científica, onde estamos a publicar. Foram publicados vários artigos científicos, incluindo no nosso mandato, temos um número muito elevado de manuais, livros publicados pelos nossos docentes.
1: Pedro Vita anunciou a criação de uma série de novos cursos para licenciatura e mestrado, no intuito de atender o contexto social e econômico da província do Is. O reitor destacou, por exemplo, a inserção de novos cursos para a Faculdade de Ciências Médicas e de Saúde já a partir do próximo ano acadêmico, bem como a criação da Faculdade de Ciências Agrárias.
3: Pretendemos criar, nos próximos momentos, a Faculdade de Ciências Médicas e da Saúde, onde nós vamos aglutinar os cursos de medicina, enfermagem, análises clínicas. Provavelmente, no próximo ano acadêmico, teremos o curso de optometria, que estamos a trabalhar com a Universidade de Beira Interior. E também nós teremos já, para breve, o curso de farmácia. Também pensamos já, muito rapidamente, criarmos a Faculdade de Ciências Agrárias, onde nós vamos ter os cursos de agronomia, engenharia florestal e ambiente e também engenharia zootécnica.
1: Segundo o magnífico reitor Pedro Vita, a Universidade em Quimpavita também se prepara para proceder ao lançamento na plataforma do Ministério do Ensino Superior, Ciência, Tecnologia e Inovação outros cursos com realce para ciências políticas e relações internacionais e diferentes áreas de engenharia que vão atender às necessidades do mercado vigense.
3: Também os nossos olhos estão virados na criação de outros cursos, tendo em conta a real situação econômica da província do Is. E dentro em breve vamos submeter na plataforma do Ministério, o que significa que a partir do próximo ano teremos alguns cursos como engenharia mecânica, geologia e minas, engenharia eletrotécnica, construção civil e também teremos o curso de ciências políticas e relações internacionais. Nós também estamos a pensar em implementar já no próximo ano acadêmico alguns mestrados. Um deles vai sair na Faculdade de Direito. E também nós vamos implementar um mestrado no Instituto direcionado às TICs, tanto na área da informática.
1: Reitor da Universidade em Quimpavita anuncia a criação de uma série de novos cursos para graduação e pós-graduação, olhando para o contexto social e econômico do IJ. Pedro Vita falava nesta terça-feira, durante a cerimônia de outorga dos diplomas, a 893 novos licenciados formados em 7 cursos. Reportagem em Manhã Informativa Rádio Nacional, Ismael Cunha, José Félix Ngonga Francisco, no IJ.
0: Muito bem, mais de 800 estudantes concluíram formação superior no IS, 7h54 minutos, daqui a 6 minutos. Regressam às notícias às 8h.

0: Angola, bom dia. Já são 8 horas no país. Tempo notícias na Rádio Nacional. Hora 8 das notícias atualizadas.
1: O Executivo prepara a Estratégia Nacional de Desenvolvimento Estatístico e a nova Lei da Estatística. Quendo Urbano chega hoje aos municípios do Luvo e Mbanza Congo, na província do Zaire, com reforço financeiro às famílias vulneráveis. Presidente Lula da Silva critica Donald Trump por corte de verbas na Organização Mundial da Saúde.
0: Manhã com sol, agora em Luanda, temperatura nos 22 graus Celsius. A Vânia Varela conta as notícias às 8.

0: casos de hepatite B em Angola já ultrapassam os 18 mil em todo o país. O cenário está a preocupar as autoridades sanitárias. O alerta foi lançado pelo diretor adjunto do Instituto Angolano de Luta contra a SIDA por ocasião do Dia Mundial de Combate às Hepatites Virais, assinalado nesta terça-feira. Maíra Tavares.
1: O país registou de janeiro de 2025 a janeiro de 2026 um aumento do diagnóstico de casos de hepatite B, totalizando mais de 18 mil casos. O diretor-geral adjunto do Instituto Nacional da Luta contra o SIDA e outras doenças sexualmente transmissíveis, José Carlos Van Dunen, sublinha que a subida está ligada à falta de preocupação dos angolanos em prevenir a doença.
2: Este é o ponto em que nós nos situamos neste momento, com esta prevalência que é altíssima, de 21%, e em que nos devemos chamar a atenção para que façamos campanhas e aconselhemos as pessoas a testarem-se, não obstante todos sabermos que é de transmissão sexual, mas as pessoas não têm a preocupação de se testar e raramente sabem do seu estado serológico.
1: Entretanto, o Instituto Angolano da Luta contra o SIDA e outras doenças sexualmente transmissíveis está a levar a cabo uma campanha nacional de testagem e vacinação em 10 províncias, cujas testagens detectaram 745 novos casos positivos de hepatite B, informou a diretora da campanha, Maria Helena.
3: Tivemos um total de 745 testes positivos dos 8.930 utentes testados. 50% desses números correspondem a Luanda. E tivemos então um total de 665 utentes notificados destes 745 testes positivos.
1: E a diretora-geral do referido Instituto, Lúcia Furtado, diz que a doença é silenciosa, o que aumenta a gravidade da mesma.
4: O vírus da hepatite B fica muito mais tempo. Há literatura que diz que pode ficar 15 dias, pode ficar um mês, pode ficar 3 meses. Então, nós não temos essa noção e é preciso nós passarmos esta informação à população. Todos nós temos que saber o nosso estado serológico. Apesar que a hepatite B, cerca de 80% da pessoa que é infectada, o organismo consegue criar mecanismos e abafar esse vírus, não há replicação. Aqueles que não conseguem ter esse mecanismo de defesa vão evoluir então para aquilo que nós chamamos as cirroses e os cancros.
1: Diagnóstico de hepatite B aumenta no país, subida associada à falta de preocupação dos angolanos em prevenir a doença.
0: Nesta altura, os casos já ultrapassam os 18 mil em todo o país. E o presidente brasileiro Lula da Silva criticou o seu homólogo norte-americano por cortes de verbas à Organização Mundial da Saúde. Numa cerimónia no Rio de Janeiro, no Brasil, com o diretor-geral da Organização Mundial da Saúde, Tedros Ghebreyesus, Lula da Silva fez um discurso em defesa do Sistema Único de Saúde, que é o modelo de saúde público do Brasil, que garante atendimento gratuito e integral para todos os cidadãos. Lula da Silva convidou Tedros Ghebreyesus para conhecer de perto o Sistema Único de Saúde do Brasil como forma de mostrar ao mundo que é possível oferecer atendimento de qualidade à população, independentemente da sua renda. O diretor-geral da OMS está no Brasil a participar na Conferência Internacional sobre SIDA, que começou no domingo e vai decorrer até sexta-feira. 8:05, o Executivo prepara a Estratégia Nacional de Desenvolvimento Estatístico e a nova Lei da Estatística. O documento foi apreciado nesta terça-feira durante o Conselho Nacional de Estatística. De acordo com o ministro do Planeamento, Vítor Hugo Guilherme, os dois documentos vão fortalecer a produção da estatística no país.
5: Esses dois documentos vão continuar a fortalecer a produção de estatística com vista à satisfação dos utilizadores numa era em que o escrutínio público aos órgãos produtores de estatísticas oficiais é cada vez maior.
0: Ministro do Planeamento, Vítor Hugo Guilherme, e o Presidente do Conselho de Administração do Instituto Nacional de Estatística, Joel Futi, avançou que Angola vai ter igualmente um cadastro rural, um documento estratégico para mapear as zonas de produção.
6: É um projeto muito ambicioso, porque atualmente nós fazemos inquéritos contínuos agropecuários, mas inquéritos esses que têm como base o recenseamento agropecuário que foi feito em 2019. Certamente aquela base não está atualizada. Por isso nós trouxemos esse projeto de cadastro rural. Não vai ser apenas o Instituto Nacional de Estatística, mas também vários órgãos como IGCA, como o próprio GGPN, aqueles órgãos que trabalham com tecnologia georreferenciada, com mapas cartográficos do país, para permitir mapear as principais zonas de produção agropecuária no país.
0: Joel Futi, PCA do Instituto Nacional de Estatística, Angola vai contar em breve com o cadastro rural. O Quendo Urbano chega hoje aos municípios do Luvo, em Banza Congo, na província do Zaire. Com o seu lançamento, todos os municípios da província passam agora a beneficiar do programa de transferências sociais monetárias destinado ao apoio de famílias em situação de vulnerabilidade. Luís Mamana.
7: Os municípios de Mbanza Congo e do Luvo passam entre hoje e amanhã a integrar o grupo dos 11 municípios da província do Zaire abrangidos pelo programa Quenda. Com o lançamento da modalidade Quenda Urbano, o diretor provincial do Instituto de Desenvolvimento Local, João Maurício da Costa, garante que estão reunidas todas as condições para o arranque da iniciativa, que permitirá alargar a proteção social a mais famílias em situação de vulnerabilidade nos dois municípios.
8: Com o Quenda Urbano, com Banza Congo e com o município Novo, teremos 11 municípios, teremos a província toda beneficiando as instituições monetárias, vamos estar com 20 comunas a nível da província e mais de 360 aldeias teremos, bem como o número de cadastrados, inscritos e pagos vão aumentar significativamente. Portanto, do ponto de vista de desembolso de valores, o Estado até agora alocou 4 mil milhões, 315 milhões e 428 mil kwanzas. Estes recursos implementados, temos observado com agrado o aproveitamento de muito destes recursos por parte dos beneficiários. Portanto, os beneficiários têm feito algumas aplicações em pequenos investimentos ou negócios, desde a compra de fardo para revenda, ou a compra de peixe para escalar, secar e revender, como também o aproveitamento para a aplicação nas suas residências, como a construção, comprar aquisição de chapa de zinco, por um lado, de que estes pequenos negócios têm animado de forma positiva a economia dos seus municípios e também dos seus bairros.
7: Com a expansão do Quenda Urbano, a Mbanza Congo e a Uluvo, o programa passa a estar implementado em todos os municípios da província do Zaire, reforçando o apoio às famílias mais carenciadas através das transferências sociais monetárias e de outras medidas de inclusão social e econômica. A Rádio Nacional, em Mbanza Congo, com Luís Mamana.
0: E no município do Cuangar, na província do Cubango, o Quenda 2 está a beneficiar mais de 950 famílias. Para a implementação das transferências sociais monetárias, o Banco Mundial disponibilizou mais de 63 milhões de kwanzas. O apoio está a transformar a vida de muitas famílias em situação de vulnerabilidade, permitindo a concretização de vários projetos. Pelicano Batista.
9: O Quenda 2 está de área em área a distribuir sorrisos a mais de 900 agregados familiares do município do Cuangar para poderem elevar os seus níveis de subsistência. Do Executivo angolano, com financiamento do Banco Mundial e operacionalizado pelo Instituto de Desenvolvimento Local FAS, o programa tem disponíveis mais de 63 milhões de kwanzas, sendo que cada família beneficiária está a receber 66 mil kwanzas correspondentes a uma recorrência. É a segunda vez que a cidadã Alice Kassongo recebe o dinheiro das transferências sociais monetárias. Esses 66 mil kwanzas vão servir para robustecer o seu negócio de comercialização de peixe seco.
10: Já passava a fazer negócio de peixe vai para o município do Savate, compra alguns insumos aqui, faz como se fosse uma troca de produtos com o peixe, que é o negócio que ela faz. Esse dinheiro vai investir nesse negócio.
9: Na primeira recorrência, Adriana Jamba utilizou os 66 mil kwanzas para se deslocar a Menonga, pagar propina e terminar o ensino médio no Magistério Mwene Vunonga, na opção da educação primária. Agora, com mais 66 mil, as ambições são maiores.
10: Primeira vez foi 66 mil kwanza, tirei lá passagem 20 mil para daqui para Menongue. O restante paguei na escola, as propinas e as provas e as faltas da escola. E esse dinheiro que recebo dessa vez, vou mandar negócio para me ajudar na minha vida, porque quero testar na faculdade.
9: E as autoridades continuam de forma pedagógica a sensibilizar os beneficiários do Quenda no Quangar para a aplicação dos dinheiros em atividades geradoras de rendimento, sinaliza Jorge Rubem, administrador municipal adjunto.
11: Um acompanhamento metodológico de ensino, de disciplina financeira, porque dinheiro é algo que quando aparece, tanto assusta as pessoas. Dinheiro é algo que também desaparece rápido, então há necessidade sim de nós conversar com a população.
9: E o diretor do Instituto de Desenvolvimento Local faz nas províncias do Quanto e do Cubango, Zeferino Cavalo, além de avançar o total de beneficiários e os valores a serem gastos durante toda a operação, disse que no diálogo com as famílias há conselhos sobre a plantação de árvores fruteiras e da melhoria do saneamento básico nas comunidades.
12: Prevemos abranger um universo de 958 famílias para essa empreitada. O programa prevê desembolsar cerca de 63 milhões e 223 mil kwanzas, isto é, no âmbito já do programa Quenda 2, nas terceira e quarta recorrência. Estamos dialogando com as famílias para que elas consigam plantar 5 plantas fruteiras, no mínimo, contribuir no saneamento do meio, isto é, cada família tenha uma casa de banho ou uma latrina.
9: Aposta forte na agricultura, criação de gado, estudos e realização de pequenos negócios estão no foco dos mais de 900 agregados familiares no Quangar, que estão a receber 66 mil kwanzas cada no âmbito da operacionalização do Quenda 2. A reportagem Rádio Nacional, Ana Félix e Pelicano Batista de Menonga, capital do Cubango.
0: Mais de 950 famílias no município do Quangar, na província do Cubango, já estão a beneficiar do Quenda 2. A província do Ambo está a reforçar o fornecimento de energia elétrica aos municípios. O governo provincial anunciou a instalação de novos sistemas de energia nas localidades com maiores dificuldades de acesso ao serviço, com o objetivo de melhorar o abastecimento e ampliar a cobertura elétrica. Milza Kalundindi.
13: As localidades de Mundapai e Vilufafena, arredores da cidade do Ambo, terão energia elétrica dentro em breve, no âmbito de um programa de expansão de eletricidade que está a ser desenvolvido pelo governo da província do Ambo. Para a efetivação do programa, o governo do Ambo conta com o financiamento do Banco Mundial, como fez saber o governador da província, Pereira Alfredo.
14: Nessa altura, estamos a intervir naquela zona da Mundapai. Vamos também estender até a Lufafene, naquela zona que há muito nunca teve energia. Também vamos intervir em outros bairros aqui da nossa sede municipal. Estamos a falar num programa que vai ser combinado. Alguns projetos são de nível local e outros são projetos do Ministério. Está na fase muito avançada a negociação com o Banco Mundial para a colocação de 93 PTs aqui na cidade do Ambo, portanto, para ver se tenhamos mais energia elétrica nos bairros que ainda carecem desse serviço.
13: O rei do Ambo, Arthur Mosso, destaca os ganhos das comunidades com a conclusão dos projetos anunciados pelo governador da província.
15: Haverá a situação ligada à asfaltagem de 5 quilômetros a todos os municípios. Isso, para nós como autoridades tradicionais, assim como a nossa juventude, haverá assim uma viragem na nossa comunidade.
13: Rei do Ambo, Arthur Mosso. Reportagem à Rádio Nacional de Angola, a partir do Ambo, com Edson Beng e Milza Kalundinde.
0: Autoridades no Ambo estão a reforçar o fornecimento de energia elétrica aos municípios da província. 8 horas e 15 minutos. Executivo prepara a Estratégia Nacional de Desenvolvimento Estatístico e a nova Lei da Estatística. Quando Urbano chega hoje aos municípios do Luvo, Imbanza, Congo, no Zaire, com reforço financeiro às famílias vulneráveis. Presidente Lula da Silva critica Donald Trump por corte de verbas na Organização Mundial da Saúde.
16: A Vânia Varela contou as notícias às 8 da manhã.

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0: Duas jovens promissoras com uma carreira musical que vai trazer muitos frutos para todos, seguramente. É, já 8h22 minutos, já acontecem os preparativos para a primeira edição da Expo Cubango, que vai ser na segunda quinzena do mês de setembro, e com o Ismael Zeferino, participação de vários empresários nacionais e namibianos.
1: Cerca de 100 empresários angolanos e namibianos já estão confirmados para a Expo Cubango e o Fórum de Investimentos 2026. Recursos minerais, petróleo, agricultura, a cultura e o leilão do gado são alguns dos principais atrativos do evento agendado para o mês de setembro, como disse esta terça-feira em Menong, a vice-governadora provincial para a área política, económica e social, Helena Ximena.
2: Até o momento, nós contamos para a exposição, já temos ali um número de 100 participantes, para além dos nacionais, locais também, e nós temos alguns parceiros namibianos que têm interesse de cá estar. Nós não vamos só apenas nos cingir pela exposição, pela feira, mas também teremos aqui o leilão do gado.
1: Esta primeira edição é vista como grande oportunidade para, além de mostrar o melhor que é, captar grandes investimentos nos setores que fazem da região uma das joias do nosso país. Daí o apelo para mais inscrições.
2: Esta Expo irá decorrer na segunda quinzena do mês de setembro. 4 dias, com certeza será bem, e nós desejamos que todos aqueles que tiverem interesse possam então vir às terras do Manavunong para celebrarem conosco esta primeira edição. Estamos a trabalhar, mesmo aqui no casco urbano, onde sempre temos feito as nossas atividades, que é o campo da banca.
1: Vice-governadora provincial para a área política, económica e social, Helena Ximena, esta terça-feira, a saída da terceira sessão ordinária do governo do Cubango, orientada pelo governador José Martins, que passou em revista vários assuntos económicos e sociais. Reportagem Rádio Nacional. Ismael Zeferino, em Menong, capital do Cubango.
0: Já decorrem os preparativos para a primeira edição da Expo Cubango, e no AMBO também há preocupações com o problema que está a afetar a Unitel, o ataque cibernético, a sua infraestrutura tecnológica, que está a complicar a vida de muitos cidadãos em quase todo o país. Muitos dependem dos serviços da operadora para as suas atividades diárias, que, Isaac Bonga, estão cada vez mais complicadas.
3: A semelhança do que se verifica um pouco por todo o país, muitos cidadãos manifestam preocupação face à indisponibilidade dos serviços da Unitel, situação que tem dificultado a realização de chamadas, o acesso à internet e diversas operações comerciais e financeiras que dependem das plataformas digitais. Entre os mais afetados encontram-se empresários, comerciantes e prestadores de serviços que viram as suas atividades condicionadas devido às limitações nas comunicações. Algumas famílias relatam igualmente dificuldades para contactar parentes e resolver assuntos urgentes, apelando a uma rápida reposição dos serviços. Perante este cenário, os utentes defendem que os trabalhos de recuperação do sistema sejam acelerados, de modo a minimizar os prejuízos económicos e sociais provocados pela interrupção das comunicações.
4: Neto Malhencas, relativamente às comunicações, estamos muito mal. A Unitel que muito usamos nos prejudicou de tal maneira de que hoje não conseguimos nos comunicar com nossos irmãos que estão do outro lado. Por exemplo, eu mesmo hoje não fui fazer inscrição no Bailundo porque a minha irmã, que estava para dar o dinheiro de passagem, usa a Unitel.
5: Elizabeth Castro, não conseguimos nos comunicar. Não consegui ter dinheiro físico, infelizmente eu uso o banco online, virtual. Não consigo ter dinheiro físico porque para tirar o dinheiro eu preciso do código de confirmação, e o código de confirmação manda-se a partir do número da Unitel. Impossível. Não consigo fazer compras com cartão por TPA, porque para pagar no TPA, o TPA tem a rede Unitel como preferencial, não dá para pagar nada. Os constrangimentos que a rede da Unitel está a nos causar.
3: Entretanto, o engenheiro informático Gerson Galante explicou que os ataques cibernéticos constituem uma das principais ameaças à segurança digital das organizações modernas. Segundo o especialista, estes ataques podem ocorrer através de diferentes métodos, como a exploração de vulnerabilidades no sistema informático, a disseminação de programas maliciosos, tentativas de acesso não autorizado e outras ações destinadas a comprometer a infraestrutura tecnológica.
6: Os ataques cibernéticos não escolhem fácil, né? Independentemente da dimensão da entidade, existem sempre os indivíduos com as más intenções. E neste quesito, com respeito à magnitude da Unitel, apesar de não termos ainda detalhes técnicos, fornecidos pela mesma. Os mais prováveis são ataques de DDoS, não é, que é negação de serviço, e possivelmente também um de ransomware, que é sequestro de dados.
3: O especialista referiu que as empresas de telecomunicações, instituições financeiras e organizações que armazenam grandes quantidades de dados são, frequentemente, alvos destes ataques, devido à relevância dos seus sistemas e ao elevado volume de informação que gerem.
6: O primeiro ponto é o carinho financeiro. Os ataques de ransomware, não, que é sequestro de dados, em que você, os dados ficam todos, precisa de fazer um pagamento de valores monetários elevadíssimo, um grande volume de requisições parte, não é, da infraestrutura.
3: De acordo com Gerson Galante, entre os fatores que tornam uma organização vulnerável, destacam-se a utilização de sistemas desatualizados, falhas na configuração de equipamentos, palavras-passas fracas, insuficiência de mecanismos de proteção e a falta de formação dos utilizadores em matéria de segurança digital. Como medidas de prevenção, o engenheiro recomenda a atualização permanente dos sistemas informáticos, a implementação de políticas rigorosas de segurança, a utilização de mecanismos de autenticação reforçada e a realização regular de cópias de segurança dos dados e a formação contínua dos colaboradores sobre boas práticas de cibersegurança.
6: Primeiro é sempre manter os sistemas atualizados, não é? Às vezes nós ignoramos as atualizações que recebemos tanto dos nossos smartphones, nos nossos computadores e nas grandes empresas, geralmente temos ali servidores e esses servidores são mantidos por grandes companhias e que regularmente também enviam atualizações, porque geralmente as atualizações são mais de caráter de segurança, não são muito em termos de funcionalidade. Contratar bons sistemas de firewall, ter sistemas de monitorização de acessos entre computadores, bem enfiado backups, e os backups geralmente não podem fazer parte da mesma rede que os dados normalmente pulam, né? Geralmente ou ficam isolados de forma offline ou ficam numa outra infraestrutura.
3: Falha nos serviços da Unitel afeta famílias e empresas e levanta preocupações sobre a segurança cibernética. Do Ambo para a Rádio Nacional de Angola, Luís Correia, Efraim Inunda, Ivone de Lourdes e Isaac Bonca.
0: No Zaire também há problemas. A Conservatória do Registro Civil também reportou vários problemas e principalmente na emissão do bilhete de identidade em Banza Congo, Luís Mamana.
7: Os cidadãos que se deslocaram desde as primeiras horas da manhã para tratar destes importantes documentos de identificação relataram os constrangimentos causados pela interrupção do serviço e manifestaram esperança de que a situação seja ultrapassada o mais breve possível.
8: Cheguei aqui no registro para mim e reconheci um monte de documento e agora, de momento, a rede não tem. Até agora estamos na espera. Está nos preocupar mesmo muito, porque na direção também estão a pedir documento.
9: Vim para reconhecer os documentos. Chegam aqui no sistema. Desde as 8 horas que chegou aqui, até agora, ainda não ser atendido. Por causa de sistema.
7: O conservador dos registros civis e notariais, Maquias André Felipe, explicou as dificuldades enfrentadas pelos serviços, destacando os constrangimentos provocados pela falha de comunicação, sobretudo no funcionamento das plataformas online e no acesso aos serviços digitais.
10: Estamos parados por conta da rede, não há rede. Isto não é um problema que tem a ver com a conservatória, não é um problema que tem a ver com a Delegação Provincial da Justiça do Zaire, mas é um problema geral. É um problema geral, a internet, tanto, quer dizer, a rede no geral, que é um problema que a Unitel que deve responder, e isto nos impede de trabalhar, porque nós trabalhamos com sistema online. De nada nos adianta colocarmos utentes dentro e depois ficarem aí parados sem serem atendidos. Mas internamente estamos a trabalhar. Mas no atendimento para o utente estamos parados.
7: Os utentes aguardam agora por uma solução por parte da operadora para que a comunicação seja restabelecida e os serviços voltem a funcionar com normalidade. A reportagem da Rádio Nacional de Angola em Banza Congo com Pedro Kwansambo e Luís Mamana.
0: É, o Unitel garante que está a trabalhar para superar esse problema, né? Um problema na rede de telefonia, voz, dados, móveis e internet da Unitel. Daqui a pouco o processo de atualização do registro eleitoral e prova de vida nas províncias do Cubango e do Ambo, para ouvir daqui a pouco no Manhã Informativo. Olha a hora já, 8h32 minutos.

0: de Zé do Paula, que deixou obra feita. Ora já, 8:36, das notícias em atualização. A FIFA coloca agora o Mundial à venda. É a bomba de Gianni Infantino que faz estalar uma nova polémica. Terminado o Mundial, vão surgindo outras polémicas. Agora a FIFA põe o Mundial à venda. E essa bomba de Infantino, de Gianni Infantino, faz estalar a polémica. Está aí nos jornais, em atualização, esta notícia do Mundial, de Futebol à venda. Já se pensa no Mundial com 64 equipas, o próximo Mundial. E Infantino continua a ser o grande protagonista, Gianni Infantino. Ora, registro eleitoral oficioso no município do Longa, no Cubango. Os cidadãos têm estado a fazer-se chegar aos balcões para a atualização deste registro eleitoral, e quem já o fez diz estar pronto para a festa da democracia, Pelicano Batista, em 2027.
1: No município do Longa, aqui na província do Cubango, há uma intensa movimentação de cidadãos em direção ao BUAP para o cumprimento do dever de cidadania consubstanciado na atualização de dados no registro eleitoral oficioso em curso. Entre os muitos cidadãos que suportaram as longas filas e concretizaram o objetivo, está a Naftar Bango. Já com os dados atualizados, diz-se pronto para a festa da democracia no próximo ano.
2: O processo foi muito rápido e não é o que eu esperava. Gostei muito. Para mim é muito importante porque desta vez, como está mais próximo, e para mim está mais fácil.
1: Justo Rama vai votar pela segunda vez. Sabe que o processo de atualização é importante, destaca a rapidez no atendimento e deixa apelos aos demais cidadãos maiores.
3: Vou votar pela segunda vez. Estou muito satisfeito com a nossa casa, que se chama BUAP, porque está a trabalhar muito melhor, muito rápido mesmo.
1: No município do Longa, e num dos postos fixos do BUAP local, está a brigadista Domingas Moambo. Explica como tem estado a atender os utentes, algumas perguntas feitas e a documentação com a qual o cidadão deve se apresentar para o processo de atualização de dados.
4: O processo decorre de uma maneira melhor. Estamos aqui para poder cadastrar ou fazer a atualização dos nossos utentes cá no município do Longa. Algumas chegam cedo, alguns chegam tarde, mas nós estamos aqui para poder atender eles. Para fazer a atualização de registro, o cidadão deve trazer com ele o seu bilhete de identidade.
1: João Cameia é o regidor municipal do Longa. Diz que a mensagem sobre a necessidade da ida ao BUAP dos cidadãos continua a merecer multiplicação nas comunidades.
5: Estamos mesmo atrás para quem tem bilhete de identidade para já vir mesmo atualizar. Estamos mesmo atrás deste processo. Aquilo aí, estamos mesmo sempre dar ali um grupo de moradores para nós comprarmos atrás mesmo, casa por casa, porta por porta, para ir mesmo coisa aí, atualizar dados de acesso.
1: Já o administrador municipal do Longa, José Ernesto da Silva, destaca a salvaguarda da componente técnica para o normal funcionamento do BUAP, numa altura em que a maior preocupação passa pela falta dos serviços de identificação civil, mas que este é também um dos problemas com dias contados.
6: O município está indo bem, temos um BUAP de raiz e está instalado com bom sinal e a população está a fluir. A única preocupação que nós temos neste município é a falta da identificação. E estamos a trabalhar com a estrutura superior e neste momento está a caminho para a instalação desse serviço aqui no nosso município, para muito rapidamente resolver esse problema de emissão dos bilhetes para a nossa população.
1: Caminha com bons níveis no município do Longa, aqui no Cubango, o processo de atualização de dados, numa altura em que as populações dizem sim ao movimento da cidadania. Reportagem Rádio Nacional, Pelicano Batista, em Menonga, capital do Cubango.
0: Tu contas, todos contamos por Angola, no Ambo. Há muitos jovens também que vão votar pela primeira vez e que estão a atualizar os seus dados neste processo de registro eleitoral oficioso. E Fidel Custódio também, expectantes por participarem na festa da democracia em 2027.
7: No Ambo, jovens que vão exercer pela primeira vez o direito de voto mostram-se expectantes com a realização das eleições gerais de 2027. Os mesmos apelam às autoridades locais para a adoção de medidas eficazes, por formas a se reduzirem as longas filas nos BUAP da província. Apesar do entusiasmo por participarem pela primeira vez no processo eleitoral em Angola, os jovens Elsa Isabel e Simeão Dias referem que as enchentes têm dificultado a realização da prova de vida.
8: Será a minha primeira vez e sinto-me bem por chegar a essa fase, porque já ouvi falar de outras pessoas sobre esse processo de voto. Então, estou expectante para poder voltar e entender na real como é que funciona a bancada das eleições e avançar com esse processo do voto. Por conta das enchentes que temos estado a nos deparar nos últimos dias no balcão de Canoambo, por este motivo é que não consegui realizar ainda.
9: Simão Dias, será a minha primeira vez. Sinto-me tão bem e será um ato de muita responsabilidade. Aproveitei esse momento para dizer que as filas estão muito cheias e que se o governo está me ouvindo para dar um outro centro, porque está muito difícil nós conseguir fazer a nossa prova de vida.
7: Os futuros eleitores acreditam que a atualização dos dados do registro eleitoral representa um passo importante como forma de exercer a cidadania.
10: Graças de paciência. Sinto lisonjeada. Eu, como cidadã angolana, tenho que escolher o novo presidente como uma cidadã responsável para poder exercer o direito ao voto.
11: Me sinto honrada de ser uma das pessoas que vai votar em 2027.
7: Declarações de jovens no Ambo que exercerão pela primeira vez o direito do voto nas eleições gerais de 2027. Rádio Nacional de Angola, Álvaro Jamba, Diana Babiquila e Fidel Custódio no Ambo.
0: Muito bem, todos contamos para o processo de registro eleitoral e para as eleições em 2027.
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0: diz que estas medidas levaram a um aumento na arrecadação de impostos nos últimos anos. 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
1: Agora já 8h48, está na hora das notícias África no Africa.com com o Isaac Rezende.
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3: Ora, bom dia Isaías Afonso, bom dia ouvintes do Manhã Informativa. Moçambique vai introduzir ainda este ano 3 mil pulseiras eletrónicas para reduzir a superlotação das cadeias, diminuir gastos públicos e aplicar penas alternativas. O processo será gerido pelo Serviço Nacional Penitenciário. A garantia da chegada de pulseiras eletrónicas no Moçambique foi dada por David Arsenio, David, diretor nacional do Serviço Penitenciário de Moçambique, que descreve a situação das cadeias no país como uma situação limite.
4: A pulseira eletrónica, ela vai funcionar, porque o sistema está montado, as pulseiras estão cá, mas temos que regulamentar para saber quem é que vai poder passar a probabilidade de usar a pulseira eletrónica, em que momento e quem são as pessoas que devem ser candidatas a usar a pulseira eletrónica.
3: Palavras do diretor nacional do Serviço Penitenciário de Moçambique. O Chad anunciou esta semana a decisão de sair do Tribunal Penal Internacional, alegando a eficácia limitada da instituição e uma atuação excessivamente centrada em África. A decisão surge depois de a Venezuela também ter anunciado o abandono do TPI, numa altura em que o procurador Karim Khan foi afastado na sequência de

0: alegações de conduta sexual imprópria, acusações que o próprio nega. André Thomas, professor jubilado de Direito Internacional e Direito Constitucional da Universidade da África do Sul, em Pretória, considera que estas saídas eram previsíveis e refletem a urgência das Nações Unidas a reformarem o Tribunal Penal Internacional, que, na sua opinião, se tornou num instrumento de justiça ao serviço dos interesses da União Europeia.
1: Penso que é o começo de um éxodo. Vai haver muitos mais países que vão desistir e vão sair, e como sabemos, os Estados Unidos estão determinados para contribuir para um encerramento desse TPI.
0: Aqui palavras de André Thomas, professor jubilado de Direito Internacional e Direito Constitucional da Universidade da África do Sul, em Pretória. Os jovens africanos mostram-se mais otimistas em relação ao futuro do continente, mas exigem uma democracia adaptada à realidade local que garante emprego e combate a corrupção, mostra um estudo hoje divulgado. O inquérito à Juventude Africana 2026 da Fundação da Família Ishikowitz ouviu 4.901 jovens dos 18 aos 24 anos em 16 países, indica que os jovens que participaram no estudo estão mais otimistas em relação à direção que o continente africano está a tomar. A percentagem de jovens que faz uma avaliação positiva subiu de 37% em 2024 para 43% em 2026, com o afro-otimismo a ultrapassar os níveis pré-Covid, segundo o relatório. A fechar, Cabo Verde vai fazer a sua estreia num campeonato africano das nações de futebol feminino, hoje, diante do Ghana, em Casablanca, em território marroquino. Nesta quarta-feira, 29 de julho, pelas 18 horas, horas locais, em Marrocos, as Tubarões Azuis vão entrar em campo no estádio Moulay Rachid, em Casablanca, para o primeiro jogo da história no CAN de futebol feminino. Para chegar à fase final, as cabo-verdianas eliminaram na primeira ronda a Guiné-Conakry por 6-3 no conjunto das duas mãos e o Mali na sequência ou na segunda eliminatória por 4-3 no conjunto das duas mãos. Em conferência de imprensa, Varsania de Luz, a defesa e capitã cabo-verdiana, assegurou que não há pressão antes da estreia.
2: É uma competição nova para mim, para todos nós, aliás, mas acredito e sinto que nós não estamos com pressão, estamos aqui para competir, é por isso que estivemos estes dias a preparar-nos e sabemos que não temos um grupo fácil, não é só a Ghana que tem boa equipa, sabemos que as outras seleções também já têm várias experiências, mas nós estamos aqui com todo o nosso trabalho já feito, já trabalhado, e é isso que vamos mostrar no jogo contra o Ghana.
0: Palavras da defesa e capitã da equipa cabo-verdiana, Varsénia da Luz. E é com esta matéria que colocamos ponto final a mais uma presença do Africa.com. Bom dia.
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4: Missão cumprida com a manhã informativa desta quarta-feira. Amanhã regressamos à hora certa. Ao longo do dia, todas as notícias permanentemente atualizadas. Um grande abraço e sempre, sempre juntos.

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2: Bom dia, são 9 horas em todo o país.
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2: Antonica Bandeira, Rosária Bandeira, Domingos Bandeira, Tito Coluna, Rosa Bandeira Calunge, Isaú Bandeira Calunge, António Calunge, Menezes Bandeira, irmãos, filhos, netos e demais familiares comunicam que o funeral de Palmira Bandeira realiza-se hoje às 10 horas, saindo o cortejo fúnebre da Igreja Metodista Unida João Mateus para o cemitério do Benfica. Joaquim Francisco, Osvaldo Joaquim, Erasmo Francisco, Ana Isabel Francisco, Noé Francisco, Egas Joaquim, Lionel Joaquim e demais familiares comunicam que o funeral de Fortunato Joaquim realiza-se hoje às 10 horas, saindo o cortejo fúnebre da sua residência em Viana, Rua da Sonangalp, para o cemitério do Benfica. José Claudino Mota, Verónica, Amélia, Júlia, Mariquinha, Massarinha, Judite Massarinha, Lucas, Genros e Noras comunicam o falecimento da diaconisa Domingas João Mota, ocorrido em Luanda. O funeral realiza-se em data a anunciar. Marcela Bravo Paulo, Domingos Bravo Paulo, Bernardina Bravo Paulo e demais familiares comunicam o falecimento de Domingos Lira Bravo Paulo, ocorrido em Lisboa. O funeral realiza-se em data a anunciar. Pede-se a quem souber do paradeiro de uma maior de nome Bernadette Avelino, mais conhecida por Bé, residente em Viana, Zona Verde, o favor de ligar para os números 924-2476-14 ou 924-1855-69. A Comissão Nacional Preparatória do 6º Congresso Ordinário da Frente Nacional de Libertação de Angola, FENELA, convoca todos os coordenadores e adjuntos, ou melhor, coordenadores adjuntos das subcomissões para uma reunião, uma mini plenária de caráter urgente a ter lugar hoje às 12 horas na sede histórica situada na Rua Samuel Bernardo, número 16. A presença de todos é indispensável. São convocados todos os coordenadores e coordenadores adjuntos das subcomissões para a reunião de caráter urgente a ter lugar hoje às 12 horas na sede histórica da FENELA, situada na Rua Samuel Bernardo, número 16. Pelo que a presença de todos é indispensável. Termina aqui este serviço de utilidade pública.
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2: 9 horas, 3 minutos.
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18: 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São 9 horas 6 minutos. 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

de aprender algo novo, de fazer algo diferente. Esperamos que a sua quarta-feira esteja a ser a melhor possível, quer esteja no caminho ou a caminho do seu trabalho, quer esteja em casa. Muito obrigada por escolher a Rádio Nacional de Angola. Estamos aqui juntos novamente para levar até si 3 horas de rádio, de muita música, boa conversa. Hoje, por exemplo, vamos falar de saúde intestinal. Você que sente ali alguns desconfortos, não é? No seu organismo. À noite, por exemplo, está com excesso de gases também, não é normal. Vamos ter aqui uma médica para explicar um pouco mais sobre o assunto e dar dicas de uma alimentação equilibrada. São alguns temas que nós vamos discorrer nesta manhã de quarta-feira, em que você é o nosso principal convidado.

renovar as forças, deixar o desânimo para trás e seguir em frente com determinação. Por falar em seguir em frente, nós vamos somar, não é, Walter, com o melhor da boa música nacional. É verdade, e tudo começa mesmo de manhã.

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feita na voz de Filho do Zua. 9 horas 14 minutos, há mais música, música nacional e músicas que também nos ajudam a conhecer outros povos, outras histórias. A família está aqui pronta para acolhê-lo nesta manhã de quarta-feira. Fátima Gama, que assina pela realização, Arcanjo Pinto e Feliciano Neto na edição de som e montagem, Rui Assunção, também Francisco Janeiro, membros desta equipa, técnica final de Walter Cordeiro e na palavra a Ilion Falcão. Vamos seguir com mais música. Esta é boa, você conhece e vai ajudá-lo a garantir boa disposição nesta quarta-feira. Estamos a ouvir Velha Rua.

Estamos a ouvir Kiako Kiadaf, aliás, ele já se despediu, não é? Com a canção Velha Rua. 9 horas e 19 minutos. Dentro de alguns instantes vamos ter aqui os mais novos. É quarta-feira. Temos presença garantida das crianças que estão sempre aqui na casa da rádio. Você que está a conduzir, não se esqueça, muita prudência para evitar os acidentes na via pública. Às vezes, uma simples distração é fatal. Você está aí ao telefone, não é? E surge um acidente, todo cuidado é pouco. Embora até o momento continuamos com a queda da rede, não é? Continuamos sem poder comunicar via voz. Temos apenas a internet, mas se você estiver conectado a uma rede Wi-Fi, aí sim é possível manter a interação. Mas continuamos ainda com esta dificuldade e aguardamos mais informações da parte da operadora, não é, em questão, a Unitel, para regularizar, no caso, a situação. 9 horas 20 minutos, não se esqueça de tomar o seu pequeno almoço, manter a hidratação, mesmo nestes dias de frio. Se está aí a utilizar transportes públicos, tenha atenção aos seus pertences, nem todos são nossos amigos. Há sempre os amigos do alheio à espera da sua distração para levar o seu bem. E uns levam o bem mais precioso que é a vida. Então, muita atenção neste aspecto. Agora sim, Walter Cordeiro faz-me o sinal que as crianças já estão prontas, já tomaram um pequeno almoço. Hoje a Fátima preparou que é uma omelete para as crianças. Uma omelete, sim senhora, omelete de quê? Colocaste tomate, atum, cebola, salsa, que são elementos saudáveis. Alho também, Walter, colocou alho. E o que mais? Ah, e o ovo? Não, seria outra coisa, não é? Seria um patê de atum, pelo menos, sem o tomate. Muito bem, então elas já comeram a sua omelete, tomaram o seu chazinho, chá de cachinte, não é? Para aquecer as cordas vocais, estão prontas para dar o máximo aqui no Rádio Pio.

0: chamem todos e fiquem bem sentadinhos, porque o Rádio Pior já está no ar. Bom dia, Gerson.
1: Bom dia, Celestina, e um bom dia extensivo a todos os nossos amigos que nos acompanham. É isso mesmo, queridos amigos, o Rádio Pior já invadiu as vossas casas para levar boas energias, boas dicas e também muita diversão.
0: Estaremos juntinhos neste lindo dia em aproximadamente 30 minutos para alegrar e dar cor à tua manhã de quarta-feira.
1: Agora, queridos amigos, tirem um pé do chão e vamos cantar em gesto de saudação. Bom dia e boa escuta, amigos.

0: isso mesmo, amigos. Músicas como essas só passam aqui no Rádio Pio. Então fiquem conosco porque ainda temos muita diversão guardada.
1: Falando em diversão, Gerson, hoje a equipa mais divertida da Nacional está composta pelo tio Rui Assunção, que realiza, coordena e produz este encontro saudável.
0: A parte técnica está na responsabilidade dos amigos Delfim Soares e Ernesto Gime.
1: Estão também as nossas amigas Yolanda Ribeiro, Samantha Bernardo e Delfina Paulo.
0: E a falar para todos vocês com muito amor e carinho estamos nós,
1: Celestina Ramalhoso
0: e Gerson José.
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1: Já estamos bem apresentados. Daqui a pouco vamos conhecer um animal interessante no nosso jardim zoológico. É mais uma edição da rubrica Mundo Animal. Por isso, é proibido mudar de sintonia para estarmos por dentro de tudo o que vai acontecer no mundo da criança.
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0: Queridos amigos, cuidar da natureza é uma responsabilidade de todos, nas comunidades, bairros ou nas cidades. E falando em animais, infelizmente nós temos visto muitos amigos que cuidam mal da natureza, e isso é muito errado.
1: Maltratar os animais é um ato muito errado e não pode continuar.
0: Os animais também têm vida e eles podem sentir dor como nós. Por isso, devemos cuidar deles com muito amor e carinho. Combinado? Eu sei que sim.
5: Uau! Os jogos e as brincadeiras são a maneira mais importante de nos conhecermos a nós próprios e ao mundo que nos rodeia.
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1: Amigos, saibam que o Rádio Pio é o passarinho amigo de todas as crianças e nós agradecemos por estarem sempre aí do outro lado. Saibam ainda que vocês são a razão da nossa existência.
0: Queridos amigos, nós estamos no período de férias e nós temos sempre muitas dicas neste período, não é isso, Celestina?
1: É isso mesmo. Nós, crianças, temos todo o direito de brincar, mas também podemos usar este tempo para fazer cursos importantes, visitar bibliotecas e ajudar os pais nas tarefas de casa.
0: Falando em pais, aos pais encarregados de educação, nós pedimos que usem este tempo de pausa para passar mais tempo com os nossos amigos, ajudando em tarefas e fazendo coisas divertidas.
7: Fantástico!
1: E a nossa festa continua! Amigos, nesta roda de amigos, todos têm vez e voz. Por isso, também podem participar do nosso programa deixando mensagens na nossa página do Facebook, que é o Rádio Pio, com acento circunflexo no O da palavra Pio.
0: Para quem só agora ligou o seu rádio, saiba que está sintonizado à Rádio Nacional de Angola e nós somos o Rádio Pio, o programa que dá vez e voz a todas as crianças angolanas e não só.
1: O nosso calendário assinala hoje, quarta-feira, 29 de julho de 2026, data em que se comemora o Dia Mundial do Tigre.
0: É isso mesmo, Celestina. E este dia chama a atenção da comunidade global para a necessidade de conservação dos tigres.
1: O objetivo desta data é definir um esquema mundial que permita a proteção deste animal em vias de extinção e do seu habitat.
0: A data foi criada em 2010, na Cimeira de São Petersburgo, dedicada à conservação do tigre.
1: Infelizmente, em Angola, não temos tigres, mas ainda assim podemos encontrar outros felinos como leões, chitas e leopardos nos nossos parques nacionais.
0: Ainda sobre datas, Celestina, eu vou contar uma curiosidade rápida. Para os nossos amigos que gostam de cozinhar, aumentem o volume e prestem atenção, pois hoje se celebra o Dia Mundial da Lasanha.
1: Para os amigos que não conhecem, a lasanha é um prato tradicional da Itália, feito em camadas de massa, carne ou outros recheios, molho de tomate e molho bechamel, finalizando com queijo gratinado.
0: Mas atenção, amigos, já sabem que não podem tentar cozinhar sem o acompanhamento de um adulto, pois pode ser muito perigoso.
1: Aos nossos amigos que se encontram na mesa, nós desejamos bom apetite. E lembre-se de mastigar bem os alimentos e não se esqueçam de lavar sempre as mãos com água e sabão, antes e depois de comer.
2: O nosso corpo é uma máquina maravilhosa, mas pode avariar. 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
8: Ah, Maria!
0: Continuamos a ser o melhor da criança em Angola e não só.
1: Amigos, não é novidade para ninguém que nos últimos dias temos sentido muito frio. Portanto, nesta fase, devemos nos cuidar bastante para não ficarmos doentes facilmente, não é, Gerson?
0: É isso mesmo, Celestina. Queridos amigos, bebam muitos líquidos, como chás e principalmente água. Mas tenham muito cuidado com bebidas ou comidas congeladas.
1: Devem também evitar tomar banho muito tarde para prevenir gripes, tosses e outros problemas.
0: Aos pais, nós pedimos que controlem sempre os nossos amigos, pois nesta fase todo cuidado é pouco.
1: Somando e seguindo, preparem os corações para mais um momento emocionante no nosso Zoo Infantil. É mais uma edição da rubrica O Mundo Animal, com as nossas amigas Samantha Bernardo e Delfina Paulo. A vossa atenção.
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12: Renovados votos de bom dia, amigos. Sejam bem-vindos a mais uma edição da rubrica O Mundo Animal.
13: Os mais atentos sabem do tema de hoje, mas para os amigos que não sabem, continuem do outro lado para aprendermos juntos.
12: Hoje celebra-se o Dia Mundial do Tigre. Por isso, em alusão a esta data, vamos falar deste grande animal.
13: Queridos amigos, o tigre, ou pantera tigris, é um dos membros mais interessantes e poderosos do reino animal. Ela pertence à família dos felídeos e é a maior espécie do gênero pantera.
12: Os tigres também podem ser encontrados principalmente na Ásia, com uma distribuição que abrange regiões como a Índia, a China e várias partes da Rússia.
13: Embora suas populações tenham diminuído drasticamente devido à perda de habitat e à caça ilegal, ainda podem ser encontradas tigres em áreas florestais e reservas protegidas.
12: Eles são animais musculosos e robustos, onde os machos adultos podem chegar a medir até 3,3 metros de comprimento, incluindo a cauda, e pesar entre os 90 e 310 quilos.
13: Já as fêmeas têm um peso que varia entre 170 quilos. Podem atingir de 2 a 3 metros de comprimento. Têm um período de gestação de aproximadamente 3 meses, onde podem chegar a dar à luz 2 ou 4 filhos.
12: Os pelos do tigre são de cor laranja com listras pretas que ajudam na sua camuflagem, ou seja, a esconder-se das suas presas ou inimigos, principalmente durante o período de caça.
13: Os tigres têm grandes patas almofadadas para movimentos silenciosos e garras bastante rígidas, algo que facilita todo o seu trabalho.
12: Eles têm os dentes afiados, o que facilita matar, prender e rasgar carnes. Os tigres têm excelente visão noturna, o que lhes permite caçar bem em condições de pouca luz. Os seus bigodes sensíveis o ajudam a descobrir obstáculos e a andar nas grandes florestas.
13: Os tigres são animais que pertencem à classe dos carnívoros obrigatórios, ou seja, eles só comem carne e a sua dieta consiste principalmente de grandes herbívoros, como veados, javalis e búfalos. Eles são caçadores oportunistas e também se alimentam de mamíferos menores e pequenas aves quando não têm presas maiores.
12: Sabiam que um tigre pode comer até 40 quilos de carne numa única refeição e que quase sempre guarda as suas presas ou comidas para voltar a comer depois. Isso mesmo, amigos. Sobre o tigre, é tudo. Nós ficamos por aqui, mas prometemos voltar a contar sobre este animal em outras edições. Até lá, fiquem todos bem e cuidem da mãe natureza.
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10: E esta foi mais uma edição da rubrica Um Mundo Animal. Esperamos que todos tenham gostado desta breve viagem até a selva.
0: Hoje falamos sobre o tigre e vimos que o tigre ou pantera tigres é um dos membros mais interessantes e poderosos do reino animal. Pertencem à família dos felídeos e é a maior espécie do gênero pantera.
10: Os tigres podem ser encontrados principalmente na Ásia, com uma distribuição que abrange regiões como a Índia, a China e partes da Rússia.
0: Queridos amigos, saibam ainda

0: tigres são animais musculosos e robustos, onde os machos adultos podem medir até 3,3 metros de comprimento, enquanto que as fêmeas têm um peso que varia entre os 170 quilos, podendo atingir 2 a 3 metros de comprimento. Tem um período de gestação de aproximadamente 3 meses, onde podem dar à luz de 2 a 4 filhotes.
1: Estamos bem na reta final do nosso encontro, amigos. Mas nunca vamos sem parabenizar os aniversariantes do dia e da semana. Que logo mais nas vossas festinhas sejam muitos bolos, sumos, pipocas, muitos convidados e sem esquecer Deus no coração.

0: estamos mesmo na reta final deste encontro. Nós já vamos, mas é claro que os nossos conselhos nunca ficam de fora.
1: Isso mesmo! Muitos cambas já estão a viver o período de férias, mas para além de brincadeiras, lembrem-se sempre de ajudar o papai e a mamãe nas tarefas de casa.
0: É isso mesmo, Celestina, e é por isso mesmo que nestas férias podem fazer cursos nos planos de férias e aprender matérias importantes como inglês, matemática, informática e tantas outras.
1: Amigos, evitem brincar longe de casa.
0: Evitem aceitar presentes ou boleias de pessoas estranhas.
1: Não brinquem na cozinha, pois pode ser muito perigoso.
0: Nós ficamos por aqui com a promessa de estarmos juntos na próxima edição.
1: Tchauzinho
0: e até a próxima.

0: Muito bem, estivemos com os mais novos. Estão presentes às segundas, quartas e sextas-feiras a rubrica Rádio Pio. Temos agora outros compromissos e já voltamos.
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0: Vida, mais uma vez, bom dia. Já são 9 horas e 48 minutos. Promessa é dívida. Avançamos em instantes que iríamos falar sobre saúde intestinal. Está aqui connosco a nutricionista Anfuca André. Muito bom dia, doutora Anfuca. Bem-vinda à nossa casa.
1: Muito bom dia. Muito obrigada.
0: Bom, saúde intestinal, queremos aqui começar a perceber os sintomas mais comuns de um intestino que não está a funcionar bem. O que é que se passa, não é? Para que nós diagnostiquemos que o nosso organismo não está a funcionar bem.
1: Ok. Para começarmos a falar sobre isso, temos que saber o que é a saúde intestinal. A saúde intestinal refere-se ao bom funcionamento do trato gastrointestinal, né, a integridade da mucosa intestinal e o equilíbrio da microbiota, né, que é a capacidade do intestino digerir e absorver os nutrientes necessários para a nossa saúde. O nosso intestino desempenha várias funções, entre elas a absorção dos nutrientes, das vitaminas, dos macronutrientes, que são os carboidratos, as proteínas e por aí fora. É a partir dos intestinos que se faz a regulação do sistema imunológico, não é? É a partir do intestino em que as bactérias são selecionadas. Então, o intestino desempenha uma função muito importante, não só para a saúde intestinal, mas também para a saúde geral do nosso organismo. E também atua na proteção contra patogênios. Então, é ali onde nós começamos a ver a importância da saúde intestinal.
0: Muito bem, e os sintomas para percebermos que alguma coisa não está a funcionar bem no nosso organismo?

0: quando temos um desequilíbrio intestinal, começamos a ver que os nutrientes são mal absorvidos. Podemos olhar para as nossas fezes, que normalmente o normal é nós termos fezes consistentes. Quando começamos a ter fezes com excesso de água, que nós chamamos de diarreia, já significa que o nosso intestino não está a funcionar regularmente. Quando temos fezes com coloração diferente daquilo que é normal, começamos a ver que há uma situação que precisa ser observada. Significa
1: coloração anormal seria...
0: Uma coloração anormal poderia ser o esverdeado, não tanto, porque quando nós consumimos uma alta quantidade de fibras, de verduras, também há tendências de haver essa mudança na coloração das fezes. Mas falamos o quê? As fezes normalmente têm aquela coloração do amarelo a um amarelo mais um pouquinho escuro. Quando ela passa de um amarelo para um marrom, já significa que estas fezes têm um marrom mais para a presença de sangue. Significa que já alguma coisa no está nosso errada. Intestino que está errado. Então é necessário que se faça uma pesquisa, que se vá ao médico, ao gastroenterologista, para saber o que é que se passa com esse intestino. As fezes, que são as conhecidas desenterias, também é necessário saber o que é que está a causar esta desenteria ou essa gastroenterite.
1: E é normal sentir inchaço abdominal todos os dias?
0: O inchaço abdominal provém de muitas coisas. De que, por exemplo, através da alimentação, há pessoas que atualmente não têm conhecimento que podem ter uma intolerância à lactose. A intolerância à lactose provoca excesso de gases. Há pessoas que não sabem que podem ter uma doença celíaca, que é a doença das pessoas que não digerem o glúten, ou que são intolerantes ao glúten, ou até mesmo que fazem alergia ao glúten. Quando nós não temos a enzima que digere essas proteínas ou essas... como é que eu posso dizer? Esses nutrientes, então a tendência é nós fazermos as retenção, temos esses excessos de gases ou até mesmo outras consequências.
1: E já que falamos desse excesso de gases, isso indica assim algum problema? Como perceber que os gases estão a surgir, não é, no nosso organismo com excesso, não é? Uma vez que é normal cada um de nós deixar sair os gases, não é? Como perceber que está a acontecer em excesso?
0: Os gases fazem parte do sistema digestivo.
1: Sim.
0: Quando nós soltamos gases, significa que o organismo está a funcionar corretamente. Seria mal nós não estarmos a soltar os gases, não é? Porque se esses gases não saem, eles podem provocar outras preocupações. Os gases passeiam pelo nosso organismo todo. Então, a tendência é eles terem sempre como sair. E quando temos excessos de gases, é necessário procurarmos um gastro para saber o porquê desta produção excessiva de gases ou porquê que... vou dar um exemplo, as cólicas. As cólicas, muitas delas são causadas pelos gases. E quando esses gases não saem, a tendência é eles procurarem formas de sair e vão provocando essas cólicas.
1: E uns saem pela boca também.
0: Uns saem pelo arrotar,
1: certo.
0: Outros saem pelos os peidos.
1: Uhum.
0: E os que não saem, aquela procura pela saída, vão provocando outros danos ao nosso organismo.
1: A frequência ideal para evacuar é a mesma para todas as pessoas? Porque há quem fica 2 dias, há quem vai de manhã, à noite, enfim.
0: Exato. Existem pessoas que têm facilidades para evacuar. Há pessoas que evacuam 1, 2, 3 vezes ao dia. Isto até aí é normal. Mas vamos também ver a consistência. Se essas fezes são consistentes, não há muita preocupação, porque elas estão a sair de forma normal. Agora, quando a evacuação é de forma constante e esta evacuação vem acompanhada de líquidos, já é motivo de preocupação. Significa que há perda de água no intestino. Então, pode haver o caso de haver ali uma infecção bacteriana que deve ser pesquisada. Então, esta questão é para ser observada pelo gastroenterologista.
1: O normal é evacuar todos os dias, não uma vez por semana.
0: Okay, não, o normal é o que é que acontece? Dependendo da quantidade de alimento que nós fomos consumindo durante a semana, nós vamos produzir o bolos.
1: Certo.
0: E o bolos vai sair quando houver aquela quantidade suficiente para sair. Imagina que eu devo comer 3 refeições por dia, que é para criar uma quantidade suficiente de bolos para evacuar. E eu não consumir essas 3 refeições, e eu consumir, por exemplo, 2 e não consumir alimentos suficientes para criar o bolos. Então eu não posso me preocupar com a minha digestão. Por quê? Porque eu não consumi alimento suficiente para a produção do bolos. Agora, quando eu comer suficiente para a produção do bolos, o meu organismo sozinho, na forma dele fisiológica, vai fazer a expulsão desse bolos.
1: E que hábitos nós podemos ter já logo pela manhã para manter a saúde do intestino regular?
0: É uma alimentação saudável, uma alimentação equilibrada, uma alimentação rica em fibras é essencial para manter a saúde e a regulação do nosso intestino. O consumo de água de forma regular durante o dia também vai ajudar nesta regulação.
1: Com certeza as crianças e os adultos têm aí cuidados diferentes para o seu organismo. Gostava que desse algumas dicas tanto para as crianças quanto para os adultos.
0: Eu vou focar sempre quantidade de água, porque a água, o nosso corpo precisa de água para funcionar, da mesma forma que o nosso intestino utiliza a água para fazer a sua regulação. Imagina que eu coma durante o dia todo e não beba água. Como é que o meu intestino vai amolecer ou vai fazer a expulsão das fezes? A água...
1: Qual é a quantidade de água para o adulto?
0: Para um adulto, a quantidade de água é de 1,5 litro a 2 litros de água por dia, no mínimo.
1: E para uma criança?
0: Para uma criança, um litro de água é suficiente. Pode beber
1: criança
0: mais, mas no mínimo...
1: 15,
0: criança até os 15 anos. Até os 15 anos. É, a nova regulamentação, que a infância vai dos 0 até os 15 anos. E depois dali ele já pode consumir a mesma quantidade que um adulto.
1: Foca, André, temos mesmo um minutinho para concluir a nossa conversa. Dê exemplos de alguns alimentos que as pessoas podem consumir para regular ali o intestino e ter uma boa saúde intestinal.
0: As frutas, as hortaliças, os cereais integrais são muito importantes fazerem parte desta alimentação. Vou dar um exemplo. A banana é uma das frutas muito boas para a regulação do intestino. A aveia, a cebola, o espargo são alimentos que existem no nosso mercado, e principalmente para pessoas que têm problemas de constipação. É muito importante que tenham esses alimentos na sua dieta. E das fibras, né? Que estão nas frutas, nas hortaliças e entre outros alimentos.
1: Muito bem, obrigada, nutricionista Fuca André. Estivemos aqui a falar dos alimentos essenciais para garantir a saúde intestinal. Espero que você tenha registado. E já sabe, ao mínimo desconforto, procure um especialista de saúde, pois ela agradece, e a sua família também. Obrigada, até à próxima.
0: Muito obrigada.
1: Fuca. 9:59, daqui a alguns instantes teremos notícias na sua rádio.
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1: São 10 horas no país. Confira as notícias com Daniel Marques.
3: Unitel garante trabalho para o restabelecimento dos serviços inoperantes.
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3: Ora, muito bom dia. Já vamos a esta notícia por hora dizer que mais de 3 mil criadores de gado suíno na província da Huila vão beneficiar de apoios para a produção de enchidos em grande escala. O projeto vai ser apresentado em agosto próximo, durante as festividades da Nossa Senhora do Monte. Outros dados com a Ciciolânia Marques.
4: Cerca de 3 mil criadores de suínos na província da Huila vão beneficiar de apoio financeiro e técnico para impulsionar a produção em grande escala para apoiar os produtores de enchidos. De acordo com o diretor provincial da Agricultura, Pedro Conde, este apoio vai acontecer no âmbito de um acordo entre o Governo Provincial e a Câmara Nacional dos Suinicultores.
5: Nós, a província, vamos aproveitar, e porque também é o potencial, é a produção de suínos para colocar à disposição dos nossos produtores de enchidos, produção de suínos em grande escala. Fechamos um acordo com a Câmara Nacional dos Suinicultores, que estão interessados em financiar cerca de 3 mil produtores de suínos na nossa província.
4: Pedro Conde disse que vão mobilizar os produtores de enchidos e criadores de suínos e parceiros a aderirem, e durante a feira da Nossa Senhora do Monte, já em agosto, vão manter encontros para apresentar o projeto e definir ações para sua implementação.
5: Nós vamos mobilizar os parceiros criadores de suíno e não só, só que tiver interesse em aderir a este pacote, estamos disponíveis. Nós achamos que a província sairá a ganhar. E o objetivo do Estado, nesse caso do Governo, é aumentar tanto assim os níveis de emprego e empregabilidade para reduzir a fome e a pobreza nas nossas comunidades.
4: A província da Huila tem um forte potencial na produção de chouriço caseiro, torresmos, morcelas e seus derivados. A Huila vai apoiar 3 mil sinicultores para impulsionar a produção de enchidos em grande escala. Rádio Nacional de Angola, no Lubango, Ciciolânia Marques.
3: Produção de enchidos na Huila vai registrar um aumento significativo com o projeto de apoio aos criadores de gado suíno. Os clientes da Unitel continuam sem os serviços da operadora, que estão inoperantes desde a madrugada desta terça-feira. A falha que se registra em todo o país está a provocar vários constrangimentos aos utilizadores. Entretanto, o PCA da Unitel disse esta terça-feira à imprensa que a interrupção está associada a um ataque cibernético. Aguinaldo Jaime reconhece que os prejuízos são incalculáveis e que, neste momento, tudo está a ser feito para a reposição dos serviços.
6: A Unitel foi vítima de um ataque cibernético, cujas consequências foram muito gravosas para o atendimento dos nossos clientes. Estamos a trabalhar afincadamente na superação deste problema e, desde já, queremos pedir nossas sinceras desculpas. E quero assegurar-vos que as nossas equipas técnicas estão a trabalhar para resolvermos este problema o mais cedo possível, de modo a minimizar os constrangimentos às instituições, às empresas e às famílias.
3: Presidente do Conselho de Administração da Unitel, Aguinaldo Jaime, clientes da Unitel continuam sem os serviços da operadora, que estão inoperantes desde a madrugada de terça-feira. O governo do Uganda declarou o país livre de ébola após 42 dias sem novas infecções, requisito para declarar oficialmente o fim da epidemia que se espalhou para o território ugandês a partir da República Democrática do Congo. O governo ugandense declarou por isso o fim da epidemia, calculando a partir da alta do número de doentes de transmissão local, embora o último doente com ébola, um cidadão congolês, só tenha saído do hospital na capital Kampala a 16 de julho. O Ministério reconhece que o critério tradicional de 42 dias tem servido bem à comunidade global de saúde pública e continua a ser uma salvaguarda essencial em surtos onde a transmissão é incerta e continua a ser-se uma certeza. Vamos atualizar outras notícias pontualmente às 11 horas. Bom dia.
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1: 10 horas, 5 minutos.
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1: José Claudino Mota, Verónica, Amélia, Júlia, Mariquinha Massarinha, Judite Massarinha, Lucas, Genros e Noras, comunicam o falecimento da diaconisa Domingas João Mota, ocorrido em Luanda. O funeral realiza-se em data a anunciar. Marcela Bravo Paulo, Domingos Bravo Paulo, Bernardina Bravo Paulo e demais familiares comunicam o falecimento de Domingos Lira Bravo Paulo, ocorrido em Lisboa. O funeral realiza-se em data a anunciar. Pede-se a quem souber do paradeiro de uma maior de nome Bernadette Avelino, mais conhecida por Bé, residente em Viana, Zona Verde, o favor de contactar os números 924-24-76-14 ou 924-18-55-69. A Comissão Nacional Preparatória do 6º Congresso Ordinário da Frente Nacional de Libertação de Angola, FENELA, convoca todos os coordenadores e coordenadores adjuntos das subcomissões para uma reunião, uma mini-plenária de caráter urgente, a ter lugar hoje às 12 horas, na sede histórica, na Rua Samuel Bernardo, número 16. A presença de todos é indispensável. Termina aqui este serviço de utilidade pública.
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1: 10 horas, 7 minutos.
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0: 20 minutos, estávamos aqui a acomodar os nossos convidados, o Osvaldo Quilombo e o Edio Quilombo. São manos, não é? São da mesma família, a família Quilombo. Estão aqui hoje para falar da importância do exercício físico para o bem-estar e também de uma atividade que acontece já no dia 8 de agosto aqui na capital do país. O Osvaldo Quilombo é conhecido no mundo fitness por Osvanel Fit. Osvanel Fit, não é?
1: Certo.
0: O nome que os seus alunos deram, não é? Osvanel Fit. Não pode sair da linha, Osvanel.
1: Epá, não tem como, porque senão depois começam a pensar que tem um outro coach além do Osvanel.
0: Do Osvanel, sim senhora. E o Edio Quilombo. Bom dia, Edio, como está?
2: Bom dia, Elione, bom dia a vasta audiência do programa Casa da Rádio e é um prazer
0: estar
2: aqui. Estou bem.
0: Está bem,
2: espero,
0: não é?
2: Tudo também.
0: Muito bem, eu estou ótima, porque agora vocês vão obrigar mesmo a família toda aqui da Rádio Nacional de Angola a fazer exercício. É difícil, mas tem de ser.
2: E é possível também.
0: E é possível. Vamos então olhar aqui para a importância da prática desportiva, exercício físico, porque há muitas dificuldades também em começar, em dar o primeiro passo. Começava, se calhar, pelo Edio, a falar desta parte social, a importância do exercício físico. Edio.
2: Boas, nós queremos agradecer uma vez mais por essa oportunidade, estamos aqui. Estou cá na qualidade de presidente da Associação Macuntuala, não é? Porque estamos numa parceria estreita com o projeto Fitlândia, muito dedicado a práticas de exercícios físicos e também à cultura do bem-estar físico para as pessoas. Nós, enquanto Macuntuala, temos estado a trabalhar em prol da comunidade, temos inúmeros projetos sociais voltados à saúde sexual e reprodutiva das meninas e também voltados àquilo que é a inclusão social. E acabamos então de estreitar essa parceria com o Fitlândia e vamos estar pela primeira vez nesta edição do Fit Luanda, que vai decorrer já no dia 8 de agosto. É bastante importante que as pessoas tenham essa cultura para combatermos o sedentarismo e outras doenças também, não é? Hoje, sobretudo para nós que estamos na capital de Luanda, o nosso trabalho diário nos leva a atingir o estresse muitas vezes e a necessidade de praticarmos esses exercícios físicos então para garantir a nossa saúde e bem-estar. E nós, enquanto Macuntuala, vamos levar alguns projetos para esta atividade, mas antes eu quero ainda deixar que o Osvaldo fale um pouco sobre a atividade e depois nós falarmos sobre o que vai de facto acontecer nesta parceria que vamos estabelecer entre a Fitlândia e também a Macuntuala.
0: Antes de passar para o Osvaldo, rapidamente apresente a Macuntuala, não é?
2: Muito obrigado, Eliane.
0: Rapidamente, o que é que faz, a área que se dedica, né, para que os ouvintes percebam aqui esta conexão.
2: Muito obrigado. A Macuntuala é uma associação de natureza socioeducativa voltada especialmente para crianças e adolescentes, cuja missão é formar consciências para a construção de uma sociedade mais justa e solidária. A Macuntuala tem dois focos fundamentais. O primeiro é o combate à gravidez na adolescência e o segundo é o combate à delinquência juvenil. Na verdade, a Macuntuala escolheu trabalhar com adolescentes porque é uma fase muito importante da vida, está muito ligada à transição da infância para a vida adulta e é uma fase em que o adolescente tem muita probabilidade de se desviar, tendo em conta os grandes desafios que esta franja da sociedade apresenta. Então, nós escolhemos trabalhar com eles no sentido de promovermos a transformação, no sentido de promovermos a reflexão sobre os grandes desafios e garantirmos que tenhamos jovens que tragam um contributo positivo
0: para
2: o progresso da nossa sociedade. A Macuntuala está agora, quero aproveitar, com dois programas muito especiais. Estou a falar do programa de educação sexual para adolescente, que está voltado para a prevenção de doenças sexualmente transmissíveis, o combate ao abuso sexual, o combate ao assédio sexual e também dentro do pacote de formação nós estamos a levar informações voltadas à saúde e higiene sexual, tanto da menina e também do próprio rapaz, higiene íntima da menina e do rapaz. Nós apresentamos este programa no passado dia 25, foi na Galeria dos Desportos, foi um evento muito bonito em que tivemos vários parceiros. Destaco aqui a doutora Honorine Pinto, que é assistente de cooperação da Embaixada do Brasil em Luanda, tivemos o psicólogo Hamilton Aliado e outros parceiros também. E além do PESA, que é o programa que eu acabei de falar, apresentamos também o PAMAG, que é o Programa de Apoio a Mães Adolescentes e Adolescentes Grávidas.
0: Uhum,
2: esse é um programa de inclusão social que nós criamos no sentido de darmos resposta aos desafios que as meninas que acabam ficando grávidas na adolescência vão enfrentando. Por exemplo, há meninas que depois de ficarem grávidas, elas abandonam a escola. Há escolas que já não aceitam recebê-las mesmo depois de ficarem grávidas. E o pior, muitas vezes essas meninas que ficam grávidas vêm de famílias vulneráveis, que têm muitas dificuldades. Então, antes mesmo de ficar grávida, já tinha dificuldade de estar numa escola. Imagine quando ela ficar grávida. Então, nós temos estado a enfrentar isso. Nós já trabalhamos com 3 hospitais. Em 2023, trabalhamos com o Hospital Materno Infantil do Quilambaquiacha. Em 2024, com o Hospital dos Cajueiros, trabalhamos com mais de 30 adolescentes. E no ano passado nós trabalhamos com o Hospital Materno Infantil Augusto Ungangula. E este projeto, Ilione, só para fechar.
0: Sim, só mesmo para fechar, porque senão o Osvaldo não fala.
2: Exatamente, para fechar. Este projeto tem essa viés de inclusão. E com ele estamos a trazer a oficina de corte e costura. Nós apresentamos o projeto no sábado e vamos começar a implementar já no dia 1 os dois projetos. Tanto o projeto que visa a prevenção de gravidez na adolescência, doença sexualmente transmissível, tanto o projeto de inclusão social, em que as meninas vão aprender um ofício para poderem conseguir alguma renda financeira e depois então custearem a sua própria formação e darem resposta aos novos desafios.
0: E no fim da entrevista vai deixar os contactos para muitas meninas, muitas adolescentes que passam por esta situação e precisam desta orientação, que é bastante pertinente.
2: Mas
0: o que vos trouxe cá hoje é justamente falar deste projeto, não é?
2: Isso,
0: que os dois estão aí envolvidos. Rapidamente, Osvaldo Quilombo, que é o Osvanel Fit, não é? Também conhecido por Osvanel Fit, vai aqui falar um bocadinho da importância do exercício físico, que tem ajudado e de que maneira a melhorar a nossa saúde. Gostava que trouxesse aqui a sua experiência, não é? No capítulo da prevenção de doenças, porque recebe muita gente que vai para lá para começar a fazer o exercício físico com este objetivo, além da própria imagem, de cuidar da saúde.
3: É certo, eu tenho dito sempre que uma sociedade constrói-se com pessoas saudáveis. E uma das melhores maneiras de prevenir várias doenças que hoje em dia assolam o mundo, em particular a nossa sociedade, é a prática de exercícios físicos. Muitas pessoas que não têm noção pensam que praticar exercícios físicos é simplesmente ir para uma academia, levantar pesos, está muito além disso. Estamos a falar daquilo que é o bem comum, né? Bem-vida, saúde. Nada mais do que estarmos 5 minutos numa bicicleta do que ficar 10 minutos numa cama do hospital. Então é importante que as pessoas começam a cultivar o hábito de exercitar para que nós venhamos a ter uma vida muito mais saudável e sustentável. Hoje em dia, se formos ver, temos pessoas, senhoras da segunda, terceira idade nas academias. A pergunta que se coloca é: o que é que elas vão fazer? Não vão simplesmente à busca de um corpo perfeito, mas sim vão à busca de saúde e bem-estar. Temos o péssimo hábito de simplesmente acordarmos para a vida quando sentimos que já não conseguimos levantar da cadeira ou da cama. É assim que nós procuramos os médicos. Não. começamos hoje. É agora que temos que começar a praticar e ter a cultura de exercitar para que nós venhamos ter uma saúde bem sustentável lá mais amanhã. Por isso é que os pais também precisam começar a incentivar as crianças a terem uma cultura de exercitar. A partir dos 5, 6, 7 anos em diante.
0: É o ideal?
3: É o ideal. Já podem começar a ter a prática de exercícios físicos. Irem para as academias. Uma criança for fazer jiu-jitsu, ir a uma escola de futebol, a partir daí já estará a desenvolver aquela cultura de exercitar. Tudo mais porque, se formos ver, das maiores doenças hoje em dia que nós temos é fruto da má alimentação. Quando digo da má alimentação, as pessoas têm muito aquele tabu de que não tenho condições para alimentar-me-se bem. Pensam que alimentar bem é ter aí um bife em casa, não é isso. A mãe natureza deu-nos uma alimentação mais do que saudável. Hoje em dia as pessoas pensam... evitam comer, por exemplo, uma batata, uma mandioca, do que outra coisa. Vão comer aí os hambúrgueres, as fajitas.
0: E o que é que recomenda para o pré-treino, né? Para alimentar antes de treinar?
3: Olha, um carro não anda sem combustível. Sim. Né? É importante que as pessoas começam a perceber que também não se pode ir no ginásio com fome, né?
0: Porque depois treinar em jejum não é aconselhável.
3: Não aconselho as pessoas a treinar em jejum, porque em função da dinâmica do plano de treino que o professor estiver a orientar, ela é capaz até de cair e não conseguir terminar os treinos, né? É importante que tenha um pouquinho de consistência, tem que alimentar-se. Se comer uma fruta, uma banana, por exemplo, que é energética, desde já evito, aconselho as pessoas a não consumirem muitas bebidas energéticas. Se forem comer uma banana, já será melhor para que ela consiga ter uma consistência. Fazer uma papinha já é bom, independentemente dos objetivos que cada uma das atletas vai à busca, né? Mas é sempre importante que tenham uma alimentação muito mais saudável. Outra coisa que eu quero aqui pontualizar, é importante que as pessoas temos a ti agora ainda na mente, se não consigo ir numa academia porque não tenho condições para pagar um ginásio, não tenho condições para pagar
0: um
3: personal trainer, desculpa lá. Todo mundo tem um smartphone hoje em dia.
0: Sim.
3: Quanto é que eles gastam para colocar saldo na internet? E depois quando vão para a internet, ao invés de, por exemplo, verem vídeos,
0: apenas para as redes sociais,
3: físicos, o que é que acontece? Vão ver coisas que não vão agregar
0: tanto valor.
3: Né? Se colocarem saldo e verem vídeos de exercícios físicos e começarem a praticar exercícios físicos em casa, já vai ser melhor. Hoje em dia, temos calçadões, eu vou para Marginal ou numa outra rua, pode fazer corridas. A partir daí já estará a desenvolver aquela cultura de exercitar. Não tem uma camada...
0: Mas não tem algum risco de fazer por conta própria os exercícios? Porque alguns exercícios podem, se calhar, prejudicar se forem mal feitos.
3: Mal feitos, sim. Mas existe uma coisa, eu sempre digo, o princípio é a base de tudo. A partir do momento que começar a fazer uma corrida, por exemplo, já vai poder ter aquele objetivo de chegar até um personal trainer para poder ser orientado. Hoje em dia existem meios de como podemos vir a ter um personal trainer. Epá, eu já me disponibilizo, é seguirem para as minhas redes sociais, seguirem o Joanel Fit na internet ou Fitlândia, vão poder ter acesso a isso. Eu tenho estado a orientar muitas pessoas de diferentes províncias do país que não têm custos, né? Pergunta para mim, passo-lhe algumas informações importantes.
0: As tecnologias hoje ajudam.
3: Sim. Algumas informações importantes que lhe facilitam a ela começar a treinar.
0: A base,
3: né? E depois, aí sim, já poderá procurar um especialista na matéria para que venha ser acompanhado.
0: E já que fala da base, qual é a base para começar? O princípio.
3: O
0: primeiro passo.
3: O primeiro passo
0: alguém que passou a vida toda. Sedentária. Não é? E tem de começar a movimentar o seu corpo.
3: O primeiro passo é sair de casa, colocar um fato, um tênis e começar a caminhar.
0: Okay.
3: É o primeiro passo. Aí vai começar a desenvolver, porque não vai sair da cama e ir diretamente para as máquinas.
0: Mas pode treinar também em casa.
3: É isso que eu estou a dizer, pode começar a treinar em casa. Hoje em dia existem exercícios que não têm um tanto risco, né? Se for para a internet colocar exercícios pré-iniciais. Os pré-iniciais é para pessoas que estão a começar a desenvolver a prática de exercícios físicos. Vai chegar lá, vai clicar e vai conseguir encontrar os exercícios pré-iniciais, independentemente dos objetivos que cada atleta tem, porque os objetivos hoje em dia, vamos falar, tem quem vai para o ginásio para quer ganhar massa muscular, a quem vai para perder peso, aí vai encontrar tudo. Hoje em dia, todas as perguntas que nós colocamos na internet
0: ou no Google,
3: as respostas aparecem. Então, é uma questão de criarmos essa cultura. Anteriormente era mais por modismo, as pessoas que fossem para o ginásio, mas hoje não. É mesmo pela saúde.
0: Daquilo que tem visto, não é? Aquela interação com as pessoas de várias idades. Existe aí algum erro? Queremos saber qual é o maior erro de quem decide começar a treinar, não é? As falhas que as pessoas vão cometendo neste processo.
3: O maior erro é começar tarde. Repito, começar tarde. E vou tocar aqui uma parte da parte das mulheres. Eu sempre digo, a preparação do corpo de uma mulher é antes do parto. Nós em Angola falamos do nosso país porque estamos aqui, muitas mulheres só vão ao ginásio depois do parto, verem que aquele vestido já não está fechado quando foi convidada para um casamento, quando ver que o blazer já não está fechado porque engordou um pouquinho, é quando vão para o ginásio. Erro grande. Começa a desenvolver as práticas dos exercícios físicos muito antes. Começar tarde é meramente complicado, porque já o organismo total muda automaticamente a partir do momento que nós esperarmos começar a treinar com os 30, 40, 50 anos, já não temos a mesma força. É diferente de uma criança que está a começar a desenvolver as práticas dos exercícios físicos agora, que vai cultivar esse hábito de exercitar até os 20, 25 anos, já é uma pessoa que está realmente muito bem preparada para os embates, né, da vida. Eu sempre, tudo o que nós fazemos, pegar um copo d'água, pegar a panela do fogão para colocar no chão, existem exercícios para isso. E esses exercícios vamos precisar lá na terceira idade.
0: Então começamos desde cedo, 5 anos, como aqui foi avançado.
3: É normal, começa-se já a ter aquela prática. E depois também vai, para as crianças, vai desenvolver hábitos mais saudáveis, vai começar até na escola, vai ter uma disciplina. Eu sempre digo, tudo é com base da disciplina. Precisamos ser mais disciplinados para que nós venhamos a conseguir alcançar os objetivos que nós pretendemos alcançar amanhã. Isso parte de hábitos muito bem dotados em base da disciplina, foco, e o resto virá depois.
0: Um plano assim de treino rápido, básico, que pode aqui avançar?
3: É um plano de treino, isso depende muito do objetivo de cada atleta.
0: Sim.
3: Né? Vamos lá ver. Supostamente que eu estivesse aqui a colocar um plano de treino para alguém que... Vamos falar daqueles que não começaram a treinar.
0: Para cuidar da saúde, né?
3: Para
0: manter ali.
3: Imagina
0: a vida
3: que
0: ativa.
3: Quando acordar de manhã, né? Fazer uns alongamentos básicos, puxar os pés. Eu só não consigo porque estamos em rádio, né? É tão fácil começar a levantar. Nós temos, olha, falando de alongamentos, isso é algo que, independentemente da circunstância, acontece. Isso não programamos. Quando estamos acordados, temos a mania de espreguiçar.
0: Sim.
3: Da cama. Logo é um exercício. Por que é que nós fazemos isso? As pessoas não têm noção disso. Fazemos isso porque nós passamos a noite todos dobrados. Logo, isso já nos desperta que é necessariamente que nós venhamos a fazer exercícios para alongar os músculos. Logo nós nos espreguiçamos. E depois disso, podes fazer polichinelo. Polichinelo é saltar, né? É pular a corda, vamos supor. Pega uma corda, se pulares 3 vezes, 20 são 60 vezes, okay. já é fixe.
0: Sim.
3: No quintal, ok, podemos não ir na calçada. Se fizeres 4 voltas no teu quintal ou na tua sala, até podes fazer essas corridas básicas, é possível correres 2 a 3 quilômetros dentro da tua casa ou na sala, é possível fazer abdominagem. Vais no YouTube, vais ver lá abdominagem para queimar calorias no abdômen. Vais encontrar, faz exercícios. O teu filho, o teu sobrinho pode ajudar-te a pegar-te a fazer. É só pegar uma toalha. Epa, hoje em dia já conseguem meter tapetes na sala, embaixo, aí no tapete deitas e consegues fazer exercícios. Então, a partir daí já vais começar a desenvolver esse hábito, essa cultura de exercitar. Nós começamos tarde, a nível da África, né? Essa cultura de exercitar, hoje em dia, em outros países, as pessoas já conseguem pegar a bicicleta, abandonar e caminhar a pé. Né? A partir do momento que nós começarmos a desenvolver essa cultura, acreditamos que vamos ter uma sociedade muito muito
0: mais ativa e
3: vamos
0: saudável.
3: Vamos evitar o afastamento nos locais, nos postos de trabalho por motivos de doença.
0: Sim.
3: Só temos ganhos, né? Uhum. Só temos ganhos acima disso. Razão pelo qual nós temos aqui o projeto Fitlândia, uhum. Que temos estado a realizar eventos a nível do país. Nós já fomos em várias províncias.
0: Sim, e este 8 de agosto, não é? Para 8 de agosto, o que é que vai acontecer?
3: Dia 8 de agosto, o Fitlândia vai realizar a 6ª edição, né, onde nós temos estado a homenagear os profissionais do panorama fitness angolano. Desde já temos aqui a professora Fernanda Menezes, que já foi homenageada, a destacar o professor Mário Lino, entre outros profissionais que têm estado a trabalhar arduamente 24 horas ao dia em prol da saúde e bem-estar. Porque nós, eu sempre tenho dito que nós, os profissionais da área fitness, também estamos ligados à área da saúde, porque nós cuidamos dos atletas. Não é simplesmente chegar ao ginásio e pegar um atleta e começar a treinar com ele. Nós procuramos saber a parte psicológica, como é que está. Porque hoje em dia, muitos atletas, há pessoas que questionam como é que o PT tem sempre aquela máxima ligação com o atleta. Porque nós não olhamos simplesmente na parte física. Eu, para colocar um atleta a treinar, preciso saber ainda como é que esse atleta está. Psicologicamente, está bem? Para que ele depois comece a treinar. A partir daí nós conseguimos perceber o que é que realmente quer. E não há nenhum salário que pague quando um atleta consegue alcançar os seus objetivos.
0: Então, Fitlândia será
3: dia 8
0: de agosto.
3: Vamos homenagear vários.
0: Mais profissionais.
3: Sim, okay. Mais profissionais do panorama fitness.
0: Onde é que vai acontecer?
3: Dia 8 de agosto, no shopping Atrio Nova Vida.
0: Certo.
3: Vamos começar a partir das 7 da manhã, vamos até às 13 horas. Uhum. E estamos a convidar todo mundo, né? Porque vão. Essas atividades. Não têm uma determinada idade. Convidamos a todos,
0: a
3: família inteira, levem os bebês, é importante levar os bebês para que eles comecem a ter contacto direito com as atividades físicas. Uhum. Levem toda a família mesmo, vamos lá, vamos treinar. Depois vou deixar aqui o contacto nas nossas redes sociais para conseguirmos oferecer.
0: Estamos já a concluir. E depois um minuto também para o Macunto Ala,
3: né? Okay.
0: Falar da sua intervenção, parceria no Fitlândia.
3: E olha que essa é a parte educativa que o Fitlândia está a trazer, passando essa informação.
0: Sim.
3: Também. Vamos levar o Macunto Ala para que nós venhamos a consciencializar a parte dos adolescentes a terem uma vida muito mais ativa e mais controlada. Na parte social e nós na parte física. Então estamos a fazer esse intercâmbio para que nós venhamos a ter amanhã uma sociedade muito bem ativa, não fisicamente apenas, mas sim na consciência também, né? Veremos a ter pessoas que amanhã consigam dar resultados positivos a nível do país. Então, no dia 8 de agosto, repito, a partir das 7 horas da manhã, no shopping Atrio Nova Vida, estamos a convidar a todos a participarem nessa atividade física, onde nós vamos ter palestras também, com a Contuala, onde nós vamos poder ter exercícios físicos com todos. Então, contamos com vocês. Entrem nas nossas páginas Fitlândia Oficial no Instagram, Fitlândia no Facebook, 933-78, apesar da rede que está mal, mas depois podem estar em contato através do Facebook e Instagram, Osvanel Fit, Fitlândia, e assim
0: e
3: vamos conseguir oferecer.
0: Pita?
3: 933-78-65-74.
0: Ok, os ouvintes daqui da Casa da Rádio que enviarem mensagem.
3: Vai receber um ingresso. Sim, vamos oferecer
0: um ingresso,
3: o acesso,
0: sim.
3: De tudo para oferecermos as bananas. E tal.
0: Sim, bananas, não é?
3: Vamos oferecer frutas, claro.
0: Ah, frutas. Dessas frutas, Fátima, onde é que estão? Não trouxeram aqui para a sala, ficou na cozinha, só pode. Édio Quilombo, um minutinho também, não é? Para falar rapidamente da palestra que vocês vão apresentar neste evento e os contactos para o projeto Macunduala.
2: Tá, muito obrigado.
0: Um minuto mesmo.
2: Tá, muito obrigado a vocês, muito rápido. Tá, prontos, essa é uma parceria nova.
0: Sim.
2: Nós vamos levar esse lado social. A Macunduala tem psicólogos e nesse dia vão intervir para falarem um pouco sobre a importância de darmos a valor a questões sociais. Vamos levar os nossos programas, vamos apresentar para toda a comunidade fitness que vai estar ali, não é? Para conhecerem e também verem formas de poderem se juntar a esse tipo de causa. Os psicólogos vão ter uma intervenção e nós vamos apresentar todo esse projeto que a gente vai levando, e é a contribuição do Fitlândia para esta questão social. E nós queremos agradecer por esse apoio. apoio, não é, por essa parceria, e porque é importante que olhemos para as comunidades, e esse olhar do Fitlândia acaba sendo um diferencial para as comunidades de Angola. Sei que esse evento vai reunir muita gente e essas pessoas vão ter contato com essas ações e vão poder contribuir. Os contatos da Macontuala são 934-280890. Nos despedimos, muito obrigado e um bom programa para si.
0: Muito obrigada, Edio Quilombo e Osvaldo Quilombo, não é? O Osvanel Fit. Hoje falamos da importância do exercício físico e deste projeto Fitlândia, que é bastante interessante. Mas o desafio continua, não é? Temos que levantar, caminhar e dar ao corpo o movimento que ele merece. Porque se formos disciplinados agora, vamos

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está a canção que nos recorda que devemos pagar os quilapis. Hoje é dia 29 de julho, estamos no fim do mês, é momento ideal para você quitar as suas dívidas. Ouvindo Chicote com a canção Quilap, uma canção que nos leva até às 11 horas, à altura em que teremos notícias na sua rádio.

0: São 11 horas no país. Confira as notícias com Daniel Marques.
1: Cerca de 1000 cidadãos de Cabo Ledo beneficiaram pela primeira vez do bilhete de identidade no quadro da universalização do documento.
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1: Ora, muito bom dia. O projeto de universalização do bilhete de identidade vai chegar aos cidadãos que residem em zonas de difícil acesso na província do Icólio e Bengo. Entretanto, no município de Cabo Ledo, cerca de 1000 cidadãos receberam o seu bilhete de identidade, alguns dos quais pela primeira vez. Agapito do Carmo.
3: A Direção Provincial da Justiça no Icólio e Bengo garante que tudo fará para alcançar os cidadãos em localidades de difícil acesso no segmento da universalização do bilhete de identidade. De acordo com a Diretora Provincial da Justiça e dos Direitos Humanos, a Dalgisa Serafina, apesar dos constrangimentos no acesso em alguns pontos da província, a campanha deve atingir todos os habitantes desta localidade do país.
4: Um dos principais desafios que nós temos estado a encontrar tem que ver com algumas zonas de difícil acesso. No entanto, já estamos a trabalhar para que, apesar da dificuldade do acesso, ainda assim essas populações sejam beneficiadas do registro e a emissão do bilhete de identidade e, consequentemente, a entrega do mesmo bilhete de identidade. Porque, na verdade, o objetivo principal é que os serviços estejam mais próximos dos cidadãos e que eles beneficiem-se destes serviços.
3: Neste segmento, a Delegação da Justiça esteve nos últimos dias com as atenções viradas ao município de Cabo Ledo, onde foram emitidos e entregues mais de 1000 bilhetes aos habitantes locais.
4: Esta campanha é abrangente para toda a província. No entanto, no município de Cabo Ledo, onde estamos, nós ficamos cerca de 15 dias e foram beneficiados cerca de 1000 cidadãos.
3: E alguns moradores de diferentes bairros de Cabo Ledo, entre crianças e adultos, que nesta terça-feira tiveram acesso a este documento pela primeira vez, mostraram-se satisfeitos.
5: Sebastião Caboto, bilhete de identidade.
6: Em quantos anos?
5: 7. Carolina Sebastião, 10. Meu bilhete vive no bairro do Kunsanga.
7: Chamo-me Carolina Liangundi, tenho 68 anos de idade. Desde a minha infância nunca tinha bilhete. Estou a me sentir mesmo com muita alegria, até na minha morte. Tem muito eu ter esse documento, porque eu chorava muito por bilhete.
3: Prossegue no Icólio e Bengo a campanha massiva de emissão e entrega de bilhete de identidade aos cidadãos desta província que até aqui não possuem este documento de identificação. A reportagem da Rádio Nacional de Angola com Valentina Lucambe e Agapito do Carmo.
1: E o Ministro da Justiça e dos Direitos Humanos garante que até finais deste ano os serviços de identificação passarão a imprimir 100 mil bilhetes de identidade por dia. Márcio Lopes assegurou que atualmente são emitidos 70 mil bilhetes por dia, com um prazo de entrega ao cidadão de 48 horas.
8: 70 mil bilhetes por dia. A impressão desconcentrada por todo o território nacional, e 21 províncias têm impressoras e já estão a fazer impressão local do bilhete de identidade, e reduz o tempo de espera do cidadão para a obtenção do bilhete de identidade. Neste momento nós estamos a conseguir entregar o bilhete num prazo máximo de 48 horas. A segunda fase de alargamento da nossa capacidade de impressão a nível do país, Benguela tem 2 impressoras, a Huila vai ter 2 também, e todas as demais províncias terão 2.
1: Ministro da Justiça e dos Direitos Humanos, Márcio Lopes. O Quendo Urbano chegou esta quarta-feira aos municípios de Mbanza Kongo e Luvo, no Zaire, naquela província. O programa Quenda já alocou mais de 4 mil milhões de kwanzas. Luís Mamana.
9: Com o lançamento da modalidade Quenda Urbano, o diretor provincial do Instituto de Desenvolvimento Local, João Maurício da Costa, garante que estão reunidas todas as condições para o arranque da iniciativa, que permitirá alargar a proteção social a mais famílias em situação de vulnerabilidade nos 2 municípios.
10: Com o Quenda Urbano, com Mbanza Kongo e com o município Novo, teremos 11 municípios, teremos a província toda a beneficiar as instituições monetárias, vamos estar com 20 comunas a nível da província e mais de 360 aldeias teremos, bem como o número de cadastrados, inscritos e pagos vão aumentar significativamente. Portanto, do ponto de vista de desembolso de valores, o Estado até agora alocou 4 mil milhões, 315 milhões e 428 mil kwanzas.
9: Com a expansão do Kwanza urbano, a Mbanza Congo e a Uluvo, o programa passa a estar implementado em todos os municípios da província do Zaire, reforçando o apoio às famílias mais carenciadas através das transferências sociais monetárias e de outras medidas de inclusão social e econômica. A Rádio Nacional em Mbanza Congo, com Luiz Mamana.
1: Kwanza urbano já chegou aos municípios de Mbanza Congo e Luvo, na província do Zaire. Bom dia.
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0: 11 horas, 5 minutos.
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0: José Cláudio Mota, Verónica, Amélia, Júlia, Mariquinha Massarinha, Judite Massarinha, Lucas, Genros e Noras comunicam o falecimento da diaconisa Domingas João Mota, ocorrido em Luanda. O funeral realiza-se em data a anunciar. Marcela Bravo Paulo, Domingos Bravo Paulo, Bernardina Bravo Paulo e demais familiares comunicam o falecimento de Domingos Lira Bravo Paulo, ocorrido em Lisboa. O funeral realiza-se em data a anunciar. Pede-se a quem souber do paradeiro de uma maior de nome Bernardeta Avelino, mais conhecida por Bé, residente em Viana, Zona Verde, o favor de contactar pelos números 924-24-76-14 ou 924-18-55-69. A Comissão Nacional Preparatória do 6º Congresso Ordinário da Frente Nacional de Libertação de Angola, FNLA, convoca todos os coordenadores e coordenadores adjuntos das subcomissões para uma reunião, uma mini plenária de caráter urgente, a ter lugar hoje às 12 horas na sede histórica, na Rua Samuel Bernardo, número 16. A presença de todos é indispensável. Termina aqui este serviço de utilidade pública.
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0: 11 horas, 8 minutos.
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0: canção do meu berço, Henrique Sozinho e Samanguana. 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África, continente, berço. 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

0: angolano, canção original de Dom Caetano, mas aqui apresentada esta bela versão pela artista Karina Santos e convidou o cubano Ariel. Nós aqui somamos e seguimos, vamos continuar a falar da mulher, dar sempre voz a este ser. Por isso é que temos aqui um trabalho da Maíra Tavares. Ela conversou com uma mulher que é piloto e também conversou com uma controladora de tráfego aéreo para falar justamente do dia a dia da mulher no setor da aviação. Maíra Tavares, o momento é teu.
1: A história da aviação no país é rica e repleta de feitos notáveis, muitos deles protagonizados por mulheres que romperam estereótipos e abriram caminho para a atual geração. Apesar de por muito tempo a aviação ser vista como um setor predominantemente masculino, estas mulheres provaram que o céu é de facto o limite. Portanto, conhece a história de duas mulheres que ascenderam na carreira e tornaram-se referência no setor. Naila Trindade é uma das figuras mais destacadas da aviação angolana, reconhecida pela sua carreira técnica e pelo papel de liderança em iniciativas de inclusão no setor. No ano passado, por exemplo, conduziu o primeiro voo comercial da TAG, Linhas Aéreas de Angola, com tripulação 100% feminina. Atualmente pilota o Boeing 777 e o 787, um percurso carregado de desafios e persistência, diz Naila.
2: Atualmente sou piloto da Boeing 777 e 787. Olha, hoje em dia, por causa da experiência que eu tenho, já não é difícil. O difícil são os desafios que nós temos com mau tempo, um dia complicado, um dia que temos assim passageiros chatos, ou um aeroporto novo, um tem rotas mais desafiantes, mas em termos de dificuldade, não tenho dificuldades nenhuma, tenho desafios.
1: Como é que vai parar a pilotagem?
2: Sempre quis trabalhar na aviação. Eu venho de uma família que não tem muitos meios. Eu tenho muita gente que olha para mim, ah não, Neila, deve ser porque teus pais conseguiram. Não. Eu consegui isso através de uma bolsa da empresa que eu trabalhava, que a empresa tinha um programa que chamava-se Angolanização, do governo. Candidatei-me, consegui entrar.
1: Já houve casos de pessoas que rejeitaram subir num avião pilotado por si, só por ser mulher?
2: Já tive uma vez só. Já tive um passageiro que saiu do voo, porque ele conhecia-me dos escritórios e quando eu fui fazer o curso, quando ele me vê no avião, ele disse, não, eu não posso ir com uma menina que foi estudar ontem, hoje já me leva neste avião. E o comandante simplesmente disse, estás à vontade de abandonar a aeronave.
1: Selma Capita, controladora de tráfego aéreo, dedicou toda uma vida a controlar e garantir a segurança dos aviões no espaço aéreo e inspirou muitas outras mulheres a seguirem seus sonhos. Sua determinação e paixão pelo voo tornou-na numa referência importante no setor. Selma ambiciona continuar a crescer na carreira, assumindo novos desafios na aviação.
3: A Selma que entrou 28 anos atrás não é a mesma de hoje. Hoje eu sou muito mais profissional em relação aos anos passados. Claro que tenho ambições e não é só ficar por aqui. Neste momento eu sou chefe do Departamento de Operações e Serviços de Tráfego Aéreo. Mas tenho outras ambições também, porque além disso, a aviação tem muitas oportunidades. Então, claro que eu tenho ambições em relação ao setor da aviação, grandes ambições, mas que estou a tirar do papel para transformá-lo em objetivo. Né?
1: Quando entrou, houve quem não acreditasse em si só pelo facto de ser mulher?
3: Felizmente eu não senti, sempre tive apoio da minha família, de amigos, então eu pessoalmente não senti isso. Mas é sempre aquela, não é de nós querermos nos posicionar, queremos mostrar que somos capazes. Temos esse sentimento em relação aos homens, porque é um setor que é maioritariamente por homens e o controle de tráfego não foge à regra. Então sempre que entramos para ali é com sentido de responsabilidade.
1: Ouvíamos a história profissional destas bravas mulheres que não deixam dúvidas de que de facto o seu é o limite e que existam mais mulheres a liderar o setor da aviação em Angola e a pilotar aviões.

Um abraço, Maíra Tavares. Nesta semana, a Rádio Nacional de Angola está a dar ainda mais destaque à mulher africana e todas as nossas rádios, ao longo das nossas emissões, estamos a trazer mulheres de várias áreas, cada uma no seu lugar, a dar o contributo para edificar a nação. Hoje apresentamos a história de vida de uma mulher piloto e de uma mulher que é controladora de tráfego aéreo, melhor dizendo. Ambas a darem um contributo enorme no setor da aviação.

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0: Uma vez, bom dia, já são 11 horas e 36 minutos. Estamos perto do fim de mais uma edição do programa Casa da Rádio. Mas antes, temos aqui uma correspondência do CUNEN, na voz do nosso colega Léo Adriano. Ombadja apresenta preocupação de não ter um núcleo universitário. Uma situação que tem colocado os estudantes à procura da formação em locais longínquos. Mais informações teremos com o nosso colega Léo Adriano.
1: A inexistência de uma instituição de ensino superior no município de Ombadja, província do CUNEN, é apontada como um dos principais entraves ao desenvolvimento da juventude e ao crescimento socioeconómico da região. Sem um núcleo universitário local, centenas de estudantes são obrigados a deslocar-se para outras localidades com elevados custos de transporte, alojamento e alimentação, fatores que levam muitos a desistir da formação académica. Perante esta realidade, autoridades tradicionais encarregadas de educação e jovens defendem a aproximação da formação superior da população para reduzir os obstáculos financeiros e geográficos que limitam o acesso ao conhecimento. Francisco Praia, estudante da 11ª classe, afirma que a preocupação aumenta à medida em que se aproxima o fim do ensino médio. Segundo o jovem, as dificuldades económicas da família colocam em risco a concretização do sonho de ingressar no ensino superior.
2: É uma preocupação muito grande, porque tem aquelas preocupações de que não há condições para a procura dos cursos que a gente quer, isso é nas faculdades ou escolas privadas. Uma vez que a gente tem essas dificuldades, a gente só está fazendo o possível de terminar o médio. Caso haja condições, a gente possa fazer deslocações para outras províncias à procura de melhores condições. Caso não, vamos esperar as autoridades que abriguem mais infraestruturas no nosso município. Devem implementar mais políticas para colocar aqui o ensino superior.
1: Já Zacarias Domingos, que concluiu o ensino médio em 2024, relata que a falta de recursos financeiros tem dificultado a continuidade dos estudos devido aos encargos associados à permanência fora do município.
3: Uma escola do ensino superior ou uma faculdade nos seria muito útil, porque nós estamos a passar por certas dificuldades, custo financeiro, e há quem não tem possibilidade de ir numa faculdade pública. Então ele vai recorrer a uma privada e gasta propina, alimentação, hospedagem, é muito gasto. Por isso que a maior parte da juventude do município de Ombadja não está a fazer faculdade, porque não tem as condições para ir lá pagar, que já está na altura do município ter uma faculdade, porque já é muito tempo e nós também queremos estudar. Sou técnico médio, formado no magistério primário, e não tenho as condições de ir para fora estudar. Por isso que estou aqui desde 2024, não tenho como chegar até lá e acabar com meus estudos.
1: Para Lionel Kahala, a ausência de uma universidade contribui para a saída permanente de muitos jovens qualificados para os grandes centros urbanos, privando Ombadja de recursos humanos indispensáveis ao seu desenvolvimento.
4: Gostaria tanto que tivéssemos aqui mesmo uma escola que representa o ensino superior aqui no nosso município, porque será uma vantagem para a juventude. Imagine só que nós aqui terminamos o médio normalmente e temos que ir mais noutras províncias à busca de outros níveis de conhecimento. Então seria uma vantagem termos também aqui pelo menos uma filial do ensino superior. Seria muito bonito. Muitos jovens, quando terminam o ensino médio aqui no nosso município, é mais no Lubango, se não for no Lubango, é mesmo na Mibi ou em outro sítio, que nesse caso é em Benguela. São gastos que a gente tem feito para isso. Nesse caso, as pessoas vão lá, em outras províncias, né, buscar o conhecimento, e acabam por ficar lá porque sabem que é aproveitável, e nós ficamos sem quadro aqui no município.
1: O encarregado de educação, Daniel Adelino, considera que os custos de formação fora do município representam um pesado fardo para muitas famílias que se veem obrigadas a fazer grandes sacrifícios para garantir a continuidade dos estudos dos filhos.
5: Olhando para a sede municipal de Ombadja aqui no Xangongo, para instalar aqui instituições deste nível, para que os nossos filhos deixem de se deslocar até a outras províncias, à busca desses conhecimentos, que o fizessem mesmo aqui localmente, e seria uma garantia para o próprio município, se não da própria província, sim. É mais um constrangimento que recai sobre esses nossos filhos, tendo em conta essas despesas de deslocação, Cunene, Huila, ou Uambo, ou Luanda. Tanto é mais um certo peso sobre os encarregados de educação. E senão mesmo que a própria província em si, cada vez mais fica vazia. Por isso, a criação de instituições aqui, a nível superior, seria algo indispensável para que os nossos filhos aqui se mantivessem, se formassem e continuassem a dar o seu contributo localmente.
1: Por sua vez, vez, o Soba Grande da comuna do Xangongo, Bento Itucoavale, defende a instalação de uma instituição de ensino superior em Umbaja, devido à posição estratégica do município e o seu potencial para acolher projetos académicos capazes de impulsionar o desenvolvimento.
6: Xangongo é uma vila que nós consideramos como o coração desta comunidade, entre Naulila, Mongua e uma parte do Covelai, a sua fronteira por ali do Rio. Então, como um ponto estratégico, naturalmente a aspiração deste povo e desta comunidade do Xangongo, sempre olhando para a criação do Instituto Superior. De acordo já com o número dos complexos escolares e institutos que existem aqui, para nós seria bem-vindo. Queremos que haja esta possibilidade para facilitar todas as pessoas que passam dos complexos escolares existentes neste município, nos liceus que existem aqui no município, que fica mais perto, na medida em que o nosso povo, e neste momento, carece de dificuldades financeiras. E essa dificuldade financeira, dando a pessoa alugando uma casa lá para o filho estudar e depois propina, fica mais cara. Então, nesse contexto, nós achamos por bem que haja esta oportunidade para se arranjar uma universidade.
1: E o diretor municipal da educação de Umbaja, João Luís, reitera que a entrada em funcionamento do ensino superior localmente constitui prioridade das autoridades.
7: Continuamos a colocar essa preocupação porque é importante que se olhe no município de Umbaja com maior urgência, porque o número de estudantes que concluíram o ensino médio acaba por ser maior e muitas vezes os mesmos e os profissionais também não temos aquela capacidade financeira de estudar no Lubango ou em Ungiva, onde agora temos duas instituições do ensino superior. Então, tendo essa salas anexa, nos ajudaria. É mesmo uma preocupação da administradora municipal, está na mesa, no sentido de trazermos aqui salas anexa para a nossa comunidade do ensino superior.
1: A concretização deste anseio poderá representar um passo importante para Umbaja ao criar oportunidades para a formação de quadros qualificados e reduzir a migração estudantil para outras regiões do país. A Rádio Nacional de Angola, César José e Léo Adriano, no Xangongo, Umbaja.
0: Estamos juntos, Léo Adriano. Umbaja não tem um núcleo universitário, uma situação que tem colocado os estudantes à procura de formação em locais longínquos. Aqui o alerta, o grito de socorro que vem dos estudantes e da sociedade em Umbaja.

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momento de arrumarmos aqui a nossa casa para voltar a receber a nossa audiência numa próxima oportunidade. Quinta e sexta-feira teremos sessão parlamentar, então não abriremos as portas da casa da rádio. Teremos outras informações aqui na sua rádio que no país também, dentro em breve, às 12 horas. E queremos que você siga com esta rádio que une o país. O abraço é da Fátima Gama, do Arcanjo Pinto, Feliciano Neto, do Walter Cordeiro, Francisco Janeiro e Rui Assunção. Um abraço também da Ilhone Falcão. Estamos juntos, continuação de uma excelente quarta-feira.

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1: E vamos aos destaques deste jornal. Obras de reabilitação da estrada que liga os municípios de Moçambique e Virei ficam concluídas até o próximo ano. Serviço de Justiça leva a emissão de bilhete de identidade em zonas recônditas da província do Icoli Bengo. Angola defronta o Japão no Mundial de Handebol da Roménia em cadetes. Tribunal Militar da Guiné-Bissau reverte decisão do Supremo sobre a alegada tentativa de golpe de Estado. Boa tarde. As obras de melhoria para a circulação de pessoas e mercadorias na estrada que liga os municípios de Moçambique e Virei, no Namibe, poderão estar concluídas até 2027. O governo provincial do Namibe está também a fazer obras nas estradas da Bibala e a localidade da Lola. Edson Henriques.
2: A informação foi avançada pelo diretor do Gabinete Provincial de Infraestruturas, Transportes, Tráfego e Mobilidade Urbana, Carlos Caseiro, que avançou igualmente que as obras do troço rodoviário Bibala à localidade da Lola decorrem dentro do previsto e deverão ficar concluídas em 2027.
3: É o troço Bibala-Lola, que é um troço muito antigo, é um troço de 2014. Os trabalhos estão retomaram e prevê-se a sua conclusão em 2027.
2: Carlos Caseiro anunciou que o governo pretende prolongar a estrada que liga Virei ao ainda até o município da Chibia, província da Huila, com o objetivo de criar melhores condições para a circulação de veículos pesados e reforçar a ligação entre as províncias.
3: Então logo a gente retoma esse troço Moçambique-Virei e estender ele até a Chibia. Isso vai fazer com tudo que é transporte pesado, ao invés de passarem não só pela Serra da Umbia como a Serra da Leba, viessem já pelo Virei, Chibia, Chibia-Virei, Virei e Virei-Moçambique.
2: Quanto às pontes da Bibala, Camucuio e Caetó, o diretor esclareceu que os constrangimentos que atrasaram a execução das obras já foram ultrapassados e as infraestruturas poderão ser entregues até o final deste ano.
3: As pontes estão na sua reta final. A primeira ponte da Bibala para o Camucuio está praticamente finalizada. O desafio é na última ponte, que é a do Caetó, por ser maior. Estamos a falar de uma extensão de 220 metros. Está praticamente concluído e todos os esforços estão a ser feitos para ainda no final deste 2026, a gente fazer a entrega formal do troço com as três pontes.
2: Diretor Provincial de Infraestruturas, Transportes, Tráfego e Mobilidade Urbana, Carlos Caseiro, Namibe, Rádio Nacional de Angola, Bernardo Uamba e Edson Henriques.
1: Enquanto isso, está agendada para este ano a entrega de três pontes na província do Namibe. A Sonangol apresentou esta quarta-feira um volume de negócios do segundo trimestre deste ano, avaliado em mais de 200 mil milhões de kwanzas. Os 2,24 mil milhões de barris de petróleo é resultado da produção feita ao longo deste período, de acordo com o diretor-geral do Instituto Regulador dos Derivados de Petróleo, Luís Fernandes. Martinho Xing.
4: Em termos de venda, foram registadas mais de 140 mil toneladas métricas, o que representa um acréscimo de 14% ao longo do período em referência. Este volume de negócio representa um valor de 1.283 mil milhões de kwanzas. De acordo com o diretor-geral do Instituto Regulador dos Derivados do Petróleo, Luís Fernandes, os lubrificantes ficaram cotados em mais de 1.000 toneladas.
5: Volume de vendas no segundo trimestre, tivemos um total de 8.903 toneladas métricas. Nós temos no segmento dos lubrificantes um mercado bastante competitivo, sendo 54% para a comercialização e 46% para o autoconsumo. Até para o autoconsumo ainda temos aqui um peso grande na importação de lubrificantes.
4: O volume de negócio na petroquímica teve uma taxa de 203 milhões de dólares, de acordo com Vítor da Costa, representante oficial da Sonangol.
6: 203 milhões de dólares foi o volume de negócio da refinação em petroquímica. Aqui participação das vendas locais. Foi assegurado a segurança energética no país. Angariação de divisas em 38% exportado. 2.503 milhões de peixes cúbicos foi a venda de gás natural e 139 mil toneladas métricas foi a venda de LPG. 12% aqui do LPG acima em relação ao trimestre anterior.
4: Sonangol apresentou esta quarta-feira o relatório de balanço do segundo trimestre deste ano, com um volume de negócio orçado em mais de 280 mil milhões de kwanzas.
1: Sonangol apresenta um volume de negócios de 3 meses deste ano, avaliado em mais de 200 mil milhões de kwanzas. No Kwanza Norte, o processo de registro eleitoral oficioso decorre com normalidade. Para acelerar o processo, a província vai nos próximos dias contar com mais 7 balcões únicos de atendimento ao público. Os cidadãos que já aderiram ao processo falam da sua importância em Telvino Domingos.
7: O registro eleitoral oficioso e prova de vida no Kwanza Norte decorre até o momento sem sobressalto. Dos vários pontos da província, cidadãos chegam para atualizar os seus dados, tendo em conta o compromisso eleitoral que o país tem marcado para 2027. Noé Francisco acaba de completar os seus 18 anos e não quer ficar de parte deste processo.
8: Pela primeira vez. Quem não fez ainda isso, venha para a administração, porque é muito importante.
7: Francisca Pedro é outra cidadã que também fala da importância da atualização dos seus dados.
9: Quem não atualizar não vai conseguir votar.
7: E o diretor dos Registros e Modernização Administrativa de Kwanza Norte fala da entrada em funcionamento dos 7 novos balcões de atendimento ao público nos novos municípios da província para o êxito do registro eleitoral oficioso. Ariel Soares assegura que dentro de dias vão ser publicadas as listas onde a província poderá contar com 393 brigadistas para atuarem nas diversas zonas, incluindo as tidas como de difícil acesso.
10: A província conta com um total de 10 balcões abertos e estamos a terminar a formação. Iremos abrir mais 7 novos balcões. As zonas consideradas de difícil acesso, temos essas zonas mapeadas, temos meios disponíveis. A província poderá contar com 393 brigadistas.
7: Diretor dos Registros e Modernização Administrativa no Kwanza Norte, Ariel Soares. Reportagem Rádio Nacional e Telvino Domingos.
1: E no Cubango, o processo de registro eleitoral vai ganhar um novo impulso com a entrada em funcionamento de um BOAP móvel. Ismael Zeferino.
11: O registro eleitoral oficioso ganhará outra dinâmica nos próximos dias com a entrada em cena de um BOAP móvel. A viatura disponibilizada pelo Ministério da Administração do Território está preparada para este serviço, como garantiu esta terça-feira o diretor interino do Gabinete Provincial dos Registros e Modernização Administrativa, Afonso Mukanda.
12: Nós temos uma boa nova que tanto esperamos que tem que ver com o BOAP móvel. Tanto teremos uma viatura caracterizada, há de ser implementada os aparelhos tecnológicos que é para servir de suporte neste processo. Que depois de terminado o trabalho, vamos destacar para os outros municípios que também precisam.
11: Até agora, apenas 4 municípios possuem BOAP dos 11 existentes no Cubango. Aqui, a sociedade já deu nota positiva a esta medida das autoridades.
13: O BOAP móvel será de grande ajuda, facilitará o registro eleitoral, uma vez que na província só temos apenas 4 BOAP.
14: Está muito cheio, ultimamente muito jovem está a aderir. Com o BOAP móvel será mais fácil para muita gente.
11: Autoridades e a sociedade do Cubango dão nota positiva ao Ministério da Administração do Território, que disponibilizou um BOAP móvel no quadro do registro eleitoral oficioso desde o dia 15 de junho último. Reportagem Rádio Nacional. Ismael Zeferino, em Menonga, capital do Cubango.
1: Processo de registro eleitoral oficioso na província do Cubango ganha um novo impulso com o funcionamento de um BOAP móvel. Mais de 1000 cidadãos de Cabo Ledo receberam bilhete de identidade, alguns pela primeira vez, no quadro da universalização do documento. O setor da justiça levou este serviço às zonas de difícil acesso da província do Icolibengo, Agapito do Carmo.
15: A Direção Provincial da Justiça no Icolibengo garante que tudo fará para alcançar os cidadãos em localidades de difícil acesso no segmento da universalização do bilhete de identidade. De acordo com a Diretora Provincial da Justiça e dos Direitos Humanos, a Dalgisa Serafina, apesar dos constrangimentos no acesso em alguns pontos da província, a campanha deve atingir todos os habitantes desta localidade do país.
16: Um dos principais desafios que nós temos estado a encontrar tem que ver com algumas zonas de difícil acesso. No entanto, já estamos a trabalhar para que, apesar da dificuldade do acesso, ainda assim essas populações sejam beneficiadas do registro e a emissão do bilhete de identidade. O objetivo principal é que os serviços estejam mais próximos dos cidadãos.
15: Neste segmento, a Delegação da Justiça esteve nos últimos dias com as atenções viradas ao município de Cabo Ledo, onde foram emitidos e entregues mais de 1000 bilhetes aos habitantes locais.
16: Esta campanha é abrangente para toda a província. No entanto, no município de Cabo Ledo, nós ficamos cerca de 15 dias e foram beneficiados cerca de 1000 cidadãos.
15: E alguns moradores de diferentes bairros de Cabo Ledo, entre crianças e adultos que nesta terça-feira tiveram acesso a este documento pela primeira vez, mostraram-se satisfeitos.
17: Eu chamo-me Carolina Liangundi, tenho 68 anos de idade. Desde a minha infância nunca tinha bilhete. Estou a me sentir mesmo com muita alegria.
15: Prossegue no Icoli Bengo a campanha massiva de emissão e entrega de bilhete de identidade. A reportagem da Rádio Nacional de Angola com Valentina Lucamba e Agapito do Carmo.
1: Mais de 1000 cidadãos de Cabo Ledo já têm o bilhete de identidade, alguns pela primeira vez.
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1: A Seleção Nacional Feminina em Cadetes joga neste momento com o Japão no Campeonato do Mundo da categoria que decorre na Roménia de 29 de julho a 9 de agosto. Da atualidade internacional, o Tribunal Militar Regional da Guiné-Bissau reverteu a decisão do Supremo Tribunal de Justiça sobre o caso da alegada tentativa de golpe de Estado, Isaac Rezende.
18: No despacho divulgado nesta segunda-feira, o juiz de instrução criminal do Tribunal Militar Regional de Bissau, Mamadou Imbalo, declarou nulo o acórdão da Câmara Criminal do Supremo Tribunal de Justiça, que no final da semana passada declarou invalidada absoluta da prisão preventiva do general Daba Nawana e dos restantes três arguidos numa alegada tentativa de golpe de Estado que ocorreu em outubro de 2025. Nesta segunda-feira, o juiz Mamadou Imbalo sustentou que não cabe ao Supremo Tribunal pronunciar-se nesta fase do processo. No seu despacho, o magistrado argumentou que os recursos representados contra as decisões do Tribunal Militar Regional devem ser apreciados pelo Tribunal Militar Superior e, só em última instância, transitar para o Supremo Tribunal de Justiça. Para Augusto Nansambe, advogado do general Daba Nawalna, o despacho do juiz Mamadou Imbalo é uma tentativa de anular uma decisão da Suprema Corte.
19: É uma tentativa de anular uma decisão da Suprema Corte. Estamos a tratar de um despacho e em nenhuma parte um despacho anula uma decisão ou um acórdão, porque os despachos são meros atos administrativos. A própria sentença não pode anular um acórdão, muito menos um despacho consigo fazer aquilo. Por mais que ele não concorda com a decisão da Suprema Corte, tem um único princípio que é da recorribilidade. Tem que se recorrer dessa decisão junto do plenário do Supremo Tribunal de Justiça. De outra forma, não se pode conseguir anular uma decisão através de um despacho.
18: Advogado guineense Augusto Nassambe.
1: Neste acórdão, o Tribunal Supremo anulava a prisão preventiva do general Daba Nawalna, acusado de envolvimento na tentativa de golpe de Estado na Guiné-Bissau. E com esta notícia, pomos ponto final a este jornal. As notícias regressam seguramente às 13 horas no Jornal da Atualidade. Boa tarde.
20: Boa tarde, são 12 horas e 13 minutos.
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20: João Nazaré comunica a seus familiares e amigos o falecimento do Frederico Patrício Tchumuco, ocorrido no dia 22, por doença que seu funeral acontece no dia 1 de agosto, de 2026 às 10 horas, no cemitério do Bom Jesus. José Claudino Mota, Verónica, Amélia, Júlia, Mariquinha Massarinha, Judite Massarinha, Lucas, Genros e Noras comunicam o falecimento da diaconisa Domingas João Mota, ocorrido nesta cidade de Luanda, que seu funeral realiza-se em data a anunciar. Marcela Bravo Paulo, Domingos Bravo Paulo, Bernardina Bravo Paulo e demais familiares comunicam o falecimento de Domingos Lira Bravo Paulo, ocorrido em Lisboa, Portugal, e que seu funeral acontece em data a anunciar. Pede-se a quem souber do paradeiro de uma maior de idade, de nome Bernardeta Avelino, mais conhecida por Bé, residente em Viana, Zango, Zona Verde, o favor de contactar os seguintes terminais telefónicos: 924-24-7614 ou ainda 924-18-55-69. O Monte Pio Ferroviário de Angola comunica a seus sócios pensionistas que não compareceram para a realização da prova de vida, informados através do Jornal de Angola, nas edições dos dias 8, 9 e 12 de janeiro de 2026, que o prazo foi estendido até o dia 31 de agosto de 2026, fim do qual serão retirados da respectiva folha. Termina aqui o serviço da Agenda Nacional às 12 horas.
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20: 12 horas 15 minutos.
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18: 12 horas e 20 minutos.

0: Estimados ouvintes, boa tarde, estamos de volta. Hoje é quarta-feira, 29 de julho de 2026. Vamos até as terras dos soberanos Tundongo e Matamba para radiografarmos a Baixa de Cassais. Ainda nesta edição vamos conhecer a origem do nome Baixa de Cassais. Realiza Nazaré Luís, a técnica final da emissão é garantida pelo Walter Cordeiro. Eu sou Fragoso Mendes, está consigo até às 12 horas e 40 minutos.
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0: Outra vez, boa tarde, são 12 horas e 22 minutos. A região planáltica da Baixa de Cacens abrange os 6 municípios da província de Malães e algumas extensões da terra das províncias da Lunda Norte e Sul. É na Baixa de Cacens onde se deu o ponto de partida da resistência anticolonial. Na localidade encontramos também os túmulos dos mártires da repressão colonial, bem como as tumbas dos soberanos de Ndongo e da Matamba. Vossos se levantam e defendem mesmo que, se for bem explorada, esta região pode alavancar o setor do turismo, como com a construção de resort e outras infraestruturas. Por exemplo, a partir do município do Quela, encontramos o Morro de Cabatuquila, um dos pontos mais altos da província de Malães. Quem sobe o morro pode visionar a Baixa de Cacens. Uns ainda dizem que, a partir do morro de Cabatuquila, conseguem ver um fenomenal arco-íris. Então, tudo sobre o valor histórico, económico e cultural da Baixa de Cacens, agora com o Custódio Fernando. Boa tarde.
1: Baixa de Cacens. Uma região angolana de grande valor devido ao seu potencial histórico, cultural e económico. Localizada na região nordeste da província de Malanje, abarca os municípios do Quela, Cunda de Apaz, Carrombo, Marimba e Massango. Ficou na memória coletiva na sequência da revolta dos camponeses contra o regime colonial, registrada a 4 de janeiro de 1961. Ganhou fama pelo seu protagonismo na produção de algodão em grande escala, que servia para abastecer o mercado nacional e internacional. Entre o renascer da cultura do algodão e a valorização da sua herança histórico-cultural, a Baixa de Cacens merece hoje uma abordagem mais alargada na presente edição do programa Andar Angola. A preservação e a valorização do potencial histórico-cultural da Baixa de Cacens é, desde logo, um dos grandes desafios do momento. A região foi o palco da primeira grande revolta dos autóctones contra o regime colonial português. Foi cenário do maior genocídio cometido pela repressão colonial em África. É igualmente o berço da rainha Jingambande e do rei Ngola Kilwange Kiasamba, soberanos do Ndongo e da Matamba Mbolo Kilenge. Manuel Kituchi Nzaja, atual soba grande do município do Quela, lembra os maus tratos a que eram submetidos pelo colono português nos tempos do algodão.
2: Os jovens vão no Quitota, vão na Gabeira trabalhar um ano para ganhar 1.200 para pagar o imposto. No Catete há algodão, eram 5 pessoas a quitar. Esse dinheiro não tinha ganho, ganha só mesmo o imposto, acabou. A escravatura entrou. Você uma semana trabalhar aqui, levar a quibueta de terra, meter na estrada. Ao regresso de casa, o campo está sujo, sura em cima de ti. É aqui, você ir a correr, tirar a brita, é sura. É voltar, é sura. É ali onde foi o pensamento do povo. Quando ouviram que é lá no Congo está sendo libertado com congoleses, estavam passando daqui, deram mensagem para conseguir correr com o colono português.
1: Condições de trabalho duras, impostos altos, vida social precária e sem o direito à reivindicação. Não havia outra solução senão reclamar a dignidade, bater o pé e realizar a sublevação. Entre os impulsionadores da revolta do 4 de janeiro de 1961, ressaltam nomes como o de Rosário Neto, Francisco Antônio Mariano, o Soba Teca de Aquinda, João Francisco Pedro Carietete e Felipe Ndala, conhecido por Soba Cacange. Ananias Gomes, natural do município do Quela, com parentes massacrados na Baixa de Cacange, fala da corajosa resistência contra a ocupação, opressão e dominação colonial.
3: Uma revolta como tal começa no dia 4. As populações recusam-se, fecharam com barricada o avanço da tropa colonial. E apesar das tentativas de negociação, eles não arredaram o pé. Apesar de estarem em desvantagem em termos de armamento, mantiveram a coragem e a decisão de não retirar a barricada e de não permitir que a tropa colonial prosseguisse o seu caminho. Dali então o massacre e depois, nos dias seguintes, o sistema colonial descarregou toda a sua máquina militar para cima das populações da Baixa de Cassais.
1: Estava em curso a primeira grande rebelião contra o regime colonial português em Angola. A resposta do exército colonial foi violenta e desproporcional contra camponeses indefesos que reclamavam um preço justo para a compra do algodão. Adelino Ngunza, antigo guerrilheiro da luta armada de libertação nacional, lembra.
4: Os indígenas produtores de algodão viram mesmo a necessidade de dar fim à repressão. Como? Fizeram barricadas ao longo dos caminhos, trouxeram consigo a preocupação ao Rebouço Vaz, que era o chefe máximo das províncias ultramarinas em Angola. Por sua vez, o Rebouço Vaz faz um ATT ao Dr. António de Oliveira Salazar, que era o presidente dos distritos ultramarinos de Portugal, em dizer: Excelência, os autóctones produtores de algodão na Baixa de Cassange estão revoltosos às suas ordens. E sabe o que é que o Salazar respondeu? Apertá-los em todas as facetas da vida até perderem o gosto de viver.
1: Para reprimir, dominar e abafar a revolta dos produtores de algodão, o colono recorreu a ataques aéreos com recurso a bombardeamentos. Aldeias habitadas desapareceram por completo. Milhares de pessoas morreram, entre crianças, mulheres e idosos. O continente africano registava, sim, o maior genocídio cometido pela repressão colonial.
3: Os dados que algumas fontes apontam dizem que não terá acontecido durante o período colonial um massacre superior ao que aconteceu na Baixa de Cassange. Um massacre que se prolongou por meses. Aldeias inteiras desapareceram desde então, porque foram bombardeadas totalmente com bombas de napalm. É algo muito significativo.
1: Fazem parte das aldeias que desapareceram com os bombardeamentos do exército colonial Nzungue, Kassamba, Kitubiko, Mwanyangando, Kassanda, Zela, Kanzange, parte das aldeias do Rolo de Akoshi, Milende, Sandakomba, Kikuku Kiajiputo, Kibuku Kiambolo. E o atual representante da Corte Real do município do Quela, Kitushi Nzage, fala da morte do pai, um dos impulsionadores da revolta dos camponeses na Baixa de Cassange.
5: Cavaram uma vala comum, duplicaram 10 vezes. Os que morreram no capim ninguém os conhece. Os que levaram a malar feridos não vieram. Procura quem é o terrorista aqui no município do Quela, que provocou a guerra. Disse que é o Zage. O Zage, como estava velho, o meu pai, que era Kitushi dele, apanhou o meu pai. Só dormiu um dia, dia seguinte, levaram no Sapu. É onde acabou de morrer o meu pai.
1: A rebelião iniciada pelos trabalhadores rurais da então Companhia Geral de Algodão de Angola, Cotonange, teve repercussão nacional e internacional. Despertou a consciência patriótica e a unidade dos angolanos em prol da luta pela liberdade. Factos e construções antigas ajudam a contar a história da região da Baixa de Cassange. Preservar esta região autêntica é garantir que as gerações futuras possam conhecer e aprender com o nosso passado histórico.
6: Falar de monumentos históricos ou de sítios históricos Estamos a falar, de facto, da cultura da nossa Malanje. Estamos a falar da cultura de Angola. E, como todos nós sabemos, todo um povo só é valorizado quando sabe conservar os seus hábitos, costumes e a sua cultura.
1: A Baixa de Cassange é uma região de grande importância para a preservação da história e da cultura do nosso país. Conserva os túmulos da rainha Jingambande e do rei Ngola Kiluange, soberanos do reino do Ndongo e da Matamba. É lá onde encontramos o cemitério monumento de Teca de Aquinda, local de grandes matanças na sequência da revolta dos camponeses. O investigador João Gonçalves Viegas ajuda-nos a conhecer o rico património histórico-cultural do corredor da Baixa de Cassange.
6: Temos mesmo o nosso local do Teca de Aquinda, que é um local histórico muito falado e já também classificado como um sítio histórico, mas que até agora, em verdade, por causa das vias de acesso, ainda não tem aquela imagem que deveria ser este Teca de Aquinda. E, aliás, nós sabemos que nos anos 76 a 79, antes da morte do saudoso Dr. António Agostinho Neto, já tinha aí um projeto em fase embrionária para a construção de uma vila residencial no Teca de Aquinda, mas que até este preciso momento ainda não se faz sentir, pese embora haver já boas intenções até ao nível nacional. Recebemos uma equipe do Ministério da Cultura que veio para dar o pontapé de saída desses projetos que se encontravam adormecidos, entre aspas, na província de Malanje.
1: É o grito de socorro pela preservação de um legado histórico que já despertou a atenção do presidente da República, João Lourenço. Tal como Teca de Aquinda, no Quela, Mukulo Angola, no município de Marimba, também vai ganhar um memorial para honrar os mártires da repressão colonial.
6: Até o Mukulo Angola, onde estão os túmulos do rei Ngola Kilonge e da rainha Jingambande. Fez-se o levantamento e é um projeto já aprovado por Sua Excelência, Sr. Presidente da República, para a construção do memorial dos soberanos do Reino do Ndongo e assim como a casa, o palácio real. E então, se nós de facto materializarmos isso, e isso tem que passar pelas vias de acesso, nós sabemos que para sairmos de Malanje a Mukulo Angola não é nada fácil, mas acreditamos que o governo da província vai continuar a fazer a ponte junto dos órgãos centrais para que esse projeto se materialize.
1: Mas é importante promover o turismo cultural na região da Baixa de Cassange, incentivando visitas guiadas e atividades que valorizem a história local. É uma região que pode ter um impacto positivo na economia local e nacional através da implementação do turismo cultural. Esta medida é vista como uma forma de valorizar o património histórico-cultural da região da Baixa de Cassange. A afirmação é do investigador João Viegas.
6: Temos o próprio Milando. Também foi um dos locais dos massacres da Baixa de Cassange. Este também foi levado a sítio histórico. Então, de facto, o que nós precisamos é prestarmos uma maior atenção e o nosso governo criar políticas que atraiam o nosso investidor para esta matéria. Senão, de resto, se fôssemos ver onde o famoso rio Cambo vai desaguar no rio Quango, entre o município de Malanje e o município de Marimba, através do Tembo-Aluma, aquilo é uma maravilha, cria espécie de uma barragem antes das águas caírem para o rio Quango. E eu domino isso porque eu fui administrador do Tembo-Aluma e conheço muito bem aquele local.
1: Pertencente à linhagem do reino do Ndongo e Matamba, o ancião Adelino Ngunza não tem dúvidas de que a construção dos memoriais em Teca de Aquinda e em Mukulo Angola vão impulsionar o turismo cultural.
7: Se forem erguidos nas mesmas localidades, uma no Teca de Aquinda
4: e outra na região do Mukulo, Angola, onde jazem os restos mortais dos soberanos do Ndongo, que é a rainha Jangambanda, Angola, Quilonge e Matamba, seria uma rentabilidade bastante grande promover o turismo, porque todo indivíduo teria necessidade de conhecer estas localidades.
1: A Baixa de Cassange, tratada e encarada sob diversas perspectivas e ângulos de observação e análise, neste andar Angola notabilizou-se pela produção de algodão em grande escala, abastecia o mercado nacional e internacional. Pode ser transformada numa joia querida da coroa angolana, caso o seu potencial histórico, cultural e econômico seja bem aproveitado. Ouçamos o que diz o investigador Fernando Carvalho.
7: Angola era, atenção, o quarto produtor do mundo de algodão. Angola em 73 produzia 86 mil toneladas de algodão caroço. A zona da Baixa de Cassange, com a cultura do algodão, tinha milhares de postos de trabalho a funcionar. Há uma infraestrutura que está aqui em frente ao Cotonangue, daqueles armazéns que todos estão aí. É o exemplo da pujança do algodão. E note, a agricultura era o músculo de Malanje. Parte de Luanda foi construído com dinheiro dos comerciantes de Malanje. Primeiro, por a parte de fiação, que era a indústria têxtil, o óleo alimentar, o sabão e as rações. Tudo isto é derivado do algodão.
1: Os campos de algodão também contam a história da Baixa de Cassange e ressaltam a importância económica para o nosso país. Isso acontece numa altura em que os ricos campos de algodão já começaram a florescer na histórica Baixa de Cassange. A aposta do executivo angolano agrada antigos e novos produtores que já começaram a ganhar dinheiro com o algodão que estão a produzir.
8: Eu pesei 150 quilos de algodão e recebi a quantia de 32 mil kwanzas. Metade vai na família, metade vou me dar apoio para me ajudar no campo.
9: Vendi 487 quilos. Me deram 99 mil kwanzas.
10: Gostamos muito porque vamos ter o bem também que nós também estávamos precisar. Tudo vai aparecer. Vamos fazer a venda e depois vai aparecer muita coisa. Para também benefício para nós povos.
11: Nós queremos algodão porque desde do pequeno trabalhamos algodão. Eu é que vos dava o dinheiro para sustentar e comprar panos, para comprar camisa, para comprar calça.
1: Relançamento da cultura do algodão galvaniza produtores na Baixa de Cassange. Para o ancião Adelino Ngunza, o regresso do algodão aos campos da Baixa de Cassange vai ajudar a rentabilizar e a valorizar a região.
4: Esta aposta é bastante forte. Vem no momento certo para rentabilizar a própria Baixa e valorizar a cultura em si. Estamos a dar resposta a um monstro adormecido.
1: O turismo cultural e a produção de algodão podem gerar milhares de emprego e renda para as comunidades locais, impulsionando a economia da região. O desenvolvimento sustentável da zona histórica é essencial para promover o bem-estar da população local. Sob a grande do município do Quela, Manuel Kitu Shinzage não esquece a promessa feita pelo primeiro presidente da Angola, António Agostinho Neto.
5: Quando Agostinho Neto veio em 79, disse, aqui o Tecare que vamos fazer a aldeia piloto. A partir de 79, quando veio Agostinho Neto, até os quantos anos? Ali ele prometeu a aldeia piloto, vai meter lá umas casas, meteu lá um campo de avião, um campo de futebol, meteu lá uma escola técnica, meteu um hospital.
1: O guia imortal da Revolução Angolana e pai da Independência Nacional chegou mesmo a lançar a primeira pedra para a construção da aldeia piloto, para homenagear os mártires da repressão colonial.
5: Assim que o Dr. Agostinho Neto deu aquela pedra, marcou aquela pedra, poderia tudo construído e poderia dar uma beleza. É um município histórico, é um município nacional.
1: Uma promessa rebatida igualmente pelo regidor Kitu Biko.
12: A Baixa de Cassanges espera um monumento histórico. Espera a aldeia piloto da Baixa de Cassanges. Em 79, quando apareceu aqui o doutor António Agostinho Neto, ele lançou pedra no Tegra Quinta para fazer uma aldeia piloto. Até agora não estamos a ver. É uma área que iniciou com a luta armada.
1: A valorização deste património histórico pode contribuir para o fortalecimento da identidade cultural da região, promovendo o orgulho e o senso de pertença na comunidade local. Andar Angola, a partir das terras do Ndongo e da Matamba, com Osvaldo da Paixão, João Leandro, Vicente André e Custódio Fernandes.

tarde, muito obrigado, Custódio Fernando, a partir da província de Malães, e o valor histórico e económico da Baixa de Cações. Aqui termina mais uma edição do seu programa Andar Angola. E meu nome, o nome desta grande equipa que me acompanhou, ficam aqui os melhores cumprimentos da Nazaré Luís, que realizou Walter Cordeiro, estando a técnica final da emissão.

0: 12 horas e 49 minutos.
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4: Angola, boa tarde. Começa agora o Jornal das 13 e estas são as principais notícias.

os responsáveis pelo ataque cibernético e conduzi-los à justiça. A operadora entrou hoje em bolsa com mais de 11 mil novos acionistas.

0: público nos primeiros três meses deste ano. FIFA pune a Federação Angolana de Futebol devido a incumprimento financeiro com o antigo técnico dos Palancas Negras. Tribunal Constitucional da RDC aprova a realização de referendo que pode abrir caminho para um novo mandato de Félix Tshisekedi. Jornal da Atualidade, quarta-feira, 29 de julho de 2026. A edição é do José Ndonga, técnica garantida pelo Adilson Dias, e vai apresentar-lhe as notícias a Vânia Varela.
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0: Boa tarde. Após mais de 30 horas de interrupção provocada por um ataque cibernético que afetou a infraestrutura tecnológica da Unitel, os serviços aos poucos vão dando sinais de que estão a ser restabelecidos. Apesar desta situação, alguns serviços ainda apresentam ligeiras instabilidades. Entretanto, o PCA da Unitel anunciou que estão em curso investigações para se apurar os culpados por este ataque cibernético e conduzi-los à justiça. A Unitel entrou hoje em bolsa com mais de 11 mil novos acionistas, com capital de 300 mil milhões de kwanzas do valor arrecadado, com a venda de 15% das ações. Celestino Camati.
2: O presidente do Conselho de Administração da Unitel, Agnaldo Jaime, reafirma o empenho da empresa na superação da avaria que deixou mais de 20 mil utentes sem os serviços da operadora. Neste momento, os técnicos e parceiros internacionais desdobram-se em colaboração com especialistas em investigação de crimes cibernéticos na apuração dos prejuízos e levar os culpados a responder em justiça. O presidente do Conselho de Administração da Unitel, Agnaldo Jaime, fez este esclarecimento durante a cerimónia de entrada oficial em bolsa da maior operadora de telefonia móvel em Angola.
3: Estamos a colaborar com as autoridades competentes para apoiar a investigação em curso e contribuir para a identificação e responsabilização dos autores deste ataque, reafirmando o nosso compromisso com o combate ao cibercrime e com a proteção dos nossos clientes, parceiros e acionistas.
2: Apesar da propensão em ataques cibernéticos, o PCA da Unitel reassume o compromisso de continuar a investir na melhoria da oferta de serviços e modernização como prioridades estratégicas da empresa.
3: A Unitel tem vindo a realizar de forma consistente investimentos significativos no reforço da sua capacidade de cibersegurança, quer ao nível das tecnologias de proteção e monitorização, quer na capacitação das suas equipas e na adoção das melhores práticas internacionais de gestão do risco cibernético. Este compromisso continuará a ser uma prioridade estratégica da Unitel.
2: Presidente do Conselho de Administração da Unitel, Agnaldo Jaime. Já a presidente da Comissão Executiva da Bodiva, Cristina Lourenço, considerou a entrada da Unitel em bolsa, com mais de 11 mil novos acionistas que participam com capitais ativos de 300 mil milhões de kwanzas, uma nova era no mercado bolsista.
4: Parabenizo a Unitel pela sua entrada em bolsa. Parabenizo não só pela entrada, mas também por aquilo que foi o resultado da sua oferta, e parabenizamos os novos 11.264 novos acionistas. Esta operação demonstra que a articulação entre instituições públicas, entidades reguladoras, infraestruturas de mercado, empresas e investidores pode gerar resultados estruturantes para o nosso mercado de capitais.
2: Presidente da Comissão Executiva da Bodiva, Cristina Lourenço, saudando a entrada da Unitel em bolsa, um momento marcante no mercado de capitais em Angola.
0: Unitel entrou hoje em bolsa com mais de 11 mil novos acionistas. Entretanto, os serviços da Unitel aos poucos vão restabelecendo após mais de 30 horas de interrupção provocada por um ataque cibernético. O PCA da Unitel já afirmou que estão em curso investigações para se apurar os responsáveis por este ataque. A Sonangol apresentou hoje o volume de negócios do segundo trimestre trimestre deste ano, avaliada em mais de 200 mil milhões de kwanzas. Os 2,24 mil milhões de barris de petróleo são resultado da produção feita ao longo do período mencionado, de acordo com o diretor-geral do Instituto Regulador dos Derivados de Petróleo, Luís Fernandes. Martinho Xing.
5: A refinaria de Luanda processou no segundo trimestre deste ano 2,24 milhões de barris e tem uma capacidade de armazenar mais de 1 milhão de metros cúbicos dos produtos derivados do petróleo, o que também já inclui o terminal oceânico da Barra do Dande. Em termos de venda, foram registadas mais de 140 mil toneladas métricas, o que representa um acréscimo de 14% ao longo do período em referência. Este volume de negócio representa um valor de 1.283 mil milhões de kwanzas. De acordo com o diretor-geral do Instituto Regulador dos Derivados do Petróleo, Luís Fernandes, os lubrificantes ficaram cotados em mais de 1.000 toneladas.
6: Volume de vendas no segundo trimestre, tivemos um total de 8.913 toneladas métricas. Nós temos no segmento dos lubrificantes um mercado bastante competitivo, sendo 54% para a comercialização e 46% para o autoconsumo. Até para o autoconsumo ainda temos aqui um peso grande na importação de lubrificantes.
5: O volume de negócio na petroquímica teve uma taxa de 203 milhões de dólares, de acordo com Vítor da Costa, representante oficial da Sonangol.
7: 203 milhões de dólares foi o volume de negócio da refinação em petroquímica. Aqui participação das vendas locais. Foi assegurado a segurança energética no país. Angariação de divisas em 38% exportado. 2.503 milhões de pés cúbicos foi a venda de gás natural e 139 mil toneladas métricas foi a venda de LPG. 12% aqui do LPG acima em relação ao trimestre anterior.
5: Vítor da Costa fala de 148 mil toneladas de produtos exportados para a China, Togo, São Tomé e Príncipe e Singapura.
7: Foram processados 2,24 milhões de barris na refinaria de Luanda. 1,24 milhões de toneladas métricas foram a venda de petróleos, de produtos petrolíferos, e aqui incluímos produtos refinados e LPG. 148 mil toneladas métricas foi a exportação de refinados, quatro destinos, nomeadamente São Tomé e Príncipe, Singapura, China e Togo. Produtos como fuel oil, de gasolina, jet.
5: Sonangol apresentou esta quarta-feira o relatório de balanço do segundo trimestre deste ano, com um volume de negócio orçado em mais de 280 mil milhões de kwanzas.
0: E o governo vai amanhã ao Parlamento apresentar o balanço da execução do Orçamento Geral do Estado referente aos primeiros três meses deste ano. A discussão vai permitir avaliar como foram aplicados os recursos públicos e qual é o nível de execução das despesas previstas para o período em referência. Na agenda constam ainda a discussão, na generalidade, do Código do Procedimento de Pagamento e de Execução das Dívidas, a Segurança Social e da Proposta de Lei de Bases da Proteção Social. António Chocolate.
8: 14 diplomas legais estão na agenda da terceira reunião plenária extraordinária da Assembleia Nacional, marcada para os dias 30 e 31 de julho correntes. O destaque desta quinta-feira é a apreciação na generalidade da proposta de alteração à lei contra a violência doméstica, bem como do regime jurídico, da assinatura eletrónica e da certificação digital, segundo o primeiro secretário de mesa da Assembleia Nacional, Manuel Lopes Dembo.
9: Nesta sessão, o plenário vai proceder à discussão e votação de um pedido de autorização legislativa que autoriza o Presidente da República, enquanto titular do Poder Executivo, para legislar sobre o regime jurídico da assinatura eletrónica e da certificação digital. Para a generalidade, serão submetidos à discussão e votação quatro diplomas, nomeadamente a proposta de lei de alteração à lei contra a violência doméstica, a proposta de lei de bases da proteção social, a proposta de lei que aprova o Código de Procedimento de Pagamento e de Execução das Dívidas à Segurança Social e a proposta de lei que autoriza o Banco Nacional de Angola a emitir e pôr em circulação uma moeda metálica comemorativa em alusão ao 50º aniversário do Banco Nacional de Angola.
8: Manuel Lopes Dembo destacou ainda a apreciação de instrumentos jurídicos no âmbito da cooperação internacional e acordos bilaterais, assim como relatório de execução do Orçamento Geral do Estado, referentes aos meses de janeiro, fevereiro e março deste ano.
9: O plenário vai discutir e votar o projeto de resolução sobre a apreciação do relatório de balanço de execução do Orçamento Geral do Estado referente ao primeiro trimestre de 2026. No domínio da cooperação internacional, os deputados vão apreciar o projeto de resolução referente ao acordo de doação celebrado entre o Governo da República de Angola e o Governo do Japão no âmbito do projeto de desenvolvimento da rede de transmissão de televisão digital terrestre, bem como dois acordos bilaterais celebrados pelo Governo da República de Angola, sendo um com o Governo dos Emirados Árabes Unidos, no domínio da defesa, e o outro com o Governo da República da Coreia, relativo aos empréstimos do Fundo de Cooperação para o Desenvolvimento Econômico para os anos 2024-2028.
8: Manuel Lopes Dembo, primeiro secretário da Mesa da Assembleia Nacional, apresentando os principais pontos da agenda da terceira reunião plenária extraordinária.
0: Entre os destaques estará a execução do Orçamento Geral do Estado no primeiro trimestre deste ano. E mais de 950 famílias do município do Quangar, na província do Cubango, já começaram a beneficiar do Quenda 2. Ao todo vão ser desembolsados mais de 63 milhões de kwanzas e cada família vai receber 66 mil kwanzas, explica no Batista.
10: É a segunda vez que a cidadã Alice Kassongo recebe o dinheiro das transferências sociais monetárias. Esses 66 mil kwanzas vão servir para robustecer o seu negócio de comercialização de peixe seco.
11: Já com o Savate, eu fazer negócio de peixe, vai para o município do Savate, compra alguns sumos aqui, faz como se fosse uma troca de produtos com peixe, que é o negócio que ela faz. Esse dinheiro vai investir nesse negócio.
10: Na primeira recorrência, Adriana Jamba utilizou os 66 mil kwanzas para se deslocar a Mnonga, pagar propina e terminar o ensino médio no Magistério Mwene Vunonga, na opção da educação primária. Agora, com mais 66 mil, as ambições são maiores.
11: Primeira vez foi 66 mil kwanza, tirei lá passagem 20 mil para daqui para Minongi. O restante paguei na escola, as propinas e as provas e as faltas da escola. E esse dinheiro que recebo dessa vez, vou mandar negócio para me ajudar na minha vida. Porque quero testar na faculdade.
10: E as autoridades continuam de forma pedagógica a sensibilizar os beneficiários do Quenda no Quangar para a aplicação dos dinheiros em atividades geradoras de rendimento, sinaliza Jorge Rubem, administrador municipal adjunto.
12: Dinheiro é algo que quando aparece tanto assusta as pessoas. Dinheiro é algo que também desaparece rápido, então há necessidade sim de nós conversar com a população.
10: E o diretor do Instituto de Desenvolvimento Local faz nas províncias do Quantos e do Cubango, Zeferino Cavalo, além de avançar o total de beneficiários e os valores a serem gastos durante toda a operação, disse que no diálogo com as famílias há conselhos sobre a plantação de árvores fruteiras e da melhoria do saneamento básico nas comunidades.
13: Prevemos abranger um universo de 958 famílias para essa empreitada. O programa prevê desembolsar cerca de 63 milhões e 223 mil kwanzas, isto é, no âmbito já do programa Quenda 2, nas terceira e quarta recorrência. Estamos dialogando com as famílias para que elas consigam plantar 5 plantas fruteiras, no mínimo.
10: Aposta forte na agricultura, criação de gado, estudos e realização de pequenos negócios estão no foco dos mais de 900 agregados familiares no Quangar, que estão a receber 66 mil kwanzas cada no âmbito da operacionalização do Quenda 2. A reportagem Rádio Nacional, Ana Félix e Pelicano Batista de Mnonga, capital do Cubango.
0: Mais de 63 milhões de kwanzas vão ser desembolsados no âmbito do Quenda 2 para beneficiar mais de 950 famílias do município do Quangar, na província do Cubango.
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0: 13 horas e 15 minutos, Angola vai avançar com transplantes de medula e dos rins brevemente. O anúncio foi feito pela Ministra da Saúde no final da reunião do Conselho de Ministros, que apreciou hoje o projeto de decreto presidencial que cria o Serviço de Coordenação e Supervisão da Transplantação Secostra. A unidade é o pilar essencial da aplicação no país da política pública de transplantes. Outros dados com a Sanifus. Boa tarde.
15: Boa tarde. Angola vai avançar com a realização dos primeiros transplantes de rins e da medula. Brevemente, a garantia da Ministra da Saúde, Silvia Lutucuta, no fim da sexta sessão ordinária do Conselho de Ministros, que apreciou, entre outros documentos, o projeto de decreto presidencial que cria o Serviço de Coordenação e Supervisão da Transplantação Secostra. A Ministra Silvia Lutucuta explicou que a unidade será o pilar essencial da política pública de transplantes em Angola, cabendo a responsabilidade de registrar os doadores, definir os critérios para alocação dos órgãos, serviços, criação de equipas de monitoria e acompanhamento ético.
16: Ninguém poderá ser doador sem estar na lista de doadores. Portanto, em vida, nós vamos explicar quais são os critérios para ser doador e as pessoas livremente poderão se inscrever na lista de doadores e só desta forma, em caso de morte, é que poderão doar ou com autorização da sua família para evitar que haja mesmo tráfico de órgãos, que é uma grande preocupação para nós.
15: Silvia Lutucuta explicou que os transplantes vão ser feitos em unidades públicas de referência, como por exemplo o Instituto Hematológico de Angola para o transplante de medula e o Hospital Presidente Júlio Nyerere, Hospital dos Queimados, que vai ser inaugurado brevemente, e também algumas unidades privadas que vão estar devidamente credenciadas e que, nos termos da lei angolana, a doação de órgãos é gratuita.
16: Numa primeira fase, queremos tranquilizar, vamos começar com um transplante renal. Os doadores serão os pais, os irmãos compatíveis, portanto familiares do paciente, mas não queremos, e teremos uma equipa à altura para avaliar, que não há nenhum compromisso económico neste processo, nem tampouco as pessoas são persuadidas a fazer uma doação de um órgão, portanto, pessoas vivas, que sejam persuadidas para fazer isso sem a perfeita consciência daquilo que estão a fazer. Outro transplante que é feito e que é muito necessário no nosso seio, e qualquer um de nós pode ser dador vivo, é o transplante de medula.
15: Ministra da Saúde, Silvia Lutucuta, no encerramento da sexta sessão ordinária do Conselho de Ministros, que apreciou, entre outros documentos, o projeto de decreto presidencial que cria o Serviço de Coordenação e Supervisão da Transplantação Secostra. A Rádio Nacional de Angola, no Palácio Presidencial, com José Mante e Sanifuxi. Boa tarde.
0: Boa tarde. Brevemente, Angola vai avançar com os primeiros transplantes de medula e dos rins. O assunto esteve em análise na sexta sessão ordinária do Conselho de Ministros.
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0: 13 horas e 19 minutos, agora o desporto com a Rádio 5. FIFA pune Federação Angolana de Futebol devido ao incumprimento financeiro com o antigo técnico dos Palancas Negras, Petro de Luanda e Malães Sport Clube. É o destaque no dia de abertura do Campeonato Nacional de Futebol Feminino. Comigo, Alexandre Diniz. Diniz, boa tarde. A FAF não liquidou a dívida com Pedro Gonçalves e pares, e a FIFA aplicou sanções.
17: Exatamente, Vânia Varela, boa tarde. Venceu o prazo de pagamento voluntário que terminou no dia 14 deste mês e o organismo que tutela o futebol mundial ativou medidas punitivas. A FIFA vai reter 20% de todas as verbas financeiras destinadas a Angola. como o processo engloba o técnico e dois adjuntos, a retenção total imediata atinge 60% dos fundos de desenvolvimento enviados pela FIFA. O bloqueio financeiro manter-se-á em vigor até que a FAF liquide na totalidade o valor em causa. São 100 mil dólares norte-americanos em salários e atraso e indemnização por rescisão para Pedro Gonçalves, mais 50 mil aos seus adjuntos. Senhoras calçam chuteiras para o Nacional de Futebol, que arrancou hoje aqui em Luanda. Destaque para o jogo entre o Petro Luanda e o Melange Sport Clube, partida marcada para as 15 horas no France Sandalo. De basquetebol, Gil Dundão já fala de dragão ao peito. Com um contrato de uma época, o base de 1,67m chega a Portugal com o rótulo de MVP africano, depois de uma temporada dourada.
18: Sinto-me comprometido e de tudo farei para poder dar o meu máximo para ajudar os esportistas.
17: Gil Dundão, que pôde estrear com a camisola do Futebol Clube do Porto no dia 4 de outubro, no jogo diante do Queluz, e no dia 11, tem um clássico com o Benfica no Dragão Arena. Vânia, boa tarde.
0: Boa tarde, Inês. Mais desporto daqui a pouco, logo a seguir a este jornal. E da atualidade internacional, o Tribunal Constitucional da RDC deu luz verde à lei que rege a organização de um referendo. A oposição diz que a decisão poderá reacender as tensões políticas no país e abrir caminho para a alteração constitucional que permite ao presidente Félix Tshisekedi candidatar-se a um terceiro mandato. Jornalista Isaac Rezende.
19: No dia 17 de julho, a presidência congolesa anunciou um diálogo nacional entre as várias forças políticas, mas o calendário e o âmbito das discussões ainda não estavam definidos. Félix Tshisekedi, que tinha feito uma petição ao tribunal, está agora livre para promulgar a referida lei, de acordo com o presidente do Tribunal Constitucional da República Democrática do Congo, Diedoné Badibanga.
20: O tribunal está sob as ordens do senhor Tshisekedi. O tribunal está a fazer a sua vontade. O que o tribunal fez é simplesmente dar corpo à vontade do senhor Tshisekedi, a fim de conseguir um terceiro mandato.
19: Palavras do presidente do Tribunal Constitucional da RDC, Diedoné Badibanga. A coligação artigo 64, que reúne os principais partidos da oposição, manifestou-se contra o projeto de lei e lamenta a sua aprovação.
0: Decisão do Tribunal Constitucional sobre lei que rege a organização de um referendo na RDC causa mal-estar à oposição. E o Gabão e a Guiné Equatorial assinaram um acordo que encerra uma disputa de décadas sobre três pequenas ilhas em águas potencialmente ricas em petróleo, após o principal tribunal da ONU apoiar Malabo. Foram 50 anos de disputa fronteiriça. Olga Tancredo.
21: A disputa histórica começou em 1900 com a assinatura de um tratado em Paris que estabelecia fronteiras entre o Gabão e a Guiné Equatorial. O Gabão argumentou na altura que a Convenção Bata de 1974 fixava a soberania das ilhas a seu favor. As duas nações da África Ocidental pediram ao Tribunal Internacional de Justiça que decidisse quais textos legais eram válidos, o Tratado de Paris de 1900 ou a Convenção Bata de 1974. O Tribunal decidiu que a Convenção Bata não constituía um título legal sobre as ilhas que pertencia à Espanha e havia passado para a Guiné Equatorial após a independência em 1968. Mas foi na sede da União Africana, em Addis Abeba, esta semana que o ministro das Relações Exteriores da Guiné Equatorial e o chefe do Conselho Constitucional do Gabão assinaram um acordo que põe fim ao conflito e abre uma nova era na cooperação. O presidente da Comissão da União Africana, Mahmoud Ali Youssouf, que também assinou o acordo, saudou a resolução dessa disputa de fronteira. As próprias ilhas são minúsculas e praticamente desabitadas, mas situam-se em uma área potencialmente rica em petróleo e gás.
0: O principal tribunal da ONU põe fim a 50 anos de disputa fronteiriça entre o Gabão e a Guiné Equatorial. 13 horas e 25 minutos, as autoridades no Namibe estão apostadas na recuperação das vias de acesso na província. Nesta altura, decorrem as obras de reabilitação dos troços Bibala-Lola, bem como a instalação de pontes, que devem estar concluídas até final deste ano. Já o troço Moçambique de Esvirei começa a ser reabilitado brevemente. Edson Henriques.
1: A estrada que liga os municípios de Moçâmedes e Virei deverá ser intervencionada em breve numa iniciativa que visa melhorar a circulação rodoviária e facilitar a mobilidade de pessoas e mercadorias. A informação foi avançada pelo diretor do Gabinete Provincial de Infraestruturas, Transportes, Tráfego e Mobilidade Urbana, Carlos Caseiro, que avançou igualmente que as obras do troço rodoviário Bibala à localidade da Lola decorrem dentro do previsto e deverão ficar concluídas em 2027.
3: É o troço Bibala-Lola, que é um troço muito antigo, é um troço de 2014. Os trabalhos estão retomaram e prevê-se a sua conclusão em 2027.
1: Carlos Caseiro anunciou que o governo pretende prolongar a estrada que liga Virei ao Caínda até o município da Xibia, província da Huila, com o objetivo de criar melhores condições para a circulação de veículos pesados e reforçar a ligação entre as províncias.
3: Então logo a gente retoma esse troço Moçambique-Virei e estender ele até a Xibia. Isso vai fazer com tudo que é transporte pesado, ao invés de passarem não só pela Serra da Umbi, como a Serra da Leba, viessem já pelo Virei, Xibia, Xibia, Virei, Virei e Virei Moçambique.
1: Quanto às pontes da Bibala, Camucuio e Caetó, o diretor esclareceu que os constrangimentos que atrasaram a execução das obras já foram ultrapassados e as infraestruturas poderão ser entregues até o final deste ano.
3: As pontes estão na sua reta final. A primeira ponte da Bibala para o Camucuio está praticamente finalizada. O desafio é na última ponte, que é a do Caetó, por ser maior, está praticamente concluído e todos os esforços estão a ser feitos para ainda, no final desse 2026, a gente fazer a entrega formal do troço com as três pontes.
1: Diretor Provincial de Infraestruturas, Transportes, Tráfego e Mobilidade Urbana, Carlos Caseiro. Namibe, Rádio Nacional de Angola. Bernardo Wamba e Edson Henriques.
0: Autoridades no Namibe apostadas na recuperação das vias de acesso. Já no Zaire, a situação é bastante preocupante para os camionistas que circulam na Estrada Nacional 120, Mbanza Congo-Noki. O grande problema é o troço na localidade de Kivola, que está completamente degradado. São 26 quilômetros completamente intransitáveis que fazem com que a viagem leve 2 a 3 dias. Face ao cenário, os camionistas falam em paralisação dos trabalhos para evitar prejuízos maiores. Luís Mamana.
22: Segundo um dos responsáveis da frota, Miguel Domingos, que transporta diversos produtos para a República Democrática do Congo e para a província angolana de Cabinda, a situação poderá causar elevados prejuízos caso não seja encontrada uma solução.
23: A principal dificuldade é o troço do Kivola até o Nog, está praticamente intransitável. Num perímetro de 26 quilômetros, estamos a fazer 2, 3 dias por questão da péssima condição da estrada. Muitos caminhões vão para o Congo Democrático, que é a fronteira de Noki, a maior parte vão para a Cabinda. Produtos diversos, como cargas perecíveis, em que mais dias, mais horas, menos horas, começam a deteriorar.
22: Outro automobilista que também lamenta este facto é Simão Afonso.
24: Muita dificuldade. Então apelamos ao governo para ver também o nosso lado, porque não tem sido nada fácil para chegar até o norte.
22: Miguel Domingos alerta ainda para a possibilidade de paralisação da frota, caso o problema persista, como forma de evitar maiores prejuízos.
23: Também a intenção dos caminhoneiros já está mais ou menos decidida. Caso não houver intervenção daqui a mais 10 ou 15 dias, creio que a caminhonagem vai parar, vai decidir uma paralisação. Nós, para além de ganhar dinheiro, precisamos de rentabilizar. Então, se a gente não consegue rentabilizar, não adianta fazermos para irmos perdendo.
22: Recordo-se que, recentemente, durante uma visita à província do Zaire, o ministro das Obras Públicas, Urbanismo e Habitação, Carlos Alberto dos Santos, garantiu que já existem condições para a conclusão da estrada Mbanza-Congo-Noki, uma vez que mais de 100 quilômetros da via já se encontram asfaltados. À Rádio Nacional, em Mbanza, Congo, com Luís Mamana.
0: 13 horas e 30 minutos e está concluído este Jornal de Atualidade. De volta à primeira página para recordar os destaques. PCA da Unitel anuncia que estão em curso investigações para se apurar os responsáveis pelo ataque cibernético e conduzi-los à justiça. A operadora entrou hoje em bolsa com mais de 11 mil novos acionistas.

público nos primeiros três meses deste ano. FIFA pune Federação Angolana de Futebol devido a incumprimento financeiro com o antigo técnico dos Palancas Negras, Pedro Gonçalves. Tribunal Constitucional da RDC aprova a realização de referendo que pode abrir caminho para um novo mandato de Félix Tshisekedi. A edição deste jornal, quarta-feira, 20

0: muito gosto, a Vânia Varela. Boa tarde, bom resto de quarta-feira.
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0: iniciou um novo capítulo na sua trajetória com o lançamento da sua oferta pública de venda de ações, tornando-se a primeira empresa não financeira angolana a realizar uma oferta pública inicial. Um momento que reforça o desenvolvimento do mercado de capitais em Angola e abre uma nova oportunidade para que cidadãos, trabalhadores e investidores façam parte do futuro de uma empresa que tem contribuído para a transformação digital e o progresso do país. A oferta pública de venda integra o programa de privatizações do Estado e foi oficialmente apresentada durante o roadshow de lançamento que reuniu representantes de instituições públicas e privadas, parceiros e investidores. A subscrição decorre de 6 a 24 de julho através dos agentes de intermediação financeira autorizados. A Unitel liga-o ao mundo. 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
1: Boa tarde, chegamos para dar-lhe toda a informação desportiva no seu rádio.
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1: FIFA volta a punir a FAF no caso Pedro Gonçalves. Gildo Dão apresentado no Futebol Clube do Porto. MVP do último Afrobasket quer brilhar no Clube do Dragão. Nacional Feminino de Futebol, Pedro começa a defesa do título com o Malang Sport Clube. Benfica de Lisboa quer renovar com Tomás Araújo e Dragões procuram novo lateral de esquerdo. Esportiva tarde na Rádio Nacional de Angola com edição do Domingos Francisco, técnica final do Tomiski Nunes, montagem de registro do António Domingos e microfone do José Kisanga até bem perto das 14 horas.
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1: Começamos com o futebol. A FAF, Federação Angolana de Futebol, foi castigada pela Federação Internacional de Futebol FIFA por incumprimento no pagamento da dívida com o ex-técnico nacional Pedro Gonçalves. O órgão que rege futebol a nível mundial vai deduzir 60% do valor que a FIFA cabimenta à Federação Angolana de Futebol. A FAF deve ao ex-técnico nacional mais de 100 mil dólares e perto de 50 mil aos seus dois adjuntos. A FIFA vai reter 20% das verbas de cada queixoso, que totaliza 60%. 13 horas e 34 minutos. Ao futebol iremos regressar.
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1: Gil Dudão já fala ao Futebol Clube do Porto, ex-base do Petro de Luanda e MVP do último Afrobasket. Falou à página oficial do Clube Azul e Branco, emblema com quem assinou um contrato válido por uma temporada e exteriorizou toda a sua felicidade por vestir a camisola do campeão português.
3: Sinto-me muito feliz, alegre, por poder fazer parte. Sinto-me comprometido e de tudo farei para poder dar o meu máximo para ajudar os portistas. Sou um jogador comprometido, sou um jogador que trabalha muito, todos os dias. É isso que eu darei à equipa. Darei o meu comprometimento, darei a minha energia, darei a minha visão de jogo, darei tudo que eu tenho todos os dias para vencer.
1: Gildo Dundão, o base angolano que trocou o Petro de Luanda pelo Futebol Clube do Porto, e o brasileiro José Neto, que trabalhou 4 anos no Petro de Luanda com camisola 5, revelou as qualidades do base, que tem tudo para brilhar em Portugal.
4: Para mim ele é um grande exemplo, uma grande referência de que não há limites para realizar aquilo que desejamos se colocamos em prática tudo que é necessário para assim fazer. O Shield é um exemplo disso, com várias limitações como jogador de basquete, né? Pela estatura, tudo, mas mostrou a grandiosidade que tem do seu desejo, da sua vontade, do quanto se sacrificou para poder chegar no mais alto nível, e mostrou que tem grandes condições, não só no Petro, né? Como se desenvolveu toda a carreira, mas também na seleção nacional. Uma grande referência da seleção nacional atualmente, e agora desejo a ele muito êxito no novo desafio no Porto, em Portugal, e quero vê-lo também seguindo, evoluindo cada vez mais.
1: José Neto, técnico brasileiro que orientou o Petro de Luanda, por sua vez. Manuel de Silva Gi, campeão africano com os sub-18 no elenco que contou com Shield, realçou que o atleta deu um passo importante na carreira, sendo que já não tem nada a provar a nível das suas valências.
5: Em relação ao Shield, eu costumo dizer que nós temos que fazer mudanças na nossa vida. Nós não podemos nos acomodar a apenas um lugar, apenas uma rotina, apenas um estilo de vida. Temos que fazer mudanças na nossa vida. E o Shield é um profissional. O Shield serviu o Petro e o Shield em África já não tem nada para ganhar, não tem nada para ganhar. Acho até que nem dinheiro mais tem para ganhar. Portanto, já ganhou tudo do ponto de vista desportivo, do ponto de vista financeiro. Agora é preciso ter outro tipo de experiência, trazer a mulher e o filho para ter outro tipo de vivência, para perceber outras realidades, conhecer outra realidade desportiva, outra realidade social. E isso também nos ajuda a crescer. Eu passei por esta fase da vida e acredito que ajudou-me a crescer imenso, trouxe-me outras mais-valias que foram importantes quando voltei para Angola. E eu só quero desejar ao Shield o maior sucesso, porque o basquete é diferente, tá? É o maior sucesso, e acredito que sim, acredito que ele tem margem para ter sucesso. Aqui também tem uma vantagem de que a organização das competições já estão definidas, ele já sabe o calendário, ele já sabe como vai se preparar para os vários momentos da época. Vai haver um período em que o clima vai se calhar afetá-lo um pouco, mas os pavilhões são climatizados, a casa também é, é só não estar, se calhar andar muito na rua, que tudo isso ultrapasse. Eu desejo ao Shield muito sucesso.
1: Entretanto, o técnico angolano que quebrou um inguiço de 15 anos no BC Barcelos de Portugal, colocando a equipa de regresso à Proliga, segundo escalão do basquetebol português, revela que está aberta a oportunidade de jovens talentos angolanos abraçarem um novo desafio em Portugal por via do clube que orienta.
5: Claro que nós não fechamos a porta a atletas angolanos, não fechamos a porta a qualquer um que seja. Nesse momento não podemos, porque temos já contratados 3 estrangeiros, que é o máximo que se pode ter, E mais um que tem o estatuto que eu acabei de dizer. O plantel é um plantel jovem, nós valorizamos muito aquilo que eles, o trabalho que foi desenvolvido o ano passado. É um plantel em que já estavam também a competir ao nível inferior há alguns anos, mas sem resultados, e este ano deram um salto enorme, evoluíram os jogadores, evoluíram bastante, e portanto vamos continuar a acreditar e apostar neles para competir neste nível que é a Proliga.
1: Em relação à ausência do Sub-18 no Zonal de Harare, Zimbabwe, prova qualificativa ao afrobasket da categoria em Abidjan no próximo mês, Gi considera ser um erro o país não marcar presença numa competição em que já venceu por 4 vezes.
5: Um erro enorme que nós cometemos, porque cortamos sempre esta possibilidade. Cá na Europa, os miúdos vão aos campeonatos continentais todos os anos. Ou Série B, ou Série A, ou Sub-15, ou Sub-16, ou Sexta. Ou seja, eles estão sempre a competir a nível da Europa. Nós em África já temos essa dificuldade de ser de 2 em 2, e depois ainda esta geração já vê a sua possibilidade de competir a nível internacional cortada, mas eu penso que, não percebo, não, na verdade não sei qual foi o motivo, mas que nós cometemos um erro grave na formação desses atletas, porque eles precisam dessa competição e precisa haver rigor nas políticas de formação de atleta jovem. É preciso haver um cuidado, um plano bastante bem delineado e com muita antecedência. Com muita antecedência mesmo, trabalhar com alguma antecedência para a época internacional que os atletas vão fazer a nível do continente, para os campeonatos da África. Nós aguardamos o último dia, aguardamos o último mês para tratar os documentos, para definir quem é o treinador, para decidirmos se vamos ou não vamos. Quer dizer, isso acho que Angola já não merece esse tipo de comportamentos, esse tipo de políticas, e eu sinceramente não me revejo nisso. Sem aqui me incluir no trabalho de quem é responsável por isso, mas tem que haver uma justificação muito, muito plausível para a gente aceitar esse tipo de decisões.
1: Manuel Silva G, técnico angolano que orienta os portugueses do BC Barcelos, que ascendeu ao segundo escalão do basquetebol luso. 13 horas e 42 minutos, o Conselho de Ministros, reunidos hoje na sexta sessão ordinária, aprovou dois diplomas para o setor desportivo, segundo o ministro Rui Falcão.
6: O primeiro tem a ver com os contratos de programa desportivos, que visa normalizar e sistematizar os métodos de apoio financeiro a todo o sistema desportivo nacional, maiormente às federações nacionais e a outras instituições do sistema desportivo. O segundo tem a ver com o regime jurídico das infraestruturas desportivas, que tem como escopo melhorar os índices de gestão do património desportivo público e regular a sua utilização por todos os agentes desportivos. Portanto, são esses os dois diplomas que foram agora aprovados.
1: O ministro falou também sobre os benefícios dos dois diplomas.
6: O que vamos melhorar são toda a área de regulação, quer no domínio da disponibilidade de recursos públicos para o desenvolvimento do desporto, quer na utilização das infraestruturas do Estado, promovendo naturalmente a sua maior utilização e com isso promovermos de uma forma mais dinâmica o desenvolvimento do desporto. Não tem impacto naquilo que é a ação diária do Ministério, vai a melhorar os métodos de atuação e com isso fazer um melhor e maior aproveitamento daquilo que são as disponibilidades do Estado postas ao serviço do desenvolvimento desportivo.
1: Rui Falcão, ministro da Juventude e Desportos. 13 horas e 44 minutos, desportivo na Rádio Nacional de Angola, para toda a sua rede de emissores, a partir dos estúdios centrais em Luanda. Agora o ténis, o torneio internacional J30 entrou para o segundo dia de competição na Academia Kikuchi Villa Club, com presença de atletas de 16 países. É para lá, para a zona do Kikuchi, em que seguimos agora em direto ao encontro da Paula Pando, que segue pela 5 a competição. Paula, boa tarde.
7: Viva, boa tarde. Acaba de acontecer então a primeira vitória para Angola neste segundo dia de competição. Justino Rodrigues vence o indiano Arsh Walk por 6-4 e 6-2. Torneio Internacional J30 é uma competição dedicada a atletas abaixo dos 18 anos de idade. Já está aqui disponível para falar à imprensa. Justino Rodrigues, boa tarde. Como é que analisas esta vitória?
8: Boa tarde a todos. Por essa vitória sinto-me muito feliz e grato por terem me dado essa vitória, essa garra toda fora do campo, como dentro do campo, aos meus treinadores. Fiz o que eu treinei durante os dias, apenas estou a meter em prática tudo o que eu pratiquei durante a minha preparação. No primeiro set eu tive a me acostumar com o tipo de jogo do meu adversário. Ele é um jogador explosivo, eu tive que mudar de jogo para a defensiva então, mas eu estive muito impaciente. E no segundo set já ele acho que ficou também um pouquinho cansado por causa do sol, e eu já estou acostumado com essa temperatura e consegui, fiquei também mais confiante e consegui meter tudo lá.
7: Estás agora a uma vitória dos quartos de final. O objetivo do Justino nesta prova, qual é?
8: É ganhar esse torneio, para ver se no próximo consiga ganhar também. Eu espero menos erro com relação a esses jogos anteriores.
7: Obrigada. Palavras de Justino Rodrigues, jogador angolano, que acaba de vencer o tenista Arsh Walk da Índia. Jogo do segundo dia, segunda jornada desta fase de grupos do torneio internacional J30. Com este triunfo, depois de ter vencido já também na primeira jornada, Justino coloca então a uma vitória de garantir o apuramento para os quartos de final, já que nesta edição o sistema é de fase de grupos. Na primeira fase, grupos com quatro atletas cada, onde apenas o primeiro classificado vai se apurar para a segunda fase, que é a dos quartos de final. Nos outros jogos, os angolanos foram derrotados. Riquelme Lemos perdeu frente ao Jishuan Sheng das China por 6-2 e 6-0. Italo Toluca foi derrotado por Misha Botelho de Portugal por 6-1 e também 6-1. Dandara Rock perdeu frente à Letícia Zamdamela de Moçambique por 6-1 e 6-1. Está a decorrer também agora já na reta final a partida entre Catarina Manassas e Lorena Zamdamela de Moçambique. A moçambicana venceu o primeiro set por...

0: vencedora deste torneio. Boa tarde.
1: Boa tarde, valeu Paulo Pande. Nos Nacionais Jovens de Voleibol que decorrem em Benguela, a prova entrou para os quartos de finais. Mais dados com o Domingos Januário em terras de Ombaca.
2: A Campeonatos Nacionais de Voleibol em Júniores Masculinos e Femininos entraram hoje na fase decisiva com jogos dos quartos de final. Em masculinos, vamos ter apenas este ADF do Âmbulo Una do Cunene e Salesianos de Benguela Sporting do Bié, sendo que, por força regulamentar, as equipas do Cairo do Namibe e do Blue Volley de Luanda estão automaticamente qualificadas para as meias finais. Em femininos, nestes quartos do final, o cardápio oferece este Salesianos de Benguela, Grupo Desportivo Voleibol de Benguela, Blue Volley de Luanda, Amigas do Vôlei da Huila, Grupo Desportivo Atalaia da Huila, Sporting do Bié e Grupo Desportivo Escolinha do Clemps do Namibe, Luuna do Cunene. Quanto às classificativas, os jogos em ambos os sexos acontecem apenas amanhã, quinta-feira. Entretanto, ontem, para a terceira e derradeira jornada da fase regular em femininos, destaque para o Clemps do Namibe, que derrotou o Grupo Desportivo Atalaia da Huila por 3-7-0. Em masculinos, ainda ontem para o Grupo A, o ADS ultrapassou os Salesianos de Benguela por 3-7-1 na única partida disputada.
1: Domingos Januário, jornalista Rádio 5 em Terras de Ombaca, com os dados dos Nacionais Jovens de Voleibol. Hernani Bastos, diretor técnico da Federação, mostra-se satisfeito com o nível competitivo da prova, principalmente nos masculinos.
3: Há um equilíbrio muito grande, principalmente no que toca aos júniores masculinos. Quanto ao feminino, há um ou outro desequilíbrio. Mas, por aquilo que nós vimos, acho que a outra fase ainda vai ser mais difícil. Mais equilibrada e as equipas estão a subir de forma. Acho que vai ser boa coisa e está a correr bem. Muita juventude, boa estatura. Achamos que foi aquilo que preconizamos, porque o equilíbrio foi a base total. O nível foi bom e ele está a crescer à medida que vão jogando.
1: Hernani Bastos, diretor técnico da Federação Angolana de Voleibol, que realiza os Nacionais Júniores em Benguela. E no Nacional Feminino de Handball, a prova registra hoje uma pausa e reata amanhã com a última jornada da Final Four, com destaque para o duelo entre o 1 de Agosto e o Petro de Luanda, que vai definir o campeão nacional. Toda a informação com Bob César.
4: Ontem cumpriu-se mais uma jornada em que, no jogo de cartaz, o 1 de agosto venceu a Casa do Sol de Porto Lobito por 21-17. No final do jogo, William Dormeiro, técnico principal da equipa do 1 de agosto, reagiu assim o triunfo militar.
5: Estamos satisfeitos pela forma que ganhamos a lutar e o caminho é esse. Para estarmos em condições de quinta-feira, dar a mesma luta, a mesma determinação.
4: Palavras de William Dalmeiro, técnico principal da equipa do 1 de agosto. Pela casa do pessoal do Porto Lobito, falou o seu técnico, Manuel Alexandrino.
6: As meninas entraram apáticas ao jogo, com um bocado de ansiedade. E quando assim é, com este tipo de equipa, 1 de agosto, como equipa, com jogadores experientes, acaba por fazer diferença. Hein?
4: Manuel Alexandrino, o técnico principal da casa do pessoal do Porto Lobito. Num outro desafio, a equipa do Petro Luanda não teve dificuldades em vencer a equipa do Eletro de Lobito por 29-20. No final do jogo, Luís Chaves, o técnico principal da equipa do Petro de Luanda, sublinhou o facto de que as suas meninas terem vencido na expectativa de que vai ser o jogo de amanhã, frente ao 1 de agosto.
7: Conta é pontos e quinta-feira estamos cá para jogar de, o último jogo.
4: Palavras de Luís Chaves, o técnico principal da equipa do Petro de Luanda. Pelo Eletro de Lobito, falou o técnico Eugênio Nunes, que reagiu assim à derrota.
8: Eu acredito que com o resultado que a gente fez foi bom.
4: Palavras de Eugênio Nunes, o técnico principal do Eletro de Lobito, depois do duelo com o Petro de Luanda. Esta quinta-feira, para a decisão do terceiro lugar, jogam às 15h30. Eletro de Lobito, casa do pessoal do Porto de Lobito, e para a decisão do título, o 1 de agosto defronta a formação do Petro de Luanda.
1: Valeu, Bob César, com os dados do Campeonato Nacional Sénior Feminino de Handball. Agora, para a época do nosso futebol, o Petro de Luanda continua a sua preparação no Reino de Espanha a projetar a nova época. O campeão nacional trabalha na região de Benasque, Barcelona. O brasileiro Leo Bugado, que chega ao clube petrolífero para reforçar o setor defensivo, destaca o ambiente no campeão nacional.
9: É um novo continente, é um novo campeonato, um novo clube, mas eu estou muito feliz e motivado e creio que a pré-temporada tá correndo bem, a galera tá se dedicando, tá ajudando um ao outro para mais

0: rápido possível a gente entender, né, a forma como o Mister quer que a gente joga, né? E que e pra gente chegar, né, preparado no, nas competições que temos nessa temporada. É, todo mundo alegre, né? Claro que agora na pré-temporada com treinos muito fortes, bate cansaço um dia ou outro, um ou outro tá um pouco mais, né, fechado, mas tem muito respeito entre nós, né? Foi muito bem recebido e tô muito feliz de estar aqui. A expectativa é a maior, né? De conhecer, né, o Catetão, o nosso equipe, poder jogar e sentir a nação nos apoiando, né? Creio que tá sendo uma boa pré-temporada, né? Estamos nos esforçando muito, né? Nos dedicando bem, entendendo o que tem que ser feito para que quando comece os jogos oficiais a gente comece com tudo e com as vitórias também.
1: Léo Bugado, central brasileiro que reforça o setor defensivo do Petro de Luanda. O vice-campeão nacional Guilherme Benguela trabalha em casa para o torneio Amizade. Em Benguela, segue hoje o 1 de agosto, que também vai competir no torneio que reúne 8 equipas que estarão na próxima Liga Unitel Girabola. Agora, Jiu-Jitsu, a seleção nacional na reta final da preparação para o Mundial de Abu Dhabi, de 1 a 9 de agosto. O repórter William Trin segue a preparação das nossas seleções.
2: O conjunto nacional vai competir com 12 atletas, 3 na disciplina de jiu-jitsu tradicional e 9 na disciplina de Nawaza. O treinador nacional de jiu-jitsu tradicional, João Laza, fala da prontidão do grupo, que vai procurar conquistar o maior número de medalhas na competição.
3: Eu acredito que estamos preparados para podermos então participar e conseguirmos bons resultados. Nós estamos com 3 atletas, nas quais uma feminina e 2 masculinos, nas categorias femininas, que é o menos de 48 kg. Para o masculino, temos o menos de 62 kg e o menos de 77 kg. Aqui o nosso objetivo é conseguirmos, então, o possível de estarmos no pódio.
2: João Laza, conhecido por Mestre Yamashita, que falava da prontidão do grupo que vai competir no Mundial de Jiu-Jitsu em Abu Dhabi, agendado para 1 a 9 de agosto.
1: Obrigado, William Terim, com os dados da seleção de Jiu-Jitsu. Desporto internacional, africano de futebol feminino, dia de estreia para Cabo Verde, a única seleção lusófona na prova que acontece no Reino do Marrocos. Cabo Verde defronta às 18 horas a sua similar do Ghana. O Pedro Bambe sabe mais sobre a competição.
4: Ora, boa tarde. Cana do futebol feminino que decorre no Reino de Marrocos vai fechar hoje a primeira jornada dos 4 grupos com a entrada em cena do Grupo D. Cabo Verde estreia-se na competição às 18 horas diante do Ghana. Na outra partida, medem forças às 21 horas Camarões e Mali. Ontem, destaque para a vitória do Malawi sobre a Nigéria, atual campeã por 3-2 na primeira jornada do Grupo C. Para o mesmo grupo, a Zâmbia goleou o Egito por 6-0. Na segunda jornada do Grupo C, agendado para sábado, jogam Nigéria, Zâmbia e Egito, Malawi. Este último que eliminou Angola na fase de apuramento.
1: Jornalista Pedro Bambi com os dados do africano de futebol feminino. Em Portugal, o Benfica de Lisboa prepara-se para renovar com Tiago Tomás e Futebol Clube do Porto procura lateral esquerdo. Jornalista Mário Silva da Costa.
5: Os encarnados querem renovar contrato com Tomás Araújo. O defesa central tem contrato até 2029, mas o interesse do Benfica passa por prolongar este vínculo. As águias propõem também um aumento salarial para Tomás Araújo. Ainda no centro da defesa, o Benfica apresentou Gabriel Índio. O jovem jogador já trabalhava com a equipa das águias desde o início da pré-época, mas só foi apresentado agora depois de fazer 18 anos. Nas primeiras palavras com a camisola do Benfica, Gabriel Índio descreveu como têm sido os primeiros tempos na Luz.
6: Agradeci pela recepção e pelo carinho deles desde quando eu cheguei aqui. E às vezes é um pouco difícil, né? País diferente, clube novo, tem a euforia, né, de jogar num clube muito grande como esse e realizando um sonho na minha vida. Mas eu acho que até que estou conseguindo me adaptar o mais rápido possível para entrar nos planos do nosso treinador.
5: Gabriel Índio assinou o contrato válido até 2031 com o Benfica. O Futebol Clube do Porto está a negociar João Sousa, lateral esquerdo do Tottenham, tem 20 anos. Sousa fez poucos jogos na Inglaterra e os Dragões esperam uma oportunidade de negócio para aumentar a concorrência do lado esquerdo da defesa. A FIFA pretende criar uma empresa para gerir o lado comercial dos campeonatos do mundo. Esta empresa vai contar com a participação de investidores privados. O atual presidente da FIFA, Gianni Infantino, quer também no final do atual mandato Porto, em 2031, assumir a liderança desta empresa. A organização vai concentrar os principais ativos comerciais das competições da FIFA, como, por exemplo, os direitos de transmissão televisiva e de patrocínio. Esta proposta da FIFA deixou a UEFA revoltada. O organismo que gera o futebol europeu reagiu em comunicado. A UEFA refere que a alma e a governação do futebol não são ativos para negociar, especialmente quando não há transparência sobre quem beneficia financeiramente. A Sky Sports refere que está em cima da mesa um possível boicote ao Mundial em resposta a esta proposta da FIFA.
1: Mário Silva da Costa, jornalista da Antena 1 da Rádio Difusão Portuguesa, no Fecho do Seu Desportivo à tarde. O Conselho de Ministros aprova 2 diplomas para o desporto angolano. FIFA volta a punir a FAF no caso Pedro Gonçalves. Gil Dudão apresentado no Futebol Clube do Porto, MVP do último Afrobasket, brilhar no Clube do Dragão. Nacional Feminino de Futebol, Petro de Luanda começa a defesa do título com o Malães Sport Clube. Benfica de Lisboa quer renovar com Tomás Araújo e Dragões procuram novo lateral esquerdo. Assim foi o seu programa desportivo à tarde que teve na edição Domingos Francisco, técnica final do Tominski Nunes, montagem de registros do António Domingos, ao microfone o José Kissanga. Sempre um prazer ter estado consigo nesta tarde de quarta-feira. Boa tarde.

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2: Boa tarde, são 14 horas, 2 minutos.
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2: Meus senhores e minhas senhoras, boa tarde, sejam todos bem-vindos, obrigado pela audiência. Hoje é quarta-feira, já passamos a metade da semana, estamos pertinhos outra vez de mais um fim de semana. E é verdade que é um prazer estar aqui. Hoje é quarta-feira, dia do meio da semana, e é também dia de recarregar energias. Por isso, sejam bem-vindos ao nosso programa Hora do Vinil. Eu sou Fragoso Mendes, ao pé de mim está Gumba Sousa na técnica final da emissão e na discoteca da Rádio Nacional de Angola está Lourdes António. E a partir de agora, a nossa tarde vai ser de muito boa música, conversa agradável, em muito boa companhia. Então, que Deus abençoe a sua tarde, a sua casa, a sua semana. Obrigado por nos preferir. Fique connosco, porque hoje é só alegria. Vamos fazer uma viagem no tempo, vamos falar de histórias, de música e música da alma, vamos falar também de agrupamentos musicais. É verdade que vamos abrir com Angola Ritmos, agrupamento que cantou Angola muito antes do país ser independente. E vamos lembrar também aqui de uma voz doce, uma voz forte, estamos a falar de Lourdes Vandune. Então fique connosco, porque hoje é dia de muito calor.

14:07, abrimos assim com Angola Ritmos, e Angola Ritmos mais Lourdes Vandonei são dos pilares da música angolana, e falar deles é falar também um pouco da nossa identidade. É verdade que vamos fazer hoje uma viagem no tempo, e as histórias aqui também serão contadas. Este agrupamento, que foi criado em 1948, aqui na cidade de Luanda, foi mais do que um grupo musical, foi um movimento cultural e político. Foram dos seus principais membros, estamos a falar nada mais nada menos que de Liceu Vieira Dias, Nino Ndongo, Zé do Carmo, Belarmino Gelembe. Portanto, eles acabaram por resgatarem ritmos tradicionais como o semba, o kazukuti, e juntaram com poesia de intervenção. Cantavam sobre a nossa terra, o povo, a liberdade, numa altura em que isto era quase proibido. E Angola Ritmo não fazia só música, eles faziam também resistência colonial. Cantavam Angola com orgulho quando poucos o podiam fazer. Angola Ritmos, e aqui a voz belíssima de Lourdes Vandonei, já partiu, tal como partiu também seu tio Liceu Vieira Dias, mas a música é esta eterna, como eterna quem a ouve às vezes. 14:07, vamos ficar com um dos pilares também da música norte-americana, Marvin Gaye.

14:13, Marvin Gaye, a voz do amor, do rei, do sol. É verdade que Marvin Gaye também, ele, há quem diga que ele não cantava com amor, ele cantava o próprio amor e cantava e fazia amor com a voz também. E Marvin Gaye hoje aqui a provar que a música também pode curar e apaixonar. Cantou para os apaixonados, mas cantou também para quem lembra. Disse que a música cura, e nós provamos isso, sentimos isso. Marvin Gaye já partiu, uma partida trágica, assassinado pelo próprio pai, ainda por cima pelas costas, mas quando estava no auge da fama, no auge da sua carreira, partiu, mas deixa-nos aqui enormes saudades. Marvin Gaye, obrigado, parabéns por esta música, muito bem conseguida também. Afinal, não é só Sexual Healing, esta também, muito bem conseguida. 14:14, estamos com um Capicua no tempo, o relógio está bonito, assim como está bonita a música que vem a seguir. Elvis Presley.

14:17. Boa tarde, Fragoso Mendes. Boa escolha para quarta-feira, Elvis Presley. Olha, antes de mais, quero agradecer por estar em nossa sintonia e depois agradecer duplamente por saber que as nossas escolhas musicais vão de encontro àquilo que também são os seus gostos musicais. Muito obrigado uma vez mais. Olha, é a música de Elvis Presley, e falar dele é falar de música que atravessou as gerações. É verdade. Porque é um nome que todo mundo conhece, mesmo quem não é da época dele. O homem que mexeu o quadril, que fez o mundo inteiro dançar e que virou o rei do rock and roll. Por isso, meus amigos, ele é um artista que vendeu qualquer coisa como 1 bilhão de músicas, de discos. É americano, nasceu em Memphis, rei do rock and roll. E porquê que ele é assim tão importante? Olha, é tão importante porque ele revolucionou a música, misturou música gospel, blues, country, criou também rock and roll, tal como conhecemos. Também, antes de mais, foi também um grande showman. Ninguém dançou igual a ele. O jeito dele mexer o corpo chocou a época dos anos 50. Vendeu 1 bilhão de discos, já disse. No fundo, o mundo todo o conhece, é um dos artistas que mais vendeu na história universal e na história da música. Estamos com 14:19. Ngumba Souza, vamos partir para a próxima oferta musical. Vamos ficar com Freddie Mercury, In My Difference. E a música que vem

horas e 23 minutos, acabamos de ouvir a música de Fred Mercury. Boa tarde a todos os ouvintes. Hoje estamos a falar de uma voz que não existe igual, de um homem que subia no palco e virava 80 mil pessoas numa só. Nada mais, nada menos do que do Fred Mercury que estamos a falar. É a voz do Queen. Preparámos os corações para ouvi-lo e ouvimos aqui com muito gosto. É verdade que é uma voz que mexeu também os anos 50, os anos 60. Ainda hoje ouvimos e ficamos aqui com alguma nostalgia de quem Fred Mercury foi. E acredito que deu para matar alguma saudade, porque fizemos marcha atrás no tempo, isso há muitos anos, que nós recuamos para voltar a ouvir esta saudade da canção universal. 14 horas e 24 minutos, e assim que escolhemos hoje fazer a nossa tarde de quarta-feira, uma tarde que aponta-nos para o recobrar de energias para os dois dias que faltam, a quinta e a sexta-feira. Gumba Sousa, ele está comigo, fica aí até às 19 horas na técnica final de emissão. Lourdes António, é ela que ajuda-nos a escolher as músicas que tocamos na hora do vinil da Rádio Nacional de Angola, de segunda a sexta-feira. Eu sou Fragoso Mendes e é com muito gosto que eu estou aqui a comunicar consigo.

14:29. Roberto Carlos, é verdade que se Elvis Presley é o rei do rock and roll, Roberto Carlos, o rei da música brasileira, é verdade que também é sempre um gosto poder ouvir as suas músicas e ousadia de falar da saudade da música que toda a alma almeja. Ousadia de falar do Roberto Carlos também, o rei que já está na nossa vida há mais de 60 anos. E porquê é que ele é tão importante também? Porque foi o rei da Jovem Guarda dos anos 60, revolucionou a música jovem no Brasil junto com seu amigo de infância Erasmo Carlos. 14:30, Gumba, vamos fazer uma breve pausa para os nossos compromissos publicitários.

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14 horas e 37 minutos. Hoje é dia de paz, é dia de amor, é dia de resistência. Estamos a falar de Bob Marley, o profeta do reggae. Ele que levou o reggae da Jamaica para o mundo fora, para o mundo inteiro. Por isso, o Bob Marley, antes dele ninguém conhecia, depois dele o mundo inteiro dançou e pensou reggae. 14h39 minutos, depois do Bob Marley, vamos ficar com o outro, o grande marabu da música da República Democrática do Congo, Franco Luambo Makiadi. Vamos ouvir.

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14:45, agora sim, andamos hoje pelo Atlântico, ao encontro aqui dos tubarões, que são património da música cabo-verdiana e muito amados aqui em Angola também. É verdade que este grupo que levou a morna, a coladeira e a saudade de Cabo Verde para o mundo inteiro. Estou a falar dos tubarões, por isso trouxemos-nos aqui, é com muito gosto que ouvimos. Era bom que voltássemos a ouvir outra vez os tubarões, mas não dá, porque a nossa playlist, ainda nela temos algumas músicas que vão levantar o braço e levantar a perna também. Vamos à República Dominicana, nos lados da Punta Canha, ficar com Cuco Valoi.

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14 horas e 55 minutos, hora do vinil, ponto final. Vamos deixar aqui as nossas mais sinceras, os nossos mais sinceros agradecimentos e também as nossas despedidas. O novo encontro fica marcado para o dia de amanhã, mesma hora e também no mesmo ponto de sintonia. Gumba Sousa está na técnica final de emissão. Lourdes António ajuda-nos a escolher as músicas a partir da discoteca da Rádio Nacional de Angola. Eu sou o Fragoso Mendes, realizo e apresento e é com muito gosto que o faço. Até amanhã.

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1: Estimados ouvintes, boa tarde. São 15 horas no país. As notícias na Rádio Nacional com Mateus Fula.
2: Simprof em Benguela, preocupado com o aumento de casos de assédio sexual nas escolas.
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2: Já lá vamos. O presidente do Conselho de Administração da Unitel afirma estarem em curso investigações para se apurar culpados pelo ataque cibernético sofrido pela operadora e conduzi-los à justiça enquanto decorrem os trabalhos para a reposição completa dos serviços. A Unitel, entretanto, entrou hoje em bolsa com 11.200 novos acionistas e com 300 mil milhões de kwanzas de valor arrecadado da venda de 15% do capital social. Os dados com Celestino Camati.
4: O presidente do Conselho de Administração da Unitel, Agnaldo Jaime, reafirma o empenho da empresa na superação da avaria que deixou mais de 20 mil utentes sem os serviços da operadora. Neste momento, os técnicos e parceiros internacionais desdobram-se em colaboração com especialistas em investigação de crimes cibernéticos na apuração dos prejuízos e levar os culpados a responder em justiça. O presidente do Conselho de Administração da Unitel, Agnaldo Jaime, fez este esclarecimento durante a cerimónia de entrada oficial em bolsa da maior operadora de telefonia móvel em Angola.
5: Estamos a colaborar com as autoridades competentes para apoiar a investigação em curso e contribuir para a identificação e responsabilização dos autores deste ataque, reafirmando o nosso compromisso com o combate ao cibercrime e com a proteção dos nossos clientes, parceiros e acionistas.
4: Já a presidente da Comissão Executiva da Bodiva, Cristina Lourenço, considerou a entrada da Unitel em bolsa com mais de 11 mil novos acionistas que participam com capitais ativos de 300 mil milhões de kwanzas uma nova era no mercado bolsista.
6: Parabenizo a Unitel pela sua entrada em bolsa. Parabenizo não só pela entrada, mas também por aquilo que foi o resultado da sua oferta. E parabenizamos os novos 11.264 novos acionistas.
4: Presidente da Comissão Executiva da Bodiva, Cristina Lourenço, saudando a entrada da Unitel em bolsa, um momento marcante no mercado de capitais em Angola.
2: A Unitel afirma estarem em curso investigações para se apurar culpados pelo ataque cibernético sofrido pela operadora e conduzi-los à justiça enquanto decorrem os trabalhos para a reposição completa dos serviços. Os casos de assédio sexual nas escolas da província de Benguela têm aumentado. O alerta é do Sindicato Nacional dos Professores, Simprof, que teme o agravar da situação no próximo ano letivo 2026-2027. O Simprof apela, por outro lado, às vítimas a denunciarem os professores envolvidos nesta prática. Toda a informação com Adelaide Ferreira, a partir de Benguela.
7: O Simprof em Benguela mostra-se preocupado com o envolvimento de professores em casos de assédios sexuais nas escolas. Sônia Cabral, secretária provincial do movimento sindical, defende que a inspeção da educação deve reforçar os mecanismos de fiscalização para um combate sem fronteiras a este fenómeno.
8: Os inspectores, principalmente nesta fase de matrícula, devem se movimentar. É no final do ano e é no início do ano que acontecem mais desses tipos de violações.
7: A dirigente sindical apela ainda às vítimas de assédios sexuais a denunciarem os infratores.
8: Nós temos que conhecer os nossos direitos. Cada cidadão que conhecer os seus próprios direitos nunca vai permitir uma situação dessa. Só que a grande dificuldade é a vaga, é você perder mais um ano e acabam submetendo a essas circunstâncias.
7: Sônia Cabral, secretária provincial do Simprof em Benguela. O movimento sindical está preocupado com o envolvimento de professores em casos de assédios sexuais. Rádio Nacional de Angola no Lobito com Abel Samba, Inocêncio Soliquite, Edson Santos e Adelaide Ferreira.
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2: A Federação Angolana de Futebol foi castigada pela FIFA por incumprimento no pagamento da dívida com o ex-selecionador nacional Pedro Gonçalves. O órgão que rege o futebol a nível mundial vai deduzir 60% do valor que a FIFA cabimenta à Federação Angolana de Futebol. A FAF deve ao ex-selecionador nacional mais de 100 mil dólares e perto de 50 mil aos seus dois adjuntos. Atualidade internacional, as autoridades chinesas anunciaram hoje mais 30 vítimas mortais do deslizamento de terras que, em 17 de julho, soterrou mais de 10 edifícios no país, elevando para 41 o número de mortos. O acidente ocorreu quando uma grande quantidade de rochas e terra se desprendeu de uma encosta, provocando o colapso de vários edifícios residenciais, obrigando a retirada de cerca de 1.100 residentes. As autoridades chinesas acrescentaram que prossegue a identificação de outros restos mortais, entretanto encontrados, enquanto continuam as operações de busca.
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1: 15 horas 10 minutos.
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1: A direção da Liga Africana comunica o falecimento do vice-presidente Carlos Alberto Simões Ferreira, ocorrido hoje em Luanda. O funeral realiza-se sem data anunciar. João Nazaré comunica a seus familiares e amigos o falecimento de Frederico Patrício Timuco, ocorrido no dia 22 de julho por doença, e que seu funeral realiza-se no dia 1 de agosto, às 10 horas, no cemitério de Bom Jesus. A família de Filomena da Conceição Alfredo Mena comunica que será rezada a missa do ano em sua memória no dia 31 de julho de 2026, às 6 horas e 30 minutos, na paróquia Santa Cruz Madeira, no Gameque. Inês dos Santos, Nezinha, Alberto Elizabeth Alfredo dos Santos, Lindalva Alfredo dos Santos, Eno Dias dos Santos, Guilhermina Dias dos Santos, Pedro Dias dos Santos, Mina Dias dos Santos, Olímpia Dias dos Santos, Filomeno Alfredo dos Santos e netos comunicam que será rezada a missa do ano em memória de Filomena da Conceição Alfredo, também conhecida por Mena, no dia 31, às 6 horas e 30 minutos, na paróquia Santa Cruz Madeira, no Gameque. Pede-se a quem souber do paradeiro de uma maior de idade, de nome Bernadette Avelino, mais conhecida por Bé, residente em Viana, Zona Verde, o favor de contactar os seguintes terminais telefónicos: 924-24-76-14 ou ainda 924-18-55-69. O Monte Pio Ferroviário de Angola comunica a seus sócios pensionistas que não compareceram para a realização da prova de vida, informados através do Jornal de Angola, nas edições do dia 8, 9 e 12 de janeiro de 2026, que o prazo foi alargado até 31 de agosto, fim do qual serão retirados das respectivas folhas. Termina aqui o serviço da Agenda Nacional, às 15 horas.
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1: 15 horas, 8 minutos.

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3: Então, já alguém lhe perguntou hoje se está tudo bem consigo, como é que vai a sua vida, as coisas como estão a avançar da sua parte, demonstrando toda a simpatia e acima de tudo empatia e aquele sentimento de que você esteja a ter aí uma continuação excelente de atividades em atividades e que acima de tudo continue aí a juntar grandes alcances, grandes êxitos. É isso que nós pretendemos para todos aqueles que todos os dias assumem esta missão de dar força a este país que precisa, acima de tudo, de quem sai das pessoas que fazem parte da sua vida e convivência para juntarem-se à força produtiva, dar a sua contribuição com aquilo que têm, com aquilo que valem para a construção deste país que é grande. Quem se junta para esta equipa é a Maria Massunga, que assume a realização do nosso programa. Para assistência, a Maria Canoeira. Para a nossa equipa, nós temos a Jassi Fortes, o Cristiano Benedito, o Fábio José Maria Beatriz Francisco, na técnica, engenharia, som técnica final, com o Ngumba de Souza, a comunicar consigo através da Rádio Nacional de Angola. Está o Atílio Ayonda e queremos, obviamente, que você sorria para a vida, assuma a sua posição nesta grande caminhada de sucesso para a vida, com multidões de angolanos somando um a um na sintonia. País e mundo na Rádio Jovem, não saia!
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2: Nós estamos para si e para todos que querem encontrar-se com o entretenimento da Rádio Nacional de Angola e, acima de tudo, com esta nossa motivação, maneira de estarmos na vida e nos entregarmos para esta continuidade produtiva e também de avanço e crescimento. Afinal de contas, nem todos profissionalmente estão a esta altura em disposição. A quem já fez tudo o que tinha que fazer, há muita gente que está, digamos desta maneira, afastada da sua atividade produtiva, mas vai contribuindo com outras coisas, a quem o faz de maneira artística, a quem o faz até mesmo com entretenimento, a quem faz com convivência, há pessoas que fazem isso com hospitalidade, com empatia, com solidariedade, enfim, não é só profissionalmente e com informação, com conhecimento, com cientificidade, que a juventude participa. A juventude é ativa todos os dias com qualquer qualidade, virtude e até mesmo qualquer utilidade que seja importante para a sociedade, para a comunidade, para o país num todo e quanto mais não seja para a nossa Angola. Quem é importante para nós hoje? É a doutora Maneira de Falar, Artemisia Kasuma. Ela vem da Comunidade Feminina de Tecnologias da Informação e Comunicação de Angola e está nesta altura a assumir e a dominar a área académica, portanto, dirige a área académica desta comunidade feminina. Doutora Artemisia, nós estamos ali a assinalar, dentro de alguns momentos, mais uma celebração importante, portanto, vossa, nossa, mulheres, afinal de contas, nós homens somos partícipes da vossa natureza de vida e da existência. É preciso que haja essa convivência híbrida entre homens e mulheres para que a humanidade exista. Então, não é apenas uma celebração de natureza feminina. É, não é? Tematicamente, para todas as mulheres que nesta zona do globo se assumem como ativas para desenvolver, para participar no crescimento e até mesmo na existência. Nós temos muitos homens, doutora Artemisia, que devem tudo quanto são, e suas mamães, as suas parceiras e todas as mulheres que, diferentes ligações parentescas, que fazem com que homens importantes desta nação existam e continuem em frente. E precisamente eu começo por lhe questionar se hoje por hoje é a mesma coisa do que há décadas, do que as nossas mamães, as nossas avós, as nossas bisavós, as nossas ancestrais, principalmente para essa parte feminina, continuam ainda a manter a mesma atitude e a mesma presença atuante nas comunidades para não só a sua educação, existência, mas para a sua manutenção. Antes de mais, boa tarde.
3: Antes de mais, boa tarde aos ouvintes da Rádio Nacional de Angola. É um prazer estar aqui para poder falar sobre a participação da mulher. Não vou só falar no setor de tecnologia, vou falar no setor geral. Uhum. Chamo-me Artemisia Kasuma, licenciada em Engenharia Informática. Sou profissional da área de redes de telecomunicação. Faço parte da direção da comunidade feminina de tecnologia, informação e comunicação, que é a CEFTIC, onde sou responsável pela área acadêmica. E a área acadêmica tem o papel de contribuir para o desenvolvimento de programas de formação incentivar aprendizagem e continuar a criar oportunidades para a formação e para que mais mulheres adquiram competências técnicas e profissionais. Respondendo à questão, existe já uma diferença, né, do tempo atual e dos tempos mais passados, podemos dizer, do tempo das nossas mães, né? Hoje as mulheres têm um engajamento diferente de correr atrás dos seus objetivos. E vejamos que as mulheres também estão a dar no máximo para o desenvolvimento do nosso país.
2: É uma questão que tem a ver, diretora Artemísia, com essa geração presente. E o que eu gostava de perceber é se está a haver uma continuidade naquilo que é a sua manifestação de vida em todas as vertentes, desde a educação, a religião, a profissão, não é? A sua atuação profissional, a sua manifestação artística e até, digamos desta maneira, a forma como todas elas absorveram esta informação e esta matriz das suas mães, se também estão a conseguir transmitir para as gerações vindouras. Está a haver essa continuidade?
3: Sim, talvez sim essa continuidade, né? Porque para nós hoje estamos aqui, por exemplo, nós que estamos no ramo de tecnologia, né? Porque nós tivemos uma boa base, uma boa educação. E com base à educação que nós recebemos dos nossos pais, a gente está aqui a fazer o melhor, a fazer a nossa história. Embora às vezes é extremamente importante, né, nós não perdemos a nossa essência por nada, porque sabemos que os tempos estão totalmente mudados. Nosso tempo hoje é um tempo mais, posso dizer, mais aberto, né, em que a globalização está muito desenvolvida e o posicionamento da mulher de hoje em termos a nível de trabalho chega a ser mesmo diferente com o da mulher do tempo, dos tempos passados. Mas é que nós não devemos é deixar aquilo de bom que nós ganhamos dos nossos pais: a educação, o discernimento, saber respeitar, saber se posicionar, saber falar e permitir-se também, né? Nós estamos a vir agora a nova geração, estamos a encontrar já pessoas a trabalhar, pessoas com mais experiência, e também devemos nos permitir para poder beber, né, dessas pessoas que já estão em vários setores há mais tempo.
2: Antes de nós tentarmos perceber até que ponto é que houve um crescimento, não é? Uma abertura maior, uma atuação satisfatória, uhum, e que demonstra o grande alargamento que a importância e a valorização feminina é marcadamente acentuada ao nível das nossas comunidades em que se insere essa zona da celebração. Vamos falar muito sobre isso durante esta nossa conversa. É importante perceber aquilo que são os constrangimentos. Atualmente, as mulheres hoje, para se afirmarem e se auto se considerarem sucedidas, o que é que mais a afeta, o que é que mais, digamos desta maneira, bloqueia e continua a ser um dos grandes entraves para a sua atuação, crescimento e afirmação, quer na sociedade, como não temos como não fazer isso na equiparação com a parte masculina?
3: Eu posso dizer que eu vou falar um pouco sobre o lado mais técnico, que é a área que eu opero, né?
2: Uhum. De certo, há de perceber que com o tempo vamos tentar também perceber como a sua natureza feminina está presente. Tentar perceber também um pouco da sua experiência. Sim. Para questões mais sensíveis, não é? Da manifestação, okay, da mulher na sociedade. Mas prossiga, por favor.
3: Não tem sido fácil. Se formos a ver no ramo de tecnologia, não tem sido fácil, porque a tecnologia desde sempre foi um ramo criado, né? Foi mais visto para homens, né? E hoje nós já conseguimos ver que existem mulheres também a trabalhar em setores de tecnologia, a desenvolverem muitos programas, software, inteligência artificial, analisando redes, mulheres em projeto de gestão. E para chegar também até ali tem os desafios, sim. Mas é importante que nós temos que olhar os desafios como oportunidades. Porque ali nós vamos chegar e vamos encontrar, como eu já disse, pessoas que já trabalham no setor há bastante tempo. Então ainda existe um pouco esse lado de que é mais para homem e é mais para mulher. E cabe a ti como mulher saber se impor. Saber dizer, não, eu estou aqui porque eu me dei a oportunidade de vir para aqui porque eu sei que eu consigo, então eu vou fazer. Mas ainda tem aquele lado, porque homem é mesmo homem, mulher é mesmo mulher. Mas tem sido algo extremamente importante.
2: Neste momento, é possível nós tentarmos medir até que ponto é que a mulher consegue se impor diante de determinadas áreas em que há uma concorrência masculina muito forte, uhum. Estamos a falar em concreto da questão da modernidade, da questão criativa, inventiva, uhum. E até muito por causa daquilo que são as temáticas, especialidades e as ferramentas da atualidade, em que nós temos uma presença masculina tradicionalmente muito forte. Como é que as mulheres conseguem se impor atendendo ao facto que elas, por uma questão tradicional, são elas quem lidam com o aspecto inicial da educação, o crescimento, o acompanhamento das crianças e até mesmo o próprio espaço inicial das comunidades. São as mulheres que são chamadas inicialmente a tratarem disso. Como é que ela pode hoje se impor diante dessas várias vertentes? É como se estivesse aqui, tenho aqui o dispositivo, tenho aqui o computador para estar aqui a manusear qualquer coisa que seja profissional e ao mesmo tempo tenho que estar aqui o bebê à mamadeira e tem aqui o senhor a querer jantar. É a pergunta que eu lhe faço para ser, não é muito mais fácil de compreensão.
3: Não tem sido fácil, mas também não tem sido muito difícil. Primeiro a mulher tem que saber o que é que quer, aonde quer chegar. Então, é nesse lado bom que nós temos que saber nos impor. Nos impor no seguinte, de saber fazer as nossas escolhas. Eu vou seguir isso, mas também não vou deixar o meu lado feminino. Tenho filhos, tenho marido, tenho a família, tenho os irmãos, a mãe para cuidar e tenho também a minha responsabilidade com o trabalho. Devemos nos impor com disciplina, né? Saber que estamos dispostos e disponível a levar esse barco todo que está gerado contra nós, né? nessa situação.
2: Esta abertura e estas oportunidades são fáceis para as mulheres atualmente, diretora Artemisia?
3: Nem tanto. Não chegam a ser lá muito fáceis.
2: O que é que cria dificuldades? O que é que está ali a limitar as facilidades para que homens e mulheres possam concorrer de igual para igual, principalmente nas áreas técnicas profissionais?
3: Eu posso dizer que é no sentido de que há certos setores, né, que foram mesmo criados para o lado masculino e que
2: defende isso.
3: Sim.
2: Que a partida há partes da atividade que são mesmo masculinas.
3: Masculinas, e nós estamos a invadir, posso dizer isso, né? Mas
2: é importante, não é, ter uma mulher a afirmar com esta facilidade.
3: Devemos transformar essas dificuldades mesmo em oportunidades. Eu parcialmente, Artemisa, quando entrei no ramo de TI, foi difícil, só para dizer que eu trabalho como profissional de rede.

0: prefiro olhar isso como uma oportunidade. Às vezes, quando a gente pega e vai para o campo, sempre vamos subir para um edifício de 12 andares, há sempre um colega, não, Artemisa, cuidado.
1: E, fragilidade,
0: sim,
1: não é?
0: Mas ali eu tenho que mostrar que eu consigo. E às vezes eu digo para eles, faz de conta que eu também sou vosso colega.
1: Muito bem.
0: E tem sido fixe. Tem sido fixe. Gerir a engenharia, a família, os irmãos, a mãe. Tem sido fixe.
1: Muito bem. Vamos tentar também agora olhar para aspectos que têm a ver com outras atuações que não sejam muito técnicas e muito especializadas. Obviamente que, como não foi muito bem, muito antes de entrar para as TIs, teve, não é, a sua atuação, de certo que não foi a sua primeira área de atuação, não é? Vamos tentar perceber até que ponto é que as mulheres, hoje por hoje, podem, sim senhora, executar qualquer tarefa, não sendo muito técnicas, não sendo muito complexas, com facilidade. Entrando muito naquela questão em que advoga que existem, por matriz, determinadas especialidades e áreas de atuação em que os homens são dominantes e que, à partida, existem, não é, por natureza masculina, mas hoje como é que nós podemos afirmar e afrontar em capacidade e em qualidade que as mulheres também podem? Ou não, vamos continuar mesmo a divulgar, diretora Artemisia, que determinadas situações os homens continuarão a ser dominantes?
0: Não. Dar mais espaço. Eu acho que aí é dar mais espaço e mais oportunidade às mulheres.
1: Em que áreas é que vê que as mulheres precisam de maior abertura?
0: Acho que... Só aqui para ressalvar, né? Eu antes de entrar no ramo de TI, também eu tenho formação de ciência de educação.
1: Muito bem.
0: Também já...
1: Professora, referi muito bem no seu início.
0: E também já dei aulas. E também, sim, consegui ver que os homens estão mais ali, mais posicionados ali, né? E para as mulheres é mesmo dar mais oportunidades. Saber, porque a mulher já tem aquele lado mãe, aquele lado criadora, né? Então, quando nos dão mais oportunidade de nos impor mais, né? Nos dá desafios,
1: sim,
0: aí nós conseguimos nos soltar. Porque eu vejo que geralmente as mulheres é que têm o lado de como é que eu posso dizer? Ficar confortáveis. E quando mais não tiver abertura, ela ainda se torna mais confortável naquilo que ela já tem, ou naquilo que ela já, ou na posição em que ela já se encontra. Então, eu acho que para ali deveria se dar mais oportunidades, dar mais tarefas para as mulheres, né? Para poder dar resultados e assim a coisa vai fluir.
1: Muito bem, Rádio Nacional de Angola, para si que entra para a sintonia da nossa rádio, programa altamente num dia como de hoje, já é conhecido, nós normalmente temos aquela conversa em que escolhemos um tema e vem uma celebração, mais uma, virada às mulheres, com grande impacto, principalmente ao nível da nossa zona, do globo, do nosso país e de um conjunto deles que não só fazem vizinhança, mas que dividimos a mesma irmandade territorial. Sabemos que as mulheres são muito fortes, têm uma natureza conservadora muito defendida e muito protegida, mas como estamos também aqui a conversar com alguém que vem de formação de especialidade, com nuances da modernidade, perceber como é que pode haver essa abertura e as mulheres saírem dessas raízes tradicionais, fortemente implantadas, e também entrarem para aquilo que está a ser hoje o contexto da mundialização. E a conversa é com a diretora para a área académica da Comunidade Feminina, Tecnologia de Informação e Comunicações de Angola. Tá, dá para perceber que é uma pessoa que está a romper, não é? Muitas fronteiras, muitos bloqueios eventuais, e vamos com ela tentar
0: Por
1: perceber
0: acaso,
1: que sugestões, que exemplos.

0: Aqui as experiências podem ser dadas para as mulheres que nos estão a ouvir. Muitas delas nasceram em espaços comunitários do nosso país, de outros países aqui perto, em que têm aquela natureza de que primeiro têm que cuidar dos filhos, a seguir dos maridos, estarem ligados à comunidade, desenvolver o aspecto doméstico, de vizinhança, e aprenderem outras disciplinas que estão ligadas a outras mulheres, que criarem aí se calhar uma organização neste sentido, e aí sim, se existir uma autorização masculina, que podem avançar para determinadas atuações profissionais. É aí onde eu gostava de entrar para essa outra etapa da nossa conversa. Artemisa, estamos num país em que nós sabemos que ao nível das nossas províncias ainda há essa situação. Eu não sei se nós estamos em Luanda, se não, gostaríamos de ter a sua experiência. Como é que as mulheres que nos estão a ouvir, que são afastadas das cidades, das zonas em que essa modernidade é crescente, temos ainda muitas áreas em que mamães, papás passam aquelas disciplinas ligadas à comunidade, e que as mulheres, muitas delas, não têm ainda essa abertura de irem já para a formação e levarem inclusive à esfera académica, para o superior, para as especialidades, e que têm ainda que estar ali a cuidar de aspectos domésticos, aspectos ligados à comunidade e à vizinhança. Como é que nós podemos hoje, com a sua experiência, tentar sugerir que se ultrapassem esses padrões, digamos assim? Eles estão em Luanda, esta é a pergunta.
1: Artemisa não é natural de Luanda.
0: Ainda possível.
1: Eu sou natural do Ambo.
0: Muito bem.
1: Fiz a minha vida, ou parte da minha vida toda foi feita na província do Uambo. Me formei no Uambo. A minha licenciatura fiz no Instituto Superior Politécnico do Uambo. Uhum. Geralmente, sim, como disseste, vejo que estás a romper fronteiras, sim. No Uambo comecei no processo de ciência de educação, mas não era aquilo que eu queria. Eu queria mais. Queria buscar mais, queria conhecer mais. E quando falas das províncias, eu gostei dessa abordagem, porque nas províncias nós precisamos investir mais, muito, muito, muito mesmo, porque o mercado está todo envoltado cá em Luanda. E tem muitos jovens, não relato só de mulheres, mas no geral, que têm a vontade de crescer, mas não têm essa força da Artemisa de abandonar a sua vida e vir para aqui em busca de oportunidade para conhecer o mercado. Então foi basicamente isso. E para as mulheres, o que eu posso dizer é: não vamos deixar a nossa essência de lado, aquilo que são as boas raízes, a educação que nós tivemos dos nossos pais, mas vamos correr atrás dos nossos objetivos, estudar mais, nos capacitar mais, saber nos incluir também em meios de pessoas que falam aquilo que nós queremos ouvir, sem deixar aquilo que é o nosso lado, né? A educação. E quando nós estivermos incluídos nesses meios, nós vamos acabar por despertar mais coisas sobre nós e vamos crescer mais. Então é este lado que toda mulher que sonha alto, que quer chegar mais lá para frente, né? Corra atrás dos seus objetivos, não sinta medo das barreiras, né? E vai para frente. Vai para frente, porque as aberturas também só aparecem se a gente for atrás daquilo que a gente precisa.
0: O que é que lhe fez, mesmo ao nível da província em que se inseriu, que nasceu e que se inseriu em atividade académica, o que é que lhe fez para profissionalmente alterar o âmbito da sua especialização, sair do professorado para essas ferramentas modernas da informação e multimídia?
1: O que é que me fez mudar, né? De cidade, nesse caso?
0: Não, de especialidade, Artemisia. Acho que como professora, já que disse e admitiu que realmente tem havido essas barreiras ainda, não tanto quanto em espaços mais acelerados, os centros populacionais, as nossas cidades. Em todas as províncias nós temos esses avanços, esses crescimentos para junto das cidades, não é? As partes mais ligadas às capitais e por aí além. Mas, obviamente, que há de admitir que em zonas afastadas ainda há muitas barreiras que mulheres, principalmente as mulheres têm que romper, tal como você fez. Uhum. E a pergunta que eu faço é: o que é que motivou essa mudança, já que estava numa esfera em que era muito mais difícil fazer isso?
1: O processo de educação para mim era como se fosse algo muito parado, né? Parado e não te dá, a mim não dava muitas aberturas de crescer. É simplesmente você estudar, tirar a licenciatura e findar por ali. Então eu sentia a necessidade de querer mais. Eu sempre disse e dizia isso na minha mãe: mãe, eu...
0: Deixa-me só rapidamente dizer que são 16 horas em Angola. Okay. Prossiga, Artemísia.
1: E eu dizia para a minha mãe: eu não vou envelhecer tipo a senhora, que só está parada.
0: Qual era a atividade da sua mãe? Agora, como é que ela se chama?
1: Adelaide Palanga. Doutora,
0: a senhora Adelaide. Uhum. Adelaide Kassuma.
1: É Palanga.
0: Sim. Muito bem. A senhora Adelaide é Palanga, melhor dito. Sim, está atualmente no AMBO e está a ouvi-la.
1: Está.
0: Disse à mamãe que viria a rádio.
1: Disse. Não consegui dizer.
0: Ok.
1: A Unitel.
0: Pois é, estas questões. Qual é a atividade dela?
1: A minha mãe também é professora.
0: Também é professora, muito bem. Então teria a sua mãe como um, não é? Um modelo a seguir, não é verdade?
1: É isso.
0: Quis seguir este modelo.
1: Sim, sim.
0: E não conseguiu.
1: Não.
0: Teve que mudar. Está satisfeita com isso? Entretanto, vem ali a curiosidade. Se estaria satisfeito, o que é que fez sair, não é, da sua comunidade, viajar para longe? Houve dificuldades lá? Não há esta afirmação, não há esta facilidade, não há esta oferta e oportunidade para as mulheres também inserirem-se nessa especialidade, Artemísia, ao nível do AMBO?
1: Houve dificuldades, sim.
0: Quais foram?
1: Eu posso dizer que Luanda, a vida é muito dinâmica e a vida do AMBO é muito estática. É uma cidade muito calma, tranquila, e que as pessoas são calmas. E o desafio que eu me dei de vir para aqui foi difícil. Primeiro porque eu não conhecia bem a cidade, não conhecia os pontos, e o que eu tinha que fazer era mesmo estar incluída em meio de mulheres. Foi ali que eu fui para a CEFTIC. Então a CEFTIC ajudou-me muito nesse processo de meu crescimento profissional e outras coisas.
0: A nível do AMBO não temos muitas ofertas?
1: Não.
0: Para neste setor em que escolheu?
1: Não teve
0: muitas ofertas. Não. Isso fez com que mudasse. Vamos tentar perceber se outras mulheres também partilham, não é, dessa experiência, ou se infelizmente experimentam em outras dificuldades para poderem se afirmar, e se esta celebração de julho para todas as mulheres angolanas e todas elas que vêm de outros países, mas que estão em Angola, que estão a acompanhar e que de uma maneira ou de outra estão aqui a ter algum incentivo, alguma força e outras energias com esta nossa conversa. É com a Beatriz Francisco.
2: A mulher africana representa força, resiliência e identidade. Ao longo da história, tem desempenhado um papel fundamental no desenvolvimento das famílias, das comunidades e do continente africano. Mas afinal, o que significa ser jovem mulher africana nos dias de hoje? Fomos ouvir três jovens que partilharam as suas experiências, o orgulho nas suas raízes e os desafios que ainda persistem. Quem começa esta conversa é Jamila Gabi. Com orgulho nas suas origens, ela destaca a importância da valorização da identidade africana.
3: Para mim, ser uma jovem africana nos dias de hoje, não digo que é uma tarefa fácil ou que é algo fácil, uma vez que a sociedade africana, cada dia que passa, tem se convertido mais para os outros padrões, no caso, os europeus e por aí fora. Mas mesmo assim, eu digo que tenho muito orgulho em ser africana, tenho muito orgulho em ter a pele negra, porque eu acho que a pele negra é a pele mais bonita, ou a raça negra, para mim, assim, né? Porque uma coisa que me chama muito a atenção, pessoas escuras, com tom de pele escura, assim, que nem o meu, quando estão expostas ao sol, a nossa pele brilha, ganha um realce. E isso é uma das coisas que mais me fascina na pele negra, que quando eu estou exposta ao sol, eu brilho, é diferente, isso para mim é algo exclusivo. E a minha inspiração para outras jovens, outras meninas africanas, é que aceitem-se como são, não tenham vergonha de ser negra, não é necessário ter que usarem nenhum tipo de procedimento estético para clarear a pele por aí fora, porque eu acredito que a pele negra é uma pele muito linda. Essas extensões, que para mim são algo que também tem muito a ver com a autoestima da pessoa, mas o cabelo negro em si é um cabelo muito lindo. As pessoas negras são pessoas lindas, então aceitem-se, amem-se a si mesmo.
2: Aceitar-se, valorizar a própria beleza e reconhecer a riqueza da cultura africana são mensagens que continuam a inspirar muitas jovens. Para Cynthia Bong, ser uma jovem africana tem um significado muito especial.
4: Ser africana para mim significa respeitar as raízes, ter identidade e uma cultura de extrema representatividade. E o conselho que eu deixo para a geração vindoura africana é que respeitem e valorizem a cultura, a família, a comunidade, que saibam reconhecer a riqueza da música, da dança, da gastronomia, moda e história africana.
2: Apesar dos avanços conquistados, muitos

0: precisam de ser superadas.
1: Hoje entendo o que isso significa viver entre grandes oportunidades e grandes desafios. Em muitos países africanos, pela graça de Deus, nós, os jovens africanos, já estamos a conquistar mais espaço no que diz respeito à educação, empreendedorismo, liderança, tecnologia e até na política. Mas, ao mesmo tempo, existem alguns desafios que continuam presentes no nosso dia a dia, que acabam por limitar o nosso potencial como jovem africana daquilo que a gente podia proporcionar para o nosso país e contribuir para o crescimento. E alguns desses desafios que nós podemos ver no nosso dia a dia é o acesso à desigual educação de qualidade, o desemprego, poucas oportunidades de trabalho digno, casamentos e gravidezes precoces em muitas das nossas comunidades, desigualdade salarial e dificuldades de acesso a cargos de liderança, principalmente o acesso limitado a financiamento para empreender. E uma realidade também que nós constatamos no nosso dia a dia é a grande dificuldade que a jovem africana tem entre conciliar as suas responsabilidades familiares, seus estudos e também a sua carreira. Eu acredito que, para mudar esse paradigma, essa situação que existe, para garantir que haja maior inserção da mulher, deve-se investir mais na educação e na formação das raparigas e jovens mulheres, criar políticas que promovam a igualdade de oportunidades de emprego, facilitar o acesso ao crédito e apoio ao empreendedorismo feminino, pois existem muitas jovens africanas com grande potencial para fazer a Angola crescer, para fazer a África crescer e o mundo. E também incentivar a participação das mulheres na política, nas empresas, em cargos, em decisões, e promover programas de mentorias e desenvolvimento de liderança. Acredito que, se nós formos por esse caminho, haverá sim maior inserção da mulher, da jovem africana, que irá contribuir grandemente para o crescimento de Angola, de África em si, também do mundo.
0: Entre o orgulho pela identidade, a valorização das raízes e a superação dos desafios, as vozes destas jovens mostram que ser mulher africana é carregar uma história de coragem, esperança e determinação. Um mês que reforça a importância de continuar a promover a igualdade de oportunidades e o reconhecimento do papel da mulher na construção de uma sociedade cada vez mais justa.
2: Bem, foi esta presença e interessantíssima, não é? Estas abordagens de variedíssimas situações de vida das felizardas destes últimos dias de julho, uma vez mais. Nós homens ficamos todos invejosos, morremos de inveja. Ainda estamos aqui em off a pedir essa mudança de condição, que as mulheres transfiram essas imensas celebrações anuais que têm para nós os homens, e íamos ver como é que seriam as coisas, mas não. De toda maneira, elas têm toda legitimidade, direitos, pela sua natureza, pela sua importância, grandeza e virtudes acima de tudo, e prestamos atenção da maneira como elas percebem da existência e da sua manifestação em sociedade, em comunidade e no mundo, principalmente para Angola adentro, daquilo que nós ouvimos apenas de três delas, Artemisia. Uhum. Eu entrego-te para que argumentes, para que estejas à vontade a falar daquilo que nós ouvimos, quer da Jamila, da Cíntia e da Gabi. Penso que a Gabi foi mais profunda. Não sei o que é que tens ali para abordar sobre aquilo que nós ouvimos delas.
3: As abordagens foram boas. A Gabi, acho que a Gabi falou sobre mulher africana, né? E é bom em todos os locais ou sítios aonde a gente vai, a gente não pode esquecer as nossas raízes, a essência, aquilo mesmo da terra. Não podemos esquecer, porque no final nós somos africanos, somos mulheres africanas. Eu parcialmente procuro sempre ser um bundo, não esquecer aquele meu lado sulana. Procuro sempre e luto bastante para não perder a minha essência, porque eu tive uma educação, né, tive a sorte de ser educada pela minha mãe e pelos meus avós. E já imaginas como é que é a educação dos nossos avós. Então, somos africanos, somos mulheres africanas. Temos que sempre elevar isso, porque são as nossas raízes. Temos que estar sempre no alto a elevar isso, porque não tem como. É África, é Angola.
2: Muito bem. Uhum. Vamos tentar agora também olhar para aquilo que é o seu dossiê, a sua matéria. Sim. Está numa comunidade feminina, tentar perceber de todas essas barreiras que essas mulheres aqui trouxeram a nossa conversa. O que é que vocês fazem para minimizar, para inseri-las, para incluí-las na vida ativa do nosso país, com profissionalismo, com conhecimento, com formação, enfim, qual tem sido a vossa atuação em concreto para beneficiar as mulheres angolanas nesta comunidade, diretora de Mizi?
3: A CFTIC é uma comunidade que trabalha para incentivar, capacitar e apoiar mulheres e meninas. Nós incentivamos no interesse da tecnologia, né? Através de formações. A CFTIC é mais, está mais ligada ao ramo tecnológico. Nós incentivamos através de informações, palestras, workshops, eventos, para procurar, né, criar mais oportunidades para que mulheres descobram o seu potencial e construam carreiras sólidas na área de tecnologia. Essa comunidade serve para que nós possamos nos engajar mais a nível tecnológico, porque dentro dela existem mulheres muito fortes, existem mulheres que, na sua maioria, trabalham em setores mesmo, em setores de tecnologia. Então, vejamos que hoje existem mulheres que fizeram as suas licenciaturas de engenharia. Tem meninas que estão agora no médio a fazer também cursos de tecnologia. Mas às vezes nós acabamos por perder muitas engenheiras assim, porque não estão incluídas em meios de mulheres, né, para poder lhes orientar. Porque a engenharia precisa mesmo de ser orientada. Então a comunidade agrega isso, impactar mais mulheres, para poder levantar mulheres. Por isso é que nós temos o nosso lema, né? Uma menina por vez. Então, quando se levanta uma mulher, nós sabemos que também estamos a levantar outras mulheres. Então a comunidade serve para isso, levantar mulheres, incentivar mulheres. Temos sempre participações de eventos, de workshops, palestras. E as meninas que estão incluídas na CFTIC, muitas delas, só para dizer que a CFTIC não é só para mulheres que já estão totalmente no ramo de TI. Nós começamos pela base, as meninas que já se encontram no ensino médio. Estas são as que nós pegamos, porque elas precisam de orientação. Pegamos elas a formar, a fazer com que participem nos workshops. E dentro da nossa própria comunidade, nós também temos algumas parcerias com algumas empresas, ganhamos também alguns estágios, mentorias. Então, se a menina já estiver no médio e ter esse acompanhamento, ela ganha mais vontade e gosto de aprender aquilo que ela está a fazer.
2: De maneira concreta, não vou apenas particularizar ao presente, mas seria importante perceber o programa de ações neste momento para a vossa comunidade, para poder acudir aquelas mulheres que elas admitem não terem oportunidades, muitas delas não têm muita criatividade para avançarem sozinhas. O que é que vocês fazem para solucionar estes problemas em concreto, não só em Luanda, como ao nível de todo o país, do ponto de vista prático, além, obviamente, como disse, das ações formativas, discussões e eventos, workshops que têm participado? O importante seria perceber se vocês, de maneira muito prática, ajudam e apoiam as mulheres a saírem da situação de dificuldade para criarem, então, oportunidades de elas se incluírem na vida ativa do país.
3: Para dizer que a CFTIC é uma comunidade filantrópica. Então, nós ajudamos também com algumas ajudas que a gente recebe. Estamos, sim, a trabalhar para poder estar em outros pontos ou em outras cidades de Angola. Agora há pouco a CFTIC estava presente no Soio, né? fomos lá também fazer, tivemos uma atividade de um workshop mesmo, que fomos convidados por jovens do SOI. E temos plano também as províncias, posso aqui dizer, temos com Benguela, Lubango e Uambo. Mas, na verdade, a gente dá aquilo que a gente também consegue, porque nós não temos... Somos mesmo uma comunidade filantrópica.
2: A vossa constituição, como é que funciona em estrutura? Vocês absorvem só as mulheres de maneira individual ou instituições, empresas e têm parceiros? Conseguem atrair interessados e investidores para a vossa atuação ou têm uma maneira diferente de atuar?
3: Como instituição, né? A CFTIC ainda não tem um lugar específico.
2: Uma estrutura fixa. Mas a nível de Luanda, se quiserem vos localizar, não há essa possibilidade.
3: Nós temos, trabalhamos ainda em forma remota, usando as plataformas de internet.
2: Quais são as páginas,
3: diretor? Podem encontrar a CFTIC no LinkedIn, Facebook, Instagram.
2: As letras, as iniciais da
3: sigla? É só meter CFTIC.
2: Era bom editar as letras.
3: CFTIC.
2: CFTIC, não é?
3: Exato.
2: CFTIC.
3: Uhum.
2: Muito bem. Parcerias neste momento para poderem não só apoiar o aspecto formativo, investimento para aquilo que vocês pretendem criar, que é estruturas, com instituições, com academias, tentar perceber de maneira prática e estrutural como é que vocês atuam para além daquilo que é a componente organizacional, que são as atividades, que são os eventos. Ou não, vocês contam apenas atuar apenas com atividades, com eventos, e não têm essa necessidade de formarem, criarem espaços, fazerem parcerias?
3: Temos.
2: É essa discussão que eu estou a tentar ter consigo.
3: Como eu disse, nós temos parcerias com algumas empresas.
2: Uhum.
3: Temos, sim.
2: O que é que elas fazem com parceiros?
3: Os parceiros, na sua maioria, dão mais oportunidades de estágios.
2: Estágios,
3: mentorias. Agora há pouco nós conseguimos uma menina que entrou para o processo de estágio da TIS.
2: Ela é proveniente de Luanda, não?
3: É de Luanda.
2: Ok.
3: É de Luanda.
2: Não tem ninguém do Uambo como Artemisa. Ainda não.
3: Até o momento ainda só tem Artemisa.
2: Temos meninas que vêm de outras províncias que vocês têm estado a encaminhá-las?
3: Temos.
2: Nomeadamente?
3: Temos. Tem meninas de Luanda, mas é o que se diz. Acho que nós temos dentro da comunidade... Na sua maioria estão cá, em Luanda.
2: São provenientes de que instituições? De formação ou de ensino?
3: Temos uma, eu não consigo agora dizer as instituições, mas
2: são instituições académicas variadas,
3: académicas,
2: não é?
3: Sim, mas...
2: Todas de Luanda ou vocês já têm também experiência de algumas que vêm de outras partes?
3: Tenho simplesmente experiência das meninas de cá de Luanda. Algumas
2: sim,
3: vêm
2: sim.
3: Do Imetro. Outras vêm do... Aqui no...
2: Outros institutos,
3: outros,
2: né?
3: Outros institutos, sim. Ok. Yeah.
2: E qual é a experiência? Estão a entrar para a atividade laboral? Estão a ter crescimento?
3: Estão. Na maioria, quando vão para o estágio, é raramente elas voltarem do estágio sem estarem contratadas.
2: Uhum.
3: E... Elas, quando têm que ir para o estágio, nós damos algo como se fosse uma mentoria.
2: Certo.
3: Né? Dar mais de si, aprender, se dar oportunidade. Quando tiveres a errar, de seres corrigida, não te chateia. Vê aquele erro como uma oportunidade. Vai dando o teu máximo. Porque é bom quando uma empresa já está investindo em ti e você está disponível para poder cobrir a vaga que eles estão a necessitar.
2: Numa estimativa, vocês não fazem um controle, de maneira periódica, o número de mulheres, adolescentes, jovens que vocês conseguem encaminhar e que já conseguiram inseri-las na atividade laboral?
3: Temos uma estatística.
2: Uhum.
3: Temos, sim. E
2: como é que funciona? Como é que está a funcionar?
3: É elevado.
2: Em que condição está esse controle, diretora?
3: O controle está elevado. Temos muitas meninas. Muitas.
2: Isso é feito já há quanto tempo?
3: Eu, por acaso, estou na CFTIC desde 2023. Uhum. Eu cheguei cá em Luanda.
2: Nos últimos 2-3 anos, dá para ter uma estimativa de quantas mulheres vocês conseguiram inserir dessa especialidade
3: nesses 3 anos
2: para atividade laboral? Estamos às centenas, estamos às dezenas, nem por isso.
3: Acho que na estatística que eu tenho, acho que estamos a falar em centenas.
2: Em centenas. Sim. Isso, então vocês têm uma atividade avançada.
3: Temos.
2: Vocês, de maneira institucional, trabalham com o Estado, trabalham com as instâncias governamentais para poderem apoiar a vossa atividade, ou daí conseguirem ter aquela estrutura com maior organização junto dos institutos e do nível do território?
3: Temos sim, apoios do Estado. Uhum. Sim,
2: que instituições é que estão ligadas à CFT? Ou que a CFT que se liga?
3: Acho que é o instituições do Estado que estão ligadas para a área de trabalho ou de apoio.
2: Isso a nível de quê? Que é a pergunta que eu lhe faço. Vocês trabalham com ministérios, com empresas públicas?
3: Não, trabalhamos com geral. Tanto faz instituições públicas e privadas.
2: Ok.
3: E sim, trabalhamos com esses dois ramos.
2: Sim, senhora. Estamos a concluir a nossa conversa. Artemísia Kessoma é diretora da área académica da CIFTIC, a Comunidade Feminina Tecnologias de Informação e Comunicação de Angola. E o que nós queríamos que tivesse nesta parte concludente da nossa conversa é tentarmos encaminhar principalmente as mamães que têm as suas filhas e que sentem-se desorientadas. Que tipo de orientação podem ter da vossa parte para que consigam, digamos assim, encontrar as melhores maneiras de evitar com que muitas dessas meninas, infelizmente, se percam ou tenham a carreira acidentada e que consigam oportunidades em pé de igualdade com os homens?
3: Para dizer também que a direção da CFTIC, nós já estamos a pensar não só trabalhar com o ramo de TI, em pegar em outros setores, para as mulheres que têm suas famílias e estão ligadas só à família e deixaram aquele teu lado, né, que é o profissional, e correr atrás dos seus objetivos, que se levantem, porque no final isso tudo é por uma Angola melhor, é para o contributo do nosso país, ganhamos mais experiência e utilizam mais as ferramentas de internet, o LinkedIn, o Instagram, o Facebook, porque ali aparecem muitas oportunidades e aparecem muitas comunidades. Tem a CFTIC, mas existem também outras comunidades para impactar mulheres, para levantar mulheres. Mas para nós saber onde é que estão essas comunidades, nós precisamos nos conectar. Então é ali onde eu digo que é extremamente importante estarem a 100% as ferramentas digitais para poder se incluir. Porque às vezes temos aquela preguiça de sair de casa e tentar ir atrás. Mas se tivermos dentro das nossas ferramentas digitais, nós sabemos como poder chegar e saber como funciona aquela comunidade. E a CFTIC está de portas abertas. Como eu disse, trabalhamos para mulheres no ramo de tecnologia, mas a nossa direção está a pensar também agora em levantar outras mulheres nos outros ramos.
2: Que áreas imediatas seriam? Que ramos imediatos seriam?
3: Pode ser no...
2: Que vocês têm estado a estudar, diretora?
3: Nesse exato momento, eu sei que recebemos... Temos algumas meninas que não estão no ramo de TI, mas estão dentro da comunidade. Temos áreas de finanças, tem uma... área comercial, RH, até temos, nessa última reunião ainda recebemos uma também da área de pastelaria.
2: Todas elas de Luanda?
3: Todas elas de Luanda.
2: Vocês têm que alargar mais a atividade para o AMBO, então o seu AMBO e outras províncias.
3: Estamos a trabalhar por isso, porque tem custos.
2: Até porque já há alguém que é proveniente, não é, desses caminhos.
3: Sim, temos um plano também.
2: Tem que abrir ali a porta, não, Artemísia?
3: Sim.
2: E a pergunta que eu lhe faço é precisamente esta. Muitas das vezes, e disse muito bem, que é preciso dar força a essas adolescentes, essas jovens, mulheres, que não têm muita experiência, mas têm formação académica. Só que o grande problema é que estamos a lidar com uma área que é cara. Investir nessas ferramentas de maneira inicial ou individual é complicado. Muitas delas querem empreender, querem criar suas próprias páginas, querem exercer a sua atividade para ganhar já a sua vida. E a pergunta que lhe faço é: que oportunidades, que iniciativas é que vocês criam para facilitar o investimento nesse ramo de empreendedorismo, que é caro? há essas facilidades? Não há? Ou vocês procuram mais aproximar as meninas ou as mulheres às empresas que já têm a sua estrutura?
3: Há essa facilidade.
2: De que maneira, Artemisia?
3: Como eu disse no princípio, por nós trabalharmos por via de internet, usando as nossas páginas, por isso é que nós estamos a lutar, só não posso aqui revelar muito, para ter o nosso espaço, porque nós também já pensamos nisso. Existem mulheres que podem se encontrar, por exemplo, que estão em áreas mais remotas, mais distantes, e que nem têm o acesso das plataformas digitais. Por exemplo, mesmo o AMBO. O AMBO tem acesso à internet, mas às vezes existem ainda algumas áreas que...
2: Mas os provedores são os mesmos que estão implantados em qualquer parte do país.
3: Mas se calhar é por ser uma terra plana também.
2: Não sei, senhor especialista. Vocês é que têm que fazer os estudos e solucionar essas questões.
3: Sim.
2: Ah.
3: Yeah. Mas é isso. A CEF tem que estar a trabalhar nisso para poder levantar mais mulheres, para poder dar mais engajamento, porque no final é mesmo uma felicidade para nós, todas as mulheres. Queremos estar todas juntas, unidas, seremos
2: mais
3: fortes.
2: Vamos terminar com o vosso programa de atividades. O que é que está ali a tentar criar? Que acontecimentos é que teremos na programação da nossa CEFTIC para os meses em frente? Não sei, para julho. Para nossas jovens, para os profissionais, para as mulheres da especialidade?
3: Já agora temos um plano, quem vai por acaso a estar em frente desse plano sou eu, que vou dar uma mentoria de formação de rede a nível de Huawei. Temos a nossa atividade do MESAR.
2: Isso é para quem não tem dinheiro? Tem muitas meninas que não têm possibilidade.
3: Não, a formação sobre a Huawei é grátis.
2: Sim, senhora, está aí. É uma coisa excelente.
3: É grátis. Sim, mas senhora, estamos a dividir
2: em turmas.
3: De
2: em 15, módulos.
3: Sim, 15 meninas. Agora vou abrir uma turma de 15 e fecho esta, depois abro de novo.
2: Essa programação é para o ano todo ou para alguns meses apenas?
3: Desde que tenha meninas disponíveis, por isso é que estou a...
2: Deve haver uma imensidão. Tem a Caúra que aproveitar a oportunidade para promover esta formação que há de iniciar. De que maneira, onde e como é que as meninas podem aderir imediatamente?
3: Acessar mesmo e para o Facebook. Eu posso dizer o Facebook, que é a rede que muita gente utiliza. Vai lá procurar CEFTIC. E lá vai ter a orientação de como poder estar dentro ou estar incluída da nossa comunidade. Depois dali, podemos prosseguir com as formações.
2: Elas vão apenas ser feitas a nível da província de Luanda? Ou vocês vão em instalações alargar esta formação para fora, no nível do país, ou vice-versa?
3: Há
2: programação de quem estiver em qualquer parte do país poder deslocar-se a Luanda e fazer?
3: Não tem necessidade de deslocar, porque será uma formação online.
2: Muito bem.
3: Vai ser online. Então, disponibilidade de ter uma rede de internet estável, né, que não oscila. E qualquer uma está disponível para poder fazer a formação.
2: Então, em qualquer parte do país e do mundo.
3: Está a funcionar.
2: Muito
3: bem. E temos
2: bem
3: a atividade que está para o mês de setembro, que é o Mesa Check, que é uma mesa redonda, que já é a marca da CEFTIC, em que nós convidamos alguns palestrantes para poder dar aquilo que é o seu contributo na sociedade em geral.
2: Quem quiser participar desta mesa redonda, o que é que faz? Vocês já estão a programar, inclusive, quem vai orientar e quem serão os parceiros, participantes da organização?
3: Até o momento ainda não temos divulgação de quem serão as pessoas, porque ainda estamos a trabalhar num...
2: A principal temática, qual será?
3: É mesmo, o tema é mesmo esse, Mesa Tech. É uma mesa redonda.
2: Ok. Vão discutir o quê? O que é que vocês estão discutindo?
3: Ali a gente cria muitos temas.
2: Umas espécie de oficinas
3: sobre a inteligência artificial, sobre cibersegurança, sobre sistemas de rede, gestão de projetos. Então, até o momento eu não posso dizer certas situações, porque nós ainda não conseguimos fechar com todos os oradores, porque eles também devem mostrar disponibilidade com as suas
2: Todos eles são provenientes de Angola ou vêm oradores de outras partes do mundo?
3: Dessa vez teremos um que virá do Ambo.
2: Do Ambo, sim senhora. Está lindo, então ficamos por este momento de conversa.
3: Sim, sim.
2: A diretora para a área académica da CIFTIC, a nossa comunidade feminina de técnicas de informação e comunicação de Angola, que foi criada em Luanda.
3: Sim, sim.
2: Não é? Mas tem ali a presença de mulheres desta especialidade provenientes de várias partes do país.
3: Certo.
2: Não é? Ou para não dizer todas. Todas as províncias têm presença de mulheres nesta comunidade, certo?
3: À
2: exceção de algumas, mas vocês estão abertos para isso?
3: Para tudo.
2: Não é? Uhum. Quem quiser já sabe através desta página, quiser associar-se desta página.
3: Mais viável é o Facebook, que todo mundo utiliza. CIFTIC está lá.
2: Ok.
3: E vai fazendo as questões e nós vamos dar as orientações de como estar dentro da nossa comunidade.
2: E para além do Soi e Luanda, vocês têm que também ir para outras partes, principalmente o Ambo.
3: O Ambo, Benguela, Lubango.
2: Não é? Tem que ir para o país inteiro, não é? Para espalharem esta vossa iniciativa aqui.
3: Que o Soi já tem uma das meninas que se disponibilizou em representar a CIFTIC lá.
2: Sim, senhora, vai ser a Artemisia de lá, não é? Artemisia Cassoma, foi um prazer tê-la.
3: Sim,
2: né?
3: Sim.
2: E vamos augurar aqui por sucessos. Crescimento pela vossa comunidade, pela comunidade feminina. Estamos aqui a felicitar-vos por mais uma celebração da mulher que está aí a acontecer em dias e que estaremos abertos em altamente para abordar as questões que têm a ver com a vossa atividade. Até uma outra oportunidade.
3: Obrigada.
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4: Voltamos já.

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1: Mercúrio era o deus mensageiro da mitologia clássica, que rasgava os céus com as suas sandálias aladas. Quando os homens quiseram comunicar uns com os outros, começaram com o fumo. Depois surgiu a escrita, abrindo um novo capítulo. Aceleramos com a tinta e a imprensa, mas foi uma centelha elétrica que transformou tudo com o telefone.

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3: Lindo, lindo, estamos na Rádio Nacional de Angola, para si que vai a esta altura fazendo já outras coisas, muita gente aí com etapas cumpridas, entretanto mantém-se na sintonia da Rádio Nacional, sempre com este ambiente entretido, com animação, com alta motivação, é o seu Altamente que lhe faz sempre experimentar outras alturas de alegrias na vida. Falando em outras alturas, vamos sair, né, desta parte de Angola, vamos sair de Luanda, vamos até o Zaire. Vamos lá tentar perceber como é que está a juventude a atender de maneira muito presencial a esta iniciativa, e, acima de tudo, isto que é a mobilização de todos nós como cidadãos, as estruturas que são montadas pelo Estado para que nós possamos então atualizar a nossa informação de identidade, para estarmos de maneira organizada em condições para os compromissos de país e de nação. Os lugares já são conhecidos, são os mais famosos que toda a gente já conhece, têm a marca de cidadania e toda a gente tem que ter esta assunção, tem que assumir esta posição. Zaire, com os nossos colegas da Rádio Zaire, vamos lá então falar da juventude, se não está a atender a este compromisso.
4: Aqui no Zaire prepara uma campanha massiva de sensibilização para mobilizar os seus associados a procederem à atualização de dados no âmbito do registro eleitoral oficioso. De acordo com o delegado provincial da organização, Bernardo Malamba, a campanha será desenvolvida durante as atividades promovidas pela associação, com apelo aos artistas para cumprirem com este dever cívico e patriótico.
5: Logo na primeira semana de agosto, a nossa direção provincial do ONAC, juntamente com seus associados, faremos essa questão de forma pública e vamos continuar aqui a propagar esta mensagem, porque são os bons valores da angolanidade que nós estamos aqui a construir. Nós estamos a passar a mensagem, cada atividade é preciso que todos nós venhamos a nos dirigir aos BUAPs para fazermos o registro, o cadastramento daquilo que é questão dos nossos dados. Então, nós, a UNAC, não estamos de fora, estamos dentro e estamos aliados com o país.
4: As artistas Makaya Matiesse e Maria Nsimba, que já atualizaram os seus dados, incentivam os colegas a aderirem ao processo.
6: Já atualizei na administração municipal de Mbanza com o Numobi.
7: Qual é o apelo que quero deixar aqui aos outros artistas?
6: Para que pudessem atualizar os seus dados, para que o governo saiba que ainda estão em vivo.
7: Foi difícil?
6: Não.
8: Vou já atualizar os meus dados na segunda-feira, para que o governo possa saber que eu ainda estou vivo.
7: Uma mensagem para os outros artistas?
8: A mensagem que eu deixo para outros artistas que vão atualizar os seus dados, para que o governo também possa ter a certeza que estão vivos.
4: A União Nacional dos Artistas e Compositores Angolanos, no Zaire, espera que a campanha contribua para aumentar o número de associados com os seus dados devidamente atualizados.

0: sem agitação, sem causar qualquer tipo de embaraços, tá, para as nossas instâncias estatais puderem, de maneira organizada, fazer com que cada um atualize a sua informação de identidade. Rádio Nacional de Angola, sempre a subir na tarde, jovem consigo na sintonia.
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0: Estamos a ir embora. Rádio Nacional vem aí com informação. Atualidade do país e mundo a toda hora, já sabe, para acompanhar na nossa programação e não sair da sintonia. Tchauzão de quem teve consigo, jovialmente falando em altamente, com Maria Massunga na realização, assistência da Maria Canoeira, para a equipa Chelsea Fortes, Cristino Benedito, o Fábio José Maria Beatriz Francisco, na engenharia técnica final, o Ngumba de Souza e a comunicar esteve o Atilho Leão através da RNA para todos vocês. Já sabem, fiquem com o Rádio da Paixão da sua vida, com informação a seguir no Rádio Jornal. Não sai da sintonia. Tchauzão, até a edição seguinte.
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4: Boa tarde, estamos no ar, começamos Angola com mais uma edição do seu Rádio Jornal. Obrigada pelo carinho da sua audiência, venha conosco fazer parte desta equipa e também deste programa de informação que começa agora na Rádio Nacional de Angola.
5: Fórum Banca Seguros, da iniciativa da GECO, desta quinta-feira vai fazer uma reflexão ao papel do turismo angolano no PIB. Cultura entre Angola e o Brasil vai ter novos elementos jurídicos e de cooperação. Unicef diz que conflito no norte de Kordofan, no Sudão, matou 23 crianças em 2 meses.
4: Ainda faz informação deste seu Rádio Jornal. Vamos ter aqui hoje a coordenadora do programa de aleitamento materno no âmbito da Semana do Aleitamento Materno, Elisa Gaspar, que vai falar sobre este assunto. Sim, informação a seguir com Lopes Caína.
5: A abrir, o Conselho de Ministros apreciou hoje o projeto de decreto presidencial que cria SECOSTRA, o Serviço de Coordenação e Supervisão da Transplantação. O Governo, segundo a Ministra da Saúde, considera a unidade pilar essencial na aplicação em Angola da política pública de transplantes. Silvia Lutucuta diz que com este serviço, Angola tem criadas as condições para avançar brevemente com os transplantes de medula e dos rins. Sanifus.
6: Angola vai avançar com a realização dos primeiros transplantes de rins e da medula. Brevemente, a garantia da Ministra da Saúde, Silvia Lutucuta, no fim da sexta sessão ordinária do Conselho de Ministros, que apreciou, entre outros documentos, o projeto de decreto presidencial que cria o Serviço de Coordenação e Supervisão da Transplantação SECOSTRA. A Ministra Silvia Lutucuta explicou que a unidade será o pilar essencial da política pública de transplantes em Angola, cabendo a responsabilidade de registrar os doadores, definir os critérios para a alocação dos órgãos, serviços, criação de equipas de monitoria e acompanhamento ético.
7: Ninguém poderá ser doador sem estar na lista de doadores. Portanto, em vida, nós vamos explicar quais são os critérios para ser dador e as pessoas livremente poderão se inscrever na lista de dadores e só desta forma, em caso de morte, é que poderão doar ou com autorização da sua família para evitar que haja mesmo tráfico de órgãos, que é uma grande preocupação para nós.
6: Silvia Lutucuta explicou que os transplantes vão ser feitos em unidades públicas de referência, como por exemplo o Instituto Hematológico de Angola para o transplante de medula e o Hospital Presidente Júlio Nyerere, Hospital dos Queimados, que vai ser inaugurado brevemente, e também algumas unidades privadas que vão estar devidamente credenciadas e que, nos termos da lei angolana, a doação de órgãos é gratuita.
7: Numa primeira fase, queremos tranquilizar, vamos começar com um transplante renal. Os dadores serão os pais, os irmãos compatíveis, portanto familiares do paciente, mas não queremos, e teremos uma equipa à altura para avaliar que não há nenhum compromisso económico neste processo, nem tampouco as pessoas são persuadidas a fazer uma doação de um órgão, portanto, pessoas vivas, sejam persuadidas para fazer isso sem a perfeita consciência daquilo que estão a fazer. Outro transplante que é feito e que é muito necessário no nosso seio, e qualquer um de nós pode ser dador vivo, é o transplante de medula.
6: Ministra da Saúde, Silvia Lutucuta, no encerramento da 6ª Sessão Ordinária do Conselho de Ministros, que apreciou, entre outros documentos, o projeto de decreto presidencial que cria o Serviço de Coordenação e Supervisão da Transplantação Secostra.
5: Conselho de Ministros apreciou hoje o projeto de decreto presidencial que cria a Secostra, o Serviço de Coordenação e Supervisão da Transplantação. Mudança de assunto. Começaram a ser restabelecidos os serviços da Unitel após a interrupção provocada por um ataque cibernético que afetou a infraestrutura tecnológica da operadora. Os serviços ainda apresentam ligeiras instabilidades e o PCA da Unitel, Agnaldo Jaime, afirma estar em curso investigações para se apurar culpados pelo ataque cibernético e conduzi-los à justiça. Entretanto, a Unitel entrou na bolsa com 11.200 novos acionistas, com capital de 300 mil milhões de kwanzas, do valor arrecadado com a venda de 15% do capital social da operadora de telefonia móvel. Jornalista Celestino Camate.
8: O presidente do Conselho de Administração da Unitel, Agnaldo Jaime, reafirma o empenho da empresa na superação da avaria que deixou mais de 20 mil utentes sem os serviços da operadora. Neste momento, os técnicos e parceiros internacionais desdobram-se em colaboração com especialistas em investigação de crimes cibernéticos, na apuração dos prejuízos e levar os culpados a responder em justiça. O presidente do Conselho de Administração da Unitel, Agnaldo Jaime, fez este esclarecimento durante a cerimónia de entrada oficial em bolsa da maior operadora de telefonia móvel em Angola.
9: Estamos a colaborar com as autoridades competentes para apoiar a investigação em curso e contribuir para a identificação e responsabilização dos autores deste ataque, reafirmando o nosso compromisso com o combate ao cibercrime e com a proteção dos nossos clientes, parceiros e acionistas.
8: Já a presidente da Comissão Executiva da Bodiva, Cristina Lourenço, considerou a entrada da Unitel em bolsa, com mais de 11 mil novos acionistas que participam com capitais ativos de 300 mil milhões de kwanzas, uma nova era no mercado bolsista.
10: Parabenizo a Unitel pela sua entrada em bolsa. Parabenizo não só pela entrada, mas também por aquilo que foi o resultado da sua oferta. E parabenizamos os novos 11.264 novos acionistas.
8: Presidente da Comissão Executiva da Bodiva, Cristina Lourenço, saudando a entrada da Unitel em bolsa, um momento marcante no mercado de capitais em Angola.
5: PCA da Unitel, Agnaldo Jaime, assegura investigações para se apurar culpados pelo ataque cibernético à operadora de telefonia móvel nesta terça-feira. E a edição número 6 do Fórum Banca e Seguros, que acontece amanhã em Luanda, vai estar focada no protagonismo do turismo na formatação do PIB em Angola. O Fórum, da iniciativa da AGECO, a Associação dos Jornalistas Económicos de Angola, pretende mostrar à banca e às seguradoras do seu papel para o turismo em Angola, assumir um papel estratégico na diversificação da economia. O presidente de direção da AGECO, João Joaquim, sublinhou que o interesse desta temática resulta de um levantamento da associação que concluiu que o turismo tem grande margem para estar em grande no PIB angolano.
11: O setor do turismo consegue agregar valor às economias através da sua contribuição na estrutura do produto interno bruto, PIB, de cada país. E, a par disso, traz consigo mudanças positivas, como empatia, interação entre comunidades e povos. E para o nosso caso, tanto no caso da Angola, é uma indústria com muita margem para progressão, daí o interesse em levarmos a debate público esta temática. Assim, o Fórum vai analisar o papel da banca comercial no fomento do setor do turismo, o papel das seguradoras como fator impulsionador do turismo nacional, o posicionamento das agências de viagens, os desafios e perspectiva de desenvolvimento deste importante setor da economia.
5: Noutro momento, João Joaquim anunciou a publicação a 2 de agosto que vem de um livro sobre o jornalismo económico em Angola dos últimos 30 anos.
11: No âmbito do 30º aniversário da AGECO, que se assinala a 12 de agosto próximo, então será lançada uma obra ali sobre a história do jornalismo econômico em Angola.
5: Presidente de direção da AGECO, João Joaquim, edição número 6 do Fórum Banca e Seguros, que acontece amanhã em Luanda, vai focar no protagonismo do turismo na formatação do PIB em Angola. Angola e o Brasil vão definir novos elementos jurídicos e de cooperação no campo da cultura. Para esta fase, está em Angola, desde a passada segunda-feira, a ministra brasileira da Cultura, Margarete Menezes, que, com o homólogo angolano Felipe Zau, vão chancelar os novos documentos de cooperação. Enquanto isso não acontece, a ministra brasileira da Cultura está no AMBO para conhecer a diversidade cultural e patrimonial de Angola. Jornalista Felizmina das Dores.
12: A ministra da Cultura do Brasil, Margarete Menezes, já se encontra na província do AMBO, onde cumpre uma agenda de trabalho acompanhada por uma delegação do seu país. Na manhã desta quarta-feira, a ministra da Cultura do Brasil, Margarete Menezes, fala no reforço dos laços de cooperação cultural entre o Brasil e a Angola.
13: Protocolo que já está construído e agora nessa missão para que a gente comece a sinalizar e criando esse grupo de trabalho para algumas realizações, algumas que já estão em andamento. E a nossa intenção é ampliar, fortalecer mais, ampliar essas relações culturais, fazendo intercâmbio, cursos, trocas de conhecimento na área de cultura Brasil e Angola.
12: Na ocasião, o governador da província do AMBO, Pereira Alfredo, considerou a visita um momento de grande importância para o fortalecimento dos laços de cooperação cultural entre Angola e o Brasil, destacando a necessidade de aprofundar a troca de experiências e a valorização do património cultural dos dois países.
14: Como sabem, a nossa cultura no AMBO é uma cultura multidimensional. Temos aqui muitos traços culturais, desde as nossas danças, e até explicamos à senhora ministra o Olondongo, que é uma dança que hoje é património cultural nacional, mas manifestamos também a necessidade de bebermos experiências do Brasil, sobretudo naquilo que hoje se convenciona chamar indústria da cultura.
12: Ministra da Cultura do Brasil, Margarete Menezes, já se encontra na província do AMBO, onde cumpre uma agenda de trabalho acompanhada por uma delegação do seu país. Ainda hoje, a ministra visita o Reino do Bailundo. RNA, no AMBO, com João Lucas e Felizmina das Dores.
5: Brasil manifesta interesse de continuar a cooperar com Angola para o fortalecimento do intercâmbio cultural. Lá fora, no Sudão, o Fundo das Nações Unidas para a Infância, UNICEF, afirma que 23 crianças foram mortas e outras 25 ficaram feridas no estado de Kordofan do Norte, desde que os combates se intensificaram ao redor da cidade de Al-Obeidi no final de maio. Um incidente mais recente ocorreu em 24 de julho na região de Buruburu, ao sul de Al-Obeidi, onde 4 crianças com idades compreendidas entre os 8 e 16 anos foram mortas. O representante do UNICEF no Sudão disse que cada criança morta representa uma família cujo futuro mudou para sempre, acrescentando que as crianças continuam a pagar o preço mais alto do conflito. Em todo o Sudão, a agência da ONU informa que cerca de 330 crianças teriam sido mortas ou feridas nos primeiros 6 meses deste ano. Fórum Banca e Seguros, da iniciativa da AGECO, desta quinta-feira, vai fazer uma reflexão ao papel do turismo angolano no PIB. Cultura entre Angola e o Brasil vai ter novos elementos jurídicos e de cooperação. O UNICEF diz que conflito no norte do Kordofan, no Sudão, matou 23 crianças em 2 meses.
4: Você acompanhou as notícias com o jornalista Lopes Caína.
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4: São já 17 horas e 14 minutos.
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0: Este Yuri da Cunha, Sambila de Outros Tempos. A música boa no seu rádio e esta hora, Rádio Nacional de Angola, Rádio Jornal, o seu programa de informação que lhe traz toda a informação que você acompanha aqui. Obrigada pela carona que você nos está. Se estiver a conduzir, ótima condução, mas não se esqueça de estar em nossa companhia.
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0: E já são 17 horas e 22 minutos. A partir de agora trazemos as notícias que estão a marcar esta edição de 29 de julho de 2026 do seu Rádio Jornal. Empresários de Benguela prontos para os desafios lançados pelo MPLA para investimento no corredor do Lobito. Também faz manchete nesta edição. Ponto do painel solar em Chicumbo coloca fora serviço do Inamet. E você vai acompanhar daqui a pouco a entrevista com a coordenadora do programa de aleitamento materno no âmbito da Semana do Aleitamento Materno, a médica Elisa Gaspar.
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0: E não saia daí, mantenha-se connosco até bem perto das 19 horas. Vem aí a Semana Mundial do Aleitamento Materno. A semana vai acontecer de 1 a 7 de agosto. Por cá, a coordenadora do Programa de Aleitamento Materno tem já elaborado a agenda de atividades para conhecer as linhas fortes das atividades e do estágio do projeto de aleitamento materno. O jornalista Constantino Armando junta-se a esta edição do Rádio Jornal para conversar com a médica Elisa Gaspar, que é a coordenadora do projeto. Constantino, viva!
2: Saudações! Estamos na Semana Mundial do Aleitamento Materno. A Semana Mundial do Aleitamento Materno foi criada em 1992 pela Aliança Mundial de Ação Pro Amamentação e é comemorada de 1 a 7 de agosto, com o objetivo de promover a amamentação e apoiar a saúde infantil. No estúdio está a coordenadora do Banco de Leite Humano, a doutora Elisa Gaspar, para falar das atividades que estão agendadas, para saudar a referida data, bem como esclarecer algumas questões sobre o aleitamento materno. Doutora Elisa Gaspar, bem-vinda à Rádio Nacional de Angola.
3: Muito obrigada, saudações aos nossos ouvintes e agradecer a gentileza da Rádio Nacional de Angola por nos teres convidado para virmos falar sobre a nossa Semana Mundial da Amamentação. Começo por dizer que todos os anos a Semana Mundial da Amamentação tem um lema. E o lema deste ano é Amamentação para um Começo de Vida Sustentável. Fortalecer o que funciona. Com isso queremos dizer que o foco desta campanha deste ano é saber quais são os avanços e avaliação do impacto da amamentação sobre a nutrição, a segurança alimentar e a redução da pobreza. Iremos mobilizar o público em geral, isto é, os nossos governantes, sociedade civil, igrejas e toda a sociedade para nos unirmos em prol da amamentação, como temos feito todos os anos.
2: Que atividades estão agendadas para comemorar então a Semana Mundial do Aleitamento Materno?
3: Prontos, de 1 a 7 nós temos uma agenda vasta e muito rica em atividades. Começando pelo dia 1. O dia 1, que é sábado, que é o dia da abertura da Semana Mundial, nós temos às 8 horas uma marcha, que é a marcha da amamentação, que começa na rua Angola Quilange até ao Sifotec. No Sifotec nós vamos encontrar já várias mulheres que estamos a convidar, todas as mulheres que estão a dar de mamar ali na zona do Marção, para estarem presentes às 8:30 no Sifotec. Teremos intervenções de várias entidades, isto é, vamos começar primeiro uma oração para a amamentação. Depois temos as boas-vindas do administrador do Rangel. Temos conosco o UNICEF, o PAM. Temos uma música gospel de uma irmã Neide. Temos testemunhas de uma mãe que vai testemunhar que ela deu de mamar exclusivamente o seu bebê até os 6 meses e continuado. E também temos o testemunho de uma técnica que apoiou bebês a receberem leite do banco de leite para a sua sustentabilidade. Também teremos um momento que é o momento da Teta Fineza, que ela é uma artista que tem apoiado muito o Banco de Leite Humano. Temos o discurso da senhora ministra, depois temos música gospel e então começamos o nosso mamaço. O mamaço é o ato de várias mulheres ao mesmo tempo começarem a dar de mamar. Depois nós temos o dia 2, que é domingo, então temos estado a conversar entre nós. Como é domingo, cada uma de nós tem a sua igreja e cada uma de nós na sua igreja vai fazer uma palestra. No dia 3, 3. Dia 3 é o dia da maternidade de Lucrécia Paim, onde teremos a doutora Áurea, que irá falar sobre a hidratação das mulheres enquanto estiverem a amamentar, e temos uma enfermeira do Banco de Leite, que é a Janete, que também fará uma palestrazinha, e temos uma neonatologista do berçário da maternidade de Lucrécia Paim, que também irá falar dos benefícios do leite que esses bebês recebem. No dia 4, temos o Centro da Samba, que também serão palestras a doutora Claudete, a doutora Madalena e a doutora Carla Leonor, que irão também falar sobre a amamentação. Elas também terão lá mulheres para amamentar, terão várias atividades com estas mulheres. No dia 5 é o nosso dia do Azancote de Menezes. O Azancote de Menezes também teremos a doutora Stella Constantina, que vai falar sobre a água, hidratação nas mulheres, e teremos a Domingas Sabino, que é uma enfermeira que trabalha na amamentação. No dia 6 de manhã nós temos Quilamba Quiache. Iremos ao Quilamba Quiache, onde a doutora Teresa João, a doutora Edvina, a Wanda e a Georgina irão falar sobre a amamentação, e estes municípios todos também estão a fazer várias atividades durante a semana toda. Estes são os dias específicos, foram escolhidos para todas as coordenadoras estarem presentes nas diferentes unidades hospitalares. Ainda no dia 6, à tarde, nós temos um webinar, que é um webinar e é uma parceria com uma organização de mulheres da CPLP, e iremos também falar sobre a amamentação. Portanto, todos os países da CPLP irão falar sobre a amamentação. Uns países irão falar sobre os bancos de leite, o apoio que o banco de leite dá à amamentação, e outras, como não têm bancos de leite, irão falar sobre a amamentação em si, as atividades que elas têm durante o ano nos seus países. No dia 7, que é sábado, haverá uma feira. A feira é no município do Cazenga. Está da responsabilidade das colegas do Hospital Geral dos Cajueiros, mas nós todas iremos apoiar essa feira. No domingo...
2: Esta feira, o que é que será exposto?
3: Produtos da amamentação. Mamas, frascos, tudo referente à amamentação. Portanto, iremos dar conselhos, irão profissionais de outras especialidades também para apoiar a amamentação. Portanto, este é o nosso programa da Semana Mundial da Amamentação.
2: Portanto, como acabamos de ouvir, é um programa que está bastante recheado. Depois da apresentação da agenda das atividades para saudar a Semana Mundial do Aleitamento Materno, vamos agora passar para outras questões ligadas à importância do aleitamento materno. Doutora Elisa Gaspar, afinal de contas, que importância tem o aleitamento materno para os nossos bebês?
3: Os principais benefícios desta amamentação é a nutrição completa do bebê, porque o leite materno fornece todos os nutrientes necessários para o bebê, incluindo proteínas, carboidratos, as gorduras, as vitaminas. Portanto, tudo que o bebê necessita para o seu desenvolvimento, nós encontramos no leite materno. Depois também fortalece o sistema imunitário do bebê, porque o leite materno ajuda a proteger o bebê contra várias doenças infecciosas. E depois temos o desenvolvimento cerebral. O leite materno é crucial para o desenvolvimento cognitivo e cerebral dos nossos bebés. Portanto, são vários os benefícios e é bastante importante mesmo o leite materno. Previne também muitas doenças o leite materno. Por isso é que nós estamos sempre nesta luta e diariamente a pedir às mães que deem de mamar os seus bebés exclusivamente leite materno até os 6 meses e continuado até os 2 anos de idade.
2: De quanto a quanto tempo a mãe deve amamentar o bebê?
3: A amamentação é de livre e espontânea vontade. O bebê quer mamar, a mãe está ali disponível para dar de mamar o bebê. Não há assim normas, regras, não. Mas há bebês que mamam de 3 em 3 horas, estão satisfeitos, eles adormecem. Há bebês que têm mais necessidades. Esses bebês têm mais necessidade, às vezes é 2 em 2 horas que eles mamam. Mas a norma é que dar o bebê de livre vontade. Sempre que o bebê quer mamar, dar de mamar o bebê.
2: Porque às vezes há mães que, enquanto o bebê não chorar, também não se preocupam em dar de mamar.
3: Dizer às mães que não é necessário esperar que o bebê chore. O bebê está a dormir, ela viu que o bebê fez 3 horas a dormir, ela pode acordar o bebê para dar de mamar, para o bebê não ficar desidratado. Porque se ele dorme muito, claro que ele não vai mamar, não vai se hidratar, e o bebê pode ficar desidratado. É uma das consequências também de não darmos de mamar o bebê ou de ficarmos à espera que ele chore para mamar, porque nós adultos, chegou aquela hora, temos fome, nós comemos, mas o bebê pode continuar a dormir, então é necessário acordarmos esse bebezinho para dar de mamar, para não haver outras situações de desidratação, de outras doenças contra o bebê.
2: Uhum. Algumas mães desmamam a criança de forma precoce, isto porque querem manter a estética da mama ou manter os seios laranja, como se hoje dizer. Existe uma idade própria para desmamar o bebê?
3: Não, eu repito, está preconizado que o bebê deve mamar dos 0 aos 6 meses de idade somente leite materno, sem adição de água, sumo, sem adição de nada. A partir do 6º mês, já a introdução de outros alimentos. A mãe, quando quer desmamar o bebê porque quer ter os seios laranja, ela está a se enganar ela própria e está a prejudicar o seu bebê. Porque a natureza é tão sábia que o organismo por si só envelhece. O organismo, como eu costumo dizer, tudo cai. Querem homens e mulheres caem, as mamas caem, tudo cai. Porque é próprio da natureza. Por isso não adianta a mãe dizer que não vou dar de mamar para ter os seios laranja, porque não vai ter. Porque há mães que ainda nem deram de mamar e os seios já estão caídos. Há jovens que vêm para a maternidade para ter o bebê pela primeira vez e já têm os seios caídos. Então não adianta dizer que não vou dar de mamar porque quero ter os seios laranjas. Os seios foram feitos para dar de mamar mesmo. Se você engravidou, produz-se a prolactina e tem que dar de mamar. Portanto, aquelas mães que pensam que ao não darem de mamar ou fazerem o corte precoce da amamentação estão a beneficiar-se, não, antes pelo contrário. Estão-se a prejudicar, inclusive podem ter mastites, podem ter outras complicações.
2: Até porque uma mulher, depois de dar à luz, já não é a mesma. Sofre algumas transformações.
3: Não, sofre transformações e ela deve dar de mamar mesmo para poder proteger também. Pode-se acautelar do câncer do colo do útero, o câncer de mama. Portanto, mulheres que dão de mamar estão protegidas do câncer de mama, câncer do colo do útero, por isso convém, inclusive na amamentação, depois elas perdem todo aquele peso que ganharam durante a gravidez. Agora, é benefício só há benefício.
2: Doutora, agora sobre aqueles casos, algumas mulheres, por exemplo, assim, no público, né? No táxi, o bebê está a chorar, não conseguem tirar a xuxa porque está lá adiada, né, de algumas pessoas, né, com receio, às vezes não consegue dar de mamar o bebê. Como é que elas devem se comportar perante esta situação?
3: É uma boa pergunta e temos que acabar com os tabus. Porque nós adultos, quando temos fome, em qualquer lado nós comemos. Na rua, no táxi, em qualquer lado nós comemos. Então, se o bebê tem fome, mãe, dê de mamar. Esteja onde você estiver, dê de mamar o seu bebê. Chegou a hora, dê de mamar o seu bebê. Pode ter uma fraldinha ou um panozinho para resguardar-se, mas tem que dar de mamar o bebê. Por isso é que nós, o Banco de Leite Humano, fazemos os mamassos todos os anos. Nós, como somos promotores do aleitamento materno, nós fazemos o mamasso. São várias mulheres, ao mesmo tempo, em público, a dar de mamar. Por isso é que nós fazemos isso, mesmo já para acabarmos com esses tabus. Tem que dar de mamar o seu bebê, esteja onde estiver, tem que dar de mamar o seu bebê.
2: A mãe deve andar preparada.
3: A mãe deve estar preparada, sim.
2: Com pano,
3: com pano, uma fraldinha. E os taxistas, os motoristas, todo o público deve ajudar esta mulher. Porque se o bebê está a chorar, o bebê tem fome, devem ajudar esta mulher a criar as mínimas condições para que ela possa dar de mamar o seu bebê.
2: Agora, que consequências pode ter o bebê que é desmamado de forma precoce?
3: As consequências são a desidratação deste bebê. Ele pode ficar desidratado e pode vir a óbito. Este bebê tem que estar hidratado. Agora, se o bebê não tem os nutrientes suficientes, que é o leitezinho, que é a comidinha dele, com certeza que este bebê é um bebê que vai ter muitos problemas. Então nós recomendamos sempre às mães que devem amamentar os seus bebês. Não pode haver nenhum bebê que fique sem mamar, porque logo afeta a saúde física, a saúde mental, o desenvolvimento do bebê. E nós às vezes temos dado exemplos às mães, mostramos um bebê que é bem alimentado pelo peito e um bebê que não é alimentado. Vê-se a diferença. O bebê bem alimentado pelo peito da mãe é um bebê bonito, saudável, e o outro não, um bebê magrinho, um bebê raquítico. Então nós aconselhamos sempre as mães a não deixarem de dar de mamar os seus filhos. Os bebês não podem ficar sem amamentação, porque é o alimento diário dos bebês.
2: Doutora, muito obrigado por ter aceitado o nosso convite.
3: Nós é que agradecemos e, como digo sempre, sem vocês, comunicação social, rádio, televisão e outros órgãos de comunicação, nós não somos nada. Então nós agradecemos, porque é através de vocês que nós levamos a informação, é através de vocês que os nossos ouvintes e os nossos telespectadores acatam os nossos conselhos e estão sempre conosco. E então eu agradeço.
2: Assim foi a conversa com a doutora Elisa Gaspar, que é coordenadora do Banco de Leite Humano, está na maternidade Lucrécia Paim, Estivemos aqui em conversa a propósito da Semana Mundial do Aleitamento Materno, ou se quiser, a Semana Mundial da Amamentação, que será então comemorada de 1 a 7 de agosto.
0: Estivemos a acompanhar a entrevista feita pelo jornalista Constantino Armando, a médica Elisa Gaspar, que é a coordenadora do projeto de aleitamento materno. Vem aí a Semana Mundial do Aleitamento Materno. A semana vai acontecer de 1 a 7 de agosto.
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2: E são 17 horas e 44 minutos. O MPLA, partido no poder em Angola, quer ver o empresariado de Benguela em particular e do país no geral com muito mais iniciativas empresariais e de negócios ao longo do corredor do Lobito. Para o MPLA, o corredor do Lobito está aberto a investimentos nacionais e estrangeiros. Por isso, o empresariado angolano deve ter criatividade para ocupar o seu espaço no empreendimento. Em resposta, o empresário do segmento da construção civil e obras públicas em Benguela, Roberto Lima, considera desafiantes a chamada de atenção da direção do MPLA, o partido no governo, que surge como oportunidade para alargar negócios e investimento. Entretanto, Roberto Lima espera da banca a saída da sua área de conforto para fazer com acontecer a presença do empresariado no corredor do Lobito.
3: É desafiante e abre perspectivas com o corredor do Lobito, onde todos têm que estar ativos para podermos apanhar as oportunidades que o mesmo corredor nos leva à Zâmbia até ao Congo. Temos que nos organizar, não é? Este é o apelo. E também pedirmos aqui à banca que seja mais proativa com os empresários locais da província de Benguela. E é isso que nós auguramos e estamos a sentir neste momento na defesa da classe empresarial do ramo da construção civil e obras públicas, nomeadamente nesta desgraça que nos assolou há 2 meses atrás, que é do Rio Cavaco. Hoje estamos todos empenhados para construir as residências para esses sinistrados e isto mostra grande preocupação para poder alavancar as mini e médias empresas que Benguela tem. Nós ainda temos a grande preocupação é com a banca, né? Precisamos um bocadinho mais de abertura. O setor bancário e as associações têm que sentar muito, conversar e facilitar um bocado mais os créditos para a economia real, que Benguela também bem precisa.
2: Otávio Pinto é outro empresário de Benguela, ligado a vários ramos, com realce para a agricultura e a caminhonagem. Considera o desafio do MPLA assertivo, pois tem como fim último dar vitalidade à atividade empresarial feita por angolanos. Otávio Pinto diz que nesta empreitada a banca comercial tem que mudar de forma e atuação.
4: O empresariado em Benguela, e não só, está atento ao desenvolvimento não só do corredor do Lobito, mas das diversas áreas. E nós, naturalmente, o nosso grupo também está preparado e continuamos a investir cá. Neste momento acabamos de construir uma salina, estamos a empregar, não só em Benguela, como em outras províncias. O nosso objetivo é continuar a desenvolver o nosso país, ajudar a desenvolver. Nós somos partícipes no desenvolvimento do nosso país. Nós não devemos ficar fora da carruagem, nós temos que abraçar esta causa e felizmente o país vai ter um bom rumo, apesar dos constrangimentos internacionais que nos bloqueiam muitas das vezes, mas nós estamos atentos e preparados para ajudar a desenvolver o nosso país.
5: O corredor do Lobito tem uma contraparte neste processo?
4: Naturalmente, para mim o corredor do Lobito não só vai desenvolver Angola, mas como toda a parte da África Austral, por exemplo, a Zâmbia, os países encravados como a Botswana, o próprio Congo Democrático, na zona sudeste, em Lubumbashi. O corredor do Lobito é essencial para o desenvolvimento de toda esta região, quer da parte litoral do nosso país até a nossa fronteira do Luau e por aí afora para os outros países encravados.
5: O papel da banca satisfaz o empresariado local?
4: Não. Está muito aquém. Está muito aquém da realidade do core business dos próprios bancos. Os bancos têm que se libertar mais do Banco Nacional, de comprar divisas e vender divisas e outras situações que o Banco Nacional oferece, como a venda de títulos. Isto deverá caber, naturalmente, só o Banco Nacional de Angola, para que, na verdade, abranja todos. A banca, sem essa dependência, não vai continuar a ajudar a desenvolver os empresários. Há um grande déficit. Nessa área temos um grande déficit.
5: E como é que queria que fosse o funcionamento da banca no que traz os empréstimos ao empresariado local?
4: Como em qualquer parte do mundo, a banca deve trabalhar no sentido de apoiar os empresários, beneficiando-se naturalmente dos juros que advêm daí. Portanto, o empresariado não pode ficar um ano à espera, muitas das vezes, com garantias, porque nem todos têm garantias, com garantias, e para conceder um empréstimo, às vezes, que nem chega a $1 milhão, demora um ano, dois anos, isto, assim não vamos lá. Nós queremos uma banca funcional, que naturalmente desempenhe o seu verdadeiro papel e que deixe de ser só dependente, porque eles têm uma garantia do Banco Nacional. O Banco Nacional é seguro, naturalmente, quando vão buscar títulos, sabem que o Banco Nacional não vai falhar com os pagamentos, e eles, a partir daí, esquecem-se da outra parte, que é a parte empresarial, que precisa desenvolver-se e que também há cumpridores. Naturalmente que há muitos incumpridores, mas se há

0: de junho de 2026. Na base, o furto por indivíduos até agora não identificados da placa solar da estação meteorológica do município da Chicumba, na Huila, que serve de fonte de energia. Márcia Francisco Kitungo, quadro sénior do Departamento de Investigação Aplicada à Meteorologia e ao Clima do INAMET, diz que essa realidade coloca de fora o município da Chicumba.
1: Todas as estações meteorológicas do INAMET são automáticas, todas, sem exceção. E a fonte de energia dessas placas é solar. É que é alimentada a bateria, essas baterias fazem a distribuição dos sensores e mandam as informações no nosso data loading. Quer dizer, é toda uma corrente, uma cadeia interligada. Capta a energia, manda para os sensores e os sensores mandam as informações via GPRS até o nosso servidor, que esse servidor encontra-se aqui mesmo na central do INAMET. E sendo assim, não ocorrendo essa ligação da placa solar com a estação que passa as informações no servidor, nós estamos automaticamente desconectados de qualquer informação meteorológica proveniente dessa mesma estação. Sendo assim, a estação nesse exato momento está desligada e inoperante. As estações são importantes para a previsão do tempo, de clima e investigação científica. Para as previsões do tempo, conforme já referi anteriormente, os dados dessas estações são transmitidos em tempo real no nosso servidor, quer dizer, nós recebemos informações de hora a hora. E sendo assim, elas alimentam os modelos de previsão do tempo do INAMET e também são transmitidos para o sistema internacional, onde elas alimentam modelos globais que são responsáveis pela previsão do tempo, que alimentam os nossos telemóveis. E sem essa estação específica, a previsão do tempo para Chicumba e boa parte da região nordeste da Huila ficam feitas com uma margem de erros muito maior em relação se tivessem como a estação funciona. Clima, a previsão do clima e investigação científica são as informações das estações alimentam a base de dados do INAMET e com os registros contínuos, aqueles registros que eu falei outra hora, de hora em hora, possibilitam a elaboração de previsões climáticas e investigação relacionado a fenômenos de seca, chuvas extremas, frio intenso e outros fenômenos, para o suporte de diversos setores socioeconômicos do país, com destaque à agricultura. Infelizmente, é a segunda vez que esse tipo de situação de furto ocorre nessa mesma estação. No entanto, na primeira vez, os danos foram bem maiores. Importa referir que essa estação foi implementada no âmbito do projeto da FESAM e, na altura, precisamente no primeiro trimestre de 2023, a estação sofreu uma vandalização com uma proporção maior. Como a estação não estava sob a responsabilidade do INAMET, o próprio projeto responsabilizou-se a reabilitar a estação. A posterior, em volta de 2025, com o término do projeto FRESAM, a estação foi entregue oficialmente ao INAMET para sua gestão. E na sequência da entrega, o INAMET solicitou o reforço do Comando Municipal e da Administração da Chicumba, da Administração Municipal da Chicumba, para o seguramento da mesma estação. Na verdade, o INAMET registrou a ausência de dados da estação de Chicumba há sensivelmente 2 semanas atrás, uma vez que a bateria encontrava-se carregada e transmitia os dados normalmente. No entanto, julgávamos na altura que a interrupção fosse por problemas técnicos de transmissão. Estávamos a criar as condições de irmos ao local para poder verificar, até sermos surpreendidos com a informação da vandalização da estação.
0: INAMET diz que a estação meteorológica da Chicumba, na Huila, continua desconectada desde o passado dia 11 de junho de 2026. Na base, o furto por indivíduos até agora não identificados da placa solar da estação meteorológica do município da Chicumba, na Huila, que serve de fonte de energia.
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0: Angola, boa noite, são 18 horas.
1: Luambo, Direção da Educação alerta para a existência de 40 instituições de ensino ilegais, enquanto outras estão a ministrar cursos diferentes daqueles que estão autorizados. Quando em Benguela vai chegar a mais de 29 mil famílias. Pelo mundo, mais de 60 mil menores perderam um dos pais em ataques israelitas em Gaza.
0: O jornalista Love Caína volta com mais informação.
1: Mais uma e outra vez boa noite. Mais de 40 instituições privadas de ensino no Ambo estão a funcionar sem as devidas licenças, uma situação que preocupa as autoridades do setor da educação. O diretor do Gabinete Provincial da Educação, Mário Rodrigues, alertou que estas escolas colocam em risco os alunos matriculados. O responsável revelou ainda que algumas instituições licenciadas estão a ministrar cursos diferentes daqueles para os quais foram autorizadas. Adérito Gaeta.
2: No Ambo, mais de 40 instituições do ensino privado estão a lecionar aulas sem as devidas licenças. A revelação foi feita pelo diretor do Gabinete Provincial da Educação, que mostra uma grande preocupação com esta situação por colocar em risco os alunos matriculados nestas escolas privadas. De acordo com Mário Rodrigues, existem também instituições escolares privadas com licenças, mas que estão a ministrar cursos diferentes dos quais foram autorizados. No setor do ensino privado na província, são controlados mais de 83 mil alunos do ensino primário, primeiro e segundo ciclos do ensino secundário e do ensino técnico profissional.
3: Nós temos mais de 40 instituições aqui a nível do Ambo que funcionam sem licença, matriculam alunos e a maior parte delas incumprem com as nossas orientações. Nós vamos, fazemos inspeção, deixamos lá a ficha, dizer que não pode abrir, mas depois eles acabam abrindo. Nós temos estado a trabalhar com estas instituições no sentido de fechar, porque algumas estão muito ávidas com o lucro, deixam de funcionar com os cursos para quais estão habilitados e abrem cursos à revelia. Por exemplo, você está autorizado a lecionar curso de administração e serviços, né? Gestão, recursos humanos, finanças, etc. E vai abrir cursos de saúde.
2: O diretor do Gabinete Provincial da Educação sublinha que as escolas com estes problemas, aliadas a deficiências nas suas infraestruturas, planos curriculares e quadro docente, vão mesmo fechar as portas. Mário Rodrigues elogiou as instituições privadas que têm colaborado com o setor na realização de aulas práticas para os alunos, inclusive de escolas públicas.
3: Preciso agora acertarmos o passo. Deixamos aqui um apelo, mais uma vez, aos nossos promotores que devem cumprir com a lei. Aqueles que já estão identificados e que têm insuficiências de respeito ao corpo docente, insuficiências de infraestrutura, insuficiências de laboratórios, portanto, vão mesmo ter que encerrar.
2: Mário Rodrigues, diretor do Gabinete Provincial da Educação, no Ambo. A reportagem em Rádio Nacional a partir do Ambo com João Lucas e Adérito Gaeta.
1: Mais de 40 instituições privadas de ensino no Ambo estão a funcionar sem as devidas licenças, uma situação que preocupa as autoridades do setor da educação. Os casos de assédio sexual nas escolas da província de Benguela têm estado a aumentar. O alerta é do Sindicato Nacional dos Professores, Simprof, que teme o agravar da situação com o novo ciclo letivo 2026-2027. Ora, o Simprof apela, no entanto, as vítimas a denunciarem os professores envolvidos nesta prática. Adelaide Ferreira.
4: O Simprof em Benguela mostra-se preocupado com o envolvimento de professores em casos de assédios sexuais nas escolas. Sónia Cabral, secretária provincial do movimento sindical, defende que a inspeção da educação deve reforçar os mecanismos de fiscalização para um combate sem fronteiras a este fenómeno.
5: Os inspectores, principalmente nesta fase de matrícula, devem se movimentar. É no final do ano e é no início do ano que acontecem mais esses tipos de violações.
4: A dirigente sindical apela ainda às vítimas de assédios sexuais a denunciarem os infratores.
5: Nós temos que conhecer os nossos direitos. Cada cidadão que conhecer os seus próprios direitos nunca vai permitir uma situação dessa. Só que a grande dificuldade é a vaga, é você perder mais um ano e acabam submetendo a essas circunstâncias.
4: Sônia Cabral, secretária provincial do Simprof em Benguela. O movimento sindical está preocupado com o envolvimento de professores em casos de assédios sexuais. Rádio Nacional de Angola no Lobito com Abel Samba, Inocêncio Soliquite, Edson Santos e Adelaide Ferreira.
1: Estão a aumentar os casos de assédio sexual nas escolas da província de Benguela. As 58 escolas de campo abrangidas pela segunda fase do projeto Mozap 2 começaram a funcionar esta quarta-feira, beneficiando mais de 1.200 agricultores da província do Namibe. A iniciativa tem como objetivo aumentar a produção agrícola, reforçar a segurança alimentar e melhorar as condições de vida das famílias. Os detalhes desta informação chegam-nos com a jornalista Esperança Umbi Umbi.
6: Mais de 1.200 agricultores da província do Namibe começam a beneficiar da segunda fase do projeto Mozap 3, lançado esta quarta-feira. A iniciativa vai abranger 58 escolas de campo e tem como objetivo aumentar a produção agrícola, reforçar a segurança alimentar e melhorar as condições de vida das famílias. Implementado pelo Ministério da Agricultura e Florestas, o projeto conta com financiamento do Banco Mundial, orçado em mais de 1.000 milhões de e prevê a atribuição de incentivos destinados ao fortalecimento da produção agrícola. A primeira beneficiária, Bem-vinda Jamba, que recebeu um financiamento de 1 milhão de kwanzas, afirma que os recursos serão aplicados na aquisição de insumos agrícolas para expandir a produção.
7: Com este dinheiro vou comprar os materiais necessários da minha fazenda, como motor, mangueira, sementeira, pesticida, fertilizante, enfim, tudo.
6: Na ocasião, o coordenador do Mozap 3, Francisco Gomes, descreveu o investimento disponível e os objetivos a atingir.
8: Para este ano, vamos alcançar 1.255 pequenos produtores com investimento de cerca de 1.200 dólares convertidos em kwanzas e que no total vamos fazer um desembolso de 1.372.970.000 kwanzas.
6: Por sua vez, o vice-governador do Namibe para o setor político, social e econômico, Abel Capitango, sublinhou que a entrega destes incentivos constitui um importante impulso para o aumento da produção.
9: A agricultura familiar é através dela que milhares de famílias garantem o seu sustento e contribuem para o abastecimento dos mercados nacionais.
6: Mais de 58 escolas de campo recebem incentivo para reforçar a segurança alimentar e melhorar as condições de vida das famílias. Rádio Nacional de Angola, Bernarda Wamba e Esperança Rumbi Rumbi.
1: 58 escolas de campo abrangidas pela segunda fase do projeto Mozap 3 começaram a funcionar esta quarta-feira, beneficiando mais de 1.200 agricultores da província do Namibe. De volta a Benguela, onde o programa de apoio social Quenda já começou a beneficiar mais de 29 mil famílias em situação de extrema pobreza no município do Xongorói, com a entrega de transferências monetárias aos agregados inscritos. Ora, Arthur Fortunato, os pagamentos arrancaram esta segunda-feira e foram recebidos com satisfação pelos beneficiários.
10: Mais de 29 mil famílias que vivem em extrema pobreza no município de Xongorói já beneficiam do Quenda. Os beneficiários já começaram a receber os valores monetários. A partir desta segunda-feira, os familiares não esconderam a sua satisfação.
11: Ana Tomás, recebi 66 mil. Quero para me ajudar nos meus pensamentos, para pensar com ele, o futuro, ajudar os filhos, família, compartilhar com todo.
12: Abraão Canana, 66. É só comprar porco. Gostou?
10: E a assistente profissional de desenvolvimento local do FAS, Aissa Lubadica, revela que o processo de distribuição de valores vai ter a duração de 30 dias e cada beneficiário vai receber um montante financeiro de 66 mil kwanzas.
13: A previsão para o município de Xongorói são de 29.676 beneficiários, dos quais 27.875 receberão 66 mil kwanzas e 1.804 receberão 198 mil kwanzas. São 29.679 beneficiários. Nós temos uma agenda de aproximadamente 30 dias que estaremos em todos os bairros ou pontos fixos, aldeias, pertencentes ao município de Xongorói e o antigo município também, que era Bolongueira. Então, estes vão receber ao longo desses 30 dias.
10: A assistente provincial de desenvolvimento local do FAS, Aissa Lubadica, em Benguela. Rádio Nacional, a partir da cidade de Caxias Rubras, com Alexandre Bernardo e Artur Fortunato.
1: Em Benguela, onde o programa de apoio social Quenda já começou a beneficiar mais de 29 mil famílias. Lá fora, mais de 60 mil menores em Gaza perderam um dos pais em ataques israelitas desde o início da ofensiva em outubro de 2023, indica o Ministério da Saúde do enclave palestiniano num relatório divulgado hoje. O documento também faz referência de 2.713 crianças que perderam os dois progenitores e ficaram completamente órfãos durante a guerra. No total, 2.276 famílias foram completamente apagadas do registro civil, sendo compostas por 8.858 pessoas.

0: Quando a Direção da Educação alerta para a existência de 40 instituições de ensino ilegais, enquanto outras estão a ministrar cursos diferentes daqueles que estão autorizados. Quentin Benguela vai chegar a mais de 29 mil famílias. Pelo mundo, mais de 60 mil menores perderam um dos pais em ataques israelitas em Gaza.
1: Você acompanhou as notícias em desenvolvimento com o Lopes Caína.
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1: São 18 horas e 12 minutos.
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0: Aqui Azul do Mar, as vozes de Yolás Medo e Paulo Flores, nesta hora 18. Renovamos os votos de muito boa noite para si que está em nossa companhia. Está consigo o Rádio Jornal, vamos consigo até bem pertinho das 19 horas. Para si que nos acompanha, obrigada pelo carinho da sua audiência. Se estiver em casa, boa escuta. E você que já está de regresso depois de mais uma jornada de trabalho, bom regresso a casa, mas não se esqueça de estar sempre em nossa sintonia.
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0: A falha no servidor alternativo da identificação civil, que depende da rede da Unitel, está a causar constrangimentos na emissão de bilhetes de identidade em vários postos do país. No Namib, a indisponibilidade do serviço está a atrasar o atendimento aos cidadãos, obrigando muitos utentes a regressar à casa sem o documento. A reportagem é com Elias Guito.
2: A falta de sistema em muitos postos de identificação civil está a levar com que cidadãos percorram longas distâncias para tentarem a sorte na emissão do bilhete de identidade. Tal é o caso de duas irmãs, uma de 15 e outra de 20 anos, que vieram do município do Camucuio para Moçambique.
3: Florangonga, eu sou do município do Camucuio. Lá já estamos há uns 3 meses sem sistema.
4: Francisca Nangonga, 15. Vim renovar bilhete. Sou do município do Camucuio. Lá não tem sistema.
2: O cidadão Francisco Cata veio do município de Tomba nesta segunda-feira, 27 de julho do corrente ano, e pensa em desistir porque o trabalho o chama para o dever.
5: Eu sou do município de Tomboa. Já faz uns 3 meses. Cheguei na segunda-feira, que abriram, ia fazer o pagamento do RUP, e já tinha uma lista do pessoal que já estavam aqui na segunda-feira, que não foram atendidos.
2: Já em Moçambique, há quem está há 3 semanas na luta para renovar o seu bilhete de identidade.
6: Esmeralda, tratar bilhete, vim renovar. Preciso tratar o bilhete da minha filha, por isso vim renovar meu bilhete.
7: Posto no Ganguia, vim fazer a renovação do meu bilhete. Estou a ver aqui, está muito cheio. 3 semanas, sim, vou tentar mais uma vez.
2: A chefe de Departamento de Identificação Civil e Criminal da Delegação Provincial da Justiça e Direitos Humanos, do Namib, de Olinda Francisco, afirma que neste momento o processo de emissão do bilhete de identidade está suspenso, devido à falha do sistema do servidor alternativo que depende da operadora Unitel.
8: Caiu o nosso sistema e até hoje estamos nessa senda. Estamos a fazer apenas entrega dos bilhetes. Depende da operadora Unitel. Não estamos a usar o modem 5G.
2: Diolinda Francisco diz, por outro lado, que se a situação não for resolvida nos próximos dias, vão ter muitos problemas no futuro, quando o sistema restabelecer.
8: Grandes constrangimentos, porque nesse momento vai se acumulando mais utente, e fica difícil depois para nós conseguirmos combater essa situação.
2: Chefe de Departamento de Identificação Civil e Criminal da Delegação Provincial da Justiça e Direitos Humanos do Namib, Diolinda Francisco. Falha de sistema do servidor alternativo que depende da operadora Unitel está a criar constrangimentos no processo de emissão de bilhetes de identidade. Namib, Rádio Nacional de Angola, Bernarda Wamba e Elias Guito.
0: Aqui o Elias Guito. A falha no servidor alternativo da identificação civil, que depende da rede da Unitel, está a causar constrangimentos na emissão de bilhetes de identidade em vários postos do país, em particular na província do Namib. O corte do sinal da operadora Unitel criou também dificuldades de várias ordens aos estudantes que pretendiam se inscrever a partir dos portais criados para inscrição nas escolas do ensino médio e técnico. Dificuldades também enfrentou quem pretendia reconhecer documentos para enviar ao exterior do país, Lourenço Chivinda.
9: Um cenário que começa a preocupar encarregados de educação e alunos que enfrentam dificuldades no processo de inscrição para o ano letivo 2026-2027, uma vez que, a nível de Luanda, maior parte dos institutos médios estão a realizar o processo via online. o jovem Cristiano Sandongo. Apesar de conseguir inscrever-se com recurso a uma outra operadora, fala das dificuldades enfrentadas.
10: Foi um pouco complicado pelos problemas de rede oferecidos pela Unitel, mas a opção nos ajudou e conseguimos fazer assim a confirmação.
9: E para quem deseja homologar documentos para formação no exterior do país, também não foi poupado, como é o caso do jovem Carlos Santana.
11: Vem reconhecer alguns documentos que está a ser difícil mesmo.
9: E face ao cenário, alguns gestores escolares recorrem às alternativas de instalação de banda larga no interior do estabelecimento de ensino para o processo de inscrição em curso. A título de exemplo é o Instituto Médio Normal de Educação Marista, como faz saber o professor Pavão Carlos.
12: Utilizamos os nossos serviços de internet internamente para partilhar para os alunos, para eles poderem fazer os processos, isso para os alunos que não tenham acesso a uma rede da aflição. Só depois de nós sentirmos que todo mundo conseguiu fazer o processo de inscrição, todo o constrangimento foi atendido, é que nós vamos desligar a banda larga.
9: Ataque cibernético na operadora Unitel preocupa encarregados de educação e alunos que enfrentam dificuldades no processo de inscrição para o ano letivo 2026-2027. Da Rádio Luanda, Francisco Avelino, Milton Sérgio e Lourenço Chivinda.
0: Lourenço Chivinda, e o corte do sinal da operadora Unitel, que criou dificuldades de várias ordens aos estudantes que pretendiam se inscrever a partir dos portais criados para inscrição nas escolas de ensino médio e técnico. Também enfrentou dificuldade quem pretendia recorrer, ou melhor, reconhecer documentos para enviar ao exterior do país. No CNJ, Conselho Nacional da Juventude, já está a decorrer as inscrições para jovens interessados em uma bolsa de estudo para a frequência universitária para o ano letivo 2026-2027. A plataforma juvenil, que tem parceria com várias instituições do ensino superior, aconselha a juventude a visitar as suas instalações para a efetivação da sua candidatura e escolha da universidade que pretende frequentar. Outros dados com a jornalista Carolina Rodrigues.
13: Os jovens interessados em frequentar o ensino superior já podem dirigir-se à sede do CNJ para proceder às suas inscrições e habilitarem-se a uma bolsa de estudo comparticipada ou a custo zero. Esta informação foi avançada pelo presidente do Conselho Nacional da Juventude. Isaías Calunga esclarece sobre como está a decorrer o processo de candidaturas.
14: Está a decorrer de forma tranquila, ordeira. Os jovens estão a aderir à página, também ao site do Conselho Nacional de Juventude, estão a se inscrever. Muitos jovens estão a se dirigir até o edifício da comunicação social nos combatentes, portanto, onde está o Departamento de Formação e Ensino do Conselho Nacional de Juventude, para poderem se inscrever e se habilitarem a uma bolsa de estudo a custo zero ou com participada para os mais de 50 estabelecimentos de ensino que o CNJ tem parceria. Estes jovens são os nossos vizinhos nas comunidades, nossos amigos, um jovem que lava carro, um jovem que é ambulante, um jovem que é engraxador de sapato, que sinta a possibilidade de, via Conciliação de Juventude, poder entrar numa universidade com bolsa de estudo, a custo zero ou com participado, e poder continuar a sonhar. Sonhar, se formar, para que ele venha fazer parte dos pilares, dos alicerces da construção do Angola Forte.
13: Isaías Calunga deixa o endereço do portal e da sede do CNJ para os jovens interessados em abraçar o ensino superior no ano acadêmico 2026-2027, em qualquer parte do país.
14: Os interessados poderão consultar a página do Conselho Nacional de Juventude, que é www.cnjuventude.ao. Vamos aconselhar é que todo jovem angolano, sem qualquer distinção de credo religioso, de raça, de filiação partidária, possa se dirigir à sede do Conselho Nacional de Juventude, nos combatentes, no edifício da comunicação social, no quarto andar, e proceder à sua inscrição. Mas se tiver dificuldade de o fazer no site do Conselho Nacional de Juventude, portanto, que nós aconselhamos primeiro que vocês se inscrevam no site, e só caso não consiga, porque temos muitos jovens que não têm telemóvel, o chamado smartphone, que não tem a possibilidade de ter um computador ou internet para poder se inscrever ao site, mas esses, como exceção, podemos atendê-los na sede da Associação de Juventude, nos combatentes, para que os mesmos possam fazer parte do ano acadêmico 2026-2027.
13: Jovens interessados em frequentar o ensino superior nas universidades do país devem consultar o site do CNJ, Conselho Nacional da Juventude, para receberem as melhores informações e procederem às suas candidaturas.
0: No CNJ, Conselho Nacional da Juventude, já está a decorrer as inscrições para os jovens interessados em uma bolsa de estudo para a frequência universitária para o ano letivo 2026-2027. O projeto de universalização do bilhete de identidade está a ser implementado nas zonas de difícil acesso da província do Icoli e Bengo. No quadro deste projeto, cerca de 1000 cidadãos do município de Cabo Ledo receberam o bilhete de identidade, alguns dos quais pela primeira vez. Toda a informação com o Agapito do Carmo.
15: A Direção Provincial da Justiça no Icoli e Bengo garante que tudo fará para alcançar os cidadãos em localidades de difícil acesso no segmento da universalização do bilhete de identidade. De acordo com a Diretora Provincial da Justiça e dos Direitos Humanos, a Dalgisa Serafina, apesar dos constrangimentos no acesso em alguns pontos da província, a campanha deve atingir todos os habitantes desta localidade do país.
16: Um dos principais desafios que nós temos estado a encontrar tem que ver com algumas zonas de difícil acesso. No entanto, já estamos a trabalhar para que, apesar da dificuldade do acesso, ainda assim essas populações sejam beneficiadas do registro e a emissão do bilhete de identidade e, consequentemente, a entrega do mesmo bilhete de identidade. Porque, na verdade, o objetivo principal é que os serviços estejam mais próximos dos cidadãos e que eles beneficiem-se destes serviços.
15: Neste segmento, a Delegação da Justiça esteve nos últimos dias com as atenções viradas ao município de Cabo Ledo, onde foram emitidos e entregues mais de 1000 bilhetes aos habitantes locais.
16: Esta campanha é abrangente para toda a província. No entanto, no município de Cabo Ledo, onde estamos, nós ficamos cerca de 15 dias e foram beneficiados cerca de 1000 cidadãos.
15: E alguns moradores de diferentes bairros de Cabo Ledo, entre crianças e adultos, que nesta terça-feira tiveram acesso a este documento pela primeira vez, mostraram-se satisfeitos.
17: Sebastião Caboto, bilhete de identidade.
18: Em quantos anos?
17: 7. Carolina Sebastião, 10. Meu bilhete vive no bairro do Cunçanga.
19: O chão-me Carolina Liangundi. Tenho 68 anos de idade. Desde a minha infância nunca tinha bilhete. Estou a me sentir mesmo com muita alegria até na minha morte. Tem muito eu ter esse documento, porque eu chorava muito por bilhete.
15: Prossegue no Icoli Bengo a campanha massiva de emissão e entrega de bilhete de identidade aos cidadãos desta província que até aqui não possuem este documento de identificação. A reportagem da Rádio Nacional de Angola com Valentina Lucambe e Agapito do Carmo.
0: Cerca de 1000 cidadãos de Cabo Ledo beneficiaram pela primeira vez do bilhete de identidade no quadro da universalização do documento. Mais de 15 mil famílias da província do Uambo deverão ser ligadas à rede pública de energia elétrica até ao final deste ano, no âmbito do plano de expansão da Empresa Nacional de Distribuição de Eletricidade. A iniciativa pretende aumentar o número de consumidores e melhorar o acesso à energia elétrica nas comunidades, contribuindo para o desenvolvimento socioeconómico da província. Reporte Francelino Pedro.
20: A Empresa Nacional de Distribuição de Eletricidade ainda prevê ligar até ao final deste ano mais de 15 mil famílias à rede pública de eletricidade em diferentes municípios da província do Uambo. O anúncio foi feito pelo diretor provincial da ENDE no Uambo, Domingos Bambi.
21: A nossa perspectiva é que até o final do ano podemos ter registros de inserção de mais de 15 mil famílias a acesso à energia elétrica. Essa é a nossa perspectiva. E também os indicadores em função dos projetos que estão a ser executados, nos leva a crer que isto vai ser possível.
20: No âmbito dos projetos de eletrificação previstos para a província, a ENDE trabalha também na expansão da rede para os novos municípios criados pela recente divisão político-administrativa do país. Domingos Bamba anunciou igualmente a realização de estudos de viabilidade para a construção de uma subestação elétrica no município do Mungo.
21: Nós temos uma orientação expressa, que é a eletrificação dos 5 municípios que estenderam em função da nova divisão de política administrativa. Visitamos o município do Mungo, portanto, para esses municípios que nós visitamos para a sua eletrificação.
20: O responsável manifesta preocupação com o aumento dos casos de vandalização de equipamentos da ENDE na província. Só este ano, segundo Domingos Bambi, a empresa já gastou mais de 300 milhões de kwanzas na reposição de equipamentos vandalizados.
21: A onda de vandalismo aos circuitos da rede de iluminação pública tende a aumentar. Para a reposição desse serviço de iluminação pública, já foram mais de 300 milhões de kwanzas.
20: Diretor Provincial da Empresa Nacional da Distribuição de Eletricidade no Ambo, Domingos Bambi, Rádio Nacional de Angola no Ambo, João Lucas e Francelino Pedro.
0: Mais de 15 mil famílias da província do Ambo deverão ser ligadas à rede pública de energia elétrica até ao final deste ano, no âmbito do plano de expansão da Empresa Nacional de Distribuição de Eletricidade.
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0: É que é com os finais da música na voz de Susana Lubrano, Fofo, quando são já 18 horas e 44 minutos. E aqui a informação não para no seu rádio jornal. Mais de 950 famílias do município do Quangar, na província do Cubango, começaram já a beneficiar do Quenda 2. Vão ser desembolsados mais de 63 milhões de kwanzas e cada família irá receber 66 mil kwanzas. Pelicano Batista.
1: É a segunda vez que a cidadã Alice Kassongo recebe o dinheiro das transferências sociais monetárias. Esses 66 mil kwanzas vão servir para robustecer o seu negócio de comercialização de peixe seco.
2: Já com o Savate, eu queria fazer negócio de peixe, vai para o município do Savate, compra alguns sumos aqui, faz como se fosse uma troca de produtos com o peixe, que é o negócio que ela faz. Esse dinheiro vai investir nesse negócio.
1: Na primeira recorrência, a Adriana Jamba utilizou os 66 mil kwanzas para se deslocar a Mnonga, pagar propina e terminar o ensino médio no Magistério Mwene Vunonga, na opção da educação primária. Agora, com mais 66 mil, as ambições são maiores.
2: Primeira vez foi 66 mil kwanza, tirei lá passagem 20 mil para daqui para Minongue. O restante paguei na escola, as propinas e as provas e as faltas da escola. E esse dinheiro que recebo dessa vez, vou mandar negócio para me ajudar na minha vida, porque quero testar na faculdade.
1: E as autoridades continuam de forma pedagógica a sensibilizar os beneficiários do Quenda no Quangar para a aplicação dos dinheiros em atividades geradoras de rendimento, sinaliza Jorge Rubem, administrador municipal adjunto.
3: Dinheiro é algo que quando aparece tanto assusta as pessoas. Dinheiro é algo que também desaparece rápido, então há necessidade sim de nós conversar com a população.
1: E o diretor do Instituto de Desenvolvimento Local faz nas províncias do Quantos e do Cubango, Zeferino Cavalo, além de avançar o total de beneficiários e os valores a serem gastos durante toda a operação, disse que no diálogo com as famílias há conselhos sobre a plantação de árvores fruteiras e da melhoria do saneamento básico nas comunidades.
4: Prevemos abranger um universo de 958 famílias para essa empreitada. O programa prevê desembolsar cerca de 63 milhões e 223 mil kwanzas, isto é, no âmbito já do programa Quenda 2, nas terceira e quarta recorrência. Estamos dialogando com as famílias para que elas consigam plantar 5 plantas fruteiras, no mínimo.
1: Aposta forte na agricultura, criação de gado, estudos e realização de pequenos negócios estão no foco dos mais de 900 agregados familiares no Quangar, que estão a receber 66 mil kwanzas cada no âmbito da operacionalização do Quenda 2. A reportagem Rádio Nacional, Ana Félix e Pelicano Batista em Mnonga, capital do Cubango.
0: Mais de 950 famílias do município do Quangar, na província do Cubango, começaram já a beneficiar do Quenda 2. A Sonangola apresentou esta quarta-feira o volume de negócio do segundo trimestre deste ano, avaliado em mais de 200 mil milhões de kwanzas, os 2,24 mil milhões de barris de petróleo e o resultado da produção feita ao longo do período mencionado, de acordo com o diretor-geral do Instituto Regulador dos Derivados de Petróleo, Luís Fernandes. Toda a informação com o Martinho Xing.
5: A refinaria de Luanda processou no segundo trimestre deste ano 2,24 milhões de barris e tem uma capacidade de armazenar mais de 1 milhão de metros cúbicos dos produtos derivados do petróleo, o que também já inclui o terminal oceânico da Barra do Dande. Em termos de venda, foram registadas mais de 140 mil toneladas métricas, o que representa um acréscimo de 14% ao longo do período em referência. Este volume de negócio representa um valor de 1.283 mil milhões de kwanzas. De acordo com o diretor-geral do Instituto Regulador dos Derivados do Petróleo, Luís Fernandes, os lubrificantes ficaram cotados em mais de 1.000 toneladas.
6: Volume de vendas no segundo trimestre, tivemos um total de 8.913 toneladas métricas. Nós temos no segmento dos lubrificantes um mercado bastante competitivo, sendo 54% para a comercialização e 46% para o autoconsumo. Até para o autoconsumo ainda temos aqui um peso grande na importação de lubrificantes.
5: O volume de negócio na petroquímica teve uma taxa de 203 milhões de dólares, de acordo com Vítor da Costa, representante oficial da Sonangol.
7: 203 milhões de dólares foi o volume de negócio da refinação em petroquímica. Aqui, participação das vendas locais. Foi assegurado a segurança energética no país. Angariação de divisas em 38% exportado. 2.503 milhões de peixes cúbicos foi a venda de gás natural e 139 mil toneladas métricas foi a venda de LPG, 12% aqui do LPG acima em relação ao trimestre anterior.
5: Vítor da Costa fala de 148 mil toneladas de produtos exportados para a China, Togo, São Tomé e Príncipe e Singapura.
7: Foram processados 2,24 milhões de barris da refinaria de Luanda, 1,24 milhões de toneladas métricas fora a venda de petróleos, de produtos petrolíferos, e aqui incluímos produtos refinados e LPG. 148 mil toneladas métricas foi a exportação de refinados, quatro destinos, nomeadamente São Tomé e Príncipe, Singapura, China e Togo. Produtos como fuel oil, de gasolina, jet.
5: Sonangol apresentou esta quarta-feira o relatório de balanço do segundo trimestre deste ano, com um volume de negócio orçado em mais de 280 mil milhões de kwanzas.
0: Aqui o Martinho Xing, Sonangol e parceiros apresentaram esta quarta-feira o balanço das atividades realizadas ao longo do segundo trimestre deste ano.

0: Presidente da República eleito com 31.613 votos, quase 56%, segundo os dados do apuramento geral e definitivo das eleições presidenciais de 19 de julho. Ao proclamar estes resultados, Artur Vera Cruz, presidente do Tribunal Constitucional, indicou que cerca de 40% dos eleitores participaram no escrutínio.
1: Declaro oficialmente vencedor desta eleição, o engenheiro Carlos Villanova. Nós contabilizamos um total de 56.574 votos validamente expressos, que representa cerca de 40% dos eleitores inscritos. E daí temos os candidatos, nomeadamente Eugênio Dini, com 604 votos, o correspondente a 1,07%, o Nito de Abreu, com 23.457 votos válidos, o correspondente a 41,46%, Mix João Bonfim, com 900 votos, o correspondente a 1,59%, e o candidato engenheiro Carlos Villanova, com um total de 31.613 votos, o correspondente a 55,88% dos votos validamente expressos.
0: Palavra do presidente do Tribunal Constitucional de São Tomé e Príncipe, Artur Vera Cruz. A Rússia manifestou disponibilidade para reforçar o apoio a Moçambique no combate ao terrorismo em Cabo Delgado, caso Maputo o solicite. O compromisso foi reafirmado durante a visita do ministro russo dos Negócios Estrangeiros, Sergei Lavrov, que se reuniu com o presidente Daniel Chapo. O encontro decorreu num contexto de recrudescimento da violência no norte do país, onde aumentaram os ataques, os raptos e as dificuldades enfrentadas pelas populações e pelas organizações humanitárias. O combate à insurgência armada no norte do país foi um dos principais temas das conversações entre os dois responsáveis, que abordaram o aprofundamento da cooperação económica, técnico-científica e diplomática entre os dois países. A reunião confirmou a intenção de consolidar a parceria estratégica entre Moçambique e a Rússia, no momento em que Maputo procura reforçar a cooperação internacional em diversas áreas. As autoridades eleitorais da Rússia autorizaram hoje a participação nas eleições legislativas de setembro do único partido da oposição no país, Yabloko, que teve vários candidatos excluídos por criticarem a guerra na Ucrânia. O Yabloko estará nos vossos votos. A Comissão Central Eleitoral registrou a lista do partido para as eleições para a Duma, Câmara Baixa do Parlamento Russo, disse o Partido Democrático Unido Russo, Yabloko, que significa maçã em russo. O Partido Liberal, que concorre sobre o lema Pela Paz e Liberdade, apresentou uma lista de 269 candidatos que deverá tornar pública em breve o seu site. A fechar, um juiz nos Estados Unidos condenou nesta terça-feira à prisão perpétua o adolescente que matou dois alunos e dois professores num tiroteio na Apache High School, no estado norte-americano de Georgia, sem possibilidade de liberdade condicional. Colt Gray, de 16 anos, tinha se declarado culpado na sexta-feira em 55 acusações, incluindo a de homicídio no tiroteio de 4 de setembro de 2024, que também deixou várias pessoas feridas na escola a cerca de 73 quilômetros a nordeste de Atlanta. O juiz do Tribunal Superior do Condado de Durham, Nicholas Prime, proferiu a sentença depois de ouvir familiares das vítimas, bem como um investigador principal, um psicólogo forense que avaliou Gray, um conselheiro do Centro de Detenção Juvenil e a avó do jovem atirador. E assim, minhas senhoras e meus senhores, concluímos mais uma presença do Compacto Internacional. Boa noite e até a próxima.
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3: Boa noite, Isaac Rezende, aqui com o Compacto Internacional. Chega a vez do Estevão Borges, o editor do Jornal da Noite de hoje. Estevão, boa noite. O que é que teremos às 20 horas?
4: Boa noite, Júlia Vigário. Boa noite, auditor da Rádio Nacional de Angola. Capa do Jornal às 20, governo dá mais um sinal para consolidar o início da realização de transplantes no

0: país. No AMBO, Direção da Educação alerta para a existência de 40 instituições de ensino ilegais que chegam a ministrar cursos diferentes daqueles que estão a autorizados. Também para dar conta no Jornal às 20, Cultura entre Angola e o Brasil vai ter novos elementos jurídicos e de cooperação. Fora de portas, RDC afirma que milícias ligadas ao genocídio de Ruanda concordam em se render. Júlia, viva.
1: Viva. Estevão Borges, editor do Jornal da Noite, com os destaques para você acompanhar em desenvolvimento às 20 horas. Estamos a terminar, são já 18 horas e 57 minutos. Obrigada.

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1: 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Boa noite, Angola. São 19 horas.
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1: A direção da Liga Africana comunica o falecimento do vice-presidente Carlos Alberto Simões Ferreira, ocorrido hoje em Luanda. O funeral realiza-se em data a anunciar oportunamente. João Nazaré comunica aos seus familiares e amigos o falecimento do Frederico Patrício Chimuco, ocorrido no passado dia 22 por doença. O funeral realiza sábado, dia 1 de agosto, pelas 10 horas no cemitério de Bom Jesus. A família Filomena da Conceição Alfredo, mais conhecida por Mena, comunica que vai ser rezada a missa de um ano em sua memória amanhã, na sexta-feira, dia 31, pelas 6 horas e 30 minutos, na paróquia Santa Cruz, Madeira, na Gameque. Inês dos Santos, Elizabeth Alfredo dos Santos, Lindalva Alfredo dos Santos, Inó Dias dos Santos, Guilhermina Dias dos Santos, Pedro Dias dos Santos, Mima Dias dos Santos, Olímpia Dias dos Santos, Filomeno Alfredo Dias dos Santos e netos comunicam que vai ser rezada a missa de um ano em memória de Filomena da Conceição Alfredo, mais conhecida por Mena, na sexta-feira, pelas 6 horas e 30 minutos, na paróquia Santa Cruz, Madeira, na Gameque. Pede-se quem souber do paradeiro de uma maior de idade, de nome Bernadette Avelino, mais conhecida por Bé, residente em Viana, Zona Verde, o favor de contactar através do terminal telefónico 924-24-7614 ou 924-18-55-69. O Monte Pio Ferroviário de Angola comunica aos seus sócios pensionistas que não compareceram para a realização da prova de vida, informados através do Jornal de Angola nas edições dos dias 8, 9 e 12 de janeiro do ano em curso, que o prazo foi alargado até o dia 31 de agosto, fim do qual serão retirados da respectiva folha. Boa noite à Rádio Nacional, ao Serviço Público.
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1: 19 horas 3 minutos em Angola.

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1: Sintonia da Rádio Nacional, 19 horas, 8 minutos.

0: São 9 horas 8 minutos. Bem-vinda, bem-vindo ao Constelações, o espaço onde a música ganha alma. As histórias encontram o coração e as emoções viajam em cada canção. E hoje, quarta-feira, vamos aproveitar e celebrar de forma antecipada o dia 31 de julho. Aliás, estamos no mês da mulher africana, portanto, vamos sempre celebrar esta data que homenageia o coração, a resiliência, a inteligência e a contribuição inestimável da mulher para o desenvolvimento do nosso continente, África. A mulher de África, a guardiã da cultura, a educadora, empreendedora, artista e protagonista de inúmeras transformações sociais. Que esta homenagem a cada uma delas seja muito bem recebida. Enquanto nos acompanha, lembre-se, conduza com prudência. Um pequeno gesto de cortesia no trânsito pode transformar o dia de alguém. Respeite os limites de velocidade, dê prioridade aos peões e evite falar ao telemóvel enquanto conduz. E vamos começar essa nossa viagem até às 20, à altura em que vamos ter o Jornal da Noite. E vamos começar com uma mulher, uma grande mulher. Vamos aqui recordar uma das vozes mais marcantes da música angolana. Lourdes Vandunay permanece viva através do seu legado artístico, que ajudou a preservar e valorizar a música nacional durante décadas. A sua obra continua a inspirar novas gerações e intérpretes, até amantes da cultura angolana, em búzios. Uma mulher forte não nasce pronta, fortalece cada vez que transforma desafios em oportunidade. Siga connosco e nós consigo até às 20. Ngumba Sousa e a Verónica Pinto.
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19h25, bem-vindo a si que sintoniza a Rádio Nacional de Angola. Sinta-se bem e sorria connosco também, porque sorrir faz muito bem. Não só saúde, aliás, melhora. Tente sorrir e vai ver como é que alguma coisa vai melhorar. Tente. Então vamos estar juntos até às 20. Vamos ouvir

sexta-feira. Na sexta-feira as estrelas vão brilhar e já sabe que é dia 31 de julho, dia que se celebra a mulher.

0: mas vamos ter também Karina Santos. São duas senhoras que vão representar a mulher no continente no palco do Especial Constelações nessa sexta-feira, e já sabe que você é o principal e especial convidado. Contamos com você.
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19:39 minutos, esquece. Perdoar às vezes é bom. Não é às vezes, Deus. Quem perdoa sente-se tão aliviado. Continuamos a celebrar a mulher. E celebrar a mulher é reconhecer quem constrói famílias, comunidades e nações. É homenagear quem transforma dificuldades em esperança e quem continua a abrir caminhos para novas gerações. Estivemos a ouvir Sandra Cordeiro, que continua a emocionar o público com interpretações marcadas pela elegância e autenticidade. O seu repertório valoriza a música angolana e permanece muito apreciado pelos ouvintes. Nunca transforma o trânsito numa competição. O importante não é chegar primeiro, mas chegar em segurança. Lembre-se que a esperança floresce sempre no coração de quem acredita que cada novo amanhecer traz uma oportunidade para recomeçar. 19:40 minutos, continua com Constelações da Rádio Nacional de Angola. Estamos a ouvir a Irina Vasconcelos, a talentosa Irina Vasconcelos, que destaca-se pela sua voz delicada e pela capacidade de reinterpretar grandes clássicos, aproximando diferentes gerações da música angolana, e nesta versão Belina.

encontro marcado às 18 horas no Hall da Rádio Nacional e você é o nosso principal e especial convidado. Queremos contar consigo para vir ver o brilho das estrelas da nossa música. Vão ser a Margarete do Rosário e também a Karina Santos, que vão cintilar na noite de sexta-feira. Esperamos por si. Chegue cedo, já sabe, amigo ouvinte, para ocupar os lugares de frente. E não se esqueça que você é o grande, grande, grande amor da sua vida. A esperança floresce sempre no coração de quem acredita que cada novo amanhecer traz sempre uma nova oportunidade. Fica a música na voz de Edmásia Mayembe. Antes de falarmos da Edmásia, nunca transforma o trânsito numa competição. O importante é não chegar primeiro, mas chegar em segurança. Agora sim, vem a talentosa Edmásia Mayembe, uma das vozes mais acarinhadas. Edmásia continua a conquistar o público com a sua autenticidade, sensibilidade e talento, levando a música de Angola a diferentes palcos e mantendo uma forte ligação com os seus admiradores. Fica a Moyami. Portanto, na véspera do Dia da Mulher Africana, deixamos a nossa profunda homenagem a todas as mulheres que com coragem, amor e determinação iluminam o caminho das suas famílias, das suas comunidades e de todo o continente. Essa equipa deseja-lhe boa noite com um sorriso. O Erlander Desi, Ngumba Souza e a Verónica Pinto.

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1: Boa noite. Conheça os títulos deste jornal. Aprecia a proposta que prevê a criação do serviço de coordenação e supervisão para o início da realização do transplante no país. Fórum Banca Seguros, da iniciativa da AGECO desta quinta-feira, vai refletir sobre o turismo no PIB angolano. Angola já tem a sua logomarca para a Expo Yokohama, Japão 2027. Porto, FIFA penaliza a Federação Angolana de Futebol por incumprimento no pagamento salarial de Pedro Gonçalves. Por África, a República Democrática do Congo diz que as milícias ligadas ao genocídio do Ruanda concordam com uma rendição. Jornal da Noite de quarta-feira, 29 de julho de 2026. A edição é de Estevão Borges, na técnica está o Adi Melo. Apresenta as notícias Mateus Fula.
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1: O Conselho de Ministros apreciou hoje o projeto de decreto presidencial que cria a SECOSTRA, o Serviço de Coordenação e Supervisão da Transplantação. O Governo, segundo a Ministra da Saúde, considera a unidade pilar essencial na aplicação em Angola da política pública de transplantes. Silvia Lutucuta diz que, com este serviço, Angola tem criadas as condições para avançar brevemente com os transplantes da medula e dos rins. Jornalista Sanifus.
3: Angola vai avançar com a realização dos primeiros transplantes de rins e da medula brevemente, a garantia da Ministra da Saúde, Silvia Lutucuta, no final da sexta sessão ordinária do Conselho de Ministros, que apreciou, entre outros diplomas, o projeto de decreto presidencial que cria o Serviço de Coordenação e Supervisão da Transplantação SECOSTRA. Silvia Lutucuta explicou que a unidade será o pilar essencial para a implementação da política pública de transplantes, cabendo-lhe a responsabilidade de registar os dadores, definir os critérios para a alocação dos órgãos, a criação de serviços e equipas de monitoria e acompanhamento da componente ética.
4: Ninguém poderá ser dador sem estar na lista de dadores. Portanto, em vida, nós vamos explicar quais são os critérios para ser dador. E as pessoas livremente poderão se inscrever na lista de dadores e só desta forma, em caso de morte, é que poderão doar ou com autorização da sua família, para evitar que haja mesmo tráfico de órgãos, que é uma grande preocupação para nós.
3: A Ministra da Saúde assegurou que o transplante será feito em unidades públicas de referência, como o Hospital Hematológico Pediátrico e o Hospital dos Queimados Presidente Júlio Nyerere, e também em algumas unidades privadas devidamente credenciadas e que, nos termos da lei, a doação de órgãos é gratuita.
4: Numa primeira fase, queremos tranquilizar. Vamos começar com um transplante renal. Os dadores serão os pais, os irmãos, compatíveis, portanto, familiares do paciente, mas não queremos, e teremos uma equipa à altura para avaliar, que não há nenhum compromisso económico neste processo, nem tampouco as pessoas são persuadidas a fazer uma doação de um órgão, portanto, pessoas vivas, que sejam persuadidas para fazer isso sem a perfeita consciência daquilo que estão a fazer. Outro transplante que é feito e que é muito necessário no nosso seio, e qualquer um de nós pode ser dador vivo, é o transplante de medula.
3: Ministra da Saúde, Silvia Lutucuta, Angola vai criar o Serviço de Coordenação e Supervisão da Transplantação Secostra. A unidade é o pilar essencial para a implementação da política pública de transplantes. Recordo que o Conselho de Ministros apreciou igualmente outros diplomas que têm a ver com o regime jurídico dos contratos-programa desportivos e o decreto presidencial sobre o regime jurídico das infraestruturas desportivas. E ainda no âmbito do setor econômico, um pacote de medidas para melhoria da reforma do setor econômico, com destaque para o novo Estatuto Orgânico da Autoridade Nacional de Inspeção Económica e Segurança Alimentar, ANIESA, que lhe devolve toda a competência para fiscalizar e inspecionar a atividade econômica no país.
1: O Conselho de Ministros apreciou hoje o projeto de decreto presidencial que cria a Secostra, o Serviço de Coordenação e Supervisão da Transplantação. Ainda sobre saúde, neste jornal, vem aí a Semana Mundial da Amamentação. Será de 1 a 7 de agosto. Por cá, a coordenação do Banco de Leite Humano diz que já tem uma agenda de atividades para saudar a semana que terá como um dos momentos o grande mamaço. A médica Elisa Gaspar coordena o projeto e diz tratar-se de um momento para acabar com o tabu de muitas mulheres que rejeitam amamentar os seus filhos em público. A médica Elisa Gaspar diz que neste ano o Banco de Leite Humano vai fazer da semana um momento de avaliação dos resultados obtidos. Jornalista Júlia Vigário.
5: A avaliação terá como sustentação as reflexões que vão marcar a Semana Mundial de Amamentação, que vão girar à volta do lema Amamentação para um começo de vida, fortalecer o que funciona. Por isso, a médica Elisa Gaspar assegura que será feita uma avaliação sobre os avanços e o impacto da amamentação, a nutrição e a segurança alimentar.
6: Com isso queremos dizer que o foco desta campanha neste ano é saber quais são os avanços e avaliação do impacto da amamentação sobre a nutrição, a segurança alimentar e a redução da pobreza.
5: A médica Elisa Gaspar realçou que na abertura da semana, mais uma vez, haverá o grande mamaço, que será o rebater do imperativo para se quebrar o tabu. Há muitas mulheres que rejeitam amamentar os seus filhos em locais públicos.
6: Nós adultos, quando temos fome, em qualquer lado nós comemos. Na rua, no táxi, em qualquer lado nós comemos. Então, se o bebê tem fome, mãe, dê de mamar. Esteja onde você estiver, dê de mamar o seu bebê. Chegou a hora, dê de mamar o seu bebê. Pode ter uma fraldinha ou um panozinho para resguardar-se, mas tem que dar de mamar o bebê.
5: Elisa Gaspar lembra as mulheres mães e futuras nesta condição que a ciência médica tem provas consolidadas de como o leite materno é responsável para o bebê no hino ao seu desenvolvimento e crescimento.
6: Os principais benefícios desta amamentação é a nutrição completa do bebê, porque o leite materno fornece todos os nutrientes necessários para o bebê, incluindo proteínas, carboidratos, as gorduras, as vitaminas, portanto tudo que o bebê necessita para o seu desenvolvimento nós encontramos no leite materno.
5: A médica Elisa Gaspar diz também que até agora as ciências médicas mantém a regra de que o primeiro dia de vida até os 6 meses o bebê deve mamar o leite materno sem adição de outro bem alimentar.
6: O bebê deve mamar dos 0 aos 6 meses de idade somente leite materno, sem adição de água, sumo, sem adição de nada. A partir do 6º mês já a introdução de outros alimentos. A mãe, quando quer desmamar o bebê porque quer ter os 6 laranjas, ela está a se enganar ela própria e está a prejudicar o seu bebê, porque a natureza é tão sábia que o organismo por si só envelhece.
5: Médica Elisa Gaspar, coordenadora do Banco de Leite Humano.
1: Vem aí a Semana Mundial da Amamentação, que vai decorrer de 1 a 7 de agosto. E continuamos a falar de mulheres e de África. O continente celebra a 31 deste mês o Dia da Mulher. Por cá, a OMA, a estrutura feminina do MPLA, chamou nesta quarta-feira as suas militantes para reflexão sobre a mulher no panafricanismo. Jornalista António Pinto.
7: O Secretariado Nacional da OMA juntou nesta quarta-feira mulheres de vários estratos sociais para refletirem à volta do 31 de julho, dia consagrado à mulher africana. Na abertura das conversas, Emília Carlota Dias, secretária-geral da OMA, lembrou os objetivos que levaram à criação da Organização Pan-Africana das Mulheres a 31 de julho de 1962, na Tanzânia, unir esforços para a emancipação da mulher africana. Emília Carlota Dias falou dos propósitos deste encontro.
8: Queremos resgatar e valorizar o papel das mulheres nacionalistas, antigas combatentes, ativistas políticas. Queremos retratar a trajetória de mulheres pela conquista da paz, uma paz que custou sacrifício, lágrimas, coragem e determinação.
7: Carla Ribeiro de Sousa, deputada da Assembleia Nacional, fala do legado da mulher angolana na Revolução Africana.
9: Nós, mulheres angolanas, somos necessariamente um grande legado desta grande revolução que as mulheres africanas fizeram.
7: E a vice-presidente do MPLA, Maria Chiosa, lembrou os desafios do seu partido na vida do cidadão e fortalecimento das instituições. Chiosa destaca o papel da mulher junto das comunidades na promoção da cultura da paz e combate à desinformação.
10: Precisamos de mulheres a mobilizarem as nossas comunidades. Precisamos de mulheres capazes de reforçar o diálogo com a juventude, de fortalecer a participação dos cidadãos, de combater a desinformação através da verdade.
7: Mara Chiosa, vice-presidente do MPLA, uma organização da mulher angolana, junta mulheres de vários estratos sociais para refletirem a volta do 31 de julho, Dia da Mulher Africana, cujo lema combatemos ontem, cuidamos hoje.
1: A OMA promoveu em Luanda um encontro em que se falou da Organização Pan-Africana da Mulher e da Mulher Angolana no Nacionalismo. 20 horas 11 minutos, o INAMET diz que a estação meteorológica da Chicoma, na província da Huila, continua desconectada desde o passado dia 11 de junho de 2026. Na base, o furto por indivíduos até agora não identificados da placa solar da estação meteorológica do município da Chicoma, na Huila, que serve de fonte de energia. Márcia Francisco Quitongo, quadro sénior do Departamento de Investigação Aplicada à Meteorologia e ao Clima do INAMET, diz que essa realidade coloca de fora o município da Chicoma.
11: Todas as estações meteorológicas do INAMET são automáticas, todas, sem exceção. E a fonte de energia dessas placas é solar. É que é alimentada a bateria, essas baterias fazem a distribuição dos sensores e mandam as informações no nosso data loading. Quer dizer, é toda uma corrente, uma cadeia interligada. Capta a energia, manda para os sensores e os sensores mandam as informações via GPRS até o nosso servidor, que esse servidor encontra-se aqui mesmo na central do INAMET. E sendo assim, não ocorrendo essa ligação da placa solar com a estação que passa as informações no servidor, nós estamos automaticamente desconectados de qualquer informação meteorológica proveniente dessa mesma estação. Sendo assim, a estação nesse exato momento está desligada e inoperante. E sem essa estação em específico, a previsão do tempo para Chicoma e boa parte da região nordeste da Huila ficam feitas com uma margem de erros muito maior em relação se tivessem com uma estação a funcionar.
1: INAMET diz que a estação meteorológica da Chicoma, na Huila, continua desconectada desde o passado dia 11 de junho de 2026. A retoma dos serviços da Unitel, após a interrupção provocada por um ataque cibernético, ainda está caracterizada por um ambiente de instabilidade. Entretanto, o presidente do Conselho de Administração da Unitel, Aguinaldo Jaime, afirma estar em curso investigações para se apurar culpados pelo ataque cibernético e conduzi-los à justiça. Noutra vertente, a Unitel entrou hoje na Bolsa com 11.200 novos acionistas, com capital de 300 mil milhões de kwanzas, do valor arrecadado com a venda de 15% do capital social da operadora de telefonia móvel. Jornalista Celestino Camati.
12: O presidente do Conselho de Administração da Unitel, Aguinaldo Jaime, reafirma o empenho da empresa na superação da avaria que deixou mais de 20 mil utentes sem os serviços da operadora. Neste momento, os técnicos e parceiros internacionais desdobram-se em colaboração com especialistas em investigação de crimes cibernéticos na apuração dos prejuízos e levar os culpados a responder em justiça. O presidente do Conselho de Administração da Unitel, Aguinaldo Jaime, fez este esclarecimento durante a cerimónia de entrada oficial em bolsa da maior operadora de telefonia móvel em Angola.
13: Estamos a colaborar com as autoridades competentes para apoiar a investigação em curso e contribuir para a identificação e responsabilização dos autores deste ataque, reafirmando o nosso compromisso com o combate ao cibercrime e com a proteção dos nossos clientes, parceiros e acionistas.
12: Já a presidente da Comissão Executiva da Bodiva, Cristina Lourenço, considerou a entrada da Unitel em Bolsa, com mais de 11 mil novos acionistas que participam com capitais ativos de 300 mil milhões de kwanzas, uma nova era no mercado bolsista.
14: Parabenizo a Unitel pela sua entrada em Bolsa. Parabenizo não só pela entrada, mas também por aquilo que foi o resultado da sua oferta. E parabenizamos os novos 11.264 novos acionistas.
12: Presidente da Comissão Executiva da Bodiva, Cristina Lourenço, saudando a entrada da Unitel em Bolsa, um momento marcante no mercado de capitais em Angola.
1: Entretanto, o PCA da Unitel Aguinaldo Jaime assegura investigações para se apurar culpados pelo ataque cibernético à operadora de telefonia móvel que aconteceu nesta terça-feira. E a sexta edição do Fórum Banca Seguros, que acontece amanhã em Luanda, estará focada no protagonismo do turismo na formatação do PIB em Angola. O Fórum, da iniciativa da AGECO, a Associação dos Jornalistas Económicos de Angola, pretende mostrar à banca e às seguradoras a sua importância para o turismo em Angola e assumir um papel estratégico na diversificação económica. O presidente da direção da AGECO, João Joaquim, sublinhou que o interesse desta temática resulta de um levantamento da associação que concluiu que o turismo tem grande margem para estar em grande no PIB angolano.
15: O setor do turismo consegue agregar valor às economias através da sua contribuição na estrutura do produto interno bruto PIB de cada país. E, a par disso, traz consigo mudanças positivas, como empatia, interação entre comunidades e povos. E para o nosso caso, tanto o caso da Angola, é uma indústria com muita margem para progressão, daí o interesse em levarmos a debate público esta temática. Assim, o Fórum vai analisar o papel da banca comercial no fomento do setor do turismo, o papel das seguradoras como fator impulsionador do turismo nacional, o posicionamento das agências de viagens, os desafios e perspectiva de desenvolvimento deste importante setor da economia.
1: João Joaquim anunciou a publicação a 2 de agosto próximo de um livro sobre o jornalismo económico em Angola dos últimos 30 anos.
15: No âmbito do 30º aniversário da AGECO, que se assinala a 12 de agosto próximo, tanto será lançada uma obra lida sobre a história do jornalismo econômico em Angola.
1: Presidente da direção da AGECO, João Joaquim. O governo vai amanhã ao Parlamento apresentar o balanço da execução do Orçamento Geral do Estado referente aos primeiros 3 meses de 2026. A discussão permitirá avaliar como foram aplicados os recursos públicos e qual o nível de execução das despesas previstas para o período em referência. Segundo o primeiro secretário da Mesa da Assembleia Nacional, Manuel Dembo, na agenda constam ainda a discussão, na generalidade, do Código de Procedimento de Pagamento e de Execução das Dívidas à Segurança Social e da Proposta de Lei de Bases da Proteção Social.
16: Nesta sessão, o plenário vai proceder à discussão e votação de um pedido de autorização legislativa que autoriza o Presidente da República, enquanto titular do Poder Executivo, para legislar sobre o regime jurídico da assinatura eletrónica e da certificação digital. Para a generalidade, serão submetidos à discussão e votação 4 diplomas, nomeadamente a proposta de lei de alteração à lei contra a violência doméstica, a proposta de lei de bases da proteção social, a proposta de lei que aprova o Código de Procedimento de Pagamento e de Execução das Dívidas à Segurança Social e a proposta de lei que autoriza o Banco Nacional de Angola a emitir e pôr em circulação uma moeda metálica comemorativa em alusão ao 50º aniversário do Banco Nacional de Angola. O plenário vai discutir e votar o projeto de resolução sobre a apreciação do relatório de balanço de execução do Orçamento Geral do Estado referente ao primeiro trimestre de 2026. No domínio da cooperação internacional, os deputados vão apreciar o projeto de resolução referente ao acordo de doação celebrado entre o Governo da República de Angola e o Governo do Japão, no âmbito do projeto de desenvolvimento da rede de transmissão de televisão digital terrestre, bem como 2 acordos bilaterais celebrados pelo Governo da República de Angola, sendo um com o governo dos Emirados Árabes Unidos, no domínio da defesa, e o outro com o governo da República da Coreia, relativo aos empréstimos do Fundo de Cooperação para o Desenvolvimento Econômico para os anos 2024-2028.
1: Primeiro secretário da Mesa da Assembleia Nacional, Manuel Dembo, quando apresentava os pontos da agenda da terceira reunião plenária extraordinária, que amanhã será dominada pela execução do Orçamento Geral do Estado no primeiro trimestre, proteção social e violência doméstica. Ainda sobre a economia angolana, o MPLA, partido no poder em Angola, quer ver o empresariado de Benguela em particular e do país no geral, com muito mais iniciativas ao longo do Corredor do Lobito. Para o MPLA, o Corredor do Lobito está aberto a investimento nacional e estrangeiro. Em resposta ao empresário do segmento da construção civil e obras públicas em Benguela, Roberto Lima, considera desafiante o repto do MPLA. No entanto, espera da banca a saída da sua área de conforto.
17: É desafiante e abre perspectivas com o Corredor do Lobito, onde todos têm que estar ativos para podermos apanhar as oportunidades, que também pedirmos aqui à banca que seja mais proativa com os empresários locais da província de Benguela. Precisamos um bocadinho mais de abertura. O setor bancário e as associações têm que sentar muito, conversar e facilitar um bocado mais os créditos para a economia real, que Benguela também bem precisa.
1: Otávio Pinto é outro empresário de Benguela, ligado a vários ramos, com realce para agricultura e caminhonagem. Considera, entretanto, o desafio do MPLA assertivo, pois, na sua opinião, tem como fim único dar vitalidade à atividade empresarial feita por angolanos.
18: O empresariado em Benguela, e não só, está atento ao desenvolvimento não só do Corredor do Lobito, mas nas diversas áreas, e nós, naturalmente, o nosso grupo também está preparado. Nós não devemos ficar fora da carruagem, nós temos que, felizmente, o país vai ter um bom rumo, apesar dos constrangimentos internacionais, que nos bloqueiam muitas das vezes, mas nós estamos atentos e preparados para ajudar a desenvolver o nosso país.
1: Otávio Pinto diz também que nessa empreitada de investimento do empresariado no Corredor do Lobito, a banca comercial tem que mudar a forma de atuação.
18: Está muito aquém do core business dos próprios bancos. Tem que se libertar mais do Banco Nacional, de comprar divisas e vender divisas e outras situações que o Banco Nacional oferece, como a venda de títulos. Isto deverá caber, naturalmente, só o Banco Nacional de Angola. Essa dependência para a banca vai ajudar a desenvolver os empresários.
1: Empresários de Benguela prontos para apostar em negócios no Corredor do Lobito. 20 horas 22 minutos, Angola e o Brasil vão definir novos instrumentos jurídicos e de cooperação no campo da cultura. Para esta fase, está em Angola, desde a passada segunda-feira, a ministra brasileira da Cultura, Margarete Menezes, que com o homólogo angolano Felipe Zau vão chancelar os novos documentos de cooperação. Enquanto isso não acontece, a ministra brasileira da Cultura está na província do Huambo para conhecer a diversidade cultural e patrimonial de Angola. Jornalista Felizmina das Dores.
3: A ministra da Cultura do Brasil, Margarete Menezes, fala no reforço dos laços de cooperação cultural entre o Brasil e Angola.
19: O protocolo que já está construído e agora nessa missão para que a gente comece a sinalizar e criando esse grupo de trabalho para algumas realizações, algumas que já estão em andamento. E a nossa intenção é ampliar, fortalecer mais, ampliar essas relações culturais, fazendo intercâmbio, cursos, trocas de conhecimento na área de cultura. Brasil e Angola.
3: Na ocasião, o governador da província do Huambo, Pereira Alfredo, considerou a visita um momento de grande importância para o fortalecimento dos laços de cooperação cultural entre Angola e o Brasil, destacando a necessidade de aprofundar a troca de experiências e a valorização do patrimônio cultural dos dois países.
20: Como sabem, a nossa cultura no Huambo é uma cultura multidimensional. Temos aqui muitos traços culturais, desde as nossas danças, e até explicamos à senhora ministra o Olondongo, que é uma dança que hoje é patrimônio cultural nacional, mas estamos também na necessidade de bebermos experiências do Brasil, sobretudo naquilo que hoje se convenciona chamar indústria da cultura.
3: Ministra da Cultura do Brasil, Margarete Menezes, RNA, no Huambo, com João Lucas e Felizmina das Dores.
1: Brasil manifesta interesse em continuar a cooperar com Angola para o fortalecimento do intercâmbio cultural. E sobre a Expo Yokohama Japão 2027, em que Angola terá presença, o país já tem a logomarca para esta montra mundial que vai decorrer na nação do Sol Nascente. O anúncio foi feito hoje e tem como vencedor o jovem Elias Sangombongo, de 24 anos de idade, que encaixou 1 milhão de kwanzas. Os dados com o jornalista Walter Arsenio.
0: O país já escolheu a sua logomarca para a Expo Yokohama Japão 2027. O júri, composto por Finés Ateta, Francisco Vandunen Van, Jorge Gumbe, Susana de Souza, operários das artes plásticas e visuais, apreciou 13 propostas e decidiu apostar no trabalho do jovem de 24 anos, Elias Sangambongo, natural da província de Luanda. A presidente do júri, Susana de Souza, em nome da comissão, disse que a proposta de Elias Sangambongo está dentro dos padrões do regulamento, transporta a identidade cultural de Angola e respeita os princípios da diplomacia.
21: Com a classificação final de 92 sobre 100, foi selecionada a proposta número 3, composição gráfica constituída por um sol nascente, formas orgânicas que evocam folhas e paisagem agrícola, espigas centrais, elementos inspirados na fauna e grafismos tradicionais angolanos, acompanhada da designação Angola e da identificação da Expo.
0: O professor Jorge Gumba estudou pintura e desenho. Expressou a sua opinião sobre a proposta vencedora.
22: Uma proposta muito simples, mas com simbolismo bastante forte, bastante grande.
0: Com a distinção do seu trabalho, Elias Sangambongo encaixou 1 milhão de kwanzas, valor que não supera a sua exposição internacional.
23: Basicamente um sentimento que não tem explicação. Essa é a prova viva que nós jovens temos sim que ir atrás das nossas oportunidades, que é possível sim um jovem do Kikolo, um jovem das zonas mais recônditas de Luanda, levar uma parte de nós para a Expo, uma parte de nós para o Japão.
0: Elias faz uma descrição da sua criação que passa a ser o símbolo oficial de Angola na Expo Yokohama, Japão 2027.
23: Uma identidade assim que floral, que identifica a tradição japonesa no que concerne a floresta e tudo mais. Temos no campo principal, que é a Belvitia Mirabilis, né, que é uma planta do nosso deserto, né, que simboliza longevidade, resiliência e força, características principais do povo angolano. E nas laterais temos o mapa, né, de Angola, né, que representa a nossa identidade, aquilo que é nosso. E temos também questões culturais relevantes ao povo angolano.
0: Elias Sangambongo, jovem de 24 anos de idade, entusiasta das tecnologias, vencedor do concurso para a escolha da logomarca oficial de Angola na Expo Yokohama, Japão 2027. A Rádio Cultura Angola com Denilson Castro e Walter Arsenio.
1: Por isso, Angola já tem a sua logomarca para a Expo Yokohama, Japão 2027.
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1: Notas do desporto a seguir com o jornalista Bruce de Oliveira da Rádio 5. Boa noite, Bruce.
25: Boa noite. Federação Internacional de Futebol penaliza a FAF por incumprimento do pagamento da dívida com o ex-técnico dos Palancas Negras, Pedro Gonçalves, e seus adjuntos, por não ter cumprido o prazo para liquidação das verbas, facto que levou o organismo que tutela o futebol mundial a punir a FAF com a retirada de 60% das verbas destinadas à Federação de Futebol, que tem uma dívida avaliada em 200 mil dólares com o técnico português e os seus adjuntos. Ainda do futebol, Petro de Luanda começou com goleada a defesa do título nacional de futebol feminino. A equipa tricolor venceu na tarde de hoje o Malanje Sport Clube por expressivos 4-0, com golos de Kátia, Teresa e Bis de Luana para o Grupo A do Campeonato Nacional, que começou também hoje aqui na capital do país. No primeiro jogo do dia e para o mesmo grupo, o Cabos Corpo do Palanca derrotou a Academia Desportiva do Mochico por 2-0. A primeira ronda tem sequência amanhã com jogos do Grupo B, onde se destaca o confronto entre 1 de Agosto e Sagrada Esperança. Handball, seleção nacional de cadetes feminina, estreou-se com derrota no Mundial da Roménia ao perder hoje frente ao Japão por 19-36, com desvantagem de 9-19 ao intervalo, em partida inaugural do Grupo G. Angola volta a jogar amanhã às 9h45 diante da Eslováquia para a segunda ronda da competição. No ténis, o nosso país soma 2 vitórias na classe masculina no segundo dia da competição do Circuito Mundial de J30, que decorre na Academia Kikuchi Villa Club. Justino Rodrigues, atleta do Kikuchi, venceu o indiano Archel Alker por 2-0, com os parciais de 6-2 e 6-2. E Frederico Vaz Pinto levou a melhor sobre o britânico Sander Tunk por 2-0, com os parciais de 6-1 e 6-0.
1: Agora, atualidade internacional, as Forças Democráticas para a Libertação do Ruanda, que atuam no leste da República Democrática do Congo, ligadas ao genocídio de Ruanda de 1994, concordaram em desarmar e desmobilizar, disse o governo congolês, num discurso na televisão estatal terça-feira. Em troca, as Forças de Libertação do Ruanda estabeleceram condições de segurança para o seu confinamento num campo longe da zona de combate, no leste da República Democrática do Congo. Recordamos os títulos deste jornal. O governo angolano aprecia a proposta que prevê a criação do serviço de coordenação e supervisão para o início da realização do transplante no país. Fórum Banca Seguros, da iniciativa da AGECO desta quinta-feira, vai refletir sobre o turismo no PIB angolano. Angola já tem a sua logomarca para a Expo Yokohama, Japão 2027. Porto, FIFA penaliza a Federação Angolana de Futebol por incumprimento no pagamento salarial de Pedro Gonçalves. A República Democrática do Congo diz que as milícias ligadas ao genocídio do Ruanda concordam com uma rendição. A edição do jornal foi de Estevão Borges, na técnica esteve o Adi Melo, apresentou-lhe as notícias Mateus Fula. Boa noite.
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0: Boa noite, o melhor do desporto na Rádio Nacional de Angola, com o programa desportivo, uma produção da Rádio 5.
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0: FIFA penaliza FAF por incumprimento contratual a Pedro Gonçalves. Seleção de handball em cadetes começa com derrota mundial. Petro de Luanda estreia-se com vitória no Nacional de Futebol Feminino. Angola soma duas vitórias no circuito mundial J30 de ténis. Desportivo, edição e apresentação do Bruce de Oliveira. Montagens de sons do Hermínio Vieira Lopes. Técnica final do André Quitumbo Lima. Boa noite, começamos com o futebol. Federação Internacional da Modalidade penaliza a FAF por incumprimento de pagamento de dívida com o ex-selecionador nacional dos Palancas Negras, Pedro Gonçalves, e seus adjuntos, por não terem cumprido o prazo para já para liquidação destes mesmos valores, facto que levou o organismo que tutela o futebol mundial a punir a FAF com a retirada de 60% das verbas destinadas à Federação de Futebol, que tem uma dívida avaliada em 200 mil dólares com técnico português Pedro Gonçalves e seus adjuntos. Ainda do Desporto Rei, Petro de Luanda começou com goleada a defesa do título nacional de futebol feminino. A equipa tricolor venceu hoje à tarde o Malanje Sport Clube por expressivos 4-0 com golos de Cátia Teresa e Bis de Luana para o Grupo A do Campeonato Nacional. Portanto, Cheu Kahalo, comentador de futebol, Rádio 5 em serviço, resume a vitória dos tricolores.
2: Um bom jogo feminino, inclusive conseguimos notar que as duas equipas bem preparadas para o início desse torneio. Foi um Petro muito mais presente, foi um Petro que mais jogou em relação à equipa do Malanje Sport Clube e apresentou-se mesmo na condição de campeão em título. Malanje Sport Clube tem boa equipa, embora não terem participado no campeonato nacional passado, mas é uma equipa boa, uma equipa que inclusive consegue trazer jogadoras com muita qualidade.
0: Cheu Kahalo, comentador de futebol, e Sandra Dias, a treinadora do Petro, destaca a atitude das suas jogadoras que evidenciaram em campo.
3: Era importante entrar com o pé direito e o pé direito só poderia ser a vitória. Não foi um jogo propriamente bonito e bem jogado, mas acho que depois na segunda parte conseguimos ali fazer uns ajustes e jogámos um pouco mais no contra-ataque em vez de tentarmos as jogadas individuais. As jogadas individuais estão-nos a matar, defensivamente tivemos um pouquinho lentas a recuperar, mas eu penso que a equipa mostrou muita ansiedade para esta primeira jornada do Nacional. Acho que a equipa precisa de fazer bem agora o seu treino de recuperação, conversarmos com elas. Eu acho que este calafrio já passou e encarar com seriedade e espero conseguir nos próximos jogos jogarmos melhor.
0: Palavra de Sandra Dias, treinadora do Petro de Luanda, e Adrião dos Santos, o técnico da equipa Malanje Sport Clube, felicita a equipa pelo grande jogo.
4: Te dar os parabéns à minha rapaziada. Não foi um jogo fácil, sabíamos das dificuldades que podíamos encontrar contra o Petro, mas ainda assim tudo fizemos para que não saíssemos daqui com um resultado. Pelo jogo, quem esteve aqui no campo conseguiu perceber que temos uma equipe. Só não fomos felizes em alguns momentos. Não queremos falar muito da arbitragem porque também não ajudou muito o nosso trabalho. Deixou muito a desejar, mas nós estamos aqui para dar o nosso melhor. É um jogo que foi, ainda faltam 4 jogos. Vamos trabalhar para que na próxima oportunidade a gente consiga fazer os 3 pontos e assim começamos a somar para que no final da conta possamos fazer as contas.
0: Adrião dos Santos, técnico da equipa Malanje Sport Clube, e a derrota diante do Petro de Luanda por 4-0. No primeiro jogo do dia e para o mesmo grupo, o Cabos Corpo do Palanca derrotou a Academia Desportivo Moxico por 2-0. A primeira ronda tem sequência amanhã com jogos do Grupo B, onde se destaca o confronto entre as formações do 1º de Agosto e Sagrada Esperança. Para a época no futebol nacional, Petro de Luanda continua, portanto, focado na preparação no estágio que realiza em Espanha para a época futebolística que abre no dia 15 de agosto. Léo Bogá, do Central Brasileiro, no reforço dos tricolores, fala da sua integração ao serviço do campeão nacional.
5: É um novo continente, é um novo campeonato, um novo clube, mas eu estou muito feliz e motivado e creio que a pré-temporada está correndo bem, a galera está se dedicando, está ajudando um ao outro para o mais rápido possível a gente entender, né, a forma como o Mister quer que a gente joga, né? E que e para a gente chegar, né, preparado no, nas competições que temos nessa temporada. Todo mundo alegre, né? Claro que agora na pré-temporada com treinos muito fortes, bate cansaço um dia ou outro, um ou outro tá um pouco mais, né, fechado, mas tem muito respeito entre nós.
0: Palavras de Léo Bugado, defesa central e novo reforço do Petro de Luanda, que projeta nova época em Espanha. Agora, o handball, seleção nacional de cadetes feminino, estreou-se com derrota no Mundial da Roménia, ao perder hoje frente ao Japão por 19-36, com desvantagem de 9-19 ao intervalo, em partida inaugural do Grupo G. Angola volta a jogar amanhã às 9h45, diante da Eslováquia, para a segunda jornada do Mundial que decorre na Roménia. No ténis, Angola com duas vitórias na classe masculina no segundo dia de competição do Circuito Mundial de J30 que se disputa na Academia Kikuchi Villas Club. Mais dados da competição com o jornalista Jaime Samuel.
6: Boa noite para si, boa noite para os ouvintes do Desportivo à Noite. Atraso na recuperação da bola baixa do adversário no Super Tiebreak. Dita derrota de Julinho Simão no jogo frente ao checo Daniel Sandberg por 10-4 depois da vitória do angolano no primeiro set por 6-2 e derrota no segundo set por 3-6, total desconcentração neste set para o angolano. Berg acreditou depois no segundo set, onde recuperou a desvantagem de 1-2 e acabou fechar o set, e no super tie-break igualmente acreditou depois de recuperar a desvantagem de 2-4 e fez 6 pontos contra nenhum do angolano e venceu por 10-4, super tie-break.
7: The first set was...
6: Perdi o primeiro set, recuperei no segundo set.
7: He made a close call, and the second set I made a close call, so yeah.
6: E estou satisfeito com o resultado.
7: That was the result.
6: Daniel Sandberg, atleta checo, que aproveitou total desconcentração do angolano Julinho Simão no segundo set, onde perdeu por 3-6 e no super tie-break 4-10.
8: Eu joguei bem o primeiro set e o segundo set baixei, não sei porquê. E o adversário subiu, jogou melhor. Terceiro set. E me divertiu muito, ele também subiu, jogou melhor os pontos.
6: Julinho Simão, angolano do Kikuchi Villas Club, derrotado pelo checo Daniel Sandberg no super tie-break por 4-10. Depois da vitória no primeiro set por 6-2 e derrota no segundo set por 3-6. Ainda hoje à tarde, a angolana Hermenegilda da Conceição perdeu diante da indiana Rana Pritika por 2-0 com os parciais de 6-2 e 6-1.
9: Eu reconheci que ela tem um nível um pouco mais acima do meu. Posso dizer que eu dei o meu melhor e que eu fiz tudo o que pude, mas eu gostei muito do resultado.
6: Hermenegilda da Conceição rendeu-se ao nível da tenista indiana Rana Pritika, que esteve bem em todos os aspectos.
10: It went okay, I feel.
6: Tudo correu bem.
10: A lot of double faults, but...
6: Fiz um bom jogo.
10: I played good in the end.
6: Rana Pritika, tenista indiana, sem dificuldades no desafio que efetuou diante da angolana Hermenegilda da Conceição, a quem venceu por 2-7-0 com os parciais de 6-2 e 6-1. Ainda hoje, destacam-se as vitórias dos angolanos Justino Rodrigues diante do indiano Walk Harris com os parciais de 6-2 e 6-2. Bom jogo para Justino Rodrigues do Kikuchi Villas Club.
11: Foi muito bom, principalmente no início do jogo. Foi duro no início porque tive a me adaptar ao tipo de jogo do meu adversário, mas infelizmente no segundo set consegui me adaptar rápido e consegui virar para 6-2.
6: Justino Rodrigues do Kikuchi Villas Club, que derrotou o indiano Walk Harris com duplo 6-2. O outro angolano, Frederico Vaz Pinto, ganhou o britânico Sander Thompe por 2-0 com os parciais de 6-1, 6-0. E o olhar às vitórias das manas moçambicanas, Letícia Zadamela diante da angolana Dandara Rock por 6-0 e 6-1. E Lorena Zadamela ganhou a angolana Catarina Manassas por 2-7-1 com os parciais de 6-1, 4-6 e 6-1. A competição vai disputar amanhã a terceira jornada da fase de grupos em masculinos, e em femininos será preenchido o quadro dos quartos de finais com a realização de alguns jogos dos oitavos de final. Academia de Tênis do Kikuchi Villas Club, Ana Paula Pandi Gonçalves e repórter em ação Jaime Samuel, Rádio 5.
0: Jaime Samuel, ténis angolano. Justino Rodrigues, o atleta do Kikuchi Villas Club, venceu o indiano Archel Ocker, a destaque, por 2-0, com os parciais de 6-2 e 6-2. E Frederico Vaz Pinto levou a melhor sob o britânico Sander Tank, por 2-0, com os parciais de 6-1 e 6-0. De regresso ao handball nacional sénior feminino, a prova registra hoje pausa e reata amanhã com a disputa da última jornada da Final Four. E destaque para o jogo entre as formações do 1 de agosto, Petro de Luanda, às 17h30 no pavilhão principal da Cidadela. William de Almeida, técnico do 1 de agosto, prevê um duelo equilibrado.
12: Todo o respeito que nós temos pelo Petro, eu acredito que o Petro tem o mesmo respeito pela 1 de agosto. Nós vamos sair a fazer o nosso trabalho, vamos lutar para erguer esse título. Yeah, então nosso dever é esse, sair com a mesma determinação, com o mesmo foco, identificar o nome desse grande clube, que é o Clube Desportivo 1 de Agosto. Vamos trabalhar para isso e acreditamos que é possível. Não é impossível, não existe nenhuma equipa invencível. Eles são campeões africanos, nós não participamos. Damos o parabéns ao Petro, mas aqui é, a nível nacional, isto é um derby e pode ganhar qualquer uma das duas equipas. Vamos trabalhar para isso.
0: Palavras de William de Almeida, técnico do 1 de agosto, e o confronto com o Petro. Nos tricolores, o treinador Luís Chaves sabe que terá para frente um adversário difícil e espera também por isto um jogo complicado.
13: Não tem outra hipótese, é jogar para ganhar. Não tem outra hipótese.
0: Palavras do Luís Chaves, técnico do Petro de Luanda, e o desafio de amanhã com o 1 de agosto. Num outro confronto, também está previsto para as 15h30 o encontro entre Eletro Casa Pessoal. Eugênio Nunes, técnico do Eletro, tem a equipa preparada para este desafio.
14: São duas equipas que se conhecem muito bem e o resultado é imprevisível. Os jogos lá são equilibrados. Acredito que a equipa que tem menos zeros vai vencer.
0: Eugênio Nunes, técnico do Eletro do Lobito. Na formação da Casa Pessoal, o treinador Emanuel Alexandrino revela a prontidão do grupo para o confronto com o Eletro.
15: Vamos manter o nosso foco, temos agora para lutar o terceiro lugar, então tudo faremos para o jogo de quinta-feira.
0: Palavras de Emanuel Alexandrino, técnico da Casa Pessoal de Porto Lobito, campeonato nacional de sénior feminino, entre amanhã para a fase de Final Four. Jogam Eletro do Lobito, Casa Pessoal do Lobito também, no pavilhão da Cidadela, às 15h30 e às 17h30, no grande destaque, medem forças no mesmo recinto, Petro de Luanda, 1 de agosto. Agora seguimos com o basquetebol desportivo na Rádio Nacional de Angola, Rádio 5, 20h44, basquetebol Shield Dundão, apresentado como novo reforço do Porto. O base que se notabilizou no basquetebol nacional ao serviço do Petro de Luanda assinou um contrato válido por uma temporada e mostra-se para já preparado para este novo desafio ao serviço da equipa portuguesa, o Futebol Clube do Porto.
16: Sinto-me muito feliz, alegre, por poder fazer parte. Sinto-me comprometido e de tudo farei para poder dar o meu máximo para ajudar os portistas. Sou um jogador comprometido. Sou um jogador que trabalha muito, todos os dias. É isso que eu darei à equipa. Darei o meu comprometimento, darei a minha energia, darei a minha visão de jogo, darei tudo o que eu tenho todos os dias para vencer.
0: Palavras de Gilles de Dundão, basquetebolista angolano que vai representar as cores do Porto, início da temporada agendada para o mês de outubro. E José Neto também, técnico brasileiro que trabalhou com Gilles de Dundão durante 4 anos no Petro, e enaltece o percurso do jogador.
17: Para mim ele é um grande exemplo, uma grande referência de que não há limites para realizar aquilo que desejamos se colocamos em prática tudo que é necessário para assim fazer. O Shield é um exemplo disso, com várias limitações como jogador de basquete, né? Pela estatura, tudo, mas mostrou a grandiosidade que tem do seu desejo, da sua vontade, do quanto se sacrificou para poder chegar no mais alto nível, e mostrou que tem grandes condições, não só no Petro, né? Como se desenvolveu toda a carreira, mas também na seleção nacional. Uma grande referência da seleção nacional atualmente. E agora desejo a ele muito êxito no novo desafio no Porto, em Portugal. E quero vê-lo também seguindo, evoluindo cada vez mais.
0: Palavras de José Neto, treinador brasileiro de basquetebol, e a caminhada de Shield Dundão. Por sua vez, Manuel Silva G, campeão africano de sub-18, afirma que o atleta deu um passo importante na carreira e deseja o melhor para Shield Dundão.
18: Nós temos que fazer mudanças na nossa vida, nós não podemos nos acomodar a apenas um lugar, apenas uma rotina, apenas um estilo de vida. Temos que fazer mudanças na nossa vida. E o Shield é um profissional, o Shield serviu o Petro, e o Shield em África já não tem nada para ganhar, não tem nada para ganhar. Acho até que nem dinheiro mais tem para ganhar. Portanto, já ganhou tudo como, do ponto de vista desportivo, do ponto de vista financeiro. Agora é preciso ter outro tipo de experiência, trazer a mulher e o filho para ter outro tipo de vivência, para perceber outras realidades, conhecer outra realidade desportiva, outra realidade social, e isso também nos ajuda a crescer. Eu passei por esta fase da vida e acredito que ajudou-me a crescer imenso, trouxe-me outras mais-valias que foram importantes quando voltei para Angola. E eu só quero desejar ao Shield o maior sucesso, porque o basquete é diferente, tá? É o maior sucesso, e acredito que sim, acredito que ele tem margem para ter sucesso. Aqui também tem uma vantagem de que a organização das competições já estão definidas, ele já sabe o calendário, ele já sabe como vai se preparar para os vários momentos da época. Epá, vai haver um período em que o clima vai se calhar afetá-lo um pouco, mas os pavilhões são climatizados, a casa também é. Epá, é só não estar se calhar andar muito na rua que tudo isso ultrapasse. Eu desejo ao Shield muito sucesso.
0: Palavras de Manuel Silva G, técnico angolano que orienta os portugueses do Basquetebol Clube Barcelos, desejando boa sorte a Shield Dundão, apresentado como novo reforço do Futebol Clube Porto, portanto num contrato válido por uma temporada. Polidesportivo, o Conselho de Ministros aprovou hoje, durante a sexta sessão ordinária, dois diplomas para a área do desporto. Um dos diplomas está relacionado com os contratos dos programas desportivos e outro com o regime jurídico das infraestruturas desportivas. O diploma visa garantir uma maior transparência na atribuição de recursos públicos para o desporto, reforçar os mecanismos de responsabilização das entidades beneficiárias, promover uma cultura de planeamento e gestão orientada para resultados e assegurar os mecanismos eficazes de acompanhamento e avaliação dos programas financiados. Rui Falcão, ministro da Juventude e dos Esportes, fala como vai funcionar os dois diplomas e também os seus benefícios para o desporto nacional.
19: O contrato de programa de esportivos visa normalizar e sistematizar os métodos de apoio financeiro a todo o sistema desportivo nacional, maiormente às federações nacionais e a outras instituições do sistema desportivo. O segundo tem a ver com o regime jurídico das infraestruturas desportivas, que tem como escopo melhorar os índices de gestão do património desportivo público e regular a sua utilização por todos os agentes desportivos. Portanto, são esses os dois diplomas que foram agora aprovados. O que vamos melhorar são toda a área de regulação, quer no domínio da disponibilidade de recursos públicos para o desenvolvimento do desporto, quer na utilização das infraestruturas do Estado, promovendo naturalmente a sua maior utilização e com isso promovermos de uma forma mais dinâmica o desenvolvimento do desporto.
0: Palavras de Rui Falcão, ministro da Juventude e Desportos, e os dois diplomas relacionados com o desporto, aprovados hoje em Conselho de Ministros, de salientar que, no que diz respeito às infraestruturas desportivas, o regime jurídico aprovado vai permitir regular e controlar as infraestruturas em funcionamento, o reforço da capacidade de fiscalização e intervenção do Estado, a redução dos riscos para os utilizadores, a redução da informalidade e o aumento da confiança dos cidadãos na utilização dos espaços desportivos. Professores de Educação Física do país analisam o atual momento da disciplina no 6º Encontro Nacional, que começou hoje na cidade de Ndalatanto, na província de Coanza Norte.

0: próprios para fazer exercício, para praticar desporto. Hoje os campos são, muitos deles são pagos. Sim, porque eu ainda acho que há muitas escolas que não fazem educação física.
1: Palavras de Animata Gobel, antiga praticante de basquetebol, e o olhar crítico à falta de espaços para massificação do desporto escolar e comunitário. Desporto adaptado, atletas do NAMIB procuram no próximo fim de semana melhorar as suas marcas no Regional de Atletismo Adaptado, que acontece na província do Ampo, prova que qualifica ao Campeonato Nacional. Informação com o repórter Avelino Mário.
2: Às ordens do técnico António Gila, os 10 atletas selecionados provaram durante os testes de seleção que estão em condições de lutar por vagas que darão acesso ao campeonato nacional.
3: Fizemos um balanço positivo. Nós presenciamos uma competição reunida, onde cada um procurou ganhar, e ainda o que me satisfaz é que 75% dos atletas conseguiram baixar as suas marcas. Isto é muito bom para um atleta que se prepara para um zonal de apuramento. No total, temos apurado 10 atletas para este zonal de apuramento ao Campeonato Nacional. Seguidamente, temos 2 atletas que vão trabalhar como guia, 2 atletas com deficiência visual. Então, são esses atletas selecionados para o Campeonato Regional Sul, a ser realizado na província do Ambo, no dia 1 e 2 de agosto. Bem, durante este dia nós vamos trabalhar, vamos continuar a trabalhar para manter os níveis tático e técnico, trabalhar apenas nos aspectos que têm a ver com as marcas e intensificar mais aqueles aspectos em que é mais inerente no que diz respeito às partidas e também o termo de qualquer uma prova.
2: Lutar pelos lugares cimeiros é o grande objetivo da seleção do NAMIB em atletismo adaptado, que no fim de semana vai competir no zonal do Ambo.
1: Avelino Mário, a preparação dos atletas do NAMIB que disputam no próximo fim de semana o Regional de Atletismo na província do NAMIB. Desporto de formação, grupo desportivo Escolinha do Lobito, trabalha na massificação do futebol, projeto que conta com a integração de 70 crianças, mas dados com o jornalista Job Gabriel.
4: Mais de 70 crianças aprendem diariamente o ABC do futebol no Clube Desportivo Escolinha do Lobito. O projeto existe há mais de 2 anos e está implementado no bairro do São Miguel, periferia do Lobito. O Clube Desportivo Escolinha do Lobito surgiu com o objetivo de ocupar o tempo livre das crianças e adolescentes do bairro São Miguel e retirá-los da criminalidade, como relata Abílio Francisco, mais conhecido por Mr. Abias, um dos principais mentores do projeto.
5: Este projeto foi criado em 2024 por 2 jovens amantes mesmo de futebol. Estamos a nos referir do Mr. Adriano Cativa, mais conhecido por Mr. Quaresma, e o Mr. Abílio, mais conhecido por Mr. Abias. Um dos nossos objetivos principal que nos fez criar praticamente esse projeto e que foi praticamente nós tiramos a juventude, sobretudo no mundo da delinquência e no mundo das drogas. A nossa escola de futebol, praticamente nós controlamos acima de 75 crianças. Essas mesmas 75 crianças é que elas vêm em diversos pontos da cidade do Lobito.
4: A escolinha compete no Campeonato Provincial de Iniciados. A falta de bolas e transporte para as deslocações da equipa nos jogos fora de casa constituem as principais dificuldades do projeto.
5: Uma das principais dificuldades que nós temos encontrado no Campeonato Provincial é mesmo o número mesmo, o transporte, e que visto que o transporte é o nosso principal adversário. E segundo o nosso principal adversário é mesmo bola. E sabemos muito bem que lá no nosso campo do São Miguel é um campo de muito sal. Estamos a gastar mesmo muitas bolas mesmo.
4: Palavras de Abílio Francisco, Mr. Abias, um dos mentores do projeto Clube Desportivo Escolinha do Lobito, que há 2 anos trabalha para a massificação do futebol no bairro do São Miguel, periferia do Lobito.
1: Job Gabriel e o projeto de massificação do futebol da Escolinha do Lobito. Lá fora, cana de futebol feminino com palco no Reino de Marrocos para a primeira ronda do Grupo D. Jogam daqui a pouco às 21h Camarões-Mali, antes da seleção do Gana. Venceu o similar de Cabo Verde por 2-0. Ontem, para o Grupo C, o Malawi derrotou a campeã em título Nigéria por 3-2 e a Zâmbia goleou o Egito por 6-0. FIFA e UEFA novamente em

Rota de colisão, a FIFA, organismo que rege o futebol mundial, e a UEFA, organismo que rege o futebol europeu, continuam em rota de colisão. O episódio mais recente entre ambas tem a ver com a alegada intenção da FIFA em abrir portas à entrada de investimento privado no que diz respeito ao Campeonato do Mundo. No entanto, a UEFA reprova a intenção e considera que a governação do futebol não está à venda. Títulos no Jornal Desportivo, segunda edição do dia, portanto o melhor do desporto na Rádio Nacional de Angola, com Desportivo, uma produção da Rádio 5. O FIFA penaliza a FAF por incumprimento contratual com o técnico Pedro Gonçalves. Seleção de handball em cadetes começa com derrota mundial do Mali, ou melhor, da Roménia. Petro de Luanda estreia-se com vitória no Nacional de Futebol Feminino. Angola soma duas vitórias no circuito mundial J30 de ténis. Desportivo, edição e apresentação do Bruce de Oliveira, montagens sons do Hermínio Vera Lopes. Técnica final do André Quitumbo Lima. Boa noite.

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2: A direção da Liga Africana comunica o falecimento do vice-presidente Carlos Alberto Simões Ferreira, ocorrido hoje em Luanda. O funeral se realiza em data a anunciar. João Nazaré comunica aos seus familiares e amigos o falecimento de Frederico Patrício Chimuco, ocorrido no dia 22 de julho por doença. O funeral se realiza no dia 1 de agosto, às 10 horas, no cemitério de Bom Jesus. A família de Filomena da Conceição Alfredo, mais conhecida por Mena, comunica que será rezada a missa de um ano em sua memória no dia 31 de julho, às 6 horas e 30 minutos, na paróquia Santa Cruz Madeira, Gameque. Inês dos Santos, Elizabeth Alfredo dos Santos, Lindalva Alfredo dos Santos, Gui, Eno Dias dos Santos, Pione, Guilhermina Dias dos Santos, Pedro Dias dos Santos, Mima Dias dos Santos, Olímpia Dias dos Santos, Filomeno Alfredo dos Santos e netos comunicam que será rezada a missa de um ano em memória de Filomena da Conceição Alfredo, mais conhecida por Mena, no dia 31 de julho, às 6 horas e 30 minutos, na paróquia Santa Cruz Madeira, Gameque. Pede-se a quem souber do paradeiro de uma maior, de nome Bernadette Avelino, mais conhecida por Bé, residente em Viana, Zona Verde, o favor de contactar através dos números 924-24-76-14, 924-18-55-69. O Montepio Ferroviário Angola comunica aos seus sócios pensionistas que não compareceram para a realização da prova de vida, informados através do Jornal de Angola, nas edições dos dias 8, 9 e 12 de janeiro de 2026, que o prazo foi alargado até o dia 31 de agosto, fim do qual serão retirados da respectiva folha. Boa noite.
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2: Sintonia da Rádio Nacional de Angola, são 21 horas 3 minutos. Confira as publicidades e na sequência o programa Boa Noite Angola.
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0: 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Senhor Miguel, bom dia. Bem-vindo à Copopata da Felicidade, onde o bilhete é uma realidade. 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

0: Ora, viva muito, boa noite, estimado ouvinte, seja bem-vindo a mais uma edição do seu e nosso Boa Noite Angola, na rádio que une o país e o mundo, a rádio que você escolheu para animar seus dias de vida. São 21 horas, mais 21 minutos em todo o país. Nós continuamos em Luanda, Alvalade, Avenida Comandante Jica, e é de cá para o país e o mundo que transmitimos a sua vitamina noturna, o seu Boa Noite Angola.
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0: Boa Noite Angola conta com uma realização da Esmeralda Misa. As músicas são criteriosamente selecionadas pela discoteca da Rádio Nacional de Angola. A técnica final da emissão é do Orlando Ardécio. 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
0: Somamos e seguimos nesta rádio que une o país e o mundo. Por isso, Camba de Amushima, Ngakumenekei na Mundigina de Angana. Boa noite.
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0: O Kasichiwa Amanjangue, Amindikasi.
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0: Kambote Kiaku, Angola. Mbote, Tutondele.
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0: Oh, Mukwete, Fumuyoenu, Tunasakwila, Yenangune, o programa Mutisange. 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
0: Erlander Dessi, um buimbuí, um buimbuiguiti.
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0: Amigo ouvinte, hoje vamos conversar sobre um assunto muito interessante e que faz caixa alta em todo o mundo. Vamos conversar sobre o tráfico de seres humanos e sobre o trabalho esforçado. Hoje, com um jurista e um politólogo, vamos procurar compreender o que é que as análises jurídicas e de ciência política nos trazem em torno desta conversa. É para daqui a pouco, Erlander, uma música

0: Como melodia e harmonia, elementos fundamentais da música na sua rádio, com Seios Caídos de Lil Saint, 21 horas mais 27 minutos. É o Boa Noite Angola, é quarta-feira, o dia do espaço Conversa Clara, e agora?
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0: Muito bem, estimado ouvinte, renovamos as saudações neste Boa Noite Angola, quarta-feira, dia 29 de julho do ano 2026. Neste espaço, hoje vamos conversar sobre o tráfico de seres humanos e sobre o trabalho esforçado. Temos dois convidados, Dr. Edmundo Ngusa. Muito boa noite, bem-vindo, é politólogo.
2: Boa noite, Justino Mabaia. Boa noite ao meu colega de painel e a todos os rádio ouvintes.
0: Muito bem, doutor Anastácio Sawap, muito boa noite, bem-vindo, é jurista.
3: Boa noite, estimado jornalista. Boa noite ao meu colega de painel, doutor. Tem minha saudação, tem também a minha saudação à vasta audiência da Rádio Nacional de Angola.
0: Obrigado. Muito bem, é a rádio que une o país e o mundo. Doutor Edmundo, qual é a abordagem inicial que se pôde fazer em relação a este assunto escolhido hoje, o tráfico de seres humanos, e também uma pincelada, o trabalho esforçado?
2: Justino Mabaia, essa questão sobre o tráfico de seres humanos, na verdade, é uma questão que acompanha a humanidade ao longo de toda a sua história. A nível de todas as civilizações da história humana, nós registramos vestígios de tráfico de seres humanos, por diversas razões. Por dívida, por espólios de guerra, por questões de superioridade em função dos territórios que se conquistaram. E é por isso que nós vemos que ao longo dos escritos ou dos códigos morais e religiosos dessas civilizações há alguns pressupostos de como deve se exercer isso, porque sempre havia a preocupação que o processo de escravização deveria respeitar a humanidade dos outros. Mas isso sempre foi acompanhado de forma de trabalho, e havia sempre períodos determinados. Mas com descobrimentos da Europa, que a Europa foi fazendo ao longo do mundo, principalmente na África e na Ásia, esse processo atingiu um nível de exploração mais comercial que nunca antes se registrou, onde foi retirada toda a humanidade das pessoas que eram exploradas, porque é uma questão que até é indigesta, mas a escravatura aqui se praticava, não naquele sentido.
0: Okay.
2: Por exemplo, se alguém me devesse dinheiro e não tinha como pagar, deveria trabalhar para mim durante um período de tempo. Depois de concluir aquele período, estava livre. Mas com a escravatura que se praticou pelos europeus, quando a pessoa era capturada, se tornaria escravo pela vida inteira. É por isso que nós repararmos para os processos de abolição da escravatura, as primeiras leis aboliam simplesmente o fato de ou seja, quando alguém era escravo, os seus filhos também automaticamente se tornariam escravos. As primeiras leis aboliam os filhos estarem nessa condição.
0: Okay.
2: Mas eram leis que na prática não se realizavam, porque imaginemos, o filho de um escravo nasce livre. Onde é que vai viver? Vai sempre viver sob tutela do dono, do pai dele, porque o pai ainda é escravo. Mas depois houve a lei, penso que foi de 1845, a lei Bill Aberdeen, da Inglaterra, que foi o primeiro país a abolir o tráfico de escravo e a monitorar os países que praticavam a escravatura. Mas o processo ainda foi muito difícil, países que ainda recorriam a essas práticas de escravização de outros seres humanos. Mas a partir daí, fomos resistindo, de fato, a abolição da escravatura. Se tornou uma prática que todos os estados condenavam, porque a escravatura era legal, havia amparo legal para que as pessoas tivessem fossem dono de outras pessoas. Uhum. Mas, apesar disso, nos tempos atuais ainda estamos as pessoas que estão em condição de escravização. Por isso é que hoje estamos aqui para falar justamente sobre isso.
0: Muito bem. Okay. Doutor Anastácio, qual é o seu inicial ponto a propósito?
3: Pois, eu gostava de puxar aqui uma narrativa. Uhum. Trazer primeiro a colação a ideia de necessidade de trabalho do homem.
0: Ok.
3: Portanto, o homem tem a necessidade de trabalhar. Isto é consabido, isto é popular, isto é remoto, e sobre isso até se diz, por exemplo, quem o trabalho dignifica o homem, quem não trabalha não come, ou seja, até é bíblico, não é? E nós sabemos bem o alcance disto. Ora, essa necessidade do homem é tão somente o interesse mais nobre para conferir dignidade, quer a si, quer aqueles que deles dependem. Portanto, cada um de nós sai todos os dias de casa, ou quando sai, na expectativa de que vai conseguir trabalhar para conferir dignidade à sua família, não é? Naturalmente que aqui há um sinalagma da pessoa a favor da qual prestamos o trabalho, é que depois haja uma remuneração que permita que, de facto, este rendimento dê dignidade à nossa família, mas que também haja um respeito que permita que nós, no nosso local de trabalho, uhum, nos sentimos valorizados, não apenas do ponto de vista técnico, mas do ponto de vista pessoal, sobretudo. E aqui estamos a falar da dignidade da pessoa humana, que é inviolável. É inviolável e é inquantificável. Portanto, não há valor que possa comprar isto. E nós aqui temos a graça de que o nosso legislador, constituinte, consagrou a Constituição da República de Angola, portanto a nossa Carta Magna, dentre outros, um princípio fundamental, que é o respeito pela dignidade da pessoa humana. Portanto, há aqui um pilar sobre o qual assenta a nossa Constituição e, por conseguinte, o nosso Estado, o Estado angolano, que é o princípio da dignidade da pessoa humana. Este princípio vem logo no preâmbulo da Constituição e depois aparece no primeiro artigo da Constituição, de onde se pode ler e se permitir, só para aqui esclarecer o telespectador, o nosso rádio ouvinte, diz o seguinte: Angola, portanto, artigo 1º, República de Angola. Angola é uma república soberana e independente baseada na dignidade da pessoa humana. Portanto, o legislador entendeu que antes de legislar sobre qualquer matéria era necessário assentar, porque o homem não é só o fim do direito, é também o seu princípio.
0: Ok.
3: E o Estado é o nosso Estado, pelo menos é democrático de direito, significa dizer que tem o homem na sua matriz de criação, no seu princípio, e tem também o homem como fim da sua atuação. Portanto, essa dignidade da pessoa humana temos a graça de estar agora bem consagrada na Constituição, uhum, e profusamente defendida em vários diplomas portanto infraconstitucionais, e nós encontramos no Código Penal proibição de determinadas práticas que atentem à dignidade da pessoa humana, como é o caso do trabalho esforçado, como é o caso da exploração de pessoas, tráfico de seres humanos, tráfico de órgãos de seres humanos. E encontramos também na própria Lei Geral do Trabalho, portanto, muito em consonância com aquilo que se defende a nível da Organização Internacional do Trabalho, que é, portanto, horário de trabalho condigno, remuneração condigna, portanto, respeito pela igualdade, respeito pela integridade do próprio trabalhador. Portanto, do ponto de vista infraconstitucional, a condensação, a materialização dessa dignidade da pessoa humana que aparece na Constituição, nos mais variados setores do direito aplicável.
0: Muito bem. Doutor Edmundo e doutor Anastácio, deste ponto partimos para quais são, afinal, as principais modalidades de tráfico de seres humanos identificados na região e o que é que se pode entender por trabalho forçado.
2: Justino Mabaia, o trabalho forçado é uma forma de tráfico de ser humano. Porque se nós analisarmos os dados mais atualizados, o tráfico humano é a terceira atividade ilegal mais lucrativa do mundo. Só está atrás do narcotráfico e da falsificação de produtos. Ou seja, mais de 50 milhões de pessoas foram vítimas de tráfico dessa prática em 2025. E é uma prática bastante lucrativa. Bastante lucrativa porque isso gera mais de 200 mil milhões de dólares de lucros. Ou seja, e na prática de tráfico de seres humanos, a mais lucrativa é a exploração sexual comercial. E depois temos a exploração laboral, né? O trabalho forçado, uhum. Como referiu. É uma forma classificada pelas Nações Unidas como tráfico de seres humanos. E temos também o trabalho doméstico forçado, o trabalho forçado imposto pelo Estado. E o trabalho forçado, por que é que foi classificado? Em função do protocolo de Palermo, que no fundo é o pilar global de combate contra o tráfico de seres humanos e todas as consequências a ela relacionadas.
0: Okay.
2: O nome formal desse protocolo de Palermo é Protocolo Adicional à Convenção das Nações Unidas contra a Criminalidade Organizada Transnacional. No fundo, veio para complementar outras formas de combate ao tráfico de seres humanos que já existia. O que é que o Protocolo de Palermo nos traz de novidade? É no sentido de o Estado, as autoridades, devem agir independentemente do consentimento da vítima. Há pessoas que estão a ser exploradas,
0: uhum.
2: Há pessoas que estão a sofrer abusos, há pessoas que estão até a sua dignidade, tal como o colega Anastácio referiu, é violada,
0: uhum.
2: Mas simplesmente aceitam essa condição. O Protocolo de Palermo diz que o Estado deve identificar quais são as condições que determinam a condição de exploração da vulnerabilidade das pessoas. Porque há pessoas, por exemplo, que aceitam o trabalho escravo porque não têm mais o que fazer. Não aceitam trabalhar sem descanso, sem salário, porque simplesmente aí onde estão conseguem comer uma vez por dia ou duas vezes por dia. E consentem isso. Já a nível do Protocolo de Palermo, as autoridades devem agir para combater essas práticas. Como
0: independentemente da vítima consentir ou não.
2: Independentemente da vítima consentir. Porque o que nós temos visto é, por exemplo, se nós analisarmos os novos modus operandi das redes de exploração de tráfico de seres humanos, a cyberfraude, o que é que acontece? Faz-se um anúncio a dizer-se que há trabalhos na Rússia, Canadá ou Turquia.
0: Uhum.
2: E as pessoas, quando lá chegam, recebem um passaporte e trabalham em condições de desumanas. Ou seja, nesse caso, podem até consentir e não sabem como comunicar os seus familiares. E as autoridades devem agir para identificar justamente essas redes e retirar as vítimas. Porque também as redes atuam, infiltram-se na economia formal.
0: Ok.
2: Porque é muito lucrativo. Por que é que existe o tráfico de seres humanos?
0: Vamos lá,
2: porque é muito lucrativo.
0: É isso.
2: Eu referi aqui os números, são, quer dizer, é maior que o nosso PIB. Ou seja, são números que as grandes multinacionais fazem anualmente. E o grande problema é que este número talvez é só a ponta do iceberg, porque os dados indicam que em cada uma pessoa que é salva ou resgatada contra a exploração, 20 não são salvas. Ou seja, isso significa que esses dados que nós temos talvez só 10% do verdadeiro valor que esse tipo de prática movimenta todos os anos.
0: Muito obrigado, doutor Edmundo Angosa. Doutor Anastácio, SAWAP.
1: Pois bem,
0: as principais modalidades do tráfico de seres humanos identificadas na região e este entendimento sobre o trabalho forçado.
3: Pois bem, nós vamos falar sobre isso, mas permita uma deixa que colocou agora quando falava do consentimento.
0: Uhum.
3: É importante trazermos essa discussão aqui e de forma também que os nossos radiovintes possam connosco partilhar esse entendimento. O consentimento é manifestação de vontade. Portanto, eu manifesto, exteriorizo a minha vontade de que aprovo ou deixo de aprovar, nessa altura é falta de consentimento, determinado facto.
0: Uhum.
3: Todavia, é importante que essa manifestação tenha lugar no contexto de não vulnerabilidade. Porque se isto tem lugar no contexto de vulnerabilidade, nós temos uma vontade viciada, não é? A pessoa tem este entendimento, vai manifestar, vai exteriorizar essa vontade, mas é porque ou não tem opção, porque lhe é retirado o alcance de opção, ou porque é um efeito meramente cosmético para legitimar diante de terceiros uma determinada ação, quando no background, nos bastidores, ela esteja a ser coagida, não é? E nós temos um crime que é caracterizado com um alto grau de violência. Essa violência nos mais variados sentidos, portanto, violência psicológica, violência física. Então, quando se fala de tráfico de seres humanos, me é difícil entender que haja aqui algum consentimento. Porque ainda que se diga, está bem, pronto, ele entendeu vender determinados órgãos no contexto que essa venda não é legal. Estamos a falar que tráfico de órgãos.
0: Uhum.
3: Mas é importante saber, um homem que chega ao ponto de resignar-se de tal sorte que entenda que para sobreviver ou para ter, outros bens tenha que vender determinada parte de si, nós não estamos a dizer de um homem que está em condições de decidir sobre si. Não é? O contexto, portanto, as circunstâncias lhe são tão hostis que ele não vê outra forma de poder safar-se senão por esta via. Então, consentimento, pronto, vamos dizer que é uma vontade viciada, aqui nem há consentimento. E o Dr. Ngunza falava aqui de uma coisa muito interessante, muito comum, a tal cyberfraude que tem ocorrido ultimamente, em que a pessoa é aliciada.
0: Uhum. Com propostas. Com,
3: exatamente. E ela entra num circuito em que ela observa e tem toda a impressão, ela cria dentro de si a convicção de que está a decidir por si só, mas as pessoas lhe colocam num contexto, não é? Ela, por exemplo, vai ter acesso a um link, vai receber uma chamada de operador, vai ligar para um operador, lhe colocam uma série de circunstâncias que ela acha que a melhor decisão por si é aceitar.
0: Ok.
3: Mas é o quê? É esse sistema, essa rede de fraude que lhe coloca nessas circunstâncias de deixar de observar o óbvio. Aliás, o óbvio para ela se torna toda a informação que ela tem no horizonte e que é controlada e proporcionada pela rede por essa rede malfeitora. Então, é uma vontade, esse consentimento é uma vontade viciada, não é?
0: Muito bem. Quero dizer que nem todas as pessoas que caem, sobretudo neste formato de cyberfraude, sejam pessoas vulneráveis do ponto de vista económico. Então, doutores, quais são os fatores sociais, económicos e políticos que podem favorecer o tráfico de pessoas? Doutor Edmundo.
2: Geralmente, a percepção que nós temos é que os países com maior índice de pobreza são
0: os mais propensos
2: a ocorrer esse tipo de prática. Mas os dados nos mostram que os países onde se registra maior circuito, maior volume de ação é a Europa, é a Ásia Central. A África penso que está em quarto na lista de cinco áreas do continente. Os países árabes estão em quinto. A Europa penso que está com movimento a mais de 80 mil milhões de dólares Europa e Ásia Central. E eu penso que há aqui duas linhas. A vulnerabilidade, o descontrole que existe nas fronteiras, a falta de harmonização do sistema de segurança dos estados, de controle das redes de tráficos, porque atua de forma transnacional. Uhum. Isso pode influenciar. Mas eu penso que os países mais organizados, o tráfico também é mais sofisticado e atua com maior incidência, principalmente que concerne à exploração de trabalho sexual forçado. E os fatores, referimos aqui, por exemplo, a questão dos links, dos cyberlinks. Uma pessoa sem acesso à internet, que podemos considerar que não tenha possibilidades sociais de ter, não, por exemplo, não cai nesse tipo de fraude. E as pessoas em maior situação de vulnerabilidade geralmente são mais propensos ao trabalho forçado, mineração, construção civil e indústria transformadora, acontece em algumas partes. Mas as pessoas que têm algum acesso, que se expõem de uma ou de outra forma, também é que estão mais propensos a trabalho sexual forçado. E o que deve existir, na verdade, é a harmonização dos sistemas de segurança dos estados, saber e conhecer todas as pessoas que entram e saem do país. Vimos recentemente, penso que é uma informação que ainda é incipiente, há russos, congoleses e angolanos envolvidos, por exemplo, na cyberfraude para a Rússia. Estavam a receber certo tipo de proposta, mas na verdade era para trabalhar de uma outra forma lá na Rússia. A pobreza influencia, mas não é o fator determinante, porque isso vai nos fazer tirarmos conclusões bastante erradas sobre um problema muito complexo.
0: Ok. Doutor Anastácio?
1: Pois bem, obrigado. Uma primeira forma de mitigar os riscos para que isto tenha lugar é criar um sistema legislativo robusto. E Angola, felizmente, tem um sistema legislativo robusto, a começar pelo protocolo de Palermo, que o Dr. Gunza bem fez menção, que Angola, por acaso, também é signatária do tratado. As convenções da OIT, felizmente também Angola, do ponto de vista do direito internacional, público, tem sido, digamos assim, um país acolhedor dessas boas práticas. A Declaração Universal dos Direitos Humanos, e que muitos direitos aí previstos acabaram por ser consagrados na própria Constituição como direitos fundamentais. A Carta Africana dos Direitos Humanos. Internamente, nós temos a nossa Constituição da República de Angola, conforme já fizemos menção. O nosso Código Penal também prevê, tipifica, portanto, pune o crime de tráfico de pessoas, no seu artigo 178. Portanto, nós temos aqui um sistema legislativo robusto que, de uma certa forma, consegue nos trazer alguma tranquilidade. Ora, medidas operacionais concretas, ter maior controle de nossas fronteiras é fundamental. Pese embora este crime não está necessariamente ligado à internacionalização, não é? Portanto, é possível que haja uma rede instaurada e que atue, que recrute aqui, porque é assim, este crime, o tráfico de pessoas, ele tem um certo procedimento. Portanto, começa com recrutamento, depois desse recrutamento, eventualmente a pessoa, depois lhe é recebida toda a documentação pessoal, de forma que depois não tenha como deslocar-se, como sair desse contexto, uhum, por um transporte que pode ser intranacional, não é necessariamente intraprovincial. Um alojamento, uma espécie de acolhimento de uma entidade que depois vai, digamos assim, limpar e controlar toda esta esta operacionalização, o fim para o qual o recrutamento foi feito, não é? Que pode ser exploração sexual, pode ser um outro trabalho forçado, pode ser escravidão, etc. Tudo sobre ameaça ou coação. Portanto, é necessário, sim, ter maior controle das nossas fronteiras, mas deixamos aqui alguma cautela que nem todo trabalho, nem todo tráfico de pessoas é necessariamente um tráfico internacionalizado. Pode ter lugar aqui e começado mesmo aqui, não é?
0: Muito bem, doutores, vamos fazer uma pausa para uma música, já voltamos. Amigo ouvinte, saiba que às 22 horas pontualmente vai ter as notícias do país e do mundo. E depois a nossa conversa também vai continuar.

0: bem, uma ligeira pausa, são 21 horas e 56 minutos. Estivemos com o Kid MC em Mágoa. Doutores, que o tráfico de seres humanos é considerado uma grave violação dos direitos humanos, estamos conversados. Mas qual é o comentário que queiram apresentar? Em um minuto. Vai começar o doutor Anastácio.
1: Bom, eu gostava também, e acho que uma palavra da vida, a música acabou de tocar, que está muito interligada com o que estamos aqui a conversar. E eu gostava de remeter-vos para o encontro que teve o Papa Leão XIV em Saurimo, naquele lar de idosos, que ouvindo e acompanhamos, acredito, quase todos, ouvindo os nossos idosos a falarem dos problemas que tinham, uhum. eram muito conexos com os problemas que passam certas crianças desfavorecidas, não é? Começa tudo com acusações de feitiçaria, etc. E as crianças vão parar na rua. Uhum. E dali uma análise que certamente se impõe. É difícil começarmos a combater determinadas medidas, determinados atos, digo, como a mendicidade, como esse tráfico de seres humanos, porque essa criança que vai para a rua torna-se vulnerável, uhum. se nós não passarmos para um trabalho de consciencialização profundo, se calhar noutro fórum também de

0: evangelização, mas aqui, do ponto de vista da própria atuação do Estado, vamos dizer, de socialização e de algum esclarecimento à nossa opinião pública, para combater certas práticas que extraem, afastam a criança do seu ser familiar, que muito. É o ambiente em que ela que lhe é próprio, não é?
1: Muito bem. E a nossa conversa vai continuar. Doutor Edmundo tem agora 40 segundos, por favor.
2: Eu penso que o tráfico de seres humanos é uma prática que não ficou no passado, está presente nos dias de hoje. O nosso deve-se investir mais no trabalho de identificação de redes, porque é dado de fato uma rede. Por isso é que aqui em Angola há mais, no ano passado foram identificados quase 200 pessoas nessa condição, e há mais pessoas traficadas para Angola do que traficadas de Angola para outras realidades, e são da Ásia, mulheres que recebem propostas sobre trabalho, uma condição social, mas quando chegam aqui são postas para a condição de trabalharem para a escravatura sexual, como se registra.
1: Muito bem, amigo ouvinte, a nossa conversa vai continuar depois do Jornal da Hora, numa edição e produção de direção de informação da Rádio Nacional de Angola, rádio que no país e mundo, 24 horas ao dia, na voz de Luís Fernandes, todas as notícias que marcam a Caixa Alta Informativa.

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1: Sintonia da Rádio Nacional de Angola, são 22 horas no país, a seguir as notícias com o Luís Fernandes.
2: O Conselho Nacional da Juventude inicia inscrições para bolsas no ensino superior. Jornal da Hora. Ora, muito boa noite. No Conselho Nacional da Juventude já estão a decorrer as inscrições para os jovens interessados em obter bolsas de estudo para a frequência universitária no ano académico 2026-2027. A plataforma juvenil, que tem parceria com várias instituições do ensino superior, aconselha a juventude a visitar as suas instalações para candidatura. Outros dados com a jornalista Carolina Rodrigues.
3: Os jovens interessados em frequentar o ensino superior já podem dirigir-se à sede do CNJ para proceder às suas inscrições e habilitarem-se a uma bolsa de estudo comparticipada ou a custo zero. Esta informação foi avançada pelo presidente do Conselho Nacional da Juventude. Isaías Calunga esclarece sobre como está a decorrer o processo de candidaturas.
4: Está a decorrer de forma tranquila, ordeira. Os jovens estão a aderir ao site do Conselho Nacional da Juventude. A se inscrever. Estes jovens são jovem que lava carro, jovem que é ambulante, um jovem que é engraxador de sapato.
3: Isaías Calunga deixa o endereço do portal e da sede do CNJ para os jovens interessados em abraçar o ensino superior no ano académico 2026-2027, em qualquer parte do país.
4: Os interessados poderão consultar a página do Conselho Nacional de Juventude, que é www.cnjuventude.ao. Todo jovem angolano, sem qualquer distinção, possa se dirigir à sede do Conselho Nacional de Juventude, nos combatentes, no edifício da comunicação social, no Porta da e proceder à sua inscrição.
3: Jovens interessados em frequentar o ensino superior nas universidades do país devem consultar o site do CNJ, Conselho Nacional da Juventude, para receberem as melhores informações e procederem às suas candidaturas.
2: Carolina Rodrigues, Conselho Nacional da Juventude inicia inscrições para bolsas no ensino superior. As 58 escolas de campo, abrangidas pela segunda fase do projeto MOSAP 3, começaram a funcionar nesta quarta-feira e beneficiam mais de 1.200 agricultores da província do Namibe. A iniciativa tem como objetivo aumentar a produção agrícola, reforçar a segurança alimentar e melhorar as condições de vida das famílias. Jornalista Esperança Rumbi Rumbi.
5: Mais de 1.200 agricultores da província do Namibe começam a beneficiar da segunda fase do projeto MOSAP 3, lançado esta quarta-feira. A iniciativa vai abranger 58 escolas de campo e tem como objetivo aumentar a produção agrícola, reforçar a segurança alimentar e melhorar as condições de vida das famílias. Implementado pelo Ministério da Agricultura e Florestas, o projeto conta com financiamento do Banco Mundial, orçado em mais de 1.000 milhões de e prevê a atribuição de incentivos destinados ao fortalecimento da produção agrícola. A primeira beneficiária, Bem-vinda Jamba, que recebeu um financiamento de 1 milhão de kwanzas, afirma que os recursos serão aplicados na aquisição de insumos agrícolas para expandir a produção.
6: Com este dinheiro vou comprar os materiais necessários da minha fazenda, como motor, mangueira, sementeira, pesticida, fertilizante, enfim, tudo.
5: Por sua vez, o vice-governador do Namibe para o setor político, social e econômico, Abel Capitango, sublinhou que a entrega destes incentivos constitui um importante impulso para o aumento da produção.
7: A agricultura familiar é através dela que milhares de famílias garantem o seu sustento e contribuem para o abastecimento dos mercados nacionais.
5: Mais de 58 escolas de campo recebem incentivo para reforçar a segurança alimentar e melhorar as condições de vida das famílias. Rádio Nacional de Angola, Bernarda Uamba e Esperança Rumbi Rumbi.
2: Esperança Rumbi Rumbi, mais de 1.200 agricultores do Namibe começaram a beneficiar do projeto MOSAP 3.
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2: A 47ª edição do Campeonato Nacional Sénior Feminino de Handball conhece amanhã o campeão nacional quando se defrontarem o 1º de agosto e Petro, em partida válida para a terceira jornada da fase final. Hoje registou-se pausa geral. Atualidade internacional: a epidemia de ébola no leste da República Democrática do Congo está a agravar a insegurança alimentar num país que já enfrenta uma das maiores crises humanitárias do mundo, disse hoje um alto funcionário das Nações Unidas. O diretor executivo interino do Programa Alimentar Mundial, Carlos Cau, durante uma visita à província de Ituri, descreveu a situação como crise em cima de outra crise, que agravou uma situação já catastrófica, com mais de 5 milhões de congoleses a enfrentarem níveis de emergência de insegurança alimentar. Voltamos às 23 horas com mais notícias.
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2: E agora são 22:09 minutos em todo o país. Continuamos a conversa sobre o tráfico de seres humanos. Uma olhada ao trabalho esforçado. Doutor Edmundo Ngunza e doutor Anastácio Sawapa, estamos de volta. Um assunto que não se quer calar, um assunto que merece toda a atenção, sobretudo das instituições de direito. Os microfones estão abertos, quem quiser começar, por favor.
3: Pois, naturalmente, como introduzimos, aliás, é um desafio para todas as instituições, porque todos nós temos, dada a sensibilidade com que este fenómeno atua, o tipo de consequência que traz para a própria sociedade, cada um de nós deve se sentir fiscal. Uhum. Desta prática, não é? Ou seja, fiscal de combate a esta prática. Como não devia deixar de ser, o próprio Estado, através das suas instituições, tem mecanismos de investigação e de responsabilização às pessoas, aos autores ou agentes que tendem a perpetrar esse tipo de atos. Portanto, isto é, aliás, é consagrado pela própria lei, na medida em que há uma tipificação. Uhum. E o direito penal, como muitos sabem, é um direito de intervenção mínima, portanto, ele só atua, só aparece lá onde forem violados direitos de grande sensibilidade para o Estado, não é? Onde o Estado entende que aqui é preciso colocar a mão forte da punição, só dali já se consegue ver qual é a dimensão, a prioridade que o Estado oferece a esse tipo de combates. Para não falar aqui, não fazer o exercício fastidioso de especificar as leis todas que auxiliam nesse combate, não é? Então, naturalmente, e em conclusão, um desafio do Estado e de cada um de nós o combate a estes crimes.
2: Doutor Edmundo?
4: Justino Mabeia, eu penso que o nosso país ainda está numa condição muito boa, por isso é que a nível da classificação internacional é Tier 2. Isso significa que existe de fato exploração de pessoas, tráfico de seres humanos, mas é um país que não apresenta perigosidade para as pessoas. Os países que a nível de classificação estão muito baixo. Uhum. Quer dizer que todo mundo, principalmente as pessoas estrangeiras, estão vulneráveis, principalmente o que concerne ao tráfico de órgãos. Há registro de países, principalmente da África Ocidental, de cidadãos que vão para a Arábia Saudita com promessas de trabalho e depois de um mês, dois meses, deixam de comunicar com a família e voltam para os países de origem bastante debilitados, faltando um rins, alguns até perdem a vida. E não é o que tem se registrado no nosso país.
2: Felizmente.
4: Há casos de tráficos de seres humanos, ou melhor, tráficos de órgãos, que têm crescido. E penso que também essa tem sido a preocupação do governo. E hoje, em sede da sexta sessão ordinária do Conselho de Ministros, o governo angolano aprovou, penso que é um decreto presidencial, que institui o serviço que acompanha de fato, porque há uma lei que permite transplantação, né? Uhum. Rins, células e outros órgãos de seres humanos. Há um serviço do Estado que vai justamente acompanhar, supervisionar como é que essa prática deve ser feita. Como eu disse, o tráfico de seres humanos é uma prática bastante lucrativa e aliciante. Há pessoas que também estão classificadas na condição de pessoas de traficadas. Uhum. Quando servem como mula para levar droga de um país para o outro, e é bastante lucrativo, e as famílias são ameaçadas, como referimos inicialmente. Daí o protocolo de Palermo, tira a questão do consentimento.
2: Muito bem. E neste caso, doutores, qual é o papel, afinal, das autoridades migratórias e policiais na prevenção destes crimes? Estamos a caminhar para a reta final da nossa conversa. A pergunta é esta.
3: Bom, quanto ao tráfico de seres humanos, como sabe, os serviços têm competências distintas a nível da sua atuação. Uhum. E desde o momento que nós temos uma tipificação penal sobre esta prática, a sua verificação constitui um ato que inicialmente faz resultar uma investigação penal competente no sentido de se aferir a existência do crime e a identificação de seus agentes para a posterior responsabilização. Os serviços migratórios, nós puxamos aqui alguma cautela quando dizíamos que, de facto, não é elemento necessário para este tipo de crime, o tráfico de seres humanos, a internacionalização. Mas há uma ligação muito forte entre a internacionalização e esse tráfico, porque a ideia é tornar a vítima o mais vulnerável possível. E o mais vulnerável é colocá-la distante do seu habitat, não é? Da sua zona de conforto. E tanto é que se verificar... por exemplo, o Tom Gonza fez um exercício estatístico muito bom e pertinente. Os países europeus, a Europa aparece em grande percentagem nesse tráfico de seres humanos, sobretudo o leste da Europa, mas é feito muito com cidadãos estrangeiros, porque eles têm grande debilidade. Tira-se até do leste da Europa... Vulnerabilidade. Tira-se do leste da Europa, por exemplo, para a Europa Ocidental. É um exercício que se faz para tirar o conforto, tirar a pessoa da zona de conforto e deixá-la o mais vulnerável possível, mais dependente possível, para que qualquer atuação seja vista como consentimento, não é? Uhum. Agora, há um elemento, e eu gostava, por isso que nos demorámos na primeira abordagem sobre o consentimento, e nós gostávamos de trazer aqui. Há um elemento fundamental já no outro crime, que é de trabalho esforçado, uhum. Porque essa situação de vulnerabilidade é aplicável em contextos hediondos que nós todos, à primeira vista, olhamos e condenamos, mas também é aplicável de forma sutil em determinados setores da nossa economia com os quais convivemos dia e noite e nunca levantamos a questão da exploração. Vejamos, nosso país tem todo o interesse de termos investidores estrangeiros, etc. Uhum. Ora, se repararmos a forma como os nossos irmãos orientais empregam os nacionais, portanto, são mais de 8 horas de trabalho, em alguns casos 12 horas ou mais, dão-lhe 500 kwanzas para a refeição diária, tem um rendimento mensal de mais ou menos 30 mil kwanzas. Isto aqui é um trabalho certamente forçado e abusivo. Ora, mas o cidadão nacional tem, aqui levanto aspas, a liberdade entre ter esse trabalho abusivo e não ter trabalho. Ora, as circunstâncias lhe tiram alguma razão, alguma estabilidade de vontade. Portanto, há aqui um vício. Não há contradição entre aquilo que ele pensa e aquilo que ele exterioriza. Todavia, aquilo que ele pensa é controlado, é maniatado pelas circunstâncias em que está inserido. Está num bairro pobre, etc. E a forma como ele tem de não se envolver... digamos assim, em atividades honestas como roubos, assaltos, etc., é aceitar estas propostas, porque cada um de nós tem a necessidade de ser honesto, não é? Até quem não é honesto, no fim do dia, pensa sobre, digamos assim, as lesões que pratica os outros e certamente faz seu propósito ser melhor, que é o ideal de cada um de nós.
2: Muito bem. Doutor Gonza?
4: A maior parte das soluções têm sido já implementadas pelo nosso governo, uhum. Mas é fundamental aumentar a taxa de condenação judicial.
2: Ok.
4: E há uma reclamação que os processos são muito lentos nesse sentido, e também é necessário intensificar a fiscalização das nossas fronteiras terrestres. Nós convivemos com um fenómeno muito perigoso.
2: Qual é?
4: Que é a questão de todos os dias termos vizinhos novos que não sabemos de onde vêm, se têm documentos, como é que entram no nosso país, que tipo de atividade desenvolvem, realmente ligação que têm com nossos países, alguns inclusive adquirem documentos como cidadãos nacionais e viajam para outros países cometendo crimes com documentos daqui de Angola. E nos últimos anos, do que se ouviu do último Café Cibra, acho que as autoridades reforçaram o sistema de controle nesse sentido, mas devemos fiscalizar cada vez mais as nossas fronteiras terrestres, principalmente a norte, é onde a norte e leste, Lunda Norte, e também expandir a recolha de dados e estatísticas. Tivemos os dados que nós temos mais atualizados, é que no ano passado houve quase 200 casos de pessoas, de seres humanos traficados, mas são mais traficados de outros países para Angola. Mas é claro que devemos investir mais na recolha de dados e estatística, vamos encontrar mais coisas.
2: Muito bem.
4: E também uma última questão, sim, no Bahia,
2: pois.
4: É reforçar o financiamento para a investigação criminal. A investigação criminal de crimes dessa natureza exigem muita sofisticação e muito investimento em tecnologia, em know-how dos agentes do terreno, e é fundamental que se reforce o financiamento para a fiscalizar, para a investigação criminal destes crimes.
2: Muito bem, amigo ouvinte, já estamos mesmo na reta final, mas antes, doutores, vamos olhar para o papel da escola e das famílias na prevenção do tráfico de seres humanos. Como é que estas instituições podem atuar neste sentido? Os microfones estão abertos, doutores?
4: Sim, eu penso que as Nações Unidas, nos dado as formas de combate ao tráfico de seres humanos. Primeiro temos o Fundo Voluntário das Nações Unidas para as Vítimas do Tráfico de Seres Humanos. E temos o Fundo Fiduciário da Iniciativa Global das Nações Unidas para Combater o Tráfico Humano. A diferença é que o Fundo Voluntário está mais virado para a atuação, para financiar as organizações da sociedade civil, igrejas que se dedicam ao combate dessa prática.
2: Okay.
4: Ou seja, há alguns requisitos que essas organizações têm que ter para, de fato, aderirem a esse fundo e desenvolverem suas atividades com maior eficiência. Já o fundo fiduciário é o financiamento dos estados.
2: Okay.
4: Geralmente o financiamento é tecnologia, é know-how, mas existe a Interpol. No nosso país tem atuado cada vez mais em parceria com outros estados para identificar redes. O que é que as escolas têm que fazer? É o que fazem todos os dias, mas trazer esse assunto em pauta. Fala-se muito da pobreza, o desemprego, imigração ilegal, como as causas. Acho que o Dr. Mabé, quando perguntou inicialmente, queria ouvir ou não essa resposta, mas são apresentadas como as principais causas, mas eu referi que em países onde há um nível de desenvolvimento mais alto, se registra, não simplesmente de pessoas que são traficadas, de pessoas de dentro também que sofrem com essa prática. As escolas devem trazer cada vez mais este assunto do tráfico de seres humanos, e essencialmente termos manuais para identificar ações suspeitas de pessoas, de grupos que podem de fato nos remeter a isso, identificar pessoas que consentiram, né? Por exemplo, se na nossa vizinhança vemos uma pessoa que trabalha em condições bastante deploráveis, denunciar isso, ensinar essas questões nas igrejas, nas escolas, e fundamentalmente referir o que está consagrado na nossa Constituição, que no âmbito dos direitos dos cidadãos, o direito à inviolabilidade do espaço, o direito à dignidade. Então, ensinar isso para as pessoas, porque há pessoas que não sabem que têm dignidade. É necessário ensinar que tu és respeitado, tens direitos, e quem violar esses direitos deve ser punido. E outras pessoas que são, devem ser também respeitadas, quem violar o direito dessas pessoas deve ser punida. E penso que a nova lei de, contra a violência doméstica também vai trazer esse elemento do consentimento. Há mulheres que consentem sofrer violência doméstica. Então, o fundamental é identificar indícios de pessoas, instituições, grupos, e denunciar.
2: Muito bem. Doutor Anastácio Salap.
3: Pois, de facto, doutor Ngoza foi bem exaustivo na sua abordagem. Todavia, uma palavra de vida. Famílias, escolas, igreja, naturalmente. Há uma função pedagógica dirigida a essas instituições, sobretudo a família, que é a primeira instituição, não é? É a família que dá os adultos para a sociedade. Uhum. E essa função pedagógica é feita por educação dos pais, naturalmente, e de quem conosco conviva, de forma íntima. Mas é importante que essa educação, essa ação pedagógica seja direcionada, criando uma matriz de risco, uma matriz de suspeição. Instituições que trabalham com esse tipo de matérias há mais tempo já desenham perfis.
2: Okay.
3: Sujeitos suspeitos, origens suspeitas, portanto, nacionalidade, ações suspeitas. É importante que essa matriz seja partilhada seja partilhada nas famílias, seja partilhada nas escolas, nas igrejas, de tal sorte que as pessoas põem-se despertas, não é? Vendo alguma operação suspeita, criar essa cultura de denúncia ou de reporte e reportar às autoridades. Portanto, de repente, alguém que nós não conhecemos, não sabemos se veio de onde, um vizinho, quando nós partilha o quintal, por exemplo. Sai de manhã muito cedo, volta às noites, quase que ninguém lhe vê, quase que ninguém o vê em casa, gera suspeitas, não é? A gente não pode conviver com um facto desses e dizer, pronto, não vou me meter porque é uma vida, é a vida alheia. É que determinados conceitos que nós temos aqui vulgar entre nós têm naturalmente de ser combatidos se quisermos uma segurança efetiva, não é? E é preciso que haja. E a segurança não é um exercício unilateral dos órgãos do Estado ou do próprio Estado. É seu fim também. Mas deve começar de nós, com essa cultura de reporte. Mas para isso precisamos ser munidos de algum conhecimento, alguma matriz de suspeição, para passar a estar atentos a esses fenómenos.
2: Muito bem, muito obrigado, doutores. Doutor Edmundo Ngoza, que é politólogo, e doutor Anastácio Salap, jurista. Conversávamos sobre tráfico de seres humanos e este olhar ao trabalho forçado. Este tema não se esgota e pensamos que nas próximas oportunidades ainda podemos voltar a conversar sobre o assunto. Doutores, muito obrigado por terem aceitado o nosso convite. É o fim da nossa conversa e até à próxima.
4: Muito obrigado pelo convite e foi um prazer estar aqui.
3: A nossa gratidão é maior que aquilo que conseguimos expressar, como sempre, não é?
2: Muito bem. 22:28, amigo Pelinte, fica a partir de agora conectado e sempre com a Rádio Nacional de Angola, e foi a sua Conversa Clara na rádio.
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0: boa noite. Chegamos com Ritos, um espaço que fala das nossas tradições, dos factos da nossa identidade. Todas as quartas-feiras surgimos com entrevistas e histórias de pessoas que se interessam pelas raízes dos diversos grupos que compõem as comunidades de Angola. Natural do Namibe, terra dos Quimbares, Naná Bartolomeu é uma criadora de conteúdos que aproveita a internet para promover o que sabe sobre as raízes da terra que a viu nascer.
1: No centro e sul de Angola, a sabedoria dos mais velhos ensina. Jindungo, pimenta, malagueta, piripiri, não se entrega de mão para mão. É necessário colocar em um recipiente e o mesmo recipiente é pousado para que a pessoa interessada possa pegar. Dizem que é para evitar desavenças. É tradição, é cultura, é respeito. Na tribo Avimbundo do sul de Angola, quando dois jovens se casam, independente se for a lua de mel ou não, a primeira vez que vão para sua casa, existe um ritual e esse ritual se chama Okukwata Atela. Okukwata Atela consiste na menina ou senhora recém-casada que vai cozinhar pela primeira vez para o seu marido e é supervisionada pelos parentes, tanto do marido como dela mesma. Como ela vai cozinhar o funge, como ela vai cortar a galinha e que partes da galinha ela servirá para o prato do seu marido. Por sua vez, a família do marido vai supervisionar se ela estará de roupa nova, panos novos, o que significará que ela estará sempre bonita, tal como saiu da casa dos seus pais. Conheça as suas raízes, celebre a sua identidade sempre.
0: Tivemos recentemente a Copa do Mundo, evento que aproximou multidões. A nossa interlocutora, Naná Bartolomeu, explica como se diz jogar futebol na língua ovimbundo.
1: Futebol moderno surgiu na Inglaterra no século XIX, mas o ato de chutar a bola este é bem mais antigo. Hoje vos trago como é que se diz vamos jogar futebol nas línguas umbundo e nhaneca do sul de Angola. Na língua umbundo, vamos jogar futebol tukatasula ombunje. E na língua nhaneca, vamos jogar futebol tukashani ochimbele, ou então tukayumbe ochimbele, tukayumbe ochimbele, ou então tukashani ochimbele. Conheça as suas raízes, celebre a sua identidade sempre.
0: Nesta noite, a filha do Namibe, Naná Bartolomeu, a nossa contadora de histórias. Saiba o significado de alguns nomes frequentes na região centro-sul do país com esta angolana.
1: Que singue mesmo. É o tronco de uma árvore. Após o derrube de uma árvore, aquele tronco que sobra é Tsingi. Centro e sul do país, se encontrares nomes como Tsingi, Tivimbi, Timbua, não precisa perguntar. São nomes atribuídos a pessoas que antecedem pessoas já falecidas, pessoas que já tenham partido. Quer dizer que o outro já partiu, então esse é que ficou. Prontos. Então, os pais, temendo ao mau presságio, já não dão nomes normais a essas pessoas, a essas crianças. Muhongo é muito usado como nome ou sobrenome também, o nome Muhongo. Significa união, aliança, casamento. Vem do Okuponga, que significa casar ou unir. O nome Muhongo dá ideia de família, união, pessoa que junta as pessoas. Muhongo também é o nome de uma árvore. Em comunidades rurais, a sombra daquela árvore é utilizada para reuniões ou rituais. Cacinda é o nome dado àquele nascido a seguir aos gêmeos. Na etimologia de Cacinda, é aquele que empurra os gêmeos. Cacinda, Yuna Osinda Olonjamba. você poderá encontrar um cacinda que não seja aquele que sucede os gêmeos, mas que seja xará de alguém que sucede gêmeos. Na nossa cultura temos muito essa de eternizar os nomes dos nossos ancestrais. Sendo assim, é possível você encontrar um cacinda ou uma cacinda que não seja aquele que sucede os gêmeos, mas é xará de tal pessoa.
0: Nos próximos momentos, mais histórias com essa mulher de cultura.
1: O significado de vitela é, na língua mbundu, são os utensílios que a noiva leva quando vai se casar. Mas na língua nhaneca, vitela significa que um relacionamento quando termina. E é claro que no relacionamento existem aqueles procedimentos todos tradicionais, o alambamento e tal. Então, para esta mulher ou jovem senhora, para vir a ter uma outra relação, o seu pretendente deverá pagar tudo aquilo que tinha sido gasto no alambamento anterior, mas a duplicar ou a triplicar. Nas tribos como Kwanyamas, Himbas, Mukwisi, Mukubais e Nyanekahumbi, acreditam num certo ritual. Quando os pais têm uma menina, eles já vão criando os seus bois, cada boi é destinado a uma filha, para quando chegar a hora da puberdade, então, ser utilizado para a realização do efico. Que esse mesmo ritual celebra a puberdade. Esse ritual se chama efico.
2: É tradição. Bolongolo. Bolongolo.
1: O não cumprimento do efico, acredita-se que poderá acarretar sérios problemas, tais como a menina não poder vir a ter filhos. Nessas tribos é muito importante a realização do efico. Na província de Namibe tem as tribos autóctones, que são os Mukubais, os Himbas, os Wakahona. A maioria dos namibenses, tal como eu, são de origem heterogênea. Assim, nós somos intitulados Kimbares. O Kimbarismo tem uma particularidade excepcional que eu amo. Ao pronunciar palavras na língua portuguesa, suprimimos sempre os artigos ou algumas letras. Por exemplo, a Ana tem mania. O Kimbari não usa artigo. Vai logo, Ana tem mania. Estou a trabalhar. Vira, estou a trabalhar. Vais fazer o quê? Vais fazer quê?
0: Existem regras invioláveis nas tradições das comunidades, como, por exemplo, um jovem que pretenda uma rapariga como sua esposa tem que estar munido de uma cabaça onde leva a quiçangua na altura da apresentação.
1: Isso aqui se chama cabaça, mas nós chamamos okambenje na língua mbundu. Se um homem, um jovem, vai cumprir as formalidades na família da sua amada, que chamamos o alambamento, não pode faltar o kambenje. É carregado com kisangua, que é uma bebida feita de farinha de milho.
0: Um outro instrumento que não pode faltar nesta cerimônia é a flecha, conforme diz a nossa contadora de histórias, Naná Bartolomeu.
1: Isso aqui também não pode faltar. Vai simbolizar o quê? Simboliza que o homem será o provedor da família e a mulher não vai faltar o alimento para ele, porque o homem será aquele que vai procurar o alimento para sua amada.
0: E assim tivemos Naná Bartolomeu, criadora de conteúdos, nossa convidada neste espaço que fala das nossas tradições, usos e costumes e também dos mitos sobre a cultura africana. Na próxima quarta-feira, cá estaremos novamente com o Rito.
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1: Município do Longa aberto ao investimento no setor agrícola.
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1: Aprovados votos de boa noite, a administração municipal do Longa, na província do Cubango, convida todos os investidores privados a apostarem no setor da agricultura na região, que possui terras e rios. A mandioca, o milho, o maçango e a maçambala estão entre as principais culturas daquele município. Jornalista Pelicano Batista.
3: O município do Longa, aqui na província do Cubango, abre-se para o investimento privado no setor agrícola, uma região com terras aráveis e recursos hídricos em abundância. Segundo o administrador da jurisdição, José Ernesto da Silva, antes comuna do Cuitoconaval, cujo destaque do setor da agricultura recai para a fazenda agroindustrial do Longa, vocacionada à produção de arroz em grande escala e de outros cereais, a localidade está disponível a receber qualquer intenção privada de investimento para a produção de consideráveis quantidades de alimentos e inundar o mercado de consumo.
4: Pode vir para que nós vamos ceder o espaço, porque nós queremos as pessoas que trabalham. O espaço está disponível. Temos rios com caudal permanente, Luacíngua, Longa, Curriliri, Ucuito, Longa Norte, tantos outros rios que têm água abundantes e permanentes.
3: José Ernesto da Silva, mesmo sem avançar quantidades, referiu que a mandioca está a ganhar terreno, mas o milho, o maçango e a maçambala não ficam para trás.
4: Na província nós estamos bem e estão grandes produtores de mandioca, estamos a produzir milho, maçango, maçambala. É um produto mais usado aqui na nossa região e o povo é mesmo camponês.
3: Administrador municipal do Longa, um dos 11 municípios do Cubango, José Ernesto da Silva, e a abertura que há na localidade para investimento privado no setor da agricultura, com disponibilidade de terras aráveis e água em abundância. A reportagem Rádio Nacional, Pelicano Batista em Menonga, a capital do Cubango.
1: Pelicano Batista, investidores privados chamados a investirem na agricultura no município do Longa, província do Cubango. Em Malanje, os cidadãos foram mais uma vez exortados a aderir aos BOAP para atualização dos seus dados eleitorais. O apelo desta vez é do rei Dundongo e da Matamba Dimbangola Njungu, que, junto de toda a sua corte, efetuou nesta quarta-feira a prova de vida. O detalhe com o jornalista Carlos Jorge em Malanje.
5: Sua Majestade Dimbangola Njungu, rei Dundongo e da Matamba, atualizou nesta quarta-feira os dados eleitorais e prova de vida. O soberano, que se fez acompanhar dos membros da sua corte, exortou os cidadãos a cumprir com este dever de cidadania.
6: O nosso dever da cidadania, como rei do reino de Ndongo e Matamba, é de mobilizar todos os sobres para que levem a cabo uma mobilização à população para aderir o registro eleitoral. Se o cidadão angolano registrar, não vai votar. Se não votar, todo o seu desejo fica limitado.
5: O rei Dimbangola Njungu diz que o processo de atualização do registro eleitoral é rápido e está organizado.
6: Gostei do ato, de uma maneira como estava a organizar o processo.
5: E em média, o BOAP desta circunscrição atende diariamente 300 cidadãos, segundo o diretor municipal dos registros e modernização administrativa, Francisco Cristóvão.
7: Há muita aderência. Quanto mais temos população para atualizar, então mais números também conseguimos obter.
5: Rei Dundongo e da Matamba, Dimbangola Njungu e a sua corte atualizaram nesta quarta-feira os dados eleitorais e a prova de vida. Salvador Zacarias, Domingos Zua e Carlos Jorge, a Rádio Nacional em Malanje.
1: Carlos Jorge, rei Dimbangola Njungu, soberano do reino Dundongo e da Matamba em Malanje, apela aos cidadãos a aderirem aos BOAP para a atualização dos seus dados eleitorais.
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1: O Comitê Paralímpico Angolano reforçou nesta quarta-feira o apoio ao desporto adaptado no Kwanza Norte, com a entrega de diversos equipamentos à Associação Provincial Paralímpica Local. A iniciativa visa melhorar as condições de trabalho da instituição e impulsionar a prática desportiva entre pessoas com deficiência e fortalecer o movimento paralímpico naquela província. Atualidade internacional, a resistência islâmica no Iraque, uma poderosa aliança armada para o Irão, considerou hoje inevitável uma resposta aos ataques dos Estados Unidos e da Arábia Saudita, que visaram milícias xiitas iraquianas Este grupo armado, composto por um grupo de milícias xiitas, integra o chamado Eixo de Resistência, uma coligação liderada pelo Irão, de que fazem parte também, dentre outros, o grupo extremista palestiniano Hamas, o movimento libanês Hezbollah e os rebeldes yemenitas Houthis. Voltamos à meia-noite, pontualmente.
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5: Quem deve atualizar os dados?
6: O registro eleitoral tem natureza de prova de vida. Assim deve atualizar os seus dados o cidadão angolano maior de 18 anos, residente em território nacional ou no exterior do país.
5: Como será feita a atualização no exterior do país?
6: No exterior do país, a atualização de dados do registro eleitoral será feita de forma presencial nas missões diplomáticas e consulares.
5: Qual é o papel da CNE e dos partidos políticos neste processo?
6: A Comissão Nacional Eleitoral supervisiona todos os processos de atualização de dados do cidadão e acompanha o funcionamento dos BUAP e analisa trimestralmente o relatório enviado pela Administração Central. Os partidos políticos, coligação dos partidos, a semelhança dos outros, esforços vivos da sociedade, têm o papel de sensibilizar e mobilizar o cidadão para aderir o processo de atualização de dados, provendo a participação cívica e democrática.
5: Que documento deve apresentar o cidadão no exterior?
6: O cidadão angolano residente fora do país deve possuir passaporte e ou bilhete de identidade, mesmo que esteja caducado.
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estas medidas levaram a um aumento na arrecadação de impostos nos últimos anos. 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
2: Cordiais saudações. Já chegamos para mais uma edição do espaço Informação e Cidadania, integrado no projeto de universalização do bilhete de identidade, promovido pelo Ministério da Justiça e dos Direitos Humanos de Angola, sob o lema Meu Bilhete, Minha Identidade.
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2: Nesta altura, os BOAP, Balcão de Atendimento ao Público, criados para o Registro Eleitoral, registam um considerado número de cidadãos a confirmar os dados e a fazer prova de vida. A vice-presidente do MPLA, Mara Chiosa, já efetuou o seu registro e fala da eficiência do processo, apelando a todos os angolanos, dentro e fora do país, para o exercício da cidadania plena.
3: Um processo muito rápido, em 2-3 minutos já tínhamos realizado o nosso registro eleitoral. Portanto, aproveitar naturalmente esta oportunidade também para continuar a mobilizar todos os angolanos de Cabinda, Cunene e do Mar Oeste, inclusive os angolanos que se encontram na diáspora, para que exerçam esta cidadania plena, para que exerçam este dever enquanto cidadãos angolanos, para que no próximo ano possam exercer igualmente um direito, no caso, o direito ao voto.
2: Mara Chiosa destaca igualmente a necessidade de se fazer já o seu registro e não guardar para os últimos dias.
3: O importante é fazê-lo agora, não esperarmos pelos últimos dias, porque os últimos dias vêm sempre com os seus constrangimentos, portanto, longas filas e às vezes até correr o risco de não conseguirmos realizar o nosso registro eleitoral e automaticamente também não conseguirmos exercer o nosso direito de voto.
2: Mara Chiosa, vice-presidente do MPLA.
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2: O instrumentista Jorge Mulumba afirma que a identidade de um povo também se constrói com cidadãos reconhecidos e registados.
4: Tem um bilhete de identidade porque a identidade de um povo também se constrói com cidadãos reconhecidos e registados. O bilhete de identidade facilita o acesso às oportunidades e valoriza a participação de cada cidadão na preservação e promoção da nossa cultura. Se já trataste o teu BI, vai levantá-lo. Se ainda não tens, trata já. Meu bilhete, minha identidade.
2: Instrumentista Jorge Mulumba. Por hoje é tudo. Receba um forte abraço da Elizabeth Smith na coordenação e produção, de João Pedro na realização, de José Luís Faria na sonorização e montagem e da Fadilha Custódia na apresentação.
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0: espetáculo musical. Ao relógio bonito, 23 horas 23 minutos em todo o país. Atenção ao relógio. E o calendário sinala 29 de julho do ano 2026. Grande abraço ao Luís Fernandes, estamos juntos. Coloca aquela ação em prática, por favor, preciso. Quem também está preparado é o nosso colega Walter Arsénio, da Rádio Cultura Angola, que acompanhou um trabalho sobre o cruzamento cultural entre Angola e o Brasil. É agora.
1: Os dois países pretendem ver reforçadas as relações e entendem que o setor cultural pode ser vital para a empreitada. Angola e Brasil, de mãos dadas, rumo ao futuro, continuam caminhada nesta avenida do reconhecimento da história que une os dois povos na travessia oceânica. Margarete Menezes é a ministra da Cultura do Brasil, chegou a Angola na última segunda-feira, assinou um memorando conjunto com o ministro Filipe Zau e destacou que o ato reforça a ideia da busca incessante do substrato da história do povo brasileiro.
2: Isso faz parte dessa busca de conhecimento e fortalecimento de conhecer a nossa história também. É muito importante o nosso resgate histórico e que na África, para nós, é que está implantado, onde tem ali esses registros importantes para que a gente possa levar esses conhecimentos também para a nossa comunidade afro-brasileira, que hoje existe nova geração buscando os conhecimentos. Então, nós temos no Ministério da Cultura a Fundação Palmares, que é presidida pelo presidente João Jorge Rodrigues, que é a área onde a Casa da Cultura Afro-Brasileira, e lá está também fincado esses movimentos de resgates também históricos e ligação entre os quilombos brasileiros com as histórias também, os seus similares na África, no sentido de trazer, fazer essa ligação e divulgar também, né?
1: Assinado esta terça-feira em Luanda entre os representantes dos dois governos, pretende resgatar a circulação artística nos dois territórios, a exemplo da década de 80, como sublinhou a ministra da Cultura do Brasil.
2: Nós estamos tendo a oportunidade de dar mais visibilidade em todas as culturas que influenciam a nossa formação social, na questão da nossa afro-brasilidade. E Angola, com certeza, é um dos países que tem mais, nos identificamos mais, com colaboração muito forte na Bahia, tem a colaboração com a Banda Maravilha. Os artistas brasileiros continuam vindo para Angola e eu acredito que a partir dessa nossa novo movimento, nós vamos ampliar muito mais isso, né? Mas existe um legado muito grande de Angola do Brasil e que o que nós estamos vendo com essas políticas hoje de fortalecimento da questão do resgate e da ampliação com a relação com os países africanos.
1: No ato, Margarete Menezes deu a conhecer que a Escola Solano Trindade de Cultura e Economia Criativa do Brasil dispõe de 1000 vagas para pessoas interessadas na formação em diversas áreas artísticas.
2: É uma escola virtual que tem a formação, é um instituto federal em cada região do Brasil, e lá oferecem cursos como, por exemplo, produção audiovisual, fotografia, sonorização, produção de EP, single e álbum musical, curso de economia cultural e criativa, indicadores de patrimônio cultural, curso de gestão, curso de emancipação dos produtores e fazedores de cultura. Então, são uma série de mais de 20 cursos nós temos nessa nossa escola, né? Que ela já funciona já há 2 anos, com essa formação pelos institutos federais, né? E nós já formamos 63 mil pessoas só no Brasil, e também já existem países, pessoas que estão em outros países que já tomam esses cursos na nossa escola, né? E essas escolas dão a formação com também o seu registro, né, a sua legalidade. Nós teremos aí um grupo de trabalho que ficará em comunicação constante para a efetivação das outras pautas. Mas dessa realidade nova, né, entre Brasil e Angola, estamos já oferecendo essas vagas, né? São 1.000 vagas nas áreas dos cursos da Escola Solano Pinto.
1: O ministro da Cultura, Filipe Zau, está animado com a declaração conjunta, elegeu a formação como elemento primário que deve ser colocado em prática nos próximos tempos.
3: De maneira que isto apenas vamos reforçar, mas sobretudo da parte da Angola nós vamos beneficiar, sobretudo dos aspectos de formação. A formação é importante, nós estamos em era de conhecimento e o Brasil está muito mais adiantado nestas questões de formação, sobretudo do domínio das artes. E não só no audiovisual, e vemos isso pelas novelas, vemos isso pelo trabalho de realização, de produção, mas também a nível da música, né? E isto porque temos também esta facilidade de comunicação. Nós falamos e entendemos uma mesma língua mais facilmente, portanto os aspectos de formação são muito mais fáceis de construir. Eu penso que, em termos gerais, o que nós estamos a fazer é reforçar aquilo que efetivamente não tivemos a oportunidade de fazer antes. E, portanto, um conhecimento que nós podemos aproveitar.
1: O ministro disse ainda que vai aproveitar a experiência brasileira em matéria de direitos de autores para aprimorar o sistema em Angola, mas entende também que os órgãos de comunicação social são determinantes no processo.
3: A campanha já começou já há algum tempo para que todo o registro de propriedade intelectual seja registrado. Como é que ele vai ser cobrado? Isso também temos que aprender. E vamos aprender necessariamente também com o Brasil. Como é que isso se pode desenvolver da melhor? E é bom, sobretudo, a nível da comunicação social, que esses direitos de autor também sejam respeitados e sejam pagos. Portanto, é preciso que os órgãos de comunicação social também tenham essa atenção para com os artistas.
1: Ministro Filipe Zau, quando falava esta terça-feira, depois do encontro com a delegação do Ministério da Cultura do Brasil, chefiada pela sua titular, que está em Angola em visita de trabalho.

Em ponto final, esta edição do Seu e Nosso Bonito Angola contou com a Esmeralda Misa, a Discoteca da Rádio, Erlander Décio e Justino Mabaia, o seu camba da comunidade. Já sabe, faça sempre o bem sem olhar a quem e ajude Angola, a nossa pátria querida, a única pátria que temos, a avançar.

0: Meia-noite no país de Luanda transmite a Rádio Nacional de Angola. Ora muito, bom dia, vamos às grandes notas desta edição. O Governo apresenta hoje contas ao Parlamento sobre execução financeira nos primeiros três meses deste ano. Quenda 2 já beneficia mais de 4 mil famílias em Banza, Congo e Luvo, no Zaire. Handball em cadetes feminino, Angola procura hoje primeira vitória diante da Eslováquia no Mundial da Roménia. ONU diz que epidemia de ébola agrava a crise alimentar no leste da RDC. Quinta-feira, 30 de julho de 2026, controle técnico Adimelo, edita e apresenta o Luís Fernandes.
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0: O Executivo apresenta hoje, na Assembleia Nacional, o balanço da execução do OGE 2026, referente aos primeiros três meses deste ano. A discussão vai permitir avaliar como foram aplicados os recursos públicos e qual o nível de execução das despesas previstas no período em referência. Consta igualmente da agenda a discussão, na generalidade, do Código do Procedimento de Pagamento e Execução das Dívidas à Segurança Social e a proposta de lei de bases da proteção social, como fez saber o primeiro secretário de mesa da Assembleia Nacional, Manuel Lopes Dembo.
2: Nesta sessão, o plenário vai proceder à discussão e votação de um pedido de autorização legislativa que autoriza o Presidente da República, enquanto titular do Poder Executivo, para legislar sobre o regime jurídico da assinatura eletrónica e da certificação digital. Para a generalidade, serão submetidos à discussão e votação quatro diplomas, nomeadamente a proposta de lei de alteração à lei contra a violência doméstica, a proposta de lei de bases da proteção social, a proposta de lei que aprova o Código de Procedimento de Pagamento e de Execução das Dívidas à Segurança Social e a proposta de lei que autoriza o Banco Nacional de Angola a emitir e pôr em circulação uma moeda metálica comemorativa em alusão ao 50º aniversário do Banco Nacional de Angola. O plenário vai discutir e votar o projeto de resolução sobre a apreciação do relatório de balanço de execução do Orçamento Geral do Estado referente ao primeiro trimestre de 2026. No domínio da cooperação internacional, os deputados vão apreciar o projeto de resolução referente ao acordo de doação celebrado entre o Governo da República de Angola e o Governo do Japão no âmbito do projeto de desenvolvimento da rede de transmissão de televisão digital terrestre, bem como dois acordos bilaterais celebrados pelo Governo da República de Angola, sendo um com o Governo dos Emirados Árabes Unidos, no domínio da defesa, e o outro com o Governo da República da Coreia, relativo aos empréstimos do Fundo de Cooperação para o Desenvolvimento Económico para os anos 2024-2028.
0: Primeiro secretário de mesa da Assembleia Nacional, Manuel Lopes Dembo, e os pontos da terceira reunião plenária extraordinária, que hoje vai ser dominada pela execução do OGE, no primeiro trimestre deste ano, pela proteção social e violência doméstica. Luanda acolhe hoje a sexta edição do Fórum Banca e Seguros, que vai estar focada na contribuição do setor do turismo na estrutura do PIB em Angola. De iniciativa da AGECO, Associação dos Jornalistas Económicos de Angola, o Fórum vai olhar para o papel da banca comercial e das seguradoras no fomento do turismo no país. O presidente de direção da AGECO, João Joaquim, destaca a importância do setor do turismo para a economia nacional.
3: O setor do turismo consegue agregar valor às economias através da sua contribuição na estrutura do produto interno bruto PIB de cada país. E, a par disso, traz consigo mudanças positivas, como empatia, interação entre comunidades e povos. E para o nosso caso, tanto o caso da Angola, é uma indústria com muita margem para progressão, daí o interesse em levarmos a debate público esta temática. Assim, o fórum vai analisar o papel da banca comercial no fomento do setor do turismo, o papel das seguradoras como fator impulsionador do turismo nacional, o posicionamento das agências de viagens, os desafios e perspectiva de desenvolvimento deste importante setor da economia.
0: João Joaquim anuncia o lançamento de uma obra literária sobre a história do jornalismo económico em Angola, inserida nas celebrações do 30º aniversário da AGECO, assinalar-se no próximo dia 12 de agosto.
3: No âmbito do 30º aniversário da AGECO, que se assinala a 12 de agosto próximo, então será lançada uma obra sobre a história do jornalismo econômico em Angola.
0: Edição número 6 do Fórum Banca e Seguros acontece hoje em Luanda, com olhos postos na contribuição do setor do turismo na estrutura do PIB em Angola. Mais de 4 mil famílias em situação de vulnerabilidade nos municípios de Mbanza, Congo e Luvo, no Zaire, já começaram a beneficiar de transferências sociais monetárias Quenda 2. Segundo o FAS, Fundo de Apoio Social no Zaire, o Quenda 2 já beneficia mais de 36 mil famílias da província. A reportagem é do jornalista Norberto Francisco.
4: Os dados foram revelados pelo chefe de departamento do FAS Zaire, Maurício da Costa, durante o ato de lançamento do programa. De acordo com o responsável, a nível da província, mais de 36 mil famílias já beneficiam da contribuição direta deste programa, que vai para mais uma fase beneficiar dois dos 11 municípios da província do Zaire.
5: Nós temos 11 municípios a nível da província e com o lançamento do Quenda Urbano em Mbanza, Congo e no Luvo, nós teremos a província toda coberta com o programa Quenda. Desde a sua implementação de 2020, nós estamos aí acima dos 43 mil cadastrados, nós estamos acima dos 36 mil beneficiários a receberem diretamente a contribuição deste programa e para de 2020 até a data presente, já o Estado desembolsou para este programa, foram de fundos acima de 4 mil milhões de kwanzas.
4: Maurício da Costa fala dos requisitos dos potenciais beneficiários para o Quenda 2.
5: O programa definiu 5 categorias de beneficiários, que vai desde as pessoas com albinismo, pessoas que vivem com doenças crónicas, jovens e crianças com necessidades especiais, pessoas com deficiência física e idosos em estado de abandono e vulnerabilidade. São esses que são os potenciais beneficiários do programa, mas sublinho a necessidade de que é transversal que das 5 categorias sejam realmente pobres e vulneráveis. E nós temos uma cota que é acima de 4 mil beneficiários a nível da província dos municípios do Luvo e Mbanza Congo.
4: O ato de lançamento do Quenda foi testemunhado pelo vice-governador para o setor político, social e econômico, Afonso Zola Messo, que destacou os feitos do governo angolano sobre as políticas de proteção social. A Rádio Nacional de Angola em Mbanza Congo com a Celina Mourão e Norberto Francisco.
0: Norberto Francisco, Quenda 2 já começou a beneficiar mais de 4 mil famílias em situação de vulnerabilidade em Mbanza, Congo e Luvo, no Zaire. A Ministra da Saúde considera que o Serviço de Coordenação e Supervisão de Transplantação, SECOSTRA, vai levar o país a iniciar em breve os transplantes da medula e dos rins. Sílvia Lutucuta diz que o governo considera a unidade um pilar essencial na aplicação em Angola da política pública de transplantes.
6: Ninguém poderá ser dador sem estar na lista de dadores. Portanto, em vida, nós vamos explicar quais são os critérios para ser dador e as pessoas livremente poderão se inscrever na lista de dadores e só desta forma, em caso de morte, é que poderão doar ou com autorização da sua família para evitar que haja mesmo tráfico de órgãos, que é uma grande preocupação. Numa primeira fase, queremos tranquilizar. Vamos começar com um transplante renal. Os dadores serão os pais, os irmãos compatíveis, portanto, familiares do paciente. Mas não queremos e teremos uma equipa à altura para avaliar que não há nenhum compromisso económico neste processo. Nem tão pouco as pessoas são persuadidas a fazer uma doação de um órgão, portanto, pessoas vivas, sejam persuadidas para fazer isso sem a perfeita consciência daquilo que estão a fazer. Outro transplante que é feito e que é muito necessário no nosso seio, e qualquer um de nós pode ser dador vivo, é o transplante de medula.
0: Ministra da Saúde, Sílvia Lutucuta, nesta quarta-feira, o Conselho de Ministros apreciou o projeto do decreto presidencial que cria a SECOSTRA, o Serviço de Coordenação e Supervisão da Transplantação. Acontece de 1 a 7 de agosto que vem a Semana Mundial da Amamentação. Em Angola, a coordenação do Banco de Leite Humano diz que já tem uma agenda de atividades para saudar a semana. A médica Elisa Gaspar coordena o projeto e diz tratar-se de uma oportunidade para se acabar com a rejeição da amamentação em público. Elisa Gaspar acrescenta que neste ano o Banco de Leite Humano vai fazer da semana um momento de avaliação dos resultados obtidos.
7: Queremos dizer que o foco desta campanha neste ano é saber quais são os avanços e avaliação do impacto da amamentação sobre a nutrição, a segurança alimentar e a redução da pobreza. Nós adultos, quando temos fome, em qualquer lado nós comemos. Na rua, no táxi, em qualquer lado nós comemos. Então, se o bebê tem fome, mãe, dê de mamar. Esteja onde você estiver, dê de mamar o seu bebê. Chegou a hora, dê de mamar o seu bebê. Pode ter uma fraldinha ou um panozinho para resguardar-se, mas tem que dar de mamar o bebê. Principais benefícios desta amamentação é a nutrição completa do bebê, porque o leite materno fornece todos os nutrientes necessários para o bebê, incluindo proteínas, carboidratos, as gorduras, as vitaminas. Portanto, tudo que o bebê necessita para o seu desenvolvimento, nós encontramos no leite materno. O bebê deve mamar dos 0 aos 6 meses de idade somente leite materno, sem adição de água, sumo, sem adição de nada. A partir do 6º mês, já a introdução de outros alimentos. A mãe, quando quer desmamar o bebê porque quer ter os 6 laranjas, ela está a se enganar ela própria e está a prejudicar o seu bebê, porque a natureza é tão sábia que o organismo por si só envelhece.
0: Médica Elisa Gaspar, coordenadora do Banco de Leite Humano, que se associa à Semana Mundial da Amamentação, que vai decorrer de 1 a 7 de agosto. Os casos de assédio sexual nas escolas da província de Benguela estão a aumentar. O alerta é do Sindicato Nacional dos Professores, Simprof, que teme o agravamento da situação no próximo ano letivo. O Simprof apela às vítimas a denunciarem os professores envolvidos. Mais dados com a jornalista Adelaide Ferreira.
8: O Simprof em Benguela mostra-se preocupado com o envolvimento de professores em casos de assédios sexuais nas escolas. Sônia Cabral, secretária provincial do movimento sindical, defende que a inspeção da educação deve reforçar os mecanismos de fiscalização para um combate sem fronteiras a este fenómeno.
9: Principalmente nesta fase de matrícula, devem se movimentar. É no final do ano e é no início do ano que acontecem mais desses tipos de violações.
8: A dirigente sindical apela ainda às vítimas de assédios sexuais a denunciarem os infratores.
9: Nós temos que conhecer os nossos direitos. Cada cidadão que conhecer os seus próprios direitos nunca vai permitir uma situação dessa. Só que a grande dificuldade é a vaga, é você perder mais um ano e acabam submetendo a essas circunstâncias.
8: Sônia Cabral, secretária provincial do Simprof em Benguela. O movimento sindical está preocupado com o envolvimento de professores em casos de assédios sexuais. Rádio Nacional de Angola no Lobito, com Abel Samba, Inocêncio Soliquite, Edson Santos e Adelaide Ferreira.
0: Adelaide Ferreira, Simprof em Benguela, preocupado com o aumento dos casos de assédio sexual nas escolas. Meia-noite, 14 minutos, o presidente do Conselho de Administração da Unitel reafirma o empenho da empresa na superação da avaria que deixou mais de 20 mil utentes sem os serviços da operadora. Aguinaldo Jaime afirma estarem em curso investigações para se apurar os responsáveis pelo ataque cibernético e conduzi-los à justiça. Entretanto, a Unitel entrou nesta quarta-feira em bolsa com mais de 11.200 novos acionistas, com capital de 300 mil milhões de kwanzas do valor arrecadado com a venda de 15% do capital social da operadora de telefonia móvel. Jornalista Celestino Camati.
10: equipes técnicos e parceiros internacionais desdobram-se em colaboração com especialistas em investigação de crimes cibernéticos na apuração dos prejuízos e levar os culpados a responder em justiça. O presidente do Conselho de Administração da Unitel, Agnaldo Jaime, fez este esclarecimento durante a cerimónia de entrada oficial em bolsa da maior operadora de telefonia móvel em Angola.
11: Estamos a colaborar com as autoridades competentes para apoiar a investigação em curso e contribuir para a identificação e responsabilização dos autores deste ataque, reafirmando o nosso compromisso com o combate ao cibercrime e com a proteção dos nossos clientes, parceiros e acionistas.
10: Já a presidente da Comissão Executiva da Bodiva, Cristina Lourenço, considerou a entrada da Unitel em bolsa, com mais de 11 mil novos acionistas que participam com capitais ativos de 300 mil milhões de kwanzas, uma nova era no mercado bolsista.
12: Parabenizo a Unitel pela sua entrada em bolsa. Parabenizo não só pela entrada, mas também por aquilo que foi o resultado da sua oferta. E parabenizamos os novos 11.264 novos acionistas.
10: Presidente da Comissão Executiva da Bodiva, Cristina Lourenço, saudando a entrada da Unitel em bolsa, um momento marcante no mercado de capitais em Angola.
0: PCA da Unitel, Aguinaldo Jaime, garante investigações para se apurar os responsáveis pelo ataque cibernético à operadora de telefonia móvel. Ouvíamos o jornalista Celestino Camati.
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0: Desporto com o Bruce Oliveira, da Rádio 5. Bom dia.
14: Bom dia, handball. Angola procura hoje, diante da Eslováquia, às 9h45, a primeira vitória no Campeonato do Mundo, que decorre na Roménia. A Seleção Nacional de Cadetes Feminino estreou-se ontem com derrota no Mundial, diante do Japão, por 19-36, com desvantagem de 9-19 ao intervalo, em partida inaugural do Grupo G. Ainda da modalidade, Nacional Sénior Feminino prova reata hoje com a disputa da última ronda da Final Four. Destaque para o jogo entre 1 de agosto Petro de Luanda, às 17h30, no pavilhão principal da Cidadela. Antes, jogam às 15h30, Eletro do Lobito, Casa Pessoal do Porto do Lobito. Futebol, Federação Internacional da Modalidade, penaliza FAF por incumprimento salarial com o ex-selecionador nacional Pedro Gonçalves e os seus adjuntos. O facto levou o organismo que tutela o futebol mundial a punir a FAF com a retirada de 60% das verbas destinadas à Federação de Futebol, que tem uma dívida avaliada em 200 mil dólares com o técnico português Pedro Gonçalves e os seus adjuntos. Ainda do futebol, a primeira jornada do Nacional Sénior Feminino tem sequência hoje, com jogos do Grupo B, onde se destaca a partida entre 1 de agosto e Sagrada Esperança. O Petro de Luanda começou ontem com vitória, a defesa do título nacional, ao vencer a equipa do Malanje Sport Clube por expressivos 4-0, com golos de Cátia, Teresa e Bis de Luana. Para o Grupo A, igualmente, ontem, no primeiro dia de competição, o Cabos Corp do Palanca derrotou a Academia Desportivo do Moxico por 2-0. Bom dia.
0: Bom dia. Olhamos agora para além fronteiras. A epidemia de ébola no leste da RDC está a agravar a insegurança alimentar num país que já enfrenta uma das maiores crises humanitárias do mundo. Em declarações à agência Associated Press, o diretor executivo interino do Programa Alimentar Mundial, Carlos Cau, durante uma visita à província de Ituri, descreveu a situação como uma crise em cima de outra crise. O responsável do PAM falou do agravamento de uma situação já catastrófica, com mais de 5 milhões de congoleses a enfrentarem níveis de emergência de insegurança alimentar. Dados do PAM indicam que nas cerca de 48 zonas de saúde afetadas pelo ébola, mais de 2,7 milhões de pessoas enfrentam insegurança alimentar aguda, incluindo 628 mil em situação de emergência. O governo apresenta hoje contas ao Parlamento sobre execução financeira nos primeiros três meses deste ano. O Enda 2 já beneficia mais de 4 mil famílias em Bansa Congo e Luvo, no Zaire. A de bola em cadetes feminino, Angola procura hoje primeira vitória diante da Eslováquia no Mundial da Roménia. A ONU diz que a epidemia de ébola agrava a crise alimentar no leste da RDC. Controlo técnico Adimelo, editou e apresentou Luís Fernandes. Bom dia, estamos em sintonia.

0: Bom dia, Rádio Nacional de Angola, 0 horas 19 minutos.
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1: Sintonia da Rádio Nacional de Angola, 0 horas 22 minutos.

0: Caríssimo ouvinte, sejai bem-vindo. O mês de julho está a terminar. Hoje, quinta-feira, é o dia 30 do mês 7 do ano 2026. O dia novo já está em sua casa, já está no país, está em África, está no mundo. Para com ele, novas energias, sobretudo positivas. Novos desafios e na esperança de resultados positivos. Paz e amor para si e para a sua família. Porque vamos aí em frente e atrás vem sempre gente. Por isso é que nós apelamos. Insista, persista e não desista de praticar o bem para toda a eternidade. Sejai bem-vindo. Bom dia. Bom dia. Bom dia.
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Vozes aqui na Rádio Nacional de Angola. Tivemos então o primeiro dueto, Filipe Mukenga, o Cota Filipe Mukenga e Daniel Nascimento. Cantaram Perfume, é o título da música. Agora tivemos o malogrado do Valdemar Bastos,

estilo da música renascença. A equipa está presente, vamos até bem perto das 4 horas, das 5. Constituída pelo Sonico de Madalena, que está na coordenação. Elaboração musical está a Helena Pascoal. Realização, Madalena Rocha. Hoje, sonorização, Tomás Santana. Arranjos técnicos, Arcanjo Pinto. A técnica final do Ngonga. O nosso Ngonga, Raul Ngonga, Raul Ngonga. E na apresentação estou presente, António Fula. Este coletivo deseja-lhe boa quinta-feira, tudo de bom. E que o pronúncio do final de semana seja ótimo, porque amanhã é. Ou seja, será sexta-feira, mas já é. Insista, persiste e não desista de estar com a Rádio Nacional de Angola. Vamos ao sumário de tudo quanto iremos apresentar hoje. Esperamos que, de cabinda ou cuneno, para todos quanto nos escutam, possam estar bem de saúde, tranquilos, calmos, repousando com a família. Para quem estiver a trabalhar, um abraço fraterno da Rádio Nacional de Angola, a unir o país. Bom trabalho, onde quer que você possa estar, sempre com pensamento positivo e colocando Deus no centro da sua vida. Não podemos esquecer. Eis o sumário. Começaremos com o relato dos principais factos que marcam a história em efemérides. De olho aberto na madrugada. Vamos falar sobre a saúde ocular. Vamos destacar os principais problemas que afetam a saúde ocular, causas, prevenção e tratamento. No espaço Madrugada Saudável, vamos ouvir José Carlos Van Dunen sobre as hepatites e outras doenças sexualmente transmissíveis. Para si, automobilista, Adriano do Rosário, da Direção Nacional de Trânsito e Segurança Rodoviária, marcará presença para lhe informar que, ou seja, sobre a importância do alcoolímetro. Volta ao mundo. Pedro Correia, obrigado por mais uma viagem. Os passaportes estão preparados. É surpresa, vamos conhecer mais um destino turístico do nosso globo.

0: uma viagem à província do Zaire. E Alice Mayomona trar-nos-á mais surpresas. Teremos também o espaço Cidadania, a não perder ao longo da madrugada. Ouvir de novo o nosso caríssimo colega, nosso cota António Fonseca, marcará a presença no espaço Ouvir de Novo, como diz o mais velho, com técnicas que se atualizam, ritmos e harmonias que se renovam. Fizemos a vénia, com a devida vénia. Seja aí bem-vindo. E por último, depois das 4 horas, Cantar com as Estrelas, aquela música nacional e internacional para encantar. Você que a esta hora poderá estar a acordar ou a terminar o seu a sua atividade laboral a nível de madrugada, você vai ouvir boa música. Obrigado por estar em nossa sintonia. Somos Rádio Nacional de Angola. Sumário apresentado. Seja e bem-vindo mais uma vez. Bom dia. Bom dia. Bom dia.
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Copecului, mon copeci bom. Quem conhece, sabe, dançou nesta madrugada e até recordou, mesmo estando a repousar. Vamos ao relato dos principais factos que marcam a história neste dia.

Vamos ao relato dos principais factos que marcam a história neste 30 de julho. Começamos por dizer que hoje é o Dia Internacional contra o Tráfico de Pessoas. 1784. Morre aos 70 anos Denis Diderot, escritor, filósofo e enciclopedista francês, autor de A Religiosa, figura maior da Idade das Luzes. 1818, nasce o escritor britânico, ou a escritora britânica, Emily Bronte, autora de O Monte dos Vendavais. Em 1848, é inaugurada a iluminação a gás, na Baixa de Lisboa, a primeira em Portugal. Já em 1963, nasce Henry Ford, construtor que revolucionaria a indústria automóvel ao estabelecer a primeira linha de montagem. Em 1898, nasce o escultor britânico Henry Moore. Já em 1906, Gabriel Lippmann apresenta na Academia de Ciências de Paris, em França, o primeiro método para a reprodução fotográfica a cor. 1926. As fronteiras da Albânia são reconhecidas internacionalmente. Quatro anos depois, em 1930, Oliveira Salazar cria a União Nacional, partido político único, e são ilegalizados todos os restantes partidos e associações políticas. Já em 1932, eleições na Alemanha, o partido nazi de Adolf Hitler duplica o número de lugares no parlamento, mas não atinge a maioria. Hitler bloqueia o funcionamento das instituições e lança uma campanha terrorista apoiada nos batalhões de SA. Em 1948, o presidente húngaro moderado Zoltán Tildy não resiste à pressão de Moscovo e demite-se. É substituído por Arpád Szakaszt. Já em 1957, o Reino Unido concede

revelam-me que, ou revela que, a conversa entre Nixon e Haldeman sobre a tentativa de afastar o FBI da referida investigação. Permanece em nossa companhia. Vamos à música para depois de uma hora darmos sequência ao relato dos principais factos que marcam a história neste 30 de julho do ano 2026. Bom dia, bom dia, bom dia.

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0: diz que estas medidas levaram a um aumento na arrecadação de impostos nos últimos anos. Para mais esclarecimentos, o debate Angola em Direto analisa nesta quinta-feira, depois das 7:30, o cumprimento no pagamento de impostos por parte das empresas. Frente a frente vão estar AGT, Ministério da Indústria e Comércio, Associações Empresariais e o nosso analista residente, Rádio Nacional de Angola. 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

esse é o relato dos principais factos quando são passados 4 minutos da 1 hora. 1973. O Supremo Tribunal Britânico aprova o pagamento de 50 milhões de libras de indemnização a vítimas da talidomida. Já no ano de 1974, a Grécia e a Turquia, com o patrocínio do Reino Unido, assinam a declaração que prevê o cessar-fogo em Chipre.